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2: 9:13.
3: 19 graus.
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1: 9:31,
2: 19 graus.
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2: 10 e 6,
1: 18 graus.

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1: 18 graus.
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1: 11:05,
2: 18 graus.
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1: 11:28,
2: 18 graus.
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2: Bragantino 1-0. O Grêmio não ganha
3: ai,
2: fora.
3: Ai, ai, ai, o Grêmio vai ganhar fora. O Grêmio vai ganhar 2-1.
2: É a primeira do ano.
3: 2-1.
2: 2-1.
3: 2-1.
2: 2-1.
3: 2-1
2: pro Grêmio. Wagner Martins. Esse aí eu acho que vai ser 3-0 de novo.
4: 3-0.
2: Bragantino.
4: Ah, Bragantino.
2: Pra quem?
4: Não sei.
2: O Grêmio vai ganhar fora de casa.
3: Imagina se o Grêmio joga, se o Grêmio leva 3-0 de novo, o que vai ser o Grenal do Grêmio.
2: Wagner, 23 horas 53 minutos, reta final do bate-bola. 20 anos atrás, pela primeira vez na história, neste exato momento, não é o Titanic batendo no iceberg, é o Internacional conquistando a Copa Libertadores da América. Agora, 23 horas 53 minutos.
4: Um abraço ao Ribeiro Neto. Grande abraço ao Ribeiro Neto, que me mandou para Recife para fazer Santa Cruz e Grêmio. Eu tava na Band. E aí eu era pequenininho, eu tava começando.
3: A viagem tava ruim. É isso.
4: Eu tava começando e aí, cara, botaram toda a equipe do jogo no Beira-Rio, né? E o Vaguinho era quase um estagiário ali.
3: O seu castigo foi ir a Recife fazer, só pra eu entender. Ir a Recife fazer Grêmio Santa Cruz, você ficou bravo, é isso?
4: Não, tu queria que eu ficasse feliz. Me tiraram do Beira-Rio, me botaram pra fazer Santa Cruz e Grêmio. O jogo começou às 7h30 da noite. Terminou 9h30, aí teve coletiva, me toquei pro hotel. Eu vi o segundo tempo dentro do quarto do hotel. E aí o Ribeiro me ligou, disse, a gente precisa repercutir o título do Inter... Um Grêmio. Tá bom, Ribeiro. Cheio de lata na cabeça já.
2: Ele tinha preferência da viagem pro Norte e Nordeste, era com o Wagner.
4: É, mas, gente.
2: Até brigar com os operadores.
4: Hoje foi um dia muito legal, né? De muitas.
3: Você chegou aí ontem no churrasco?
4: Não fui, Márcio.
3: Não?
4: Não.
3: Porque entraram muitos recortes, assim, de um ambiente muito legal, de muito samba. De jogador, o Bernabei estava lá.
4: Bernabei, Bruno Henrique.
3: E ex-jogadores como
4: Abel,
3: Yarley,
4: Fabinho, Yarley, Sobis.
3: Parece ter sido um evento legal. Bem legal.
4: Gente, não sei do dinheiro, não sei se foi prestado conta do quanto entrou de dinheiro desde aquele momento.
2: Vai atualizar.
4: Mas vai até amanhã, né?
2: Na sexta, na Gaúcha, ele falou que passou de 1 milhão, né?
4: Naquela primeira levada já, antes do evento de ontem.
5: Ele tinha a palavra empenhada de alguns empresários, ele disse isso no sala de redação, né?
4: Isso.
5: Que para cada 1 milhão do torcedor, ele teria mais 1 milhão de empresário para casar. Então, se arrecada 3, são 6. Se arrecada 2, são 4.
2: Sexta-feira, no sala
4: de redação. Na sexta tinha 1 milhão.
2: Ele falou isso. Mais de 1 milhão, um pouco, né?
4: É, mas que a campanha do 23-53.
3: Até amanhã.
4: E o Tinga fez um vídeo agora, lá da frente do Beira Rio, na frente da estátua do Fernandão. Agora há pouco ele fez um vídeo do 23-53. E, cara, depois que o Tinga foi no sala e começou esse movimento nas redes sociais, eu tenho certeza que foi bem bacana. E o torcedor, tô vendo torcedor do Inter muito engajado. E é muito legal. E que a gente consiga chegar aos 15 milhões, né? E aí depois os empresários, como o Diogo disse, vão colocar aí 1 milhão cada um, pelo menos deram a palavra ao Tinga. Acho que é uma
5: iniciativa. Chega nos 30, legal. Que seria o valor mágico para tomar.
4: Mas eu acho que a conquista de 2006 a gente tem que lembrar e vai ser sempre lembrar, né? A gente sempre vai lembrar, não só agora que está fazendo 20 anos, ano que vem vai fazer 21, a gente vai lembrar, 22 a gente vai lembrar. Só que não pode ficar só na lembrança, né? Acho que quem tem a ambição de comandar o Esporte Clube Internacional, e esse é um ano de eleição, vai trocar diretoria no ano que vem, precisa olhar para o que foi feito, o que é possível fazer daquilo que foi feito 20 anos atrás,

0: É triste dizer isso, mas financeiramente o Inter está no fundo do poço. Essa é que é a grande realidade. Sim, a gente pode dizer que o Inter está praticamente quebrado. Por que isso aconteceu? Vamos olhar para trás, porque lá atrás, na década de 90, a situação financeira era muito difícil também.
1: Pesar outro dinheiro, né?
0: É, era outro dinheiro, óbvio. O Inter, esse ano, por exemplo, piora o cenário, né, César?
2: É que os erros hoje são muito mais
0: piora o
2: caros.
0: cenário,
1: Não,
0: porque
1: é que hoje
0: a
1: o mercado é
0: receita.
1: muito mais
0: É,
1: caro.
2: Os
1: os
2: erros
1: erros
2: de
1: de
2: hoje
1: hoje
2: são
1: estão
2: muito
1: muito
2: mais
0: caros. O
2: caros.
0: Inter jamais arrecadou o que arrecadou nos últimos 2 anos.
3: R$ 1.000 bilhão
0: É,
3: junto
0: é um
3: de Grêmio, eles
0: absurdo.
3: circulam por
0: E
3: ali.
0: o que foi feito com o dinheiro? Por que que o Inter está nessa situação? Então, 2006 traz boas lembranças, mas faz a gente
1: É que
0: refletir também sobre o que está
1: a
0: acontecendo no
1: crueldade
0: clube.
1: da data, ao mesmo tempo que o Colorado comemora, fica muito cruel se você comparar as peças. O Inter tinha uma dupla de zaga com direito a Índio e Fabiano Heller, um lateral esquerdo que era o Kleber. Você tinha o Fernandão com o Yarley mais o Rafael Sobis. Então era um nível de qualidade de jogador. Eu citei aqui cinco, seis, que hoje o Inter não tem um. Se você fizesse esse mesmo exercício com o Grêmio, chegaria também em números aproximados. Isso é dolorido.
3: Mas esse time de 2006 tem uma característica. Qual foi o jogador caro que o Inter contratou para fazer esse time de 2006? Não tem nenhum jogador
1: Não,
3: assim de
1: mudou.
0: O Fernandão
1: Desculpa.
0: talvez tenha chegado com uma.
3: Tava emprestado, tava lá no Toulouse,
0: João, com um salário mais alto,
1: não
0: mas
1: olhar o
0: assim.
1: contexto, tá? É que
3: Talvez o Yarley,
1: o
3: mas chegou
1: Kleber foi contratado
3: depois.
1: com a ajuda do Delcy Sonho.
0: O Kleber era 2010,
1: Não,
0: exato.
1: mas
0: Esse time aí não tá o Kleber.
1: é olhar o contexto,
3: É um
1: Diogo. Me
3: time que foi
1: desculpe.
3: sendo formado.
1: Diogo, não é.
3: Não, eu
1: Todos os
3: olhei o
1: jogadores.
3: contexto. Não tem grande contratação.
1: Diogo,
3: Não
1: o
3: tem.
1: futebol era outro,
3: Tá,
1: Diogo.
3: mas daí?
1: Tu pega o Fernandão hoje, vindo da França, ele custa R$ 1 milhão por
3: Não,
1: mês.
3: do Toulouse?
1: R$ 1 milhão por
3: Tudo
1: mês.
3: bem, mas então o que tu tem que fazer hoje? Busca um outro jogador. O
1: Mas
3: Grêmio não
1: é
3: achou o
1: o
3: Wallace?
1: que eu coloco. Não, mas o Alisson é do CRB.
3: Pois é, mas
1: Não
3: então tu
1: tem
3: tem que
1: ninguém do
3: encontrar
1: CRB
3: bons
1: nesse time.
3: jogadores.
1: Mas não tem. Se tu pega o Yarley que jogou no Boca, ele é R$ 1 milhão por mês. No jogo
3: Então
1: de
3: os dirigentes
1: hoje.
3: não têm culpa de nada. É o cenário, é o
1: Diogo.
3: contexto.
1: Pô, mas qualquer contestação,
3: Não,
1: tu encerra o debate com
3: não. Não
1: uma
3: foi assim.
1: frase.
3: O
1: A
3: que eu estou
1: frase quinta
3: dizendo é
1: série
3: que
1: não é isso, Diogo.
3: o que eu acho que o Grêmio e o Inter têm de fazer agora é isso aí. É, eles têm.

0: tentar encontrar alternativas que não sejam caras, apesar desse cenário que tu tá colocando, que é totalmente correto, né? É diferente, os jogadores são mais caros agora.
1: Mas qualquer jogador custa 1 milhão.
0: Tem, mas é que não tem outra alternativa. Tu tem que tentar encontrar.
2: Eu não tenho outra
0: talvez alternativa. Talvez seja mais difícil,
2: mas tem que tentar.
3: Eu não tenho outra alternativa a não ser fechar a conversa.
2: Resolver ou brigar faltando 30 segundos.
1: Eu te dizer, Lucas Ribeiro, vão brigar
2: duas,
1: hoje.
2: Não, duas nem que eu quiser.
1: Brigar, 30 segundos eles escolheram pra brigar.
2: Nem que eu quisesse.
1: Vem no Segue o Fio amanhã às 10.
3: Fechou. O Inter tem que adotar uma postura mais ofensiva, sim, 67%, não 33%. Sempre uma honra. Diogo, Maurício, muito obrigado.
1: Duas.
3: Wagner, CCD, valeu. Obrigado, Pratina. Gente que acompanhou. Você chegou só na parte final, não pegou a briga do César e do Diogo. Volta pro início do programa, tá tudo guardado no YouTube.
1: Ele esquentou, hein?
3: Esquentou demais.
1: Ele esquentou, hein?
3: Muito obrigado pela audiência.
1: Tem corte, vai ter corte, hein?
3: Na Gaúcha, segue a programação também. Um abraço, tchau.
4: 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Notícia na hora certa, 00h01. Em primeiro dia oficial de campanha, candidatos à presidência do Brasil e ao governo do Rio Grande do Sul foram às ruas em comícios, caminhadas e carreata. Após prejuízo de mais de 10 bilhões de reais no segundo trimestre, Casas Bahia reduz operação e avalia nova recuperação judicial. 49ª edição da Expo Inter será lançada oficialmente nesta segunda-feira. A feira abre ao público no próximo dia 29 em Esteio. Céu nublado em Porto Alegre agora faz 18 graus. A segunda-feira será de calor e abafamento no Rio Grande do Sul. Um bloqueio atmosférico impede o avanço do ar frio para a região metropolitana, serra e também para o litoral norte. A temperatura mínima parte a partir de 13 graus e a máxima pode chegar a 36. O frio volta ao estado entre quarta e quinta-feira. 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
2: O trânsito é tranquilo nas rodovias gaúchas, sem registro de acidentes. Em Porto Alegre, também não há ocorrências em atendimento. Com o trânsito, Douglas Weber.
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0: O governo dos Estados Unidos discute a aplicação de novas sanções contra o ministro do Supremo Tribunal Federal, Alexandre de Moraes. De acordo com o jornal Financial Times, a possível nova punição estaria relacionada à investigação sobre a origem de uma reportagem a respeito do ministro do STF, Flávio Dino. Na última semana, Moraes autorizou mandados de busca e apreensão no âmbito da investigação. Em julho de 2025, os Estados Unidos haviam aplicado sanções contra Moraes com base na lei Magnitsky, que permite punir estrangeiros acusados de violações de direitos humanos ou de envolvimento em corrupção. A medida foi apresentada como uma resposta à atuação do ministro no processo que resultou a condenação e prisão do ex-presidente Jair Bolsonaro por tentativa de golpe de Estado após a derrota nas eleições de 2022. Essas sanções foram revogadas pelo governo dos Estados Unidos em dezembro de 2025. E o Departamento Municipal de Água e Esgoto, DEMAI, programou para quarta-feira dois serviços de manutenção nos sistemas de abastecimento na área central e na zona norte. Os trabalhos poderão causar falta de água nos bairros Moinhos de Vento e Sarandi. O DEMAI vai realizar um corte na rede de água na esquina das ruas Félix da Cunha e Marquês do Pombal e também na rua Rodrigues Moreira. Em caso de chuva, o serviço poderá ser suspenso. 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Da redação, Jacques Machado.
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1: 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Bom dia, segunda-feira. Para começar bem a semana, Frederico Feijó.

Meia-noite, 8 minutos, bom dia, você ligado aqui na Rádio Gaúcha, tá no ar o Bom Dia Segunda-feira, neste dia 17 de agosto de 2026, tempo seco aqui na capital, 18 graus neste momento, na verdade seco mas úmido, né, sem chuva, mas tempo bastante úmido aqui em Porto Alegre, a umidade muito presente na região metropolitana. Temos a chuva ainda presente em outras regiões, como a região central do estado, região noroeste, região da serra também, algumas cidades com chuva. Então, nós vamos monitorando também essa situação do tempo ao longo da madrugada com o nosso Bom Dia Segunda-feira. Sempre muito importante a participação, a interatividade dos nossos ouvintes, que podem participar através do 5199-699-5218. Na nossa trilha musical desta segunda-feira, a Boemia, nós começamos com Túlio Piva, Gente da Noite. Noite vai embora.

0: E no Bom Dia Segunda-feira de hoje, nós vamos falar sobre um projeto muito legal que já está ativa aqui em Porto Alegre, lá no Shopping Total, que é a Vault Club, que tem uma proposta voltada a uma geração que amadureceu, mudou seus hábitos, mas não abriu mão de sair, encontrar os amigos e aproveitar a noite, e resgatando também um hábito muito interessante lá no Shopping Total, que recebeu também algumas casas noturnas. Daqui a pouquinho a gente vai conversar com o Henrique e também com o Guilherme, responsáveis por esse novo projeto. E também nós receberemos aqui no nosso estúdio Paulinho Parada e Durk Cigano, noite de Porto Alegre que guarda muitas histórias de bares, música, encontros e personagens, né, que ajudaram a construir a identidade aqui de Porto Alegre. Daqui a pouquinho a gente vai conversar com eles também. Nós também estamos ligados em tudo que estiver acontecendo durante essa noite, durante essa madrugada, com Gustavo Gossen, direto da Central de Jornalismo. Bom dia, Gossen.
1: Bom dia, Fred. Bom dia a todos. Já postos aqui para mais um programa, mais uma semana. Tudo que acontecer na nossa cidade, no país, no mundo, a gente atualiza aqui no Bom Dia Segunda-feira.
0: Com certeza. Rai Quadros também nas suas, atualizando esse início de semana, esse início de segunda-feira. Agora, 12:11, como falei, Porto Alegre ganhou recentemente uma nova casa noturna e um endereço que já faz parte da história da cidade. A casa aposta na retomada da vida noturna e na recuperação da experiência das grandes noites aqui de Porto Alegre, mas agora adaptada com um novo momento, né, desse público. E para falar sobre essa proposta e como tem sido essas primeiras semanas, a gente recebe aqui o Henrique César Marques de Souza e o Guilherme Santos, eles que são sócios do Vault Club. Muito obrigado pela presença de vocês. Queria saber primeiramente como estão sendo essas primeiras semanas dentro do Shopping Total, que é um espaço que já recebeu grandes festas, grandes casas noturnas.
2: Muito obrigado, boa noite. Boa noite, boa noite. Obrigado pelo espaço. Já respondendo então a pergunta e agradecendo também o espaço. As primeiras noites estão sendo ótimas, assim, a gente até estava conversando antes, assim, o espaço, por ser também no Shopping Total, a gente tem uma opção ali de segurança, de estacionamento, é numa região central, próxima à boemia de Porto Alegre, então a gente está bem feliz e contente nesse primeiro mês de abertura da Casa Noturna.
3: E acredito que não teria horário melhor para a gente conversar sobre a Noite Porto Alegrense que esse programa, então acho que a gente está bem contente, né? Era um movimento também já estudado e avaliado pela gente. Nós temos diversos negócios do entretenimento noturno já aqui em Porto Alegre, tanto como o Canto Bar, bares na praia também como Canto na Praia, Breezy, Casa Noturna também, que a gente vem cultivando ao longo dos últimos anos. E a gente estudou bastante essa retomada da noite e foi entendendo também, bem como a gente vinha conversando um pouco antes da entrevista aqui, no cenário pós-pandêmico, né, a noite ela sempre se manteve, mas ela teve que se reinventar ao longo desses últimos anos, e a gente entende também que acho que chegou esse momento agora que a gente vê tanto a gente como surgindo como novos parceiros, como também o Chips, né, que inaugurou agora, reinaugurou depois de tantos anos em Porto Alegre. Então a gente aposta bastante nessa retomada da noite e pra gente já tem sido uma ótima surpresa já nas nossas aberturas nas últimas semanas.
0: Vocês apostam numa geração que amadureceu, mas também não deixou de gostar da noite, né? Uma geração que curtiu bastante a noite, continua gostando, mas mudou um pouco o hábito, né?
3: Com certeza. Acho que hoje em dia a gente vê muito essa movimentação da questão do wellness, a pessoa fala, né? Do público que se importa muito com a sua saúde, com o que consome, do que bebe. E a gente tem estudado bastante, entendido que hoje em dia o público não deixou de buscar interação, não deixou de sair, mas que escolhe muito com essa qualidade para onde está indo, né? Então, o pessoal que amadureceu dentro dos bares, a gente costuma dizer, pós-pandemia, os bares foram as primeiras movimentações noturnas que a gente encontrou na cidade. E a gente vê hoje em dia o público ainda se reencontrando na noite, mas ele vai amadurecendo ao longo do tempo, vai escolhendo o que quer consumir. E acho que hoje em dia, a boa parte dessa geração que teve ali seus 23, 24, pós-pandemia, não conheceu boa parte da balada noturna de Porto Alegre, né? A gente, historicamente, Shop Total teve diversas casas noturnas, como Farms, Jombu, Kamikaze, que essas baladas pré-pandemia performavam super bem. No cenário pós-pandêmico, os bares, mais ou menos, tomaram esse lugar. Então, as casas noturnas, elas voltam agora, acho que como quase como uma novidade para esse público e visando manter a noite ativa ainda.
0: Legal, né? Porque hoje em dia, muitas vezes, as pessoas estão procurando segurança, estão procurando conforto, e uma balada dentro de um shopping center, ela meio que oferece isso, né?
2: É, sem dúvidas. É, isso já atende a todos esses pontos ali, né? E também fica próximo à região central, próximo aos bar, à região próxima a Padre Chagas, próximo à região central, próximo ao Moinhos. Então também fica próximo de bares, que foi esse, até o próprio 4 Distrito, onde a gente tem operação lá também. Foi pensado nisso também, tanto por ser próximo, então tu tem a opção também de quem não bebe ir utilizar o estacionamento também, e é uma região muito segura para pegar Uber, etc., por ser dentro do shopping mesmo.
0: Que legal. Agora, 12h15, a gente já vai falar um pouquinho mais sobre a Valde Clube, esse novo projeto aqui em Porto Alegre. Mas nós vamos conversar com eles também. Paulinho Parada e Durk Cigano estão conosco aqui. Muito obrigado pela presença. Eles que estão fazendo parte de um projeto, de um documentário, né? Que já está pronto, está já pronto para exibição, contando um pouquinho sobre essas histórias de bares da noite, né? Que é basicamente a temática desse Bom Dia Segunda-feira. Muito obrigado pela presença.
4: Olá, olá, bom dia segunda-feira, Cigano.
5: Bom dia segunda-feira, é bom estar aqui, né? Junto com esse cara aí. Eu já era fã, não conhecia o Fred. Ficou vindo, né, do cara no Tíbago, ficou vindo a Gaúcha em casa e tal. E volta e meia ele dá esses respaldos, bom dia segunda-feira. Teu fã, cara talentoso, que prazer estar contigo.
0: Que legal. Uma grande história na noite aqui, né? Do, não só de Porto Alegre, mas do estado, a gente pode dizer assim, né, Cigano?
5: É mesmo. A história é longa, é grande e tenho orgulho dessa história. E poder estar aqui na Gaúcha, por onde eu foi os meus primeiros passos, inclusive, né? Quando comecei a carreira e de lá para cá o pessoal da casa me recebe sempre bem. E muitos passos muito longos e muita história na noite de Porto Alegre, do qual completei 60 anos de noite, né?
4: Não e é tal. Pouco, não.
5: E passei por uns 300 bares. E aí, diante desses meninos que estão com esse evento aqui, lá no Shopping Total, essa casa nova, então, parabéns para vocês. Falaram de boemia comigo, com o Paulinho Pará.
0: Eu achei legal esse início de programa, a gente ter aqui, né, essas duas vertentes até, falando de boemia, né? É, quando a gente fala de boemia, de que cidade estamos falando, de que atmosfera a gente está falando quando a gente fala boemia? O que, que é boemia, na tua opinião, Cigano? Ah,
5: pois é, a boemia ela vem desde o Café Nice, lá no centro do país, e vem do Nelson Gonçalves, boêmio,
4: Livramento. Grande,
5: Livramento, Lupicínio Rodrigues aqui,
4: Porto Alegre.
5: Por onde saiu a nossa grande rainha da voz, Elis Regina e tal.
4: E a PI.
5: E a PI, tive lá, passei lá no prédio dela. Então é uma coisa muito rica isso. E aí aparece um Caetano Veloso que faz assim: Menino Deus, que corpo azul dourado. Em Porto Alegre é bem mais que um seguro da roda das nossas viagens no escuro. O Caetano vivia, adora aqui, e em cima disso compôs Menino Deus, por causa, teve uma época, meninos, nos anos 80 ali, quando se debruçava, os anos 70 estava caindo, já se entregando para os anos 80, teve uma época que Porto Alegre foi a melhor noite do Brasil. Eu sou prova disso. O menino,
4: eu acredito.
5: Por esses bares pelos quais passei, era fila de segunda a segunda.
4: Eu acredito.
5: E as pessoas diziam: só vou lá se tiver música ao vivo.
4: Eu nasci em 89, né? Eu sou quase um discípulo do Cigano, meu padrinho musical. E eu imagino como deve ser. Eu conheci o Cigano em 2002, num bar chamado Del Arroyo. Onde hoje é uma pastelaria, ou era até pouco tempo.
5: Bem, né? Aqui na Ipiranga, com a Getúlio.
4: Getúlio Vargas. Né?
5: Ele era menino, o pai dele e a mãe dele levavam ele para me ouvir.
4: E aí a gente tem essa parceria.
5: Uma parceria do qual eu tenho muito orgulho. Cabeça privilegiada, talento raríssimo. Compôs comigo a primeira canção dele comigo, que a gente teve quase 50 canções. Ele tinha 12 anos, quando lá em Capão.
4: Zona Norte. É um bairro de Capão da Canoa.
5: Restaurante do pai dele lá. E o pai dele dizia: ouve meu filho, cigano, sabe aquele guri com a bicicleta ali, com 12 anos? Eu tomando uma cerveja com o pai dele, meio-dia e tal, à noite eu cantava. Meu filho tem que ouvir o cigano tem que ouvir meu filho e tal. Eu digo: ah, segura calça curta aí, de bicicleta. Aí um dia ele pegou nas idas e vindas, ele passava por onde, bem aqui, traz a tua pasta lá, traz um texto teu.
4: Bem assim.
5: Aí o guri me apresenta isso, meninos. Já com faixa de melodia, sabe? Mas a letra...

0: O amor é uma ferida. E assim vai, rapaz. O cara me derrubou, né?
1: Isso com 12 anos, né? 12 anos. Quem seria ela, hein?
2: É um amor platônico, né? Todo mundo passou por isso, eu acho. Quando estava na escola, né? Talvez, ou a guria, a pessoa. Uhum. Pode ser homem, pode ser. Tanto faz. Todo mundo já amou. O amor é uma coisa inerente ao ser humano. E aí, todo mundo já amou. E quando tu tem... Quando tu é criança, tu vive um amor numa plenitude, né? Porque é platônico e tu não tem essa coisa da vida que depois...
0: A responsabilidade.
2: Te caleja, né? Então é muito profundo. São poesias muito profundas que a gente está lançando agora.
1: Que legal, olha.
2: Isso é profundo demais.
0: Olha, Fred, é trabalho pesado, viu? É, coisa é pesada.
1: Que espetáculo.
0: A nível de literatura, de poesia. Esse guri é muito sábio. Doutor em música, por sinal, pela URGS.
2: Por causa dele, por causa do cigano.
0: Doutor,
2: que me escutou lá em 2002.
0: Estudado e grande professor de música. E eu tenho muito orgulho de ser padrinho dele, desse menino, que eu tenho muito orgulho dele mesmo.
1: Que legal. E a gente vai ouvir muito ainda ao longo do nosso Bom Dia Segunda-feira. Agora meia-noite, 22 minutos. Temperatura em Porto Alegre na marca dos 15 graus. A gente está também aqui, né, recebendo o Henrique e o Guilherme. Estão falando desse novo projeto lá no Shopping Total. E tem já alguns empreendimentos na noite, né? Queria saber os desafios de empreender na noite. O sono, a falta do sono é um deles, né? É trabalhar realmente na noite ali, até altas horas, dormir pouco e também lutar contra quase que diariamente, né? De receber clientes, de receber público, é uma luta constante, né?
3: Os desafios são diversos, assim. A gente até estava falando, pô, a gente está aqui essa hora e amanhã a gente vai ser o primeiro a chegar no escritório, com certeza, porque a gente também tem uma rotina de escritório que é de segunda, horário comercial, mas também está presente nas aberturas dos bares e das casas noturnas, porque um dos nossos princípios é sempre nós mesmos estar lá para receber com hospitalidade, porque é muito diferente tu chegar e ser recebido pelo dono, que cuida de todos os detalhes, então desse, se a cerveja está gelada, se o som está funcionando, se a luz está ligada. Então a gente sempre dá um jeito, se um não pode, o outro tá, mas de uma maneira que sempre a gente esteja lá recebendo o público, que isso faz total diferença.
4: É verdade. E é muito prazeroso, né? Nós amamos fazer isso, nós amamos receber pessoas, juntar as pessoas, ver amigos se formando, casais se formando, comemorações. É aquele momento que, da pessoa que teve a formatura, que teve um início de relacionamento, que teve um término também, que amou demais, como nós estávamos falando agora. Eu acho que a noite ela traz muitas dessas nuances, né? E a gente está ali de portas abertas para receber esse público com todo o entretenimento que a gente estuda e se profissionaliza para fazer, é muito gratificante, assim.
1: Queria saber como é que é a identidade musical da festa, do evento, dos eventos, né, que vocês estão oferecendo.
4: Isso é muito legal. A Vault ela tem uma proposta diferente um pouco das casas noturnas atuais, assim. A gente não costuma divulgar a atração. Né? A gente entende que inicialmente a pessoa ela vai muito para conhecer o espaço, para conceber o nosso storytelling, né? A gente brinca muito que a Vault é a melhor versão do que você já foi. Então, ela traz a melhor versão da noite. Então, a gente flerta também, hoje em dia, como a gente lida com o público na base dos seus 27, 34 anos, que a gente chama de um público jovem, a gente gosta também de dar uma flertada com estilos musicais que normalmente a noite não tá trabalhando. Então, às vezes, a gente vai só pra noite e encontra só som mecânico, só funk, ou só trap, são estilos musicais atuais. Mas a gente gosta de trazer um afrobeat, a gente gosta de trazer brasilidades, a gente gosta de brincar com MPB durante a noite. Então, toca muita música dos anos 80, muita música dos anos 2000. A gente gosta bastante, realmente, de... Não é reeducar o público, mas é realmente poder estimular diferentes estilos musicais dentro da noite.
3: Eu tava escutando o Cigano e eu pensando, né? A gente tem muito pra aprender ainda, né? Vai fazer 15 anos que eu trabalho com entretenimento e tu vê, pô, 60 anos trabalhando com bares, caramba, a gente tem muito que correr ainda. Muito que correr e aprender ainda, ficou aqui.
2: Tô procurando as redes, como é que faz pra achar nas redes?
3: O arroba da Vault é Vault Club e do Canto é Canto Bar. _.
2: Ok, tô procurando aqui.
1: Então também na praia, né?
4: Isso, temos na praia de Atlântida, vocês estavam falando de Capão, né? Lá em Atlântida, no antigo Ibiza, né? Teve Ibiza,
1: Que legal.
4: Olha só. Lá tem o...
0: E pegando esse gancho, esse gancho dos meninos aí, do aprendizado deles, que 15 anos para 60 e tal, eu tive a honra, o prazer de ser um dos primeiros músicos de um dos maiores fenômenos da noite, em termos de bar Chips. Eu cantei no Chips em 80, 81, 82, em 83 me roubaram do Chips. Depois eu voltei, me levaram para um. Tava, a noite estava muito incandescente e tal. Aí cantei lá, trabalhei com capacete, trabalhei com Marquete, que foi o primeiro dono e tal. Aí me levaram, daí comecei a instituir bares pelas noites. Metido, metidão. Aí, porque eu pego pós-nupcínio, né? Eu ia, eu tinha 16 anos, ia para o Adelaide's Bar, fugia de casa. Pra tomar água, ia para tomar Guaraná e assistir o loop no Adelaide's Bar, na Marechal Floriano, ali, com todos os seus discípulos ali. Era uma aula de música, de boemia e tal. E aí comecei, eu sempre fui boêmio, gostei da noite. E fui instituindo bares, como foi Fascinação, a noite de Porto Alegre, na Getúlio. Na Getúlio foram 5, 6 bares que eu instituí. Depois passando por o Binhadário, que foi um dos fenômenos da noite, né? A noite, eu com Plauto Cruz, o gênio da flauta.
2: Plauto, né? Meu amigo.
0: Que foi produtor dele, melhor
2: pesquisador,
0: amigo.
2: Pesquisador, meu amigo, meus amigos.
0: Então, Paulinho Parada tem toda essa parte histórica da noite, tem todo o desenho da noite com a cidade dele de garotão, de menino. E então, eu tenho muito orgulho de ter esses dois meninos, Fred, dentro dos meus olhos aqui, falando de um estado de pós-pandêmico, né? Onde foi uma dor imensa, onde a alegria se apagou e eles estão renovando a alegria. Nós vamos dar tomar uma cerveja no bar de vocês. Né?
2: Com certeza.
0: Legal. Paulinho Parado. O Paulinho não gosta de cerveja.
1: Eu ia perguntar isso, né? Hoje a gente tem uma busca maior das pessoas pela qualidade de vida, diminuindo um pouquinho o álcool. Como é que vocês veem isso também e de que forma que isso afeta também os negócios?
3: Eu acho que consumo de vinho mesmo, né, é milenar, né? Então as pessoas consomem álcool há muitos anos. A gente acredita que sim, estão fazendo escolhas mais conscientes, então às vezes reduzindo quantidade, mas escolhendo com qualidade. Então, o que diz qualidade? Que vai ser uma noite boa. Então, por isso, nessa casa noturna, a gente está abrindo uma vez na semana, que é só no sábado. Então, a gente garante que vai ser uma noite boa e que também as bebidas vão ser boas. Então, esse jovem adulto que a gente está chamando tem uma escolha com muito mais qualidade do que quantidade. Então, a gente vai mais nessa linha.
2: E tem drinks lá?
3: Drinks autorais também. Tem
2: coisa tudo boa.
4: E é até curioso, né? Nós vemos muita movimentação também das pessoas que têm esse autocuidado. Nós também temos, nós praticamos esportes. Eu acho que é algo bom que fica pra geração, né? Pra se tornar mais longivo, né? Mas, ao mesmo tempo, a gente faz algumas pesquisas com o nosso público também. A gente entende que... Esse tempo a gente rodou uma pesquisa com quase 464 pessoas, se não me engano. E nós identificamos que 1% das pessoas só não consomem álcool. Então,
1: pouco,
4: até...
1: Né?
4: Foi um dado surpreso para nós, assim, frente às notícias que nós vemos na internet, às vezes. E nos nossos negócios também, nos últimos anos, a gente tem visto um crescimento exponencial, no mínimo 20% ao ano aí dos nossos negócios, que o nosso carro-chefe é, sim, são bebidas, são cervejas, são drinks. Então, a gente entende que, sim, o público cuida do seu corpo, né, tem um culto à saúde, mas não deixa de beber. Mas bem como o Guilherme trouxe, né, a pessoa escolhe o que ela quer beber.
1: Por isso até escolhi a noite, daqui a pouco a noite de sábado para fazer isso.
3: Né? Eu estava conversando esse ano ainda com um grande empresário no ramo de guloseimas, que é também consumo de açúcar, né? Teoricamente, contra a saúde. E daí ele me passou uma visão que eu fiquei muito em cima disso, a gente trocou bastante ideia quando a gente ia abrir Casa Noturna também. Cara, tem X% de pessoas que já consomem álcool, que consomem doce, açúcar, enfim... Tu não tá atingindo todo esse público. Então se preocupa com esse público que consome. Quem não consome, tá tudo certo. Até pra, no nosso caso, as pessoas que não bebem álcool podem ir lá se divertir da mesma forma. Acaba sendo a nossa principal fonte de receita, mas a pessoa pode ir lá curtir uma música tomando água. Isso daí não muda pra gente da mesma forma, assim.
1: Que legal. E hoje também, né, tem a questão até das redes sociais, né? Hoje as casas noturnas elas têm que estar muito presentes nas redes sociais. É um investimento quase que vocês imaginam que vocês têm que fazer diariamente de social media, né?
4: É gigantesco. E é uma das vertentes hoje em dia, né? A gente diz que numa uma geração do scroll, né? Que tu passa. Uma semana tem uma música que tá muito, chama hypada, na outra semana já passou. Então tu tem que estar com o storytelling muito bem aquecido, tem que estar criando histórias o tempo inteiro. Hoje em dia a gente fala, né, tu não pode só abrir as portas e esperar que o público venha. Tu tem que contar uma história, tem que cativar o público poder vir e ter aquela experiência, né. Então o marketing em si é um dos pilares hoje em dia dos nossos negócios. Então até na construção da Vault foi muito importante isso, né, a gente poder flertar muito e brincar com a questão da noite. A casa tem uma arquitetura também muito voltada nas boates, bem dizer, né, que eram vistas no passado. Então é uma arquitetura mais circular, ela tem ambientes tombados dentro do prédio. Então toda essa história também foi um ponto que cativou muito o público para poder voltar, para realmente conhecer coisas do passado e realmente se conectar com o melhor da noite.
1: Aquele espaço ali é legal, né? O Shopping Total, o Rádio Agulha, a gente tava falando ali, eu sou fã, né? Adoro o Rádio Agulha. E tem uma arquitetura realmente especial, né?
3: É, porque é da antiga cervejaria, né? Então, sim, a gente até manteve aquela área inicial ali. Quando tu entra na Vault, entra nessa área que é tombada da antiga cervejaria, que foi ali a fábrica, e é uma obra de mais de 100 anos que tem ali. A gente quis manter e valorizar aquilo também como uma área de descompressão. A pessoa pode chegar, ficar ali mais calma e depois acessar para a Casa Natura, onde que acontece a coisa mesmo.
1: Que legal. Quero que vocês deixem um convite aí para quem quiser ir conhecer e, quem sabe, escolher uma noite especial, né? Numa noite de sábado para visitar a Vault Club.
4: Maravilha. Todos os sábados, no Shopping Total, a Vault Club está de portas abertas para viver a melhor versão do que nós já fomos, né? É isso.
1: Que legal. Henrique, Guilherme, muito obrigado, viu, pela presença de vocês e sucesso pro projeto e que as pessoas visitem, conheçam e quem sabe aprovem, né, o projeto de vocês.
0: Fred, interessante um ganchinho aqui, qual é o horário de funcionamento oficial?
3: Boa, a casa abre às 23h30 e 30 do sábado e vai até às 5 ou 6, daí depende da galera.
0: Viu, isso é bom. A estrutura do Shopping Total permite isso, né, da levar a esse horário, porque normalmente os bares estão encerrando, os bares de baixa complexidade e tal, estão encerrando 11 horas, fecha tudo.
2: E vou repetir a pergunta que eu fiz antes, como que eu encontro vocês nas redes? Eu estou procurando aqui, eu estou com 37 anos, estou com certa dificuldade.
3: No Instagram, então, é Vault Club. É Vault com dois T's, isso, V.
2: Ah, tá.
3: Vault de Coffee.
1: Eu vou começar a seguir também.
3: Vault Club, Vault com dois T's.
2: Ah, tá, já encontrei aqui.
4: É isso aí.
3: É, e tem, a gente tem também o bar, que é o Canto Bar Underline.
4: E o bar aqui, é o Canto Bar, tá?
1: Melhor versão do que já fomos todos os sábados, tá aqui. Comecei a seguir também. E fica o convite para os nossos ouvintes. Muito obrigado pela presença de vocês.
3: Nós que agradecemos.
1: Sucesso.
0: Aí, legal, gurizada. Legal.
1: Meia-noite 33, vamos para um rápido intervalo. Já voltamos daqui a pouquinho com mais música, com mais Paulinho Parada e Durk Cigano aqui no nosso Bom Dia Segunda-feira.
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1: Meia-noite, 38 minutos. Bom dia, segunda-feira, de volta com a nossa trilha musical. Nossa trilha musical boêmia. Estamos ouvindo Vinícius de Moraes e Toquinho, Samba da Volta. Aí, na nossa trilha musical que hoje traz a boemia. Pouco falamos do novo empreendimento noturno em Porto Alegre. A gente está recebendo aqui Paulinho Parada e Durk Cigano para falar sobre muitos projetos e, entre eles, né, as comemorações dos 76 anos do Cigano, que passou rápido o tempo.
2: Olha, vou te dizer uma coisa, Fred, eu tô começando a carreira agora. Chora, coração, hein? É, mas é bem pegado, bem cuidado, né? Como o Lauro Quadros uma vez falou no sala de redação, o Cigano está, como é, na conserva, como é que chama?
1: Tá no formol.
2: No formol. Jogou aquilo no tempo que eu percorria, escorria com meu violão pelo sala de redação. Depois as coisas mudaram, os tempos mudaram e tal. Eu acho que fui envelhecendo. Mas o meu carinho imenso para os guris do sala, que deram continuidade ao trabalho do professor Rui, do Lauro Quadros, Kenny Braga e Vianney, aquela Kenny turma.
3: Compositor também, né?
2: E o Guerrinha tá aí. Então, sou muito fã desses caras. E temos esse fenômeno agora, que eu amo de paixão. Para mim é o melhor do Brasil, Pedro Ernesto. É um fenômeno, é na locução.
1: E canta também, hein?
2: E canta afinado.
3: O Pedro Ernesto tem que ir no nosso show, dia 23. Mas a gente vai falar sobre isso.
2: O Pedrão é gente boa, mas eu queria, eu tava no intervalo, eu tava falando que tu fosse na toalete.
3: Eu fui ao lavabo.
2: Ao lavabo. Eu tava comentando que a gente tem que ir primeiro, antes de cantar agora, homenagear e agradecer os nossos apoiadores culturais.
3: Claro que sim.
2: Então aqui, olha só o apoiador, Fred. Guarida, na pessoa do Dr. Júlio César Soares, que dá um apoio para a cultura. Esse cara apoia sempre a minha obra, a minha arte. Já apoiou 2 CDs meus nos chips, com lançamento. E agora está nos apoiando nesse projeto de Durk Costa Cigano, A Lenda da Noite. É isso, Paulo?
3: Isso.
2: E depois também tem aqui, ó, o
3: Césio. No Café Santana 51.
2: Olha isso.
3: Bandeirista de mão cheia. É isso,
2: vai
3: professor de direito, advogado, que tem o Café Santana 51 e toca um pandeiro e tá. São nossos patrocinadores.
2: Apoiadores, apoiadores cultural. E também o Vassouras, que é onde está sendo armado a minha festa, né? Na presença do grande César. 45 anos, é mole? Numa casa, meu. Onde eu me apresento. Eu reverso com o Matheus Madri, que é um talento, é meu afilhado também. Então, tudo isso é Porto Alegre, tudo isso é Paulinho Parada, é Fred, é o menino da técnica, tudo isso é a Rádio Gaúcha.
1: Que beleza. Vamos ouvir Porto Alegre, então?
2: Agora, só se for. Música minha de Luficine Rodrigues, filho. Essa música foi composta no Se Acaso Você Chegasse. E o Lupinho vai estar no show no domingo, comigo.
3: Dia 23, no Teatro Renascença.
2: Vai falando, vai dizendo.
3: Às 18 horas.
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0: 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Música do Lupinho também.

0: lindas do mundo.
1: É, Paulinho.
0: São todas, eu sei daqui.
1: É.
0: Eu sei.
1: As pontos de Elis de Quintana, do Lupe, do Grêmio, do Inter. 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

0: Muito legal, Paulinho Parado.
1: Só um aplauso aqui, bicho, olha, estão nos aplaudindo, Paulinho. Coisa linda. Esse, ó, o cara botou isso aí. Isso é tá fake, ligado, é fake.
0: É o Renatinho, tá ligado?
1: Renatinho, ô Renatinho, que fake bem bom, hein? Que fake nada.
2: É a melhor fake news.
1: Que legal, que astral, hein, pra começar a segunda-feira.
0: É isso, Paulinho Parada e Durk Costa Cigano, a lenda da noite de Porto Alegre, hein? É a lenda, né?
1: É, tem história. Acho que eu gosto desse título, porque eu, por tudo que eu já gastei as ruas dessa cidade, principalmente Porto Alegre, passando pelo interior, mas Porto Alegre, meu quartel-general, o pessoal começou... As pessoas que vêm falar comigo, eu quero ver a lenda. Olha a lenda ali. Isso aí, Bigão.
3: Um abraço pro Léo Monassi, que está nos escutando. Foi coprodutor, consultor desse filme. É um filme que nós vamos lançar dia 21 e 22, né, Cigano?
1: É, isso.
3: Filme da tua história, da tua vida. É isso aí, né, cara?
0: Queria falar sobre isso, sobre esse projeto.
1: A idealização, produção dele.
3: É o mínimo que eu poderia fazer. Pela nossa história, o mínimo, né?
0: Como é que foi essa produção? Como é que foi contar a história do Cigano? Um cara que tu conhece há bastante tempo, né? Como é que foi o desafio de produzir esse filme?
3: Foi um grande desafio, porque eu não tive editais e coisa. A gente tava falando sobre isso, essa dificuldade que foi uma grande vitória, na verdade. A gente tá falando de Ivan Lins, vitoriosa, música vitoriosa. Foi uma vitória, né? Porque eu estava no meu pós-doutorado. E aí eu tava pesquisando as confluências de Lupicínio Rodrigues. Eu tava falando aí com a Edna, minha companheira, minha esposa. Santa, me aguenta. É verdade.
1: Bota santa. É.
3: E aí eu segui... E aí eu disse, pô, cara, eu quero muito conhecer a Europa, eu conheço só Amsterdão, né, na Holanda e tal. É Holanda, né, Amsterdão?
0: Sim.
3: Ah, eu não sei, mas eu fui lá. E aí eu queria conhecer outros países e tal, mas quero fazer uma coisa com cigano.
1: Tu é bom de música, mas é ruim de geografia.
3: É, não, tudo bem. Eu só chego lá, o pessoal me pega e assim, me põe um boneco.
1: Tá vindo da China.
3: Eu tava na China, daí passei por Amsterdã. Coisas que a universidade nos traz, grande instituição, né? E eu estudei as canções porto-alegrenses. Sim. Esse foi minha tese de doutorado.
0: Olha,
3: tá,
0: que legal.
3: Mas o cigano me puxou a orelha e disse, tu é muito professor e tal, fala muito. E aí, o negócio é o seguinte, a minha esposa disse assim, cara, pra Paris, pra Amsterdã, tu pode voltar em qualquer lugar. Mas o cigano já tá com mais de 70 anos e ele é teu amigo, tu ama ele. Faz uma coisa com ele, faz um álbum com ele agora, porque tu vai viver até a idade dele, mas quando eu tiver 70, muito provavelmente, parceiro, por questões da vida, tu já não vai estar mais aqui.
1: Sim,
3: então aproveita.
1: Eu vou pro formal.
3: Aproveita teu amigo, né? Aproveita teu amigo que ele nasceu, sei lá, 40 anos antes. E foi isso que eu fiz. É, e aí eu investi porque o cigano tem essa característica de ser da geração pós-Lupicínio.
0: Uhum.
3: Então, tem tudo a ver com a pesquisa que eu fiz. Então, eu fui teve esse apoio, digamos assim, da CAPES. E CAPES é o Centro de Pesquisa e Informação e tal. Né? É uma sigla. E aí eu investi nesse documentário, duas bolsas, três bolsas, quatro, cinco, que foi um investimento meu e tal, e da CAPES.
1: Um sacrifício, né?
3: Não, mas tudo bem, sacrifício. Porque a gente faz música, sim. Isso é material de pesquisa, a minha área é etnomusicologia, e a gente faz isso, pesquisa da música urbana de Porto Alegre, as canções de Porto Alegre.
1: O pessoal vai presenciar isso.
3: Ancestral,
1: Fred,
3: Teatro Renascença.
1: Teatro Renascença.
3: Dias 21, 22
1: e 23. A qualidade do filme, do curta, que ele compôs.
3: É um filme.
0: Queria fazer uma pergunta. Vamos fingir que o Cigano não tá aqui, tá?
3: Tá.
0: Vamos fingir.
3: Vamos lá.
0: Como pesquisador, por que Cigano é tão importante para a música de Porto Alegre e para a música do Rio Grande do Sul?
3: Olha, para mim tem uma questão afetiva muito forte, porque ele foi meu padrinho musical. Mas vamos lá, uma coisa. Eu precisei fazer a minha barba em Campo Grande. E eu cheguei lá, este ano que passou. E estavam ouvindo João de Almeida Neto, famoso no Brasil, sim, e no mundo. O João de Almeida Neto é fã do Cigano. E deve estar nos ouvindo agora.
0: É,
3: e eu sou fã dele. E eu sou fã dele.
1: Ah, e o João de Almeida
3: Neto diz assim.
1: Que eu amo de
3: e eu acho que eu não estou nem exagerando. As histórias a gente conta, a gente aumenta um pouquinho. Mas ele pode permitir essa liberdade poética. Talvez ele disse, cara, o Cigano fazia filas e filas e filas nos anos 80, anos 90, anos 70, final dos anos 70. E à noite Porto Alegre deve ao Cigano. Ele é da geração pós do Piscínio, né? Então foi para mim, foi tão importante para a noite quanto um Túlio Piva. Só que a cidade, a gente tem essa mania de honrar a morte e não honrar a vida. Então a gente precisa reconhecer as nossas lendas enquanto eles estão vivos, e o show tem a ver sobre isso.
1: Pro João, oi João, tô com saudade de ti. Uma das canções, essa canção é do meu mano, gênio em música, do Papa do Cabaco, Domingos Costa. Eu sou o arranjador dele, tenho meus pensamentos nessa canção, tenho a minha mão, chuva de pedra. Bom dia, segunda-feira. Choveu pedra esta noite, né? E vai chover agora aqui, pedra de poesia.

0: Valeu, João de Almeida Neto. Valeu a lembrança, Paulinho, do meu ídolo.
1: Que linda essa música.
2: Lindíssima canção, hein?
1: Domingos Costa?
2: Lindíssima
1: canção. É, Papa do Cavaco.
0: Meio dele, dele minha.
2: Lindíssima.
0: Sou arranjador dele, estou com toda a obra dele arranjada.
1: Tem um projeto escrito muito bonito,
0: é, tá
1: da Pinab,
0: aí.
1: Projeto Leia Aldir Blanc, que a Pamela tá como proponente,
0: grande,
1: e o Cigano é o protagonista.
0: É, grande Pamela
1: Domingos Costa, sobrinha do Cigano, Domingos Costa.
2: Que legal. Bom, queria saber como é que vão ser esses... É, vai ser dia 21, 22 e 23, né?
1: É uma temporada no Teatro Renascença.
0: Como é que tu conseguiu isso aí pra mim? Três noites, olha, há muito não se via. Fazia tempo que eu não cantava.
1: Uma temporada.
2: Uma temporada no Teatro Renascença.
1: Sexta, sábado, 20 horas, às 8 da noite, tem ingressos no local ou pelo Simpla. Eu tô com um bloquinho aqui, tem promoção, os ingressos, a gente vai ver sobre isso, daqui a pouco tem essa promoção. Mas, sobretudo, domingo é o espetáculo final, às 18 horas, é diferente da sexta e do sábado, né, Fred? Então, sexta e sábado às 20 horas e domingo é às 18 horas, 6 da tarde.
0: Hoje eu canto e recebo as pessoas que me condecoram à noite, né? Que vão cantar comigo. Cantores amadores e tal, alguns profissionais. A surpresa musical será muito grande, né? Dos cantores dos quais cantam comigo. E terão quatro cantoras e uns cinco ou seis cantores lá que desfilarão, e eu vou acompanhá-los, inclusive, né? Que é coisa natural na noite comigo há muito tempo. Então estou fazendo esse resgate, Cigano e convidados, tá certo?
1: Isso no domingo, mas na sexta é o show. É uma temporada e cada noite tem o seu capítulo, digamos assim. É uma tríade. Três espetáculos diferentes e tudo é um espetáculo só.
0: Tem gente perguntando.
1: O que nós vamos cantar agora, Cigano?
0: Quem sabe a gente faz, já que estamos na boemia, aquela serenata, hein?
1: Vamos lá, nossa bom composição dia, serenata vai rolar, essa vai rolar no sábado, dia 22, do qual tem ingresso aqui. E é isso aí, vamos na serenata, Cigano?
0: Então tá.
2: Som na caixa.
0: Essa vai em homenagem ao Fred, que é letrista, carnavalesco, de mão cheia,
1: boa.
0: Não sabia, Paulinho.
1: Vamos fazer juntos uma letra pro carnaval.
0: Cara, quase
1: de 28.
0: O cara quase
1: emplacou
0: o samba
1: todo
0: da Portela do ano passado,
1: Essa é nossa.
0: Serenata.
1: Já vai ser uma parceria.
0: Quando as cortinas do palco se abrirem pra mim, todas as lindas canções terão seu fim.
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0: E nesse dia me abro em pura emoção. Que lindo!
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0: Panela dela.
1: Chama Túlio Piva aí, chama aí. Gente da noite,
0: que não liga preconceito.
1: Pode crer.
0: Tem estrelas na alma.
1: E a lua, poeta.
0: E a lua.

0: bota um cavaquinho aí.
1: Cigano, Fabrício Rodrigues, que gravou violão sete cordas, meu amigo, tá nas estrelas.

0: peito.
1: Notícia na hora certa e depois voltamos mais Paulinho Parata e Durk Cigano aqui no Bom Dia Segunda-feira.
2: 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Pelo menos 17 municípios reportam granizo ou danos devido aos temporais no estado. Governo dos Estados Unidos discute a aplicação de novas sanções contra o ministro do Supremo Tribunal Federal, Alexandre de Moraes. Grão é escolhido o melhor curta gaúcho do Festival de Cinema de Gramado. Céu parcialmente nublado em Porto Alegre, agora faz 19 graus. A segunda-feira será de elevação nas temperaturas no estado. Ainda há previsão de chuva no oeste, na campanha e na região sul. Na capital, mínima de 17 e máxima de 29 graus. 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
4: O trânsito flui tranquilo nas rodovias gaúchas, sem registros de ocorrência em atendimento. Em Porto Alegre, segundo a IPTC, também não há acidentes registrados. Mais cedo, na RS-223, em Ibirubá, noroeste do estado, uma mulher ficou ferida ao perder o controle de um Renault Sandero. Segundo o comando rodoviário da Brigada Militar, ela colidiu o veículo em uma árvore, capotou e, na sequência, o carro pegou fogo. Ela foi conduzida ao hospital do município. Da redação, Caroline Garski.
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2: A semana começa com 4.819 vagas de emprego nas agências FGTAS Cine no estado. As unidades de Erechim e Nova Santa Rita são as que concentram o maior número de oportunidades. Em Porto Alegre, o Cine Municipal conta com 915 vagas, sendo a maioria para motorista de ônibus urbano e vigilante. O atendimento presencial ocorre nas subprefeituras Nordeste e Restinga, no espaço de oportunidades na Rua Carlos Barbosa, número 608, no bairro Azenha, e também na unidade do Centro Histórico, na Rua Uruguai, número 83. Os interessados devem comparecer presencialmente e levar documento oficial com foto. 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Da redação, Gustavo Gossen.
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0: 1h07. Bom dia, segunda-feira, de volta neste dia 17 de agosto de 2026. A temperatura lá fora na marca dos 19 graus. Temperatura tá agradável, né? Não tá aquele frio, né, Cigano?
1: Eu trouxe até um casacão. Eu moro na Zona Sul, eu moro ali, até para falar em Zona Sul, me veio a imagem agora do cara que eu sou fã, muito fã, porque eu começou no Tíbago e perco o sono. Eu tenho um costume de ligar a Gaúcha ali pelas 3 da manhã, que é o programa do
0: Marcelo Drago,
1: que é meu querido, vizinho, né? Ele é querido, ele.
0: Ah, é teu vizinho?
1: É, na Zona Sul, ele mora, eu vejo ele falar. Mas nunca encontrei o Marcelo Drago. Ele exime o comunicador que leva das 3 às 5 e entrega para o Macedão.
0: Tá de férias, né? O Marcelo Drago tá voltando amanhã.
1: Então fica a homenagem aqui de um vizinho dele que ele nem conhece. Eu sou amigo do Palinha, que é da Nutripão lá, que ele é amigo dele, muito amigo do Palinho, então fica o meu registro aqui do meu querido e amado vizinho, Marcelo Drago. Então, eu fico ouvindo a Gaúcha nesses horários, o Macedo é a voz do rádio, né? Então, Deus do céu. Quando eu fico ali, eu me informo de tudo, o top 10 entra e eu vou dormir.
0: Que espetáculo. 1h08, ouvintes participando através da nossa interatividade, 51996995218. Oi, bom dia, queria ouvir Neguinho do Morro com Cigano. Fátima, do centro.
1: Que ruim, hein? A minha história, a minha formação no Murialdo, a vinda de Dom Pedrito, minha mãe com 9 filhos, pai doente e tal, e a gente ganhou um lugarzinho para morar lá em cima, onde eu me formei, e com o Padre Ângelo Costa. Dizem que eu sou um menino, fui um homem de bem, fui um menino de bem. Eu acho que eu sou meio ruinzinho, mas sou o neguinho do Morro da Cruz, lá em cima. Nossa casinha ficava bem onde é a cruz, lá abaixo, do lado da creche quase. Hoje eu lancei o samba lá para as crianças da creche.

0: bondade de perto, eu vi o pecado, eu vi a bondade, muito. Eu vi a bondade, aí Durguinho, aí Matheus, aí Gabriel, aí Nicolas, aí Duda.
1: Dia 21, 22 e 23 no Teatro Renascença.
0: Meu filho, aí minha nora querida, Renatinha. Peguei meu violão, fui aluno.

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0: 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Ô, velho, que talento, hein? 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Eu fui um neguinho criado aonde?
1: Lá no Morro da Cruz.
0: Pode crer. Fui um neguinho. Salve o Padre Ângelo Costa, salve.
1: Lá
0: meu
1: no
0: ginásio,
1: Morro da
0: São
1: Cruz.
0: José de Murialdo.
1: E o pecado é até
0: 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É, eu vi a bondade de perto. 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
2: Salva de palmas das pessoas em casa ouvindo o Cigano aqui
0: meu
2: no nosso Bom Dia
0: Segunda-feira. Tão aplaudido aqui na Gaúcha. Olha só, meu.
1: Que olha, Fred,
2: olha essa mensagem que chegou aqui, o Cigano, Paulinho. Bom dia, sou fã do Cigano desde quando ele tocava no Tom e Tom. Na esquina
1: Nossa.
2: Da José de Alencar com Praia de Belas.
1: Nossa, tô muito...
2: Ali me inspirou para ser músico e cantor.
1: Nossa, quem é a pessoa?
2: Meu pai me levava.
1: Quem
2: assinado Dudu Casarão. Grande abraço a todos.
0: Olha só, Dudu, realmente andei passando por ali. Depois
1: meu avô
0: eu...
1: me levava lá.
0: Realmente, depois que usei o Alexandre, 90. Foram os caras que protagonizaram ali. O Alexandre Negaângelo.
1: Eu tinha 5 anos de idade, meu avô me levava lá.
0: É bom fazer o registro dos meus amigos, dos meus colegas.
1: José... de Alencar.
0: Ali é José de Alencar, esquina.
1: Com a Padre Cacique ou Praia de Belas?
0: É Praia de Belas,
1: ali. Isso.
0: Aí, bem ali tinha o grande bar, Tom e Tom, e ali onde ficou o Zé, a dupla Zé e Alexandre. O Zé, esse que saiu, andou no The Voice e tal.
1: Se Nego Zé, Azemar.
0: Azemar. E meu parceiro gravou comigo também, no Se Acaso Você Chegasse, meu CD ao vivo. E o Alexandre Negaângelo, parceiro do Serginho Miriti. Deixa a vida me levar, a vida leva eu ir. Negaângelo e tal, que eu gravei, pegamos a autorização e tal com a editora. E então, esse reconhecimento desse menino aí, eu andei passando depois do Zé e do Alexandre, que eles foram embora. O Rogério cantou lá e tal, o Paulo Rogério, depois eu passei por lá pelo Tom e Tom. Então fica o registro.
2: Que legal isso.
0: Que história, hein?
2: Que história, viu? Diz que se inspirou para ser músico.
1: Mas adicione ouvindo nas redes, né? @ Paulinho Parada Músico, agora Instagram. E Durque, com que Costa. Durque Costa. D-U-R-Q-U-E Costa.
0: Cigano.
1: Isso aqui.
2: Ouvinte aqui também mandou: coisa linda ouvir o Cigano. Quando trabalhei no Passos do Beira-Rio, ele cantava às sextas-feiras, sempre lotado. Mandando mensagem,
0: laitando. Incrível, cantei ali, cantei no Beira Rio, na churrascaria lá, no que loucura, meu.
2: Muitas mensagens chegando aqui na nossa interatividade, 51996995218, é o WhatsApp da Rádio Gaúcha, pode mandar também lá no meu Instagram, @ Frederico Feijó. Vamos com mais som? Vamos lá.
0: Vamos de Porto Cid, parada.
1: Vamos.
0: Pode ser?
1: Pode ser.
2: Eu quero depois falar sobre essa música, na verdade eu acho que a gente até pode falar antes, como é que foi clipe do Fantástico, né?
0: Ah, sim. Ah, olha aí, ó, viu? O cara tem
1: a
0: pegado.
1: A lenda da noite em Porto Alegre é o Cigano.
0: Eu tava contando pro Fred no intervalo aqui que eu tava comendo uma pizza no Casa Nostra, na travessa da Getúlio Vargas ali, né? Barão do Triunfo. E chegava 8 para comer uma pizzazinha, fazer uma alimentação e pegar, subir, era embaixo, né? A mesinha para mim, em cima o palco e tal, já tava meio lotado lá em cima, né? E eu tô comendo a pizza, aí chega o garçom, acho que era o Lambari, não me lembro bem. Ô, Cigano, tem uns caras ali que querem falar contigo, querem te conhecer. Eu digo, tá, e daí, meu, deixa comigo. Só que é o seguinte, tem que receber eles, é o pessoal do Fantástico.
3: Vai, eu xinguei o garçom, bicho. Tá.
2: Coitado do Lambari.
3: Deixa em paz aqui, bicho. Pô, faltam 15 minutos pra me subir pro palco. Tu vem me falar aqui. Tu acha que eles vão lembrar de mim? Cigano, os caras estão ali. Eu digo, não, calma aí, para aí. Deixa eu comer em paz. Corri com o cara, bicho, que pecado. Aí diz ele, eu vou chamar o dono do bar pra te saber. Os caras estavam na frente da entrada.
1: Não acreditou, né?
3: Eu não acreditei, daí veio o dono do bar, o Ziuk. O Cigano recebe o pessoal. Era o Gilberto Perim, rapaz, com a equipe do Fantástico, pra produzir o Porto City. E aí saiu um clipe de arromba, do qual eu não tenho a fita. Gilberto Perim, aonde tu andas, bicho? Me consegue a fita que eu saí dando autógrafo. Fiquei um ano dando autógrafo na rua da praia e esqueci de pegar.
2: Esse teu grande sucesso, Segundo?
3: É, realmente é, né, parado. É ou não é?
1: Sim, porque participou de coletâneas, né? Não, não vou falar de empresas, mas assim, um grande mercado de Porto Alegre. Fez uma coletânea em CD com as músicas Porto Alegre Demais. E entre elas tinha Porto City. Tinha
3: Fogaça. Acho que a gente tem que falar um nome, né?
2: Claro,
3: O Zafari, né? Claro, claro. O Patinete, que...
1: Ayrton Patinete, nosso saudoso.
2: Isabela Fogaça esteve conosco aqui recentemente.
1: Então, entre elas tinha Porto Alegre Demais, do Fogaça, Isabela Fogaça. É, cantora e tal, e tinha o Porto City do Cigano, então...
3: Dos gurias, do Cleito Cledir e tal, aquela coletânea.
1: Deu pra ti, né, e coisa. E tal, do Cleito.
2: Vamos ver então Porto City. Vamos,
1: até eu vou cantar agora.
3: Vamos que vamos.
1: Vamos!
3: Aí, em homenagem ao Café Santana.
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3: Guarida Imóveis.
1: Nossos patrocinadores.
3: E o Vassouras, né? O Vassouras, que é o cara, meu padrinho lá, que me segura a onda, me dá trabalho pra me sustentar, a Dona Maria do Carmo, né? A todo pão e custo, pega fogo.

0: Deixa eu acertar a nota bem certinho.
1: Aê, até eu vou bater palma aqui. Muito bom.
0: Toxicha, a música da minha vida.
1: Que legal, hein?
0: Eu não sabia.
1: Foi nos anos 80?
0: É, foi 80, 83, né? Ela rodou em 83. E era aquele momento que fazia cada estado tinha os seus músicos,
1: uhum,
0: em exposição na época e tal, que estava aparecendo mais. E essa música foi escolhida, então, o Gilberto Perim à frente da produção. Mas só passava para o Rio Grande do Sul, né? Abriu aquela brecha. E a minha, eu fiquei sabendo que foi para todo o Brasil.
1: Ah, que legal.
0: E eu não sabia, eu sabia 3 anos depois. Incrível isso.
1: Que legal, hein? É, isso é reconhecimento, né?
0: É,
1: reconhecimento.
0: Estou muito feliz. Ah, já que a Globo me chamou e tal, e fez isso aí comigo, quem sabe a RBS TV um dia me chama, né? Para cantar alguma coisa lá, né?
2: Nós queremos.
0: Quem sabe?
2: Porque esse show é muito importante, né?
0: Na presença da grande rainha, né? É preciso falar, a grande Cristina Ranzolini.
2: Que é da minha homenageada do ano da minha escola, Praiana, do qual eu estou fazendo um revival das músicas com a dona Luiz Helena.
0: Ah,
2: então tem tudo a ver.
0: Ah, então tá. Vamos homenagear, porque... Fred, a nossa cidade gerou alguns fenômenos, né? Pessoas geniais, fenômenos, como é o Pedro Ernesto, como o pastor
2: Paulo Santana,
0: Zambiase.
2: Eu Santana, sou fã do Santana.
0: Foi violeiro do Santana, Zambiase. E a dona Maria, a dona Cristina Ranzolin, essa diva da
2: nossa,
0: comunicação,
2: diva.
0: Do jornalismo, mulher de coragem, mulher. Nem sei se ela me conhece, não gosta de mim, mas um dia eu ainda quero sentar no sofá dela e com o Marcos Matos cantar
2: dá
0: uma
2: tempo,
0: canção.
2: Dá tempo, essa semana.
0: Um dia eles vão me convidar.
2: Não, vai acontecer.
0: Tal. Mas eu sou muito grato ao pessoal da RBS, até porque o grande criador daqui ia nesse mesmo Casa Nostra, grande, gênio,
1: Maurício
0: Oski, para cantar carinhoso comigo e cantava e tomava aquela champanhe, M. Chandon. Tal. Então eu tenho todo esse carinho, tenho toda história, por isso eu acho que é a lenda, né? E só coisas boas, eu fui sempre um menino do bem, com alguns deslizes na vida.
2: Como todos.
1: Todo mundo, não tem como chegar aos 76 anos sem deslize, né?
2: Eu tenho 37.
1: E se chegar aos 76 sem deslize, a vida não foi tão boa, assim.
2: Eu gosto dos meus deslizes.
0: E já que nós estamos falando de Bohemia, é preciso falar uma coisa também aqui agora, para não esquecerem. 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
2: 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Fred, se der tempo, gostaria muito, eu trouxe meu violão aqui, esse violão lindo, que é de um luthier. Para quem não sabe, luthier é quem faz violão. Eu mandei fazer esse Alfredo Moraes.
1: Feito sob medida.
2: Feito sob medida para mim, que eu sou canhoto. Não toco, até toco. Hoje eu toquei num samba, num violão de destro. E toquei, foi lindo. Mas eu trouxe aqui, especial aqui na Gaúcha, para tocar umas músicas. Se der tempo, se quiser, com Cigano. Nós vamos lançar no dia 22, 21, 22, 23. Na 22 nós vamos lançar em todo o streaming, é bom falar, Paulinho Parada e Duque Costa Cigano, um álbum que se chama Entre Bares e Canções, que conta a nossa história através das músicas.
0: Então vai!
2: Hã?
1: Posso? Só na caixa, Puero? Lógico.
2: Puero?
0: Ah, já se adonou,
1: mano. Não só pode, como deve.
0: Olha aí. Essa é outra nossa, olha aí.

0: virá correndo atrás de mim.
1: Toma!
2: Muito bom!
1: E deixa assim, olha aqui, ó, deixa assim, meu.
2: Uma hora.
1: A gente pode ir até as 10 da manhã aqui.
2: Vamos atravessar o timeline, a atualidade,
1: hein? Que loucura, meu. Esses dois guris aqui não só.
2: Uma hora 29 minutos, ouvintes participando aqui através do 519-9699-5218. Ouvinte, o Paulo Robola Ribeiro. Eu queria saber onde o Cigano toca em Porto Alegre.
1: Aí, tá aqui, ó, Vassouras. 45 anos de casa, uma das casas mais antigas de Porto Alegre, ali na mesma mão, César, grande César, ali eu canto ali, eu revezo com meu afiliado também musical, Matheus Madri, que é um baita cara, né, músico, musicista, cantor, e ele divide as sextas-feiras, uma sexta para cada um, ou vice-versa, ou cada um faz duas. Agora dia 2 vai ser o meu aniversário lá, né, dia 2 de outubro. Uma sexta lotada, como foi lotadíssimo sexta passada agora, tinha 3 adversários. E eu vou enganando, né, bicho? Eu vou enganando, fingindo que toco e canto, e o pessoal adora ser enganado.
2: O Dudu, que tinha mandado mensagem, né, que disse que se inspirou no Cigano para ser músico, ele disse, meu pai era garçom no Tom e Tom e me levava. Ele se chamava o João Vulgo Queixinho, que não era do Carnaval, ou Figueroa, que não era o ex-jogador.
3: Um abraço pro João, onde estiver.
2: Mandou a mensagem aqui.
3: Qualquer lugar.
1: Fica o nosso registro.
3: Das estrelas, do universo, João.
2: Noeli também, Premaor, direto de Bento Gonçalves, dizendo que o céu está nublado por lá, temperatura na marca dos 18 graus. Também aqui o ouvinte Ricardo, ligado direto de São Leopoldo, gostando muito de ouvir o Paulinho e o Cigano na Gaúcha. Também a ouvinte Rita participando direto de Novo Hamburgo, ligada também no Bom Dia Segunda-feira. 1:31. Queria saber como é que vocês avaliam hoje, e para ti, Cigano, que já acompanhou várias gerações de frequentadores da noite, essa geração atual, como é que tá a noite atual aqui? Como é que tu enxerga as pessoas frequentando a noite e sendo boêmios?
1: Né? Porque a gente, esse menino aqui tem, tu tá com
3: 37,
1: mas ele nasceu boêmio já na barriga da mãe dele.
3: Eu ia no Tom e Tom, que nem o Dudu e seu João, né? Coisa assim, eu ia, mas e aí, Cigano? E a noite?
1: Não, estamos falando de liberdade, né? As liberdades. Havia um liberalismo, existia mais liberdade. A boemia sempre foi... o clássico boêmio é aquele que entra num bar, bebe, fuma, entendeu? E sai às 5 da manhã. Né? Eu saí às 5 da manhã do Vinhadalho, havia aquela coisa louca de liberdade e tal. Hoje as pessoas estão cuidando mais da sua saúde, e é normal. A noite foi... As leis foram chegando, né? O pessoal que gosta de tomar o seu traguinho já não pode sair para dirigir, tem que usar um Uber, às vezes ficar esperando um bom tempo, mas é melhor e tal, por segurança, né? Para salvar vidas, é extremamente importante tudo isso. Mas a noite foi se transformando, aí os bares foram quebrando, muitos bares, porque a bebida, quem vendia 10 caixas de cerveja, no fim de semana passou a vender 5, 6. Né?
3: É uma realidade, né?
1: Não, eu estou falando de coisa real, né?
3: Sim. Das contas, da matemática.
2: E os bares fechando mais cedo também, né?
1: E aí as novas leis.
2: Que até a questão de permissão, né?
3: Ostensiva das políticas municipais e estaduais. Eu acho que daí, vou parafrasear o Cazuza, né? Que ele dizia já nos anos 80, 90, no início dos anos 90, final dos anos 80. Tô cansado de tanta caretice, tanta babaquice. Naquela época, não acho que seja babaquice, mas talvez seja uma caretice. Eu acho que o mundo tá um pouco mais careta. E tudo bem. Existe o politicamente correto, ok. E só que, claro, se eu quero me fazer bem, é uma opinião, é só uma opinião de um sujeito aqui. Se eu quero ficar bem, né, eu fico bem. É, mas aí o mundo é o mundo. Mas as leis são importantes, se tudo, sim, certo. A gente não, quer só não, sobreviver só, e fazer a nossa coisa.
1: Elas querem preservar a vida agora. É. Só tem o seguinte, eu acho essa. Eu acho a lei seca, essa que está aí, que foi instituída no Brasil, que foi brigada isso no Senado e tal, eu acho ela muito fraca ainda. Eu acho que o cidadão bêbado ao volante, extremamente bêbado, que não consegue caminhar em cima da faixinha.
3: Paulo Santana brigava com
1: não,
3: isso.
1: Eu acho que isso aí, as pessoas que têm uma ideia de dirigir bêbado,
3: não deve
1: é crime inafiançável, bicho. Não tinha que ser. Agora, tu tomar uma taça de vinho, aí eu me lembro de um grande jornalista que passou por aqui, viu uma matéria dele, que nos deixou, Davi Coimbra, onde ele contava que tinha que tomar uma taça de vinho, mas se esqueceu que tinha que buscar a filha, não sei aonde, numa festa. E ele foi rezando porque tinha tomado uma taça de vinho. Então, tudo isso. E nós vamos longe, que tem um contrassenso muito grande, né? Há tempos atrás, um menino, chefe de operações da IPTC, perdeu o emprego, porque saiu, parece que, de uma casa, de um barranco e tal, tinha tomado, não sei. E não passou, não fez o bafômetro, estava ele mesmo, instituiu a história, o Galvão. Então, essa história tem que ser revista. A liberdade é única. Não deve-se beber, não dirija, muito menos alcoolizado, porque tem que ser crime. Agora, aí o cara cobra 2-3 mil lá e os caras conseguem dirigindo de novo. Tem que salvar as vidas.
3: Nosso negócio não é advogar contra a lei, não é isso.
1: Não.
3: Mas nós queremos advogar a favor da noite, né? E
1: aí que é entra, isso. O epicentro da história é a noite, porque a noite hoje está nos meninos, estão embolados nas beiras da frente dos bares, né? Os meninos agorizada, as meninas tomando sua bebidinha ali e tal, e 11 horas acabou, pega o seu Uber, vão embora e tal. E tu vê.
3: Jovens, né?
1: Passa pela noite, antes os bares eram lotados, internamente lotados. Entendeu?
2: Mensagem que chega aqui do Regis de Cidreiro. O Cigano é uma lenda, faz parte da história do nosso Lagoa Country Club. Meu pai Antônio continua sendo um grande admirador dele. Cigano, esse ano o Lagoa faz 40 anos. Poderia aparecer em nossa festa, hein?
1: Tá aí, então, já depois das blasfemas aqui da do Paulinho Parado, a gente fala o que pensa. E é o seguinte, quero te dizer que o Lagoa. Criei meus filhos lá. Eu amo Lagoa. Não vejo a hora de ter mais uma cabana lá. Grande Roberto, que é o proprietário do Lagoa Country Club, aquela lagoa linda. E eu morro de saudade. Já vou ligar pro Roberto para ver então dessa festa aí, para mim.
2: 40 tentar. Anos.
1: Eu só estou cobrando em euros, viu?
2: É o Regis aqui que mandou.
1: Valeu,
3: Regis. Venha para o show que o Cigano vai fazer dia 21, 22, 23 agora de agosto, no Teatro Renascença, sexta e sábado agora, às 20 horas, 8 da noite, e domingo às 18 eu estarei cantando junto com o Cigano no dia 22, no sábado.
2: Mais uma mensagem aqui. Boa noite, bom dia, parabéns pelo programa. Lembro do Cigano quando morei em Porto Alegre, ícone da noite. Cigano cantou no antigo Chips, que vai voltar ou já voltou, botou um ponto de interrogação.
1: Já voltou, já reinaugurou o Chips.
2: Grande abraço. Tivemos
1: uma visita lá.
3: Vamos dar, vamos lá.
1: Lúcio do capacete, pro filho dele,
2: Thiago. Lúcio Ramos, lá de Santa Maria, mandando a sua mensagem também aqui no Bom Dia Segunda-feira. A gente vai até quase 2 horas, pode ser?
3: Vocês estão ótimo, não, pode ficar o tempo que você quiser.
1: Já estou trazendo até meu travesseiro. Pra...
3: Tem um café,
2: eu ouvi aqui. Que quando o Cláudio Brito durmo apresentava sentado. Aqui, o Cigano ficou até às 5 da manhã, né?
1: Ele ficou. Aham, saí às 5 da manhã com nós os dois rindo. Dois guris, né?
3: Falando sobre carnaval, sobre samba, sobre as coisas boas.
2: Que beleza.
1: Então, bota uma rota na luz aí.
3: Rota da luz. Podemos?
1: Mais uma é nossa.
2: Só na caixa.

0: 1h41, é o nosso Bom Dia Segunda-feira, ao vivo aqui na Rádio Gaúcha, recebendo esses queridos aqui, o Paulinho e também o Cigano, Paulinho Parada e Durque Costa Cigano. Aliás, eu estava lendo uma matéria aqui, que foi feita pelo colega William Mansky, lá em 2024, isso tem aí. Belíssimas fotos lá em GZH.
1: Ah, rapaz, esse menino aí me levantou, rapaz.
0: É, eu tava vendo aqui, belíssimas imagens.
1: Duas páginas na Zero Hora.
0: Duas páginas na Zero Hora, contando um pouquinho da história do Cigano e trazendo, né, principalmente essa tua ligação com o Lupicínio, né?
1: Sim, bom, aí agora o bicho vai pegar mesmo, porque é o seguinte... Eu tenho alguns parceiros musicais, né? Esse daqui do
2: o
1: meu
2: Paulinho,
1: lado. Que Paulinho,
2: daqui.
1: Paulinho Parada.
2: Paulinho Parada.
1: Paulinho Filho, Paulinho Poeta, tá lá em...
2: Paulo André,
1: em,
2: né?
1: Paulo André Bertoletti, tá lá em...
2: Baita compositor.
1: Santa Catarina e Florianópolis. E o Lupicínio, Lupicínio Filho. A gente deve ter umas 50 canções juntos, eu e Lupim, meu parceiro querido. A gente tá meio ausente, porque ele tá voando... A obra do pai dele para cima e para baixo, Rio, São Paulo e tal, sempre. E deverá estar no show domingo, né? Está confirmado, é o produtor. Fala aí,
2: produtor. Exatamente, domingo, dia 23, a partir das 18 horas.
0: O pessoal não
2: no
0: entendeu,
2: Teatro
0: hein?
2: Renascença, Teatro Renascença, domingo, Cigano vai tocar. Cigano convida, a Lenda da Noite convida muitos artistas locais.
1: Entre eles,
2: Lupicínio Rodrigues Filho.
1: Aham. E tem uma música comigo.
2: Vai.
1: Pode ser?
0: Claro.
1: Meu Deus do céu, rapaz.
0: Vamos ver.
1: Passar bem afinado. É que a gente tá no... pessoal que tá em casa, tem uns músicos de plantão aí. Tem se alguma coisinha, alguma corda que tá muito quente aqui dentro, né? E
0: esquenta,
1: dá uma subida na afinação. E eu vou só... Deixa só repassar.
2: Afinando o violão, tem até uma piada que o Jamandu Costa, um dos maiores violonistas do mundo, brasileiro...
1: Meu ídolo!
2: Gaúcho, disse que o violonista, ele... Como é que é? Ele toca... Ele vive afinando e vive tocando desafinado,
0: sim,
2: né? Porque...
0: É acaba aí, desafinando.
2: É com a temperatura... Mas é a vida do músico.
0: Ar-condicionado afeta também, né?
2: Tudo afeta, a chuva, a umidade do sul, isso afeta muito, né? E a madeira é uma coisa viva, né? Eu sou professor de música, músico aí, e eu sei disso, sei, mando fazer meus violões. Mas o que nós vamos tocar agora, Cigano?
1: Furacão.
2: Furacão, vai. Lupicínio Rodrigues Filho e
1: Dudu Costa. Passei a conação aqui. Fred, peço desculpas.
0: Pô,
1: meus dedos estão calejados. Eu fiquei das 8h15 no palco do Vassoura, sexta-feira agora, à meia-noite e meia, sem descer do palco, acompanhando cantores, fazendo a
0: peça. Haja fôlego, hein?
1: Não, e haja dedo, né?
0: E haja
1: então
0: dedo.
1: Eu trabalho com os dedos, não trabalho de palheta, trabalho com violão nylon. Esse aqui já é o teu é aço, né?
2: É o meu, não, meu é nylon também. O Léo Monassa tá aqui, nosso coprodutor, nosso consultor, meu amigo, grande músico que canta, deixa assim, disse, fala do clipe da Rota da Luz, que já tá disponível. Então o pessoal pode escutar a Rota da Luz na internet.
0: Já no clipe.
2: Isso aí.
0: Que legal. Vamos ouvir então, parceria de Lupicínio Rodrigues Filho com
1: Cigano. Você passou por mim.

Esqueci de um parceiro, sabia? A gente comete injustiças, né? Grande Peterson Carvalho do Alegrete. É outro que, meu Deus, tá lá no Alegrete. E o Lupinho viajou comigo nessa canção. 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

0: Que espetáculo! É isso!
1: Filho e cigano.
0: Eu queria saber a tua relação com o Lupicínio Rodrigues, pai. Como é que foi? Tu até citou aqui, né, que chegava a tomar um Guaraná assistindo, né?
2: Assistindo. Eu fui mais assim, foi mais... Foi platônica a história, assim, porque eu ia no Batelão. Também.
1: Não tinha, era o Adelaide, era o Batelão.
2: Não. Também no Batelão, da Adelaides, né? Eu ia tomar o Guaraná lá no Adelaides. O ônibus
1: só escuto
2: Santa,
1: falar, porque não era
2: nascido. Santa Maria tinha o fim da linha ali, eu descia do ônibus e caía no entendeu? Na Borges, né? E caía lá, chegava cedinho para tomar o Guaraná e ia...
1: Então eu conhecia, esses eu não conhecia.
2: Adelaides, onde ele fazia a mesa, né, dos apóstolos dele, do piscina, ele ficava na ponta. E ali vinha Cleudo, Cavaco,
1: eu Baltinho, estudei todos eles, Valtinho do Pandeiro,
2: vai dizendo,
1: Gessé Silva, Clio Paulo Cavaco, no centro,
2: meu
1: Cavaco.
2: Meu primeiro professor de violão, professor de
1: Gessé Silva, no violão, e Plauto Cruz na flauta, e o Valtinho do Pandeiro, era o regional.
2: Era o regional, e ele ficava lá e eu tomava meu Guaraná. Aí depois veio, depois o Lupim foi crescendo e tal, eles se instituíram na...
1: Filho do Lupicínio.
2: Na Cristóvão Colombo ali, o Batelão e tal.
0: Sim.
2: Bar da escadaria, onde eu metia a cara. Eu ia lá só para o Lupim, no balcão, o Lizinho, tá? E o Lupi lá, E então o meu relacionamento com o pai dele... Foi ínfimo, foi pequeníssimo. A vez que eu conversei com ele mesmo foi na TV 5.
1: Ah, eu não sabia.
2: Piratini, ele estava com o esquisinho na mão, era frio, estava de casacão e tal. Eu ia fazer o programa também, ele era convidado e eu ia cantar no programa. Aí fiquei com ele conversando ali, ele...
1: Não sabia dessa história.
2: E aí, não sabia? E aí, era assim, ó... Você sabe o que é ter um amor, meu senhor, ter loucuras por uma mulher.
1: Eu cantava assim, né?
2: E depois encontrar esse amor, meu senhor. Ele era um lirismo puro, um mel puro, uma voz de mel, um talento incomensurável, além das estrelas, além
1: a gente podia, Cigano, se o programa permitir, cantar uma música do Lupe, do Lupicínio pai, eu canto aqui, que nós vamos fazer no show.
2: Olha
1: no
2: aí, show
1: de...
2: aí,
1: pode ser, pode ser.
0: Lógico.
1: Ré maior, olha só o que eu vou fazer agora.
0: Ré maior.
1: Quem
0: olha.
1: Sabe faz ao vivo. Para São João decidir, pouca gente
2: eu
1: conhece.
2: Eu já sei por que ele vai cantar essa música.
1: Ah, eu também. É que eu vi o Agomar Martins cantar.
2: Mas tu sabe por quê, né? Que a tua mulher ama essa música. É. A dona Edna.
0: Vai agradar em casa.
2: Ele não quer apanhar em casa.
1: É maior. Aquele dia levantei de madrugada, porque a noite passada eu não consegui dormir.

0: Esses moços, pobres moços.
1: Lupicínio
2: Rodrigues. Lupicínio
1: Rodrigues,
2: que espetáculo ao vivo aqui no Bom Dia Segunda-feira, na voz de Cigano e também Paulinho. Olha, a gente já está chegando ao fim, a nossa entrevista passou voando, hein?
1: Obrigado, obrigado pela oportunidade de estar aqui, Fred. E é o seguinte, nós estaremos no Teatro Renascença 21, 22, 23, semana que vem, sexta, sábado, domingo, uma temporada. Eu estarei cantando com o Cigano no sábado, dia 22, às 20 horas. Ingressos pelo Simpla, Cigano, dia 21. E também todos os dias, é uma temporada, Cigano, a Lenda da Noite, Porto Alegre. E Paulinho Parada
0: com
1: da
0: apoio,
1: produção.
0: Olha
1: com
0: só,
1: apoios.
0: Da Guarida, doutor Júlio César lá, parceiro nosso, deu uma colher de chá pra gente, pra dar um upzinho, né?
1: Um upzão?
0: Aí tal.
1: Césio, do Café Santana 51.
0: Grande Césio. Esse cara, um dia tu tem que
1: vai
0: trazer ele aqui.
1: Gente,
0: é. Vamos trazer ele pra tocar pandeiro. O cara toca e dança, rapaz.
2: Olha
0: o cara
2: só.
0: É bailarino e pandeirista, pesquisador.
2: Vamos trazer.
0: Mas é, o cara é muito bom. Então, o Césio, ali do Café Santana 51, e o Vassouras, que isso aí... Esse aqui tá cansado de lá derrubar o estoque de cerveja. Ah, o Café Santana, na presença da figura do César ali na Cristóvão Colombo.
1: Césio. E ali no Vassouras.
0: No Vassouras.
1: Fred, vamos compor junto samba.
2: Vamos sim.
1: Enredo de 2028, porque 2027 já tá aí.
2: Já tá indo.
0: Em tua homenagem.
2: Pode
0: ser, só
2: claro.
0: Uma palhinha. O que você ia falar, Beto?
2: Não, eu ia falar que o documentário estreia dia 21 de agosto no YouTube. Simultaneamente, dois documentários.
1: Durk Costa Cigano, A Lenda Viva da Noite, A Lenda da Noite, Porto Alegre. E Paulinho Parada e Durk Costa Cigano, Entre Bares e Canções, também um álbum. Muitos lançamentos.
2: Eu...

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1: Aê, Durk Costa, cigano, Paulinho, muito obrigado. Direto pro Notícia na Hora Certa, na voz dele, carnavalesco, Gustavo Gossen.
2: 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Notícia na hora certa, 2:01. Mulher fica ferida ao bater carro, capotar e veículo pegar fogo na RS-223 em Ibirubá, no noroeste do estado. Número de candidatos cai 27% no Rio Grande do Sul para as eleições de 2026. Donald Trump determina a redução dos exercícios militares conjuntos dos Estados Unidos com a Coreia do Sul. Céu parcialmente nublado em Porto Alegre, agora faz 19 graus. A segunda-feira será de elevação nas temperaturas no estado, ainda há previsão de chuva no oeste, na campanha e na região sul. Na capital, mínima de 17 e máxima de 29 graus. 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
4: Movimento é tranquilo em Porto Alegre, sem registro de acidentes pela EPTC. Nas rodovias da região metropolitana, o trânsito flui normalmente. Da redação, Caroline Garski.
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2: Em Canguçu, as aulas da rede municipal foram suspensas nesta segunda-feira em virtude do volume de chuva que atingiu o sul do estado desde a madrugada de domingo. Atendimentos em postos de saúde da zona rural também foram adiados. A Defesa Civil registrou casas alagadas, desabamentos e danos em estruturas de escolas. Conforme a Prefeitura, 5 pessoas ficaram desalojadas. Uma nova avaliação dos estragos será feita nesta manhã. A Expo Inter deste ano será lançada oficialmente nesta segunda-feira. Um evento no Salão Negrinho do Pastoreio, no Palácio Piratini, marca a 49ª edição da feira. O evento, a partir das 5 da tarde, vai reunir autoridades, representantes de entidades do setor agropecuário, cooperativas e lideranças. A Expo Inter ocorre de 29 de agosto a 6 de setembro no Parque de Exposições Assis Brasil, em Esteio. 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Da redação, Gustavo Gossen.
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0: faltando
1: 2:07. Bom dia, segunda-feira de volta neste dia 17 de agosto de 2026. Aqui em Porto Alegre, pelo menos neste momento, tempo seco, temperatura na marca dos 19 graus por aqui. Alguns ouvintes alertando para temporal em Bagé. Ouvinte Ana Elizabeth, temporal fortíssimo em Bagé. Também aqui outra mensagem de ouvinte também registrando o temporal lá em Bagé, na região da Campanha. Temperatura em Pelotas na marca dos 18 graus, Rio Grande com 17, Caxias com 19, Santa Maria com 22 e Passo Fundo com 19 graus. É o nosso Bom Dia Segunda-feira, que agora resgata também entrevistas que marcaram a semana. O Timeline conversou com o doutor em Direito pela URGS, Guilherme Rizzo Amaral, sobre a busca determinada pelo ministro do Supremo Tribunal Federal, Alexandre de Moraes, contra a fonte de matéria jornalística envolvendo o ministro Flávio Dino. Foi um dos assuntos que marcou a semana e, por isso, vamos ouvir, então, essa entrevista aqui no Bom Dia Segunda-feira.
2: Bom dia, Kelly. Bom dia, PG. Bom dia, Gabriel.
3: Bom dia.
4: Vocês me escutam bem? Ouvimos muito bem, muito bem. Obrigada pelo seu tempo aqui. Vamos começar do começo, assim, né? A gente estava falando, a questão do sigilo da fonte é uma garantia que está no texto constitucional, né? O Constituinte se preocupou em colocar isso. Não foi à toa, né, doutor? É por uma razão. Queria que o senhor explicasse para a gente o porquê que esse princípio ele é tão importante.
2: Claro. Em primeiro lugar, é importante salientar que o sigilo da fonte não é um privilégio do jornalista. O sigilo da fonte é uma garantia da sociedade. Sem o sigilo da fonte, nós teríamos um que se chama, os americanos chamam de chilling effect, um efeito inibidor, digamos assim, em que todos os potenciais, as potenciais denúncias que poderiam ser feitas por integrantes da sociedade não seriam feitas, justamente com o receio de uma descoberta pelo denunciado e posterior perseguição. E isso se agrava fundamentalmente quando nós estamos diante de denunciados que têm poder dentro do Estado, né? Membros do Poder Judiciário, Legislativo ou Executivo. Então, o sigilo da fonte é justamente uma proteção para que nós tenhamos um canal livre de comunicação entre a imprensa e a sociedade. Essa é a importância do sigilo da fonte. E vocês tocaram muito bem no ponto, quer dizer, não se trata aqui de impunidade da fonte ou de imunidade da fonte. A fonte que comete crimes, ela pode ser processada por crimes, evidentemente. Se trata aqui tão somente de proteger esse canal de comunicação.
3: Uhum. Eu queria que o senhor falasse um pouquinho mais sobre isso, doutor Guilherme, que é justamente o fato de essas fontes serem suspeitas de ter cometido irregularidades, né? Então, como há uma suspeita de que elas tenham cometido irregularidades, o que faz o ministro, né? Ele manda quebrar o sigilo de fonte do jornalista para chegar até as fontes e ver que irregularidades elas cometeram. Por que que é um problema isso, se elas podem ter cometido crime de fato? Isso que eu queria que o senhor explicasse.
2: Perfeito. O ponto aqui, e voltando a essa questão da impunidade, né? Da imunidade da fonte que não existe. Toda e qualquer pessoa que, ou entidade, enfim, que comete um ilícito, ela pode ser investigada, ela pode ser objeto de buscas e apreensões, isso tudo é muito tranquilo. O problema é como se chega lá. Né? Então, assim, quando nós temos uma reportagem que incomoda, né, e aí eu me lembro de uma frase do George Orwell, que jornalismo é imprimir o que alguém não quer que seja impresso, todo o resto é relações públicas. Exatamente. Então, assim, a reportagem, ela vai incomodar. O problema é quando alguém que se sente incomodado pela reportagem, por N razões, tem o poder de devassar a vida e a privacidade do jornalista. E aí, o que que acontece? Se estabelece o que se chama de um fishing expedition, de uma pescaria, de uma expedição de pesca, em que eu vou lá, eu devasso a residência, o escritório do jornalista, e se eu achar alguma coisa, eu vou pegar esse fio desse novelo e vou começar a desenrolar o novelo a partir do que eu encontrei.
0: Doutor Guilherme, deixa eu lhe interromper nesse momento, só porque eu tenho uma pergunta muito objetiva sobre isso. Qual que é a diferença, porque a gente tem no nosso direito a figura do encontro fortuito de provas, né? Quando está procurando uma coisa e acha outra. Qual é a diferença entre o encontro fortuito de provas e um fishing expedition, que é isso que o senhor está explicando agora?
4: Não, agora vocês expliquem para um labrador entender que o labrador sou eu, no caso, o cachorro. Com a didática, doutor Guilherme, que eu sei que o senhor
0: por
4: tem.
0: Por favor.
2: Não, eu acho que para o ouvinte entender bem, vamos lá. Quando o sujeito vai, a autoridade vai à casa do jornalista, nós já temos um problema. Porque ele não tem aqui um indício de crime cometido pelo jornalista. O jornalista, o que ele está fazendo é publicando uma potencial denúncia sobre o uso irregular de veículos, no caso concreto. Eu não estou aqui entrando, eu sei da questão do pagamento, enfim, eu não estou entrando aqui se o jornalista cometeu ou não cometeu o crime, não é isso que eu estou discutindo aqui. Agora, o fato é que eu tenho um problema quando eu ingresso na residência sem uma suspeita evidente, e eu não tenho nenhum indício do crime cometido pela fonte do jornalista. Eu sequer conheço a fonte do jornalista. Então aqui, mas o objetivo por detrás da operação possivelmente é aqui a descoberta da fonte. Porque eu tenho um incômodo causado pela reportagem, eu não sei de onde ele tira aquelas informações, mas eu sei que aquelas informações potencialmente são verdadeiras, e eu quero descobrir esse elo. E para descobrir esse elo só tem uma forma: eu preciso invadir a residência, o escritório do jornalista. Então não tem nada de fortuito aqui.
4: Aqui é intencional.
2: Talvez aqui deva falar em premeditação, porque eu vou com o objetivo específico de obter o nome, a identificação da fonte, e não satisfeito obtendo a identificação da fonte, eu vou devassar também a própria fonte.
3: Uhum.
2: Então, há um vício de origem aqui muito grave, a meu ver.
0: A gente tem um vício de origem, mas a gente tem um problema também de instância, né, doutor Guilherme? Porque a quem se recorre num caso que começa no Supremo Tribunal Federal?
2: É uma pergunta excelente, Gabriel. Numa democracia saudável, a imprensa e os órgãos de investigação do Estado, eles terão uma atividade complementar. A imprensa investiga e informa. O Estado investiga e pune, responsabiliza. Então, numa imprensa saudável, numa democracia saudável, por vezes, vocês da imprensa vão furar o órgão investigador. E, por vezes, será o contrário. Vocês só vão descobrir sobre a investigação quando houver a entrevista coletiva do promotor ou do procurador. O que está acontecendo no Brasil é algo muito sério. Porque, aparentemente, quem está se encarregando de investigar os grandes escândalos brasileiros é tão somente a imprensa. Há uma inércia dos órgãos estatais bastante relevante, a meu ver, e a imprensa fica solitária nisso. E o que é mais grave, essa inércia vem sendo acompanhada de um abuso de poder por parte das autoridades estatais, que não só se eximem de investigar. Esse é um caso típico, por exemplo, em que aparentemente não há nenhuma investigação sobre o fato denunciado.
4: Uhum.
2: Se eximem de investigar e ainda buscam atrapalhar ou censurar a investigação da imprensa, que é a única que tem agora se dedicado a essa investigação. Então, o grau a que se chegou a democracia brasileira nesse aspecto é extremamente preocupante.
4: Não, o senhor tem toda... Eu nem tinha me atentado a isso. É verdade. Passa-se a investigar o que aconteceu para se chegar a essas informações que foram publicadas, mas não se investiga ou se cogita a possibilidade de haver um equívoco, de haver uma irregularidade ali. Porque é claro que quem está envolvido vai dizer que não, eu não fiz. Mas e aí quem investiga? Não investiga. Que tempos, né? Mas eu vou voltar na sua primeira resposta pra gente, doutor.
3: Mas enquanto falava isso, me veio uma possibilidade de acabar. Tem uma disputa política lá muito clara no Maranhão, né? Então também a perseguição não pode ser ao contrário. Então, no momento que manda investigar uma figura central do outro grupo político lá no Maranhão, que é contrário ao Flávio Dino, que é esse Cutrim, né? fica meio estranho também, né? Pode dar a impressão de que está havendo uma perseguição, porque ele já foi alvo de outras medidas também em julho agora, prisão domiciliar, afastamento do cargo por suspeito de obstrução. Então tem toda uma disputa
0: pelo
3: política.
0: Pelo ministro Dino, né, PG?
3: Pelo ministro Dino, exatamente. Então eu não quero dizer que existe uma perseguição aí, mas uma distância institucional seria importante nesse caso aqui, né? Não, nós estamos falando de uma disputa política ferrenha lá no Maranhão. E agora estão fazendo uma devassa, como disse o doutor Guilherme, nas casas e nas vidas de pessoas que são opositoras de Flávio Dino lá. Fica muito estranho.
0: O que já é, me desculpem aqui o destempero, mas o que já é muito surreal, porque ministro do Supremo não tem que estar envolvido em disputa política.
3: Tem toda a razão.
2: É o que eu ia dizer, porque na pergunta do PG, na premissa da pergunta, já tem a patologia da nossa democracia.
3: Exato.
2: É, assim, quando a gente tem o State of the Union Address nos Estados Unidos, é muito comum os ministros da Suprema Corte, os justices da Suprema Corte, nem sequer batem palmas para o presidente, porque seria uma indicação de algum tipo de contaminação.
4: Igual aqui, né, doutor? Igual aqui, que a gente não vê nada, nenhuma proximidade, não, meio que aqui, coisa impressionante.
0: Aqui eles vão cantar samba na festa da posse.
2: E eu não estou dizendo que está tudo bem lá
4: não,
2: também.
4: Não, claro, né? Que não.
2: Tem
4: claro
2: seus
4: que
2: problemas.
4: Não.
2: Agora, a gente dizer que, olha, o grupo político do ministro YZ do STF, a gente já tem embutido na pergunta a resposta.
4: O senhor tem toda a razão. Não, eu queria voltar. É uma maravilha lhe ouvir, porque o senhor é muito didático, e uma tristeza também. Porque o senhor vai jogando na nossa cara todas as verdades e a gente vai se dando conta do tamanho do buraco que nós estamos. Mas deixa eu voltar na primeira resposta que o senhor nos deu aqui, porque eu acho importante, porque alguns ouvintes, leitores, podem vir com aquela ideia de que, vocês, na verdade, estão fazendo um corporativismo, defendendo a atividade jornalística, que eu acho que é um levantamento bem legítimo se dizer isso, né? Vocês estão aí legislando, advogando em causa própria, né? Falando da atividade de vocês. Mas o senhor, na primeira resposta aí que eu queria retomar, estava falando por que é tão importante para a sociedade e para a democracia. Por que tem que acender um alerta quando a gente tem esse tipo de coisa, né? Por que a gente tem que olhar para quando essas garantias constitucionais, que não é à toa que o constituinte colocou ali, quando começa a ultrapassar, mas foi só um pouquinho. O senhor pode retomar essa para quem diz, não, vocês estão falando porque é um corporativismo.
2: Eu sou de uma geração que viveu na pele a importância da imprensa, né? Diretas já, impeachment do Collor, mensalão, petrolão, e o que a gente sempre viu nesses episódios que eu citei foi um movimento amparado pela imprensa, muitas vezes iniciado pela própria imprensa, que contou com, digamos, um apoio popular subsequente. O que me preocupa hoje em dia, Kelly, é que eu sinto uma certa apatia da própria sociedade, sabe? É muito importante nós entendermos que a imprensa hoje, por mais que alguém possa ter uma crítica a um veículo ou outro, entender que um veículo tem identificação ideológica, partidária, isso pouco me interessa agora. Eu estou falando aqui da imprensa profissional, como vocês são, né? Acho que a sociedade tem que perceber que é o último bastião de defesa aqui, é o nosso goleiro hoje. Se a imprensa for impedida de trabalhar, de fazer essas denúncias, não vai sobrar mais nada. Né? A sociedade vai ficar completamente às cegas. A gente vai viver num mundo paralelo em que a verdade passa a ser opcional, que é mais ou menos o que as redes sociais têm trazido, né? Assim, eu acho que a gente criou um apego a uma verdade própria, uma verdade que nos interessa, que confirma as nossas suposições e crenças, e estamos pouco atentos para o mundo real, e a imprensa é quem nos traz o mundo real à tona, e as questões que estão sendo discutidas aqui nessa conversa de hoje são essenciais o exercício dessa função. Se eu não tiver uma proteção de fonte, se eu tiver um risco de que qualquer pessoa que tiver contato com o jornalista vai ser processada, vai ser perseguida, eu vou ter a morte da imprensa e eu não vou ter mais como apurar os fatos reais, né? A sociedade vai ficar à mercê dos donos do poder, né? E em alguns casos de criminosos, né?
0: Doutor Guilherme, uma pergunta mais técnica agora. O gabinete do Dino sustenta que teve um monitoramento clandestino do ministro, da sua família. Teria aí, supostamente, até fotografias de filhos menores de idade. E isso, evidentemente, não é atividade jornalística. Mas se essa versão se confirmar, existe alguma hipótese legal em que o sigilo da fonte, artigo constitucional, ele cede? Existe essa previsão no nosso ordenamento jurídico?
2: Como se trata aqui de princípios constitucionais colidentes, né? A gente tem a liberdade de imprensa, a gente tem o sigilo de fonte, a gente tem o direito à integridade, à vida, à privacidade, inclusive pessoas públicas também têm esse direito. Então, são questões difíceis, de difícil solução, né? Me parece aqui que deve-se buscar uma decisão equilibrada, deve-se permitir, sim, investigar eventuais excessos que tenham sido cometidos por quem quer que seja, jornalista, fonte, etc.
0: Claro.
2: O problema é o processo em que isso se dá, o meio em que isso se dá. E também não se deve utilizar esses excessos como justificativa para punir o não excesso, ou seja, para tentar evitar que uma reportagem sobre o uso indevido de veículos ou qualquer outra reportagem que trate da coisa pública venha a ser evitada sob o fundamento de que, olha, para investigar isso eu preciso necessariamente violar a privacidade, a integridade dos investigados. Eu acho que aqui é uma questão de equilíbrio, não é uma solução fácil, Gabriel, não tem uma resposta pronta para ti. Eu não sou advogado criminal, né? Meu trabalho, claro, fundamentalmente é na defesa das liberdades de expressão, liberdade de imprensa, que me são tão caras. Acho que isso é uma pergunta mais para um advogado criminalista, mas não há uma resposta fácil. Eu antecipo que é um tema extremamente complexo.
4: Doutor Guilherme Rizzo Amaral, eu quero agradecer imensamente, mais uma vez, aqui você repetitiva, porque eu acho que foram reflexões muito importantes, que não se encerram aqui, né? Foi uma aula que a gente recebeu aqui, claro, gratuitamente.
0: Até porque, né, para além da questão da liberdade de imprensa, a gente não pode esquecer que tem, nesse caso, também um advogado alvo da operação, né? E a lei também traz proteções específicas para o exercício da advocacia. Não estou aqui dizendo que o advogado não cometeu crime.
4: E ninguém está dizendo que não tem que ser investigado, mas é o método, está escrito. Não pode.
0: A gente tem que seguir a regra.
4: Isso, então, para eu conseguir uma informação daquela, eu vou dar um tiro na perna dela e aí eu vou pegar. Eu estou exagerando aqui, né? Um exagero que eu estou fazendo aqui, porque depois vão dizer que eu sugeri. Não, tem é a lei. Se a gente for passar por cima do texto constitucional, o nome desse regime, vocês sabem qual é, e não é democracia. Atentar para isso, eu sei que às vezes a gente fica na questão mais técnica e é um pouco difícil de compreensão, mas o doutor Guilherme foi preciso em dizer a imprensa, a atividade jornalística, e ela desagrada, né? A gente sabe disso, mas é por meio dela que a gente descobre muita irregularidade, mas muita coisa errada que foi feita. Muita, para citar exemplos recentes, né? Que a gente viu de gente muito grande, e o pessoal criticando a jornalista, a Malu Gaspar, né? E que cujo grupo criminoso, depois a gente viu, queria fazer o quê? Isso. Fazer violência contra ela. Queria machucar, foi atrás de informações da vida dela, dos filhos dela. Cara, mas o que é isso? Uhum. Que tempos. Doutor, teve alguma pergunta que a gente não fez, dada a nossa ignorância?
0: Isso.
4: E que o senhor acha importante?
2: Não, vocês, como sempre, foram incisivos nas perguntas. Eu quero, se vocês me permitem, fazer uma leitura de uma manifestação de um integrante do Poder Judiciário em 2015. Eu vou ler rapidinho, tá? Claro. Ele disse o seguinte: preocupa-me, num caso envolvendo sigilo de fonte, tá? Preocupa-me por isso mesmo o fato de que alguns juízes e tribunais tenham transformado o exercício do poder geral de cautela em inadmissível instrumento de censura estatal, com grave comprometimento da liberdade de expressão, nesta compreendida liberdade de imprensa e de informação, ou, em uma palavra, como anteriormente já acentuei, o Poder Geral de Cautela tende hoje, perigosamente, a traduzir o novo nome da censura, ministro Celso de Mello, STF, em 2015. Então, nesses últimos 11 anos, caminhamos para trás. Essa é a conclusão.
3: Excelente.
4: É, ministro Celso de Mello, né? Sempre.
3: Que saudade.
4: Um decano que nos faz falta. Obrigada, doutor. Um grande beijo. Bom dia, bom trabalho para o senhor.
3: Obrigado, doutor.
2: Renato, abraço, bom trabalho.
3: Muito bom. É muito...

2:30, é o Bom Dia Segunda-feira, ao vivo aqui na Rádio Gaúcha. Estamos ouvindo Matriz ou Filial, a voz do grande Jamelão, na nossa trilha musical que hoje traz a boemia. Temperatura agora em Porto Alegre na marca dos 19 graus, Pelotas com 18, Rio Grande com 17, Caxias com 18... 22 graus em Santa Maria, 19 em Passo Fundo e 17 graus a temperatura em Capão da Canoa. O músico Ivan Lins foi um dos convidados do Timeline da semana. O músico e compositor segue em turnê dos 80 anos e fez um show na semana que passou em Porto Alegre. Vamos ouvir a conversa com Ivan Lins.

0: 10 horas e 32 minutos. Se você tem a oportunidade agora de vir para nossa live, a transmissão, porque o rádio hoje é imagem, é TV, é tudo ao mesmo tempo, a minha dica é que vá imediatamente, coloque na TV, no YouTube, porque Ivan Lins está aqui, no estúdio, respirando o mesmo ar que a gente. É uma coisa muito impressionante. Eu falo sempre, quando vem assim um convidado que é desse tamanho que tu tem para nossa música, para nossa área, eu digo, a gente não tem nem roupa para recebê-lo, mas estamos vestidos, não estamos pelados. Então, é uma honra, é um privilégio, a gente está muito feliz. Muito obrigada por ter vindo aqui ao estúdio. Tu faz show hoje, então eu sei, né? Fazer o artista vir no dia do show. Então é muito grandioso da tua parte. Em nome dos ouvintes da Rádio Gaúcha, muito obrigada e bom dia, seja bem-vindo.
1: Bom dia a todos os ouvintes. E é um prazer estar aqui. Obrigado, Kelly, pelas palavras gentis, né? E então, esse perfume maravilhoso que está no ar, foram vocês que votaram?
2: Deve ser da Kelly.
0: Provavelmente não é, Ivan. Pode ser.
1: TG, tudo bem? Tudo um bem. Prazer estar aqui também.
2: Prazer te receber aqui. Poxa, coisa obrigado, boa. O Gabriel está conosco lá em São Paulo.
3: Aí, Gabriel. Uma honra. Tudo bom, Ivan? Tudo bem-vindo.
0: Bem. O Gabriel dá para ver ali, Ivan, naquela televisão lá em cima, ali, né? Onde estamos nós aqui. Ele, ou aqui vendo. No cantinho ali, ó.
3: E já vou,
1: pescoço, né?
3: Eu vou me aproveitar aqui da minha posição de correspondente em São Paulo para fazer inveja aos meus colegas e dizer que já assisti ao show no Paulistano, aqui no Clube Paulistano.
1: Você assistiu um showzaço.
3: Showzaço.
2: E hoje o Ivan vai estar no auditório da Araújo Viana, às 9 da noite.
0: 9 da noite. Que
1: sim.
2: Essa turma comemora 80 anos de vida do Ivan Lins, embora ele tenha 81 já.
0: O que é muito legal, porque você continua com 80 anos, né? Eu achei maravilhoso. Isso, tá com 81, não. 80, tá mais jovem, mais jovem ainda.
1: É, porque eu tenho um problema com Réveillon, eu não gosto de Réveillon.
2: É mesmo, Ivan?
1: Então o que que eu vou fazer? Resolvi parar de. De paro usar. Nos 80, vou ficar nos 80 mais uns 10 anos.
0: Corretíssimo. Sim,
1: aí eu não passo Réveillon.
2: Por que não gosta de Réveillon? O que te bate no Réveillon?
1: Não, eu só...
0: Não, ele tá dizendo que ele não quer passar mais um...
2: É só uma piada, eu que não entendo.
0: Exatamente, a gente traduz. Oi, Ivan, eu tava olhando pra fazer essa entrevista, né? Vendo muito material das tuas falas. E num texto do Mauro, o crítico musical, né? Lá no G1, no Globo, ele que é um texto de 2025, ele fala em 802 músicas cadastradas no ECAD. 802 músicas.
2: Muita produção.
0: É uma coisa assim, extraordinária. É um volume.
1: É muita música.
0: É um talento.
3: Se ele tivesse começado
0: a quantidade.
3: Se ele tivesse começado a compor logo que nasceu, seriam 10 composições por ano.
1: Seriam quantos? 80 e tantos discos.
3: Inacreditável.
0: Inacreditável. E aí eu te pergunto assim, né? Porque todo mundo te idolatra pelo que tu é. Mas quem é da música e da arte fala assim: é um fenômeno de composição musical. O Miles Davis falou isso pra ele, né? Sim. You're fucking. Como é que ele disse pra ti? Fucking songwriter.
2: Ela Fitzgerald gravou, né?
1: Com aquela voz de caverna dele.
0: Como é que ele disse? Como é que ele falou?
1: Falou: oh man, you are a fucking songwriter.
2: Em tradução livre, tu é um baita compositor.
0: Tu é um compositor. E num telefonema, né? Pode contar essa história. Eu sei que tu já contou em várias entrevistas, mas eu fiquei assim.
1: Não, é que assim, o Miles Davis já estava começando a fazer uma pré-produção para o próximo disco dele. E o Tommy Lee Puma, que foi o produtor do anterior, ele ligou para o Tommy Lee Puma, que eu conheci, já conhecia muitos anos atrás. E o Tommy Lee Puma pedindo músicas novas, fazendo: você não conhece compositores novos, não sei o quê, papapá. Aí o Tommy Lee Puma ligou para o Quincy, porque o Quincy pega gente nova e tal.
2: O Jones é simplesmente o maior produtor musical da história.
1: Sim.
2: Só isso.
1: O Midas, durante um período, foi o Midas da música americana. E aí o Quincy falou: olha, pega o Ivan. Aí ele falou, mas onde é que eu consigo os discos? Aí ele deu o telefone do meu produtor nos Estados Unidos, que era o Stuart Levine, que era casado com a filha do Quincy, a Jolie. E aí o Stuart conseguiu os meus discos e mandou para o Miles. Aí o Miles recebeu os discos. Aí depois de um certo tempo, de uma semana ou alguma coisa assim, o Miles ligou de novo para o Tommy Lee Pum e falou... Man, I have to know this guy.
0: Eu tenho que conhecer esse cara.
2: Que ano isso?
1: Isso foi, meu Deus, 92.
2: Tá.
1: 92 para 93, eu acho que é isso.
0: Aí ele falou pro produtor que tinha que te conhecer.
1: Queria me conhecer, assim. Aí pediu para eu ligar para ele. Aí me mandaram o telefone do Miles. E ele tem aquela fama de um cara cavernoso, misterioso.
2: É meio sombrio.
1: Sombrio, né? Eu falava, bicho... Aí eu estava na casa do Larry Williams, que era um coprodutor também, e arranjador nessa época da minha banda. Aí falei, o Larry, você fica no outro fone, na extensão, que eu não sei se eu vou entender, porque esses caras falam gíria pra cacete, eu não vou entender. Então depois você vai me traduzindo. Entendeu? Vai passando por
0: claro,
1: inglês normal.
0: Pra garantir.
1: Cara, né? Pra garantir. Aí botei o Larry lá, não sei o quê. Aí liguei, né? Aí atendeu uma voz, alguém lá e falei, please, I'd like to talk to Miles Davis. Who's there? Ivan Lins. Aí.
2: Silêncio.
1: Cara. Hold on.
2: Espera um pouquinho.
1: Aí foi. Aí voltou. Veio assim mesmo. Oh, man. cara, eu tremendo, cara.
2: Ele também. E ele tava falando com o ídolo. Olha que troço sensacional isso.
1: Não sei.
2: aberto pra ti, o cara tava...
1: Aí ele falou a famosa frase. You're a fucking songwriter, man. I chose 28 songs.
0: Uau!
1: Escolheu 28 músicas.
0: Uau!
1: Double album, man.
2: Um álbum duplo. Mas ele gravou tudo isso?
1: Não, ele morreu antes.
2: Morreu antes. Sim.
3: Sempre era muita coisa. Música, não deu Deus. Tempo.
0: Mas e me dá nessa
1: hora? Eu fico sempre na dúvida se Deus... Como é que é a frase mesmo? Escreve certo com linhas tortas?
0: É.
1: Ou escreve errado com linhas certas? Eu sempre tenho essa dúvida.
2: Ele faleceu antes, cara.
0: Mas imagina, tu tá numa ligação com o Miles Davis. Pode vir qualquer coisa, né? Pode te dizer. E eu já estaria me tremendo, como tô me tremendo aqui na frente dele.
3: Até
0: e
3: aí pra ele ser criticado seria
0: agradável.
3: E se
0: ele tivesse dito, né? É uma porcaria, já seria... Pô, eu tô no telefone com esse cara,
2: tipo,
0: né?
2: O George Benson te gravou, né?
1: Gravou.
2: Fitzgerald gravou. E eu acho que tem um contexto aqui que eu acho legal e vou falar sobre isso, que é uma reflexão interessante. Depois do Rock in Rio ali, o Ivan explodiu, assim, nacionalmente, que era uma coisa de usar a guarda-costa, né? Virou um sucesso nacional estrondoso. Tu me corrija se eu estiver errado, Ivan, mas a impressão que eu tenho é de que depois de um tempo ficou tão famoso, que chegou a pensar, cara, não é bem isso aqui que eu tava buscando.
1: Foi exatamente o que aconteceu.
2: Foi isso, né?
1: E aí 89.
2: Partiu pra uma musicalidade ainda mais sofisticada,
1: eu fiz um ano
2: mais jazzística.
1: Eu despedi o meu empresário, que tinha me posto lá em cima, mas é que também ele era... Tinha coisas ali que eu não concordava com ele.
2: Tá. Mas o que eu quero entender é que tu chegou no lugar onde todo artista queria. E por que que tu resolveu que não, mas para aí, eu não quero todo esse sucesso.
1: Sou nascido e criado na Muda da Tijuca. Eu gosto de esquina dos meus amigos, gosto de ir ao supermercado, gosto de fazer as coisas normais que as pessoas fazem. Perdi minha liberdade, eu não consigo andar com segurança do meu lado. Pô, que isso? Isso não é vida. Entendeu? Isso é um, para mim, era um preço muito pesado para me carregar. Não tava, não é a minha praia.
2: Uhum.
1: Aí eu tirei um ano sabático em 89, despedi o
2: produtor.
0: O cara que te botou lá
1: em cima. O empresário que me botou lá em cima. O cara não entendeu nada. Eu falava, pô, Alberto, cara, você me desculpe, cara, mas não vou parar, esse ano não vou fazer nada. vou ficar na minha. Fui para Teresópolis, fiquei lá numa casa lá.
2: Isolada.
1: Casa da minha irmã, que ela estava morando nos Estados Unidos nessa época, então a casa dela estava vazia. Fiquei lá um ano, aí construí até uma outra casa, aproveitei e construí uma casa para mim lá. E a coisa
2: foi.
1: Ficou. Ajeitou-se. Exatamente, ajeitou-se. Quando eu voltei a trabalhar, comecei a trabalhar devagar, fui voltando, anos 90, 91, fui para os Estados Unidos. Aí fui para os Estados Unidos, fiquei lá, fui no final de 91, 92, 93, eu não deu certo Los Angeles, fui para o lugar errado. Cara da Tijuca morando em Los Angeles não pode dar certo, né? Entendeu? Moro em bairro e vou para e fico 3 horas, 4 horas em um carro dentro de um freeway. Não dá.
3: Não. A cidade é de estradas.
1: Você perde vida.
2: Né? Claro.
1: Você fica dentro de um carro, isso não é vida, isso é. Não dá. Aí eu desisti, pedi arrego, joguei a toalha, voltei pro Brasil. Fui morar na Lagoa, num trecho onde tem tudo a pé. Como um bairro mesmo. Eu gosto de bairro. Aquele que você vai aqui do lado, tem a farmácia, vai ali a pé,
0: padaria.
1: Padaria, eu tenho uma padaria.
2: Cara, eu adoro padaria também.
1: Também.
2: De esquina, assim, que sim, coisa. Sabe? Que sorte tem alguém que tem uma padaria na esquina, né?
1: Eu
2: quando mora
1: no tenho padaria, esquina, padaria. Na esquina eu tenho uma farmácia. Do lado tem uma padaria que é uma maravilha.
2: Isso assim, é a bênção.
1: Entendeu? Aí do lado tem uma academia, ginástica, um Brás, que é o restaurante Brás. Tem um outro lado, tem, atravessando a rua para o outro lado, você tem 3 restaurantes, tem um chinês, uma outra pizzaria.
2: Uhum.
1: Cara,
0: sim, uma vida.
3: Tu não mora no Rio, mora na tua quadra, né?
0: É, mora naquela quadra e faz tudo a pé.
1: É, e aí quando eu quero caminhar, assim, desaparecer, eu vou pra Lagoa.
0: Ai, que delícia!
2: Mas e como é que é pra te ficar fazendo show, assim, aos 81 anos? Porque eu te li dizer também em algum momento que, pô, a internet deu uma esculhambada na coisa de direitos autorais.
1: Sim, acabou praticamente com o meu direito autoral, que é a minha aposentadoria.
2: Então, porque tu precisa ficar fazendo show por isso?
1: Músicas registradas.
0: É isso que eu ia falar no
1: ECA. No mundo inteiro, isso. Brasil, pô. Mundo.
0: Por exemplo, essa canção que a gente...
1: Era minha aposentadoria.
0: A gente tocou agora aqui... É, é isso aí. É, a gente tocou aqui e a gente paga para quem
3: e aí
0: fez.
3: Pinga lá.
2: Mas o Ivan está dizendo, era a minha aposentadoria.
1: Era a minha aposentadoria. Que eu achava que ali, que a meu
2: tava garantido.
1: Ia me garantir, viajar com a minha mulher, poder fazer os shows na data que eu quero fazer bastante show de graça, inclusive. Que eu acho que show de graça é fundamental. Essas shows que a gente faz em praça pública,
0: que
1: são maravilhosas. É onde eu gosto mais de cantar, é cantar para o povo mesmo. Sabe? A pessoa não precisar pagar para assistir, para ouvir minha música, me assistir.
2: Mas esse conforto que tu esperava não
1: Não dá. Não dá. A não ser que as prefeituras paguem. Mas se você tem. Se eu tivesse um patrocinador, tipo, cara de Fórmula 1, né? É. Aí eu ando de boné, de vez em quando eu dou entrevista, eu ando com um boné, boto uma marquinha na camisa, entendeu? Eu recebo aquela graninha por mês, entendeu? Cara, só fazia show de graça. É.
0: O Gabriel.
2: Não, se foi essa, só para concluir esse aspecto aqui, claro. Foi essa questão dos direitos autorais da internet, Spotify,
1: da
2: que tirou essa possibilidade de uma aposentadoria confortável.
1: Tirou, porque na verdade é o seguinte: o que fizeram as big techs, né, as plataformas? Elas, quando foram criadas, elas tinham aquela proposta que hoje a gente conhece, é exatamente aquilo. E precisavam de catálogo. E precisam de catálogo. O que é que elas procuraram? As grandes gravadoras, que, por causa dos catálogos. Se fecharam numa sala e combinaram tudo. Não perguntaram a músico, compositor, cantor, artista, nada. Não fomos consultados para nada. Foi a revelia da gente. Chegaram e ficaram com 80% do dinheiro e do cliente. 80% dos 20, 10 são para as editoras. E os outros 10 é para dizer dividido por quantos compositores existem no mundo.
3: Uhum.
1: Aí você vai vendo.
2: Sim, aí tu entende que aí precisa ficar fazendo show.
1: Aí, então,
2: é a maneira de.
1: Uma música minha que toca. Por exemplo, agora a Madalena.
0: Agora tá tocando, tocou,
1: né? Madalena que tá tocando. Só essa execução.
0: É.
1: sendo na internet. Ah, porque nós estamos na internet. Então tá. Na internet vai dar 0,000001.
3: Nossa.
1: São 0,501 centavo de real.
2: Vai lá, Gabriel.
0: Não é, é um raciocínio interessante, porque o artista, diferente de um vou botar um CLT, né, Gabriel? Isso. Alguém que recebe o salário, o artista faz uma canção, ele tem que ser remunerado por isso. Toda vez que tocar, ele está sendo remunerado pelo seu trabalho. E a rádio, né, para dar o um exemplo do que seria o contraponto, a rádio paga, o ECAD tem que pagar.
1: Não,
0: rádio, né?
1: Todo mundo paga, mas tudo bem. Mas
3: o que chega para o artista é muito pouco, né, Ivan?
0: No caso da internet,
1: nada, cara. Não chega nada, não dá para eu. Não pago nem meu plano de saúde.
3: É. Oi, Ivan, eu tenho uma curiosidade aqui, porque a gente estava falando sobre esse reconhecimento, inclusive mundial, né, da tua obra, e um ponto em comum, assim, que eu já li muito a respeito dos músicos que estudam o teu trabalho, eles sempre apontam algumas soluções harmônicas que são muito difíceis de reproduzir, são muito particulares, é muito teu. E eu sei da curiosidade que tu não é músico desde sempre, tu foi engenheiro químico antes, né? E um autodidata aí no piano, começou a tocar aos 18 anos, o que pode ser considerado tarde para muita gente, tarde, né? Tarde. Eu queria saber se tem alguma coisa da engenharia nesse teu modelo de trabalhar, nessas composições, nessas soluções harmônicas que são muito específicas, ou se é realmente uma intuição do artista Ivan Lins.
1: Olha, eu assim, desde garoto, assim, que eu me conheço por gente, eu sempre fui muito criativo, muito sonhador. Sim, eu tenho um mundo paralelo, assim, como toda criança, né? A gente cria um universo paralelo, né? E sonho. E as minhas coisas eram sempre muito criativas, eu sempre fui muito criativo. E a minha mãe percebeu que nesse mundo criativo que eu tinha, a música estava muito bem inserida também, né? E o que acontece é que quando eu fiz o colégio militar, eu fiz o colégio militar 8 anos, eu repeti o primeiro ano, então são 7, eu fiz 8. E não precisei fazer, depois que eu repeti, eu virei muito bom aluno, tudo, eu estava atrasado 1 ano, né? Eu entrei com 1 ano a menos do que todo mundo entra, entendeu? E me tornei bom aluno, tudo, e dentro do colégio eu sempre desenvolvi muita criatividade na sala de aula. Eu não era nada sério, sabe? Eu era um rei do besterol na sala. Eu fazia caderninhos de humor. Ah. Eu fiz um breviário de colas. Eu não sei se aqui vocês chamam cola.
0: Cola, claro.
1: De colas, assim, e todos com nomes latinos, né? A gente chamava cola em nome latino, grego, lá, era papiros. Entendeu? Assim, então, eram papiros, né? Então, assim, tinha um papiros aéreos, que era aquela cola que você põe num assim, faz uma gaivota, um aviãozinho.
2: Um aviãozinho jogava.
1: Jogava lá para trás.
0: O cara recebia. Tinha toda a.
1: Aí tinha,
0: a resposta.
1: Papiros horários, né? Que era no relógio.
0: Meu pai sentido.
1: Tinha vários nomes, todos eles eram.
0: A criatividade era um negócio.
1: Eu sempre fui muito criativo. Né? E aí quando eu fui fazer a faculdade, eu fiz o exame psicotécnico, deu em primeiro lugar, assim, disparado, arquitetura. Porque eu desenhava bem.
2: Pois é, que tem mais relação.
1: E as minhas
2: com
1: melhores
2: arte,
1: matérias eram matemática, geometria, trigonometria, desenho técnico e tudo. Mas os meus melhores colegas da turma foram todos para química. Aí, como eu falo, não quero ficar sozinho.
2: Ah, isso é um ponto maravilhoso. Aí, para não ficar sozinho, foi fazer química com eles.
1: Fui com a química para eles. E aí, no meu sonho, nos meus delírios, eu achava que eu ia inventar coisas na química. Eu ia misturar um negócio com outro.
3: Ah, achou que a faculdade era tipo cientista maluco.
2: Ia fazer um troço
3: assim.
2: novo.
0: Assim, uma poção mágica.
2: Eu ia beber um negócio e ia virar um...
1: É, eu achava que eu ia fazer isso na química. Eu ia conseguir.
0: Maravilhoso.
1: Nada. Não aconteceu droga nenhuma.
2: Interessantíssimo. Tu tem medo da solidão até hoje?
1: Tenho medo da solidão até hoje.
2: Medo de ficar sozinho. Por que até hoje?
1: Eu preciso ter gente perto de mim. Eu gosto de conversar. Eu sou muito conversadeiro. Entendeu? Se vocês não me pararem, eu vou ficar falando aqui 3 horas com vocês.
0: Eu amo.
1: Vocês vão,
0: eu sou igual. Vai tá... eu, pra mim, esse é o meu já tipo que estão de pessoa.
1: Mesmo, já que as pessoas estão me vendo eu me lembro de uma vez que eu fui dar uma entrevista. Os entrevistadores estavam assim.
2: Estavam entediados?
1: Eu não parava de falar, entrei num assunto.
0: Eu amo.
1: Eles não queriam mais ouvir aquele assunto.
0: Não, nós queremos ter.
3: Manda pra cá, vem pra cá.
0: Claro! Não, mas...
1: Para, desliga. Minha mulher toda hora fala, que eu começo a conversar com as pessoas, assim, e vá. Deixa os outros falarem.
0: Gente, o Gabardo fala a mesma coisa pra mim.
1: Ivan, deixa os outros falarem.
2: É porque o processo de compor é muito solitário, né, Ivan? Tu fazer uma composição é tu contigo, né?
1: Eu tô comigo, mas eu tô bem acompanhado comigo porque eu tô em outro
2: planeta.
1: Em outro planeta.
2: Sim. Ah. Quando tu volta pra cá, tem que ter gente junto.
1: É, quando eu.
0: Nossa, todo mundo cantando a tua música, né? Todo mundo junto, cantando.
1: É maravilhoso eu compartilhar minha música com as pessoas, assim. Primeiro que a minha vaidade, né, interna, minha autoestima, agradece, assim. Eu tenho uma autoestima muito forte nesse sentido, né?
2: As pessoas cantando, tua música.
1: E eu desenvolvi coisas que eu aproximo as pessoas, por exemplo, ser gentil. Seja,
3: claro.
1: Se você tem problema de solidão, seja gentil, seja educado.
2: Exatamente.
0: Que legal.
1: Delicadeza,
0: isso.
1: Bom trato, entendeu? Porque isso atrai as pessoas. Entendeu?
0: Ivan, o nosso produtor fez sinal aqui que a gente tem que terminar, o que eu sou absolutamente, radicalmente contra.
2: E é
0: lamentável, porque a gente tem que fazer os comerciais, porque, como disse o Ivan, a gente tem que pagar a nossa aposentadoria, né? Mas um beijo pros nossos patrocinadores que eu amo todos de paixão, né? 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E Ivan, meu querido, volte sempre. Esses entrevistadores que fizeram, cara, lamentável pra vocês, porque nós amamos.
3: Vergonha da profissão.
0: Shame on you. Nós amamos. Muito obrigada por ter vindo.
2: 9 da noite, hoje no Araújo Viana.
1: É hoje, 9 horas assim, com a super banda.
2: Ingresso no Simpla.
1: Entendeu? E tem coisas assim que... Surpresas no show.
0: Opa!
1: Assim, abertura, então, é uma...
3: Fantástico. Fantástico.
0: Obrigado, Ivan. Foi um prazer enorme. Ai, coisa linda. Ivan, senhoras e senhores, o Timeline fica por aqui. Sob protestos meus de Gabriel e Paulo Janu e Ivan Lins, que se somou a nós. Um beijo, gente. Bom dia a todos. A gente volta amanhã. Tchau.
3: Até amanhã.

2:57, estamos ouvindo Nelson Cavaquinho, A Flor e o Espinho, na nossa trilha musical aqui do Bom Dia Segunda-feira, que traz hoje a música da boemia. Começamos com Túlio Piva, vamos para Vinícius de Moraes Toquinho, Bete Carvalho, Nelson Gonçalves, Jamelão e chegamos em Nelson Cavaquinho. É, temos muitos nomes da música da boemia na nossa trilha musical, até porque começamos, né, o Bom Dia Segunda-feira conversando com o Paulinho Parada e também com o Durk Cigano e falando muito, né, de boemia e da boa boemia porto-alegrense. Agora 2:58, é o Bom Dia Segunda-feira que tem a produção do Douglas Weber, na técnica Renato Silva e Eric Santos. Temperatura agora em Porto Alegre, na marca dos 19 graus, Santa Maria com 22, Passo Fundo com 19, 17 graus em Capão da Canoa, 19 em Bagé, onde há pouco muita chuva, relatos de granizo também durante esta manhã.

de agosto de 2026. Também as informações do futebol, agenda cultural, enfim, temos muita coisa pela frente. Estamos no ar até às 5 horas da manhã, ao vivo, aqui na Rádio Gaúcha. Daqui a pouquinho, notícia na hora certa, intervalo, e voltamos com mais Bom Dia Segunda-feira.

0: 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Aulas na rede municipal são suspensas nesta segunda-feira em Canguçu, no sul do estado, devido aos estragos causados pela chuva. Balanço prévio dos Correios aponta prejuízo de quase 5,5 bilhões no primeiro semestre de 2026. União Europeia planeja pacote de sanções contra a Rússia nos próximos meses. O objetivo é conseguir o fim da guerra com a Ucrânia. Céu nublado em Porto Alegre agora faz 20 graus. 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
2: O movimento é tranquilo em Porto Alegre, sem acidentes ou bloqueios registrados pela EPTC. Nas rodovias gaúchas também não há ocorrências. Da redação, Caroline Garski.
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0: Ouvintes relatam chuva forte com queda de granizo em Bagé nesta madrugada. Por volta das 11 da noite, a Defesa Civil do Estado emitiu alerta laranja para risco de tempestades e chuvas fortes nas regiões da Campanha e Sul do Estado. O aviso é válido até às 5 da manhã. Há um segundo alerta para a região de cor amarela, que está em vigor até às 6 horas. Conforme o painel da CE Equatorial, há mais de 8 mil pontos sem luz em Bagé. Pelo menos 17 municípios reportaram queda de granizo ou danos devido aos temporais de sábado até a última madrugada no Rio Grande do Sul. O dado foi atualizado na noite deste domingo pela Defesa Civil Estadual. A maior parte dos registros vem da região sul. Ao todo, 19 pessoas estão desalojadas no estado devido ao mau tempo. 5 em Canguçu, 4 em Caçapava e 10 em Turuçu. 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Da redação, Gustavo Gossen.
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0: 6 minutos, bom dia, segunda-feira de volta, temperatura agora na marca dos 19 graus em Porto Alegre e na nossa trilha musical, a música da Boemia. Estamos ouvindo Jamelão, Ela Disse-me Assim, na nossa trilha musical. Nós continuamos recuperando entrevistas que marcaram a semana aqui na Rádio Gaúcha. Nós vamos ouvir agora a entrevista com a secretária estadual de Educação, Raquel Teixeira. Ela conversou com o Gaúcha Atualidade para repercutir os dados do IDEB do Rio Grande do Sul, que foram divulgados na semana passada. Vamos ouvir.
1: E a gente segue nesse assunto para falar com a secretária de Educação aqui do Estado, Raquel Teixeira. Bem-vinda, bom dia.
2: Bom dia, Jane, Andressa, Rosane, bom dia a todos. Antes de entrar na nossa conversa, eu não posso deixar de dar os parabéns para a diretora Fernanda, para a secretária Flávia. Farroupilha realmente é um espaço, é uma cidade que tem um ecossistema educacional muito avançado, muito importante. As escolas estaduais de Farroupilha também têm um desempenho muito alto. Então, a diretora falou, há mais de 10 anos investe nisso. Há um ambiente de estímulo dos secretários, dos professores, das famílias. Parabéns às famílias. Para você ter uma ideia, a nossa escola estadual São Pio X de Farroupilha teve no ensino médio, que é a nossa responsabilidade maior da Secretaria de Estado, 6.2, quando a média é 4.7. Então, isso mostra como que... Eu poderia citar várias escolas de Farroupilha com o índice do ensino médio bem acima do 4.7.
3: Então, uma puxa a outra.
2: Claro, uma puxa a outra.
4: Outros municípios se interessam de ir lá conhecer o modelo ou tem por parte da secretaria algum estímulo para que outros municípios façam isso?
2: A gente faz isso no nosso sistema de governança. A gente o que é o sistema de... Porque a diretora Fernanda foi muito clara. Acompanhamento, a troca de ideias, a conversa na sala de professores. Tudo isso tem evidência mostrando o impacto disso. Porque houve uma época em que as pessoas falavam, eu não consigo fazer meu aluno aprender, o pai está preso, a família é desestruturada. Hoje isso não pode entrar no nível da conversa, porque há fatores extraescolares e intraescolares. Eu não vou mudar o pai está preso ou o salário da família, mas a escola... lidando bem com os fatores intraescolares dentro da escola, ela pode e deve ser uma compensação para o que o aluno não tem em casa. Então, esse é o grande, maravilhoso e nobre papel da escola pública para combater as desigualdades. Então, o professor é o primeiro fator. O segundo é o diretor. E aí a secretária está certa quando ela fala que investe em gestão. O diretor é o gestor que cria o estímulo de aprendizagem na escola. Ele que cria essa troca entre pares. E a gente sabe que também a forma de aprender é mais com pares do que necessariamente um doutorado numa universidade boa em termos de impacto na sala de aula. E a rotina das escolas que têm bons desempenhos... Acontece informalmente o que a gente chama de formação em serviço. Um professor ajudando o outro, um diretor ajudando o outro. Então, a gente, no Estado, a gente tem criado muitas essas oportunidades. E quando eu falo do sistema de governança que nós temos hoje, ele culmina com uma reunião mensal com o governador, em que nós trazemos não só coordenadores regionais, como diretores de escola, para falar como eles estão fazendo bem uma coisa ou falar quais as dificuldades que eles estão tendo.
4: Mas a minha pergunta foi de levar até lá, né? Levar até Farroupilha outras escolas, como, por exemplo, se fazem empresas que estão indo bem nos seus segmentos, né? E fazem as visitas técnicas, reunindo vários outros empresários que querem ir até lá, conhecer o modelo, ver como é que é na prática, né? Conversar com as pessoas que implementaram as mudanças que deram certo.
2: Na verdade, Vandressa. A gente está fazendo mais ou menos o que elas estão fazendo. A gente faz isso com as nossas escolas, nós trocamos ideias, levamos, por exemplo, até para outros estados. Nós levamos, quando fomos começar a escola em tempo integral, levamos diretores para Pernambuco para conhecer como se fazia lá. Hoje a gente já tem um modelo bom de escola em tempo integral. Inclusive, é importante, eu queria aproveitar a oportunidade, porque algumas pessoas não estão conhecendo os dados da Secretaria da Educação hoje. Por exemplo, as 437 escolas de ensino médio em tempo integral que a gente tem, junto com o ensino médio em tempo integral, a gente tem o ensino técnico desde o primeiro ano. Então, essa integração do médio em tempo, com o ensino técnico já acontece no Rio Grande do Sul há 3 anos. Isso faz diferença. Então, é importante. Por isso que eu agradeço estar aqui.
1: Eu quero voltar um pouquinho para a gente entender os números do IDEB desse ano. A gente tem uma melhora nos números.
2: Isso.
1: E eu quero entender aqui, até para a gente explicar para os nossos ouvintes. Aprendizagem mais fluxo.
2: Isso
1: quer dizer, alunos que evadiram, alunos reprovados, isso tudo é levado em conta no resultado do IDEB, são dados cruzados. Quanto por cento é melhoria no aprendizado nesse resultado e quanto é pela aprovação ou pela não evasão?
2: Bom, há um cálculo, há uma fórmula. Você pega o SAEB, mede os resultados de português e matemática, que é o que a gente chama de proficiência, e faz a média harmônica. Uma média das duas. Uhum. O fluxo é medido pelos dados de reprovação, evasão, abandono, tanto que a gente fala em sucesso ou insucesso, aprovação ou desaprovação. E há uma fórmula, um cálculo de... Há uma fórmula que calcula isso de forma equilibrada e equitativa, e é o mesmo para o Brasil. Agora, uma coisa que é
1: Mas
2: importante...
1: Mas o que pesou mais aqui?
2: Não, porque... é igual. Há uma equiparação dos números.
1: Meio a meio, metade aprendizagem, metade fluxo.
2: Exatamente, um não favorece mais do que o outro. Agora, você pode desdobrar e saber o que foi fluxo e saber o que foi.
1: Esse é o ponto que eu queria chegar. Quanto foi fluxo e quanto foi aprendizagem?
2: Basta olhar os resultados, Jeane. Nós ficamos em quinto lugar no IDEB, que é fluxo e aprendizagem. Nós ficamos em segundo lugar na aprendizagem.
3: No Brasil?
2: No Brasil. A segunda rede que teve o melhor resultado de aprendizagem. E eu estou falando aqui...
3: Fundamental 1 e ensino médio. Ensino médio, eu tô que falando, é a responsabilidade maior do Estado.
2: E por quê? Por exemplo, os anos iniciais, 70% está com os municípios. Então, eu não sou a pessoa mais apropriada para falar dos anos iniciais, porque 70% está com os municípios. No fundamental, nós temos um número grande, mas também tem muitos municípios que fazem. Estado, não. É exclusivamente a responsabilidade, o ensino médio é a responsabilidade do Estado. E, além dele definir o final da educação básica, por isso ele é tão importante, e muito da discussão que acontece no Brasil fala do IDEB do ensino médio, porque como que o aluno está saindo da escola para a vida. E é a responsabilidade única do Estado. Então, no ensino médio, o Estado do Rio Grande do Sul é a segunda melhor rede do Brasil. No SAEB deste ano, o Piauí ficou na nossa frente. Piauí em primeiro. Piauí foi... Aliás, teve dois destaques nesse IDEB, Rosane. Piauí e Rio Grande do Sul foram os maiores crescimentos. O maior crescimento do ensino médio no Brasil foi do Rio Grande do Sul. Nós crescemos 0,8%. Para dar uma ideia o que isso significa, o Paraná, que tirou o primeiro lugar, cresceu 0,4%, a metade do que nós crescemos. Só que eles já estavam num lugar no ranking muito próximo do primeiro, o 0,4%.
1: A base deles era melhor do que a nossa.
2: A base deles era muito melhor do que a nossa. A gente já está vindo de dificuldades anteriores. Agora, esse resultado, e é importante que a população entenda, foi o melhor resultado que o Rio Grande do Sul já teve na história, na série histórica, desde 2005, em todas as etapas, anos iniciais, finais, ensino médio. Nós crescemos 0,8% no ensino médio, 0,7 nos anos finais. Foi o maior crescimento do Brasil nos anos finais.
1: A secretária estava explicando os números e os avanços que tivemos em relação ao IDEB. E a minha próxima pergunta, secretária, é sobre a sustentabilidade diante de uma base que era fraca e a gente ter um salto, uma melhoria como essa para daqui a 2 anos. A senhora tem convicção de que teremos números melhores daqui a 2 anos? Essa é uma tendência a partir dos dados que vieram agora?
2: Olha, no Brasil, os estados que têm tido bons resultados têm mantido essa sustentabilidade. Você pega o Ceará nos anos iniciais, que é o grande exemplo, 6 escolas do Ceará empataram em primeiro lugar nos resultados com incríveis 10. Nunca tinha tido.
3: Isso é fantástico.
2: Uma escola indígena do Ceará tirou 9,5 no IDEB. Você pega Goiás, que tem uma sustentabilidade no ensino médio, de 10 escolas, das 10 melhores escolas no Brasil de ensino médio, 6 são de Goiás. Então, agora, para que isso aconteça, é preciso haver continuidade das políticas. Esse é o grande desafio que teremos nos próximos anos. Acho que a Secretaria hoje tem uma estrutura preparada para avançar. Esse resultado que a gente está vendo é fruto do engajamento das escolas. Eu quero, inclusive, aproveitar aqui, agradecer, reconhecer, valorizar o trabalho de todos os diretores, equipes diretivas, professores, servidores técnicos, porque aconteceu uma coisa que eu gosto de chamar de ética da corresponsabilidade. Os técnicos da Secretaria sabem qual é o papel, o setor pedagógico da Secretaria é excepcional na elaboração de material pedagógico, as coordenadorias regionais entenderam e exerceram bem o seu papel de regionais, as equipes diretivas, e a gente tem um sistema de governança que só funciona se houver essa ética da corresponsabilidade. A gente, esse ano, por exemplo, nós estamos acompanhando 4 índices que são essenciais para o sucesso da aprendizagem: a frequência dos alunos, o percentual de aulas dadas, as notas dos alunos e a aplicação dos recursos do Agiliza, que é um dinheiro que vai direto e que permite ao diretor fazer inovações rápidas e melhorias na escola. Então, mensalmente, a equipe diretiva da escola se reúne para ver esses índices. Focado, ela se reúne para outras coisas, mas uma vez por mês tem que ser só para discutir frequência de aluno, percentual de aula dada, nota de aluno. A gente tem
1: dúvida dos ouvintes sobre a aprovação, a dependência, né?
2: Eu vou chegar lá, tá, faz bom. Parte desse sistema. É complexo, eu vou pedir a paciência de todo mundo, mas para entender o raciocínio, a gente tem que... Então, nós temos 4 índices que são acompanhados. Uhum. Uma vez por mês, a escola se reúne e olha aluno por aluno. Para olhar isso, a gente, dentro de uma política de proteção à trajetória escolar, a gente tem uma IA que antecipa possibilidade de evasão e abandono. Então, o orientador educacional, todo dia, olha a frequência do aluno. Segundo dia, o aluno faltou, ele liga: Maria, o que que houve? Professora, meu bebê nasceu. Aí a escola faz um plano de ação individual para cada um desses alunos faltantes. Como é que ela vai receber material e não perder conteúdo no período que tiver em casa? Então, isso é uma parte da política de proteção à trajetória. A outra é o que a gente chama de estudos de aprendizagem contínua. A cada final de trimestre, a gente para 2 semanas, reagrupa os alunos pelas dificuldades para, em grupos menores, o professor atender os alunos, os bons alunos trabalham como monitores. Então, antes de entrar conteúdo novo do semestre seguinte, a gente faz essas 2 semanas de revisão. O que está acontecendo, que é o que a gente sabia que ia acontecer, é que quando você detecta as dificuldades, as lacunas de aprendizagem, desde o primeiro dia, a gente faz avaliação diagnóstica no início do ano em todas as turmas, e o professor recebe na devolutiva o que é que cada aluno não sabe. Então, a gente tem indicadores muito claros e os professores aprenderam a trabalhar com evidências. Quando você acompanha diariamente, mensalmente, você vai fazendo as intervenções na hora certa, não deixa chegar lá em dezembro, puxa, o aluno foi reprovado. disso.
3: Não, eu queria lhe interromper só porque a gente tem ouvido muito nos últimos dias duas críticas, basicamente. Uma que os números foram maquiados e que esse resultado se deve ao fato de que os alunos passam de ano sem ter passado em todas as matérias, tendo aquelas quatro dependências, podendo ter as quatro dependências. E o outro é que os professores estão estressados, cansados, porque a vida deles é preencher planilhas. Isso nós temos ouvido né, nessas críticas, né, principalmente agora, nesse período que é um período eleitoral.
2: Eu convido as pessoas a visitarem as escolas ou visitarem a secretaria, porque, na verdade, não acontece do aluno aprovar. Quem aprova o aluno não é a secretaria, é o professor e o conselho escolar da escola. A secretaria oferece oportunidades de reforço da aprendizagem, através do estudo de aprendizagem contínua, através da IA, dos planos de, individuais de recuperação. Quando chega lá no final do ano, a gente tem reprovação. A gente ainda tem um índice mais alto de reprovação do Brasil, acima da média. A gente ainda tem, tanto que o nosso fluxo foi o que levou o IDEB para o quinto lugar, quando a nossa aprendizagem é a segunda. Então, a gente ainda tem esse desafio. Agora, nós temos 720 mil alunos. 6 mil alunos ficaram em progressão parcial. Isso não conta, isso não influi no resultado final. E neste DEB de 2025 ainda não estava em vigor essa progressão parcial. Então, não tem implicação nenhuma. É desinformação achar que isso
3: impactou, né,
2: passou, melhorou alguma coisa. Agora, Paraná faz isso, Ceará, todos os estados têm. É o sistema de dependência que as escolas privadas têm. Não criei nada novo. Isso está previsto na Lei de Diretrizes e Bases da Educação Nacional, desde 1996. Então, é uma oportunidade. E desses 6 mil alunos que ficaram em progressão parcial, eles têm aula de reforço separada no início do ano. Todos já fizeram a prova em maio, quando acabou o primeiro trimestre. 6 mil já... A gente tem hoje 990 alunos ainda dependentes, que terão em setembro a oportunidade de fazer a prova. Então, nós estamos criando oportunidades de permanência, porque o mal maior é o aluno abandonar, evadir, ir para a marginalidade, para a informalidade e, eventualmente, até para a criminalidade. Então, o que nós temos é um sistema de proteção à trajetória escolar que garante mecanismos de aprendizagem. E o resultado está aí, Rosane. Segunda melhor aprendizagem do Brasil. A primeira rede na aprovação do Enem. Isso não tem como maquiar, são avaliações externas. Então, não tem como avaliar. Então, se o Rio Grande do Sul tirou o primeiro lugar no Enem, e foi, basta consultar os dados do INEP, nós somos a rede que mais aprovou e com notas melhores nos vestibulares das universidades. Somos a segunda melhor aprendizagem do Brasil. Como é que existe maquiar dado aqui? Então, é uma desinformação, é uma crítica, eu diria que até irresponsável, porque basta consultar os dados para saber que não é isso. Então, esse sistema de governança nossa, os diretores da escola sabem, os professores sabem, eles acompanham mensalmente, a coordenadoria regional acompanha mensalmente e o governador acompanha mensalmente. Na reunião que a gente tem com o governador, eu tô analisando o item lá, frequência dos alunos. Qual foi a escola ou a CRE que teve o melhor desempenho? Qual foi a que teve o pior desempenho? E a gente convida para vir a Porto Alegre na reunião com o governador o melhor e o pior resultado. O que teve o melhor resultado naquele item, fala o que, que ele fez para melhorar tanto. O que teve o pior resultado, fala as dificuldades que ele teve para a gente ajudar a solucioná-las rapidamente. E a gente faz isso com todos os itens, frequência de aluno, percentual de aulas dadas, notas dos alunos. É um sistema de governança que eu garanto, eu conheço a educação do Brasil. Nenhum estado tem um sistema como nós montamos aqui, um sistema de governança de acompanhamento diário da aprendizagem. Esse tem que ser o foco. A escola é o lugar que foi criado no mundo para fazer o aluno aprender, para preparar. Se ele não tiver repertório de linguístico, matemático, de raciocínio, ninguém, todo mundo... é importante pensamento crítico, pensamento criativo. Se você não souber português e matemática direito, você não vai ter pensamento abstrato, você não vai ter raciocínio crítico, você não vai ter pensamento computacional que o mundo exige. Então, é aprendizagem. Esse tem que ser o foco. Esse tem sido o foco da Secretaria da Educação e os resultados estão aí. Agora, para que eles se perpetuem, é preciso que haja continuidade. Eles ainda são muito recentes. A mudança tem que chegar, ela não tem que estar no gabinete do secretário, ela tem que estar na sala de aula. Aí quando um diretor me procura e fala, secretária, eu não sei como eu conseguia ser secretária, eu não sei como eu conseguia ser diretora da minha escola sem conhecer os dados da minha escola. É uma pessoa que já internalizou e sabe trabalhar com dados e evidências. Uhum. Quando um diretor fala, secretária, foi a primeira vez que eu não escondi dos alunos a data do Saeb. Esse professor diretor sabe que os alunos dele devem enfrentar os exames nacionais, porque havia um certo boicote aqui, a gente tinha uma participação muito baixa, 50%, 60%, a gente nunca tinha passado de 70%, nós tivemos 93% de participação. E quando você amplia o universo que vai ser testado nas provas, há um risco de que a nota caia. Nós aumentamos a participação e aumentamos as notas. Esse é o sucesso do sistema de governança que a gente tem hoje. Esse é o sucesso das escolas. E, repito, é uma política, é uma ética de corresponsabilidade e a gente só conseguiu esse resultado porque houve engajamento das escolas, das equipes diretivas, dos professores, dos técnicos da secretaria. Sem esse engajamento, a gente não teria conseguido.
1: Muito obrigada, secretária de Educação aqui do Rio Grande do Sul, Raquel Teixeira. Boa semana para a senhora.
2: Muito obrigada a todos e parabéns, Rede Gaúcha. E eu queria dar um recadinho para a sociedade gaúcha. Tenham orgulho da escola pública gaúcha. Ela é competitiva, ela é boa e os alunos estão aprendendo.

0: um guarda-chuva aí que o temporal não aguenta mais. Ih, vamos embora pra academia, olha essa.
1: Três horas 30 minutos, é o Bom Dia Segunda-feira, ao vivo aqui na Rádio Gaúcha. 19 graus a temperatura em Porto Alegre, 18 graus em Pelotas, 17 em Rio Grande, aliás, sul do estado com chuva nesta madrugada. Esse temporal que se estende, né? Durante todo o final de semana, tivemos um sábado muito intenso, queda de granizo, vento, chuva lá na região sul do estado, novamente também neste domingo e também nesta segunda-feira. Nós continuamos recuperando entrevistas que marcaram a semana aqui na Gaúcha. O Gaúcha Mais conversou com o delegado Heibert Moreira Neto, diretor do Departamento Estadual de Repressão aos Crimes Cibernéticos, sobre golpes. Um grupo de criminosos esvaziava contas das vítimas e foram alvo de operação da Polícia Civil, que atuou em 3 estados. Uma das vítimas do Rio Grande do Sul perdeu 37 milhões de reais em golpe de falso investimento. Vamos ouvir essa entrevista aqui no Bom Dia Segunda-feira.
2: A gente vai conversar agora com o delegado Heibert Moreira Neto, que é diretor do Departamento Estadual de Repressão aos Crimes Cibernéticos, para falar desse grupo. Esse grupo criminoso que esvaziava contas das suas vítimas e foi alvo dessa operação Criptoabate em 3 estados brasileiros. E uma vítima aqui do Rio Grande do Sul perdeu 37 milhões de reais num golpe de falso investimento. Delegado, bem-vindo à Rádio Gaúcha. Mais uma vez, a gente está tratando de golpes. Boa tarde.
3: Boa tarde, Mari. Boa tarde, Paulo Germano. Boa tarde, Jacobsen. Boa tarde. E boa tarde a todos os ouvintes.
2: Bom, delegado, eu queria que o senhor começasse explicando para a nossa audiência como é que funcionava esse golpe e também trazendo, por gentileza, um perfil dessa vítima. É claro que a gente tem todo o cuidado para não identificá-la, ela tem o direito de ser ter a sua identidade preservada, mas é que chama muito a atenção dos nossos ouvintes o fato dessa mulher ter perdido 37 milhões de reais.
4: Bom, eu acho que houve um corte, né, tá na nossa comunicação com o delegado. Ele está falando, mas a gente não o escuta. Agora caiu. Vamos tentar refazer a ligação.
2: É aquele som da chamada se reconectando, né?
4: Isso.
2: Bom, em seguidinha, então, o delegado vai... A gente vai restabelecer o contato com ele. Vou aproveitar, então, Gabriel Jacobs, e vou pedir que tu explique que história é essa do candidato à presidência da República pelo PL, Partido Liberal, Flávio Bolsonaro, estar filiado à omissão, segundo informações do Tribunal Superior Eleitoral.
5: O senador Flávio Bolsonaro, do PL do Rio de Janeiro, pré-candidato à presidência da República, que em breve vai ser confirmado como candidato à presidência da República, não conseguiu fazer o registro dele. A equipe, é claro, tenta esse processo dentro do sistema da Justiça Eleitoral, porque no sistema da Justiça Eleitoral, que é alimentado pelos partidos políticos, Flávio Bolsonaro aparece como filiado não ao partido dele, o PL, mas ao partido Missão. O que aconteceu? O que se sabe até agora? Primeiro que o Tribunal Superior Eleitoral evidentemente está investigando o que aconteceu, já pediu apurações para entender onde ocorreu a provável fraude, é o que se imagina nesse momento que se tem de informação. O TSE primeiro informou o seguinte: a filiação de Flávio Bolsonaro ao partido Missão não foi fruto de hackeamento.
2: Ou seja, não houve invasão ao sistema do TSE, segundo essa nota emitida.
5: Isso, que é um sistema bem específico, depois eu vou explicar ele. É o Filia Web. É um sistema que serve só para filiar qualquer pessoa a um partido político. Não foi fruto de hackeamento, portanto, mas sim de uso indevido da ferramenta por parte de alguém que possuía as credenciais para usar essa ferramenta. Bom, por que isso chama atenção? Porque existe um prazo para o registro da candidatura de todos os candidatos, incluindo de Flávio. Esse prazo termina no próximo sábado, às 7 horas da noite. Então, até lá, precisa ser corrigido esse problema no sistema. E não há dúvida aqui entre nós de que isso vai ser resolvido e ele vai encaminhar o registro dele de candidatura.
2: Tá claro para todo mundo que foi, eu vou dizer, um mal entendido. né? Ou alguém tentou agiu de má fé e tentou isso, fazer
5: parece
2: isso.
5: Parece que alguém agiu de má fé.
2: Isso, mas eu quero dizer é que não há indício de que isso vai prejudicar, como tu estava ressaltando, né, a inscrição de Flávio Bolsonaro como candidato e, consequentemente, a disputa pelo Palácio do Planalto.
5: Isso, a advogada da campanha do Flávio disse que é inequívoco que foi um ato fraudulento, ou seja, que alguém que tinha as credenciais de algum partido foi lá, provavelmente omissão, é o que tudo parece indicar até aqui, adicionou o nome de Flávio a esse partido. Omissão já pulou fora da história enquanto instituição, dizendo: não é do interesse do partido acolher em seus quadros um parlamentar que, para além do desalinhamento ideológico, figura em acusações e suspeitas, querendo o partido Missão dizer: não foi o partido que fez isso. Pode alguém ter feito isso dentro do partido, mas o partido não ia querer fazer isso, até porque é óbvio que ele não ia concorrer pelo Missão só porque alguém incluiu no sistema.
2: Claro,
5: ele
2: com
5: pelo
2: certeza.
5: Missão. Eu conversei há pouco com a advogada eleitoral Franciele Campos para entender como funciona a adesão de uma pessoa a um partido. Muito rapidamente, cada partido político brasileiro tem algumas pessoas do partido que tem um login e uma senha para entrar no Filia Web e lá no Filia Web registrar, por exemplo, Mariana Secon, CPF tal, filiado ao partido tal. Qualquer um de nós aqui pode ser incluído por um partido político no sistema Filia Web, porque não existe uma revisão disso. Não existe um processo, um juiz eleitoral não revisa isso, porque é uma coisa administrativa, banal. Se aparece algum problema, a pessoa reivindica e diz: olha, eu, Mariana Secon, não quis me filiar ao partido, tirem, e tiram. Uhum. Pronto. Foi isso que tudo indica até aqui que aconteceu. Alguém com credencial de acesso a esse sistema, de má fé, colocou Flávio Bolsonaro no partido Missão, e isso deve ser corrigido administrativamente dentro do TSE em pouco tempo a partir do pedido da candidatura dele.
2: E agora o presidente, né, do Tribunal Superior Eleitoral, que é o ministro Cássio Nunes Marques, encaminhou uma representação à Procuradoria-Geral Eleitoral, que é a PGE, para adoção de providências cabíveis e também determinou a instauração de um inquérito pela Polícia Judiciária para apurar esse caso.
5: É muito comum, por exemplo, acontecer dupla filiação. De vez em quando uma pessoa estava num partido, esquece de pedir a remoção daquele partido, não deu baixa. Porque é responsabilidade do partido. É uma pessoa de dentro do partido que inclui nomes e exclui nomes. Então, se tem um erro lá no sistema, é porque alguém, com a senha e login, cometeu um erro. Parece, nesse caso, ser má fé.
2: É, provavelmente foi uma espécie de uma pegadinha, assim, que não tem graça nenhuma. Eu digo pegadinha porque não vai ter consequências graves, só causou uma confusão tremenda, né? Chamou atenção. E agora o PL, o Partido Liberal, que é o partido do qual o Flávio é o candidato, já protocolou um pedido de desfiliação do Missão, que já está em análise pela Justiça Eleitoral e, consequentemente, muito provavelmente, já vai ser brevemente aceito e tudo vai transcorrer como a gente espera. Mas enfim, chamou a atenção de todo mundo essa notícia que chegou hoje. Agora são 3 horas 26 minutos. 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Agora sim, delegado Eibert Moreira Neto vai falar conosco sobre essa operação policial que desarticulou um grupo criminoso que vinha cometendo crimes em diversos estados brasileiros e que vitimou uma moradora aqui do Rio Grande do Sul, uma mulher aposentada, que acabou perdendo 37 milhões de reais. Delegado, minha pergunta é: como funcionava o esquema e quem era essa mulher? A gente não vai trazer detalhes a ponto de identificá-la, mas os ouvintes estão curiosos para saber como é que ela tinha tanto dinheiro e acabou perdendo todo esse valor. Boa tarde.
3: Boa tarde. Então, Mari, hoje nós deflagramos a operação Criptoabate, que deu cumprimento aí a 10 mandados de prisão preventiva, 16 mandados de busca e apreensão e bloqueios aí de contas de pessoas físicas e jurídicas, de pelo menos 54 pessoas físicas e jurídicas. No ano passado, nós fomos procurados por essa senhora, uma senhora de aproximadamente 70 anos, aposentada, e que recebeu uma herança num montante e ela utilizava esses valores para fazer investimento. Então, ela tinha por hábito aplicar esses valores, tinha rentabilidade, ela tinha um corretor de investimentos, e ela gostava de buscar ativos financeiros, ativos para aplicar esses valores que dessem uma maior rentabilidade. Ela tinha até um perfil um pouco agressivo de investimento. Então, ela utilizava esses recursos que ela obteve através da herança para rentabilizar através desses investimentos. Até nós conversamos durante a investigação com esse antigo corretor que ela tinha, e ele nos relatou que ela tinha esse perfil mais agressivo de investimentos, tanto que ele muitas vezes desaconselhava algumas iniciativas que ela tinha de alocação de recursos, porém ela gostava de buscar esses ativos que davam uma maior rentabilidade, que por sua vez eram mais arriscados. Como ela tinha e como ela era reiteradamente desaconselhada pelo seu corretor, ela então pegou esses valores e migrou para essa nova plataforma, a plataforma que ela acreditava ser uma plataforma legal, lícita, uhum, e verdadeira, porém, na verdade, era uma plataforma falsa e operada por golpistas. Então, esse tipo de golpe é um golpe que tem vitimado algumas pessoas. Obviamente, não é um golpe muito usual e que atinge um número grande de vítimas, porém, quando essas vítimas são atingidas, os prejuízos costumam ser muito grandes. Nós já tivemos aí outras vítimas com prejuízos milionários e que foram alvo desse mesmo modelo de golpe, né? O golpe é sempre o mesmo padrão, é alguém induzindo outra pessoa num caminho errado e fazendo com que essa pessoa aloque, entregue valores de forma equivocada, né? Então, nesse caso específico, esse grupo criminoso tinha toda uma estrutura muito sofisticada de indução em erro das vítimas. Eles possuíam sites, possuíam aplicativos, eles possuíam grupos em aplicativos de mensageria com tutores para alocação de recursos, e a vítima, quando aportava recursos nessa plataforma, ela enxergava os seus valores e ela enxergava a sua rentabilidade. Então, tinha uma aparência realmente de lícito, uma aparência de uma plataforma real. Só que, na verdade, tudo isso era simulado e a pessoa enxergava algo de forma fictícia. Nós aí, nessa operação, conseguimos...
4: Não estava rendendo, então, de verdade. Ela não estava tendo o retorno que achava que estava tendo no primeiro momento. É isso, delegado? Era fictício o rendimento?
3: Exatamente, PG. Ela enxergava o valor que ela aportava. Ela enxergava esse valor. Ela enxergava rendimentos que eram rendimentos simulados.
4: Entendi.
3: Né? Porque nunca houve, de fato... Essa alocação desse recurso num ativo financeiro que pudesse trazer uma rentabilidade. Era tudo simulado para que a vítima acreditasse que estava fazendo um investimento real, porém nunca existiu.
5: Delegado, e qual foi o tipo de arquitetura social que eles utilizaram para convencer a vítima? Quais foram os passos iniciais dessa aproximação e os elementos de realidade que eles apresentaram para a vítima para ganhar a confiança dela, especialmente no início, nesse início de contato?
3: Bom, inicialmente, a gente tem o conhecimento de que existem grandes corretoras de investimentos, né? E esses golpistas, eles ficam buscando coletar informações dessas plataformas de forma a identificar pessoas com potencial de investimento. A partir disso, eles buscam, através da engenharia social, né, e através de busca, né, em fontes abertas, né, em dados vazados online, identificar essa pessoa, o contato dessa pessoa, fazem contato com ela através dos aplicativos de mensageria, oferecem o serviço, vão apresentando a plataforma de forma que ela acredite que aquela plataforma é verdadeira, fazem com que a vítima aporte um recurso, inicialmente um recurso pequeno, e é por isso que é chamado de golpe de abate de porcos, que é o pig butchering, é um golpe conhecido internacionalmente, faz vítimas no mundo inteiro. As pessoas são induzidas em pequenas porções inicialmente, fazendo pequenos aportes, e ao longo do tempo elas vão ganhando confiança na plataforma e vão botando mais valores. E aí, a partir do momento que há o engorde do porco, como é chamado, né, na gíria do golpe, aí eles cortam a relação e ficam com o montante aí que foi aportado pela vítima. Mas quais são as estratégias que eles utilizam? Eles criam um site com toda a aparência de um site real, né? Eles geram login e senha para que a vítima conecte na sua própria conta e veja ali os seus investimentos, veja os seus valores aportados, veja os seus rendimentos. Isso também pode ser acompanhado por aplicativo, então tem toda a aparência de um banco, né? Ela acredita estar transacionando com a instituição financeira.
4: Que coisa impressionante.
3: E aí ela vai fazendo os aportes.
2: Isso é assustador, delegado.
4: Exatamente. É assustador. Delegado, chama muita atenção o valor da cifra, né? Mas 37 milhões, era todo o dinheiro que ela tinha. O senhor falou que ela havia recebido uma herança graúda, pelo jeito. E todo o valor dela foi ali, porque é muito dinheiro. 37 milhões.
3: Na verdade, pelo que a gente apurou na investigação, o recurso que ela tinha com liquidez, né, que são valores em espécie, ela perdeu. Porém, ainda existe a informação de que ela recebeu outro patrimônio imobilizado também, que sim, ainda existe, ainda está preservado.
4: Ah, entendi.
2: É isso que eu queria também saber, delegado, se há alguma chance de recuperar esse dinheiro. Porque quando a gente consegue fazer a prisão dos envolvidos, normalmente tem também mandados que são cumpridos em relação à apreensão de bens, congelamento de contas. Então, existe alguma possibilidade dessa vítima recuperar todo ou parcialmente o valor?
3: Bom, é importante que se diga que durante, além dos mandados de busca e apreensão e do mandado de prisão preventiva que foram decretados pelo Poder Judiciário, nós conseguimos também a determinação judicial para que fossem bloqueadas contas de pelo menos 54 pessoas físicas e jurídicas. Nós esperamos que a partir dos bloqueios nós consigamos atingir aí pelo menos algum valor que a gente consiga devolver à vítima aí como forma de ressarcimento do prejuízo que ela sofreu, né? O nosso departamento, como eu falei anteriormente, tem buscado aí uma estratégia que vai além de atingir as pessoas que são as executoras do golpe, né? Porque nós temos camadas e núcleos de atuação dessas organizações criminosas. Nós, no primeiro momento, a gente enxerga aquelas pessoas que fazem a indução da pessoa, da vítima em erro, né? Que são os executores do golpe. Uhum. Porém, por trás dessas pessoas que executam, que induzem a vítima em erro, existe toda uma estrutura de suporte que nós chamamos de crime as a service, que são aquelas pessoas que praticam crimes acessórios e dão suporte para que o executor do golpe consiga atingir aquele objetivo, que especialmente são aqueles operadores financeiros. Justamente por isso, nessa operação, nós atingimos aí e tivemos prisões decretadas contra três proprietários de instituições financeiras, que são chamadas de OTCs, que são instituições financeiras que transacionam criptoativos, fazem a transformação de moeda corrente em criptoativos, justamente com o intuito de, nesse caso específico, nessas empresas específicas, com o intuito de esconder os valores, fazendo com que a polícia tenha dificuldade, a polícia e os órgãos de persecução tenham dificuldade em recuperar esses valores.
5: O senhor falou... Desculpe interromper, mas é que o senhor falou algo muito interessante. As ações da operação de combate a essa quadrilha envolvem três alvos que são donos de instituições financeiras, é isso?
3: Exatamente. E além disso,
5: pessoas que regulares, diga... então, no sistema financeiro, são empresas o quê? De crédito? São bancos? O que são?
3: São chamadas OTCs, são empresas que transacionam na blockchain e fazem a transformação de moeda corrente em criptoativo.
5: E tem autorização. Tem uma autorização do Banco Central para isso.
3: Algumas delas têm, outras atuam de forma ilegal.
2: Irregular.
3: Tá? Mas nós temos aí, por exemplo, dentro dessa operação, também a prisão de uma gerente de uma grande instituição financeira, um banco tradicional, que tem renome nacional e internacional, e que essa gerente, ela operava de dentro do sistema, facilitando a abertura de contas dentro dessa instituição financeira, fazendo com que os operadores financeiros desse golpe tivessem contas em instituições com credibilidade, fazendo com que as vítimas acreditassem que estavam transferindo aí valores para pessoas, para operadores realmente desse investimento.
2: Essa gerente desse banco, né, que o senhor falou, um banco tradicional, conhecido aqui no Brasil e fora do país também, ela atuava aqui no Rio Grande do Sul?
3: Não, essa gerente de banco atuava em São Paulo, ela facilitava a abertura de contas, tanto é que, no primeiro momento, os valores transferidos pelas vítimas desse golpe, eles eram pulverizados entre 25 contas. Nossa. Da mesma carteira, dessa mesma gerente, que operava dentro dessa instituição financeira e era gerente de uma agência em São Paulo.
2: Delegado, a gente citou o caso, né, dessa mulher aqui do Rio Grande do Sul, uma aposentada que perdeu 37 milhões, mas eu vi que outras vítimas também tiveram prejuízos milionários. Por exemplo, a nossa repórter Letícia Mendes cita na reportagem que teve uma vítima de um outro estado que perdeu 8 milhões de reais. O senhor já chegou a alguma cifra total de desvios, né, que esse grupo cometeu em relação a essas vítimas?
3: Mari, ao longo da investigação, nós identificamos aí pelo menos 140 vítimas. Óbvio, a vítima que deu o motivo à instauração do nosso inquérito é a vítima gaúcha, mas temos vítimas espalhadas por todo o Brasil. E dentre as pessoas investigadas e identificadas por essa investigação, que motivaram aí os mandados de prisão preventiva, os bloqueios de contas, nós identificamos aí transações com apontamento de transações suspeitas no montante de 30 bilhões de reais, né? Uma única empresa em São Paulo transacionou pelo menos R$500 milhões de reais no ano passado. Então nós temos aí cifras enormes, né, que giram em torno da prática de crimes, e isso se dá muito por conta dessa flexibilidade que hoje nós enxergamos dentro do nosso sistema financeiro. Obviamente, a flexibilização das normas do sistema financeiro nos facilitam a vida, porque eles criam mecanismos de inclusão das pessoas dentro da economia. Porém, por outro lado, tudo que é criado para facilitar a vida das pessoas comuns, como nós, estão sendo utilizados aí por criminosos como janela de oportunidade. Então, nós precisamos evoluir para buscar freios, mecanismos de freios dentro do sistema, para que essas pessoas não possam seguir praticando esse tipo de crime, abrindo contas bancárias, habilitando linhas telefônicas. Numa outra oportunidade, nós já estivemos conversando, Mário, sobre a habilitação de linhas telefônicas. Sim. Né? E hoje nós temos, não temos freios nisso. Então as pessoas continuam habilitando as linhas, continuam usando conta do laranja. Então nós temos um sistema montado para a prática de crimes aqui, e a gente precisa buscar freios para isso, porque a repressão por si só não vai resolver o problema.
4: Claro, claro. Delegado, e esses pilantras aí vão ser presos, hein? Porque a impressão que eu tenho é de que a legislação brasileira ainda não avançou muito nisso, né? Esse tipo de estelionato tá na moda agora, claro, é baixo risco, né, Jacob? Assim, tu não precisa ir pra rua pra roubar alguém. Eles ficam roubando atrás, né, no anonimato, atrás de um telefone ou atrás de um computador. Mas me parece que a pena ainda é pequena. Eu tô errado? Quanto tempo esses caras devem ficar presos?
3: É baixo risco, realmente, você tem razão, pois PG. É. E o nível de escalabilidade, o número de vítimas é muito alto, né? A gente tem diariamente muitas vítimas no Brasil inteiro que são alvos desses golpes. Nessa investigação específica, isso tem sido uma tônica aqui do departamento, esses alvos foram investigados não só pelo estelionato, que é o crime que motiva aí essa nossa operação, mas todos eles foram e serão indiciados aí por lavagem de dinheiro, organização criminosa, e justamente por isso a gente tem a capacidade de apontar o judiciário e demonstrar a necessidade da prisão. E por isso o judiciário decretou as prisões preventivas, e nós esperamos que eles permaneçam presos por um bom tempo.
4: Ah, e isso no julgamento, isso dá quanto tempo de cadeia? Desculpa, talvez o senhor não saiba de cabeça, delegado, mas só para ter uma ideia, é um tempo razoável assim ou é rapidinho?
3: Olha, como é um crime que não envolve violência ou grave ameaça, geralmente as penas tendem a ser menores. Eu não tenho de cabeça aqui o montante da pena.
4: Certo. Né?
3: Até porque existe aí uma graduação a partir do perfil das pessoas. Especialmente porque, Paulo Germano, é importante que se diga, muito pelo contrário do que se imagina, do que se tem na crença popular, de que esses criminosos estão atrás das grades praticando esses golpes. Na verdade, a gente fez o levantamento aqui no departamento de todos os presos que nós capturamos desde o ano passado até agora. Mais de 70% dos nossos alvos são indivíduos sem antecedentes criminais. Tá? E aqueles que têm antecedentes criminais são pessoas com crimes mais não tão graves. Então, eles não têm antecedentes. Justamente por isso, a tendência é que eles não tenham penas tão gravosas. Porém, o fato de a gente responsabilizar eles, conseguir apontar elementos para responsabilizar eles pela organização criminosa, pela lavagem de dinheiro e pelo estelionato, isso aí faz com que a gente tenha aí um aumento de pena considerável, fazendo com que eles permaneçam por um tempo. Logicamente, não vai ser a mesma pena de um homicida.
4: Claro.
5: É o tal do crime do colarinho branco 2.0, né, delegado? A gente antigamente via corrupção, lavagem de dinheiro, sonegação, que nunca deu muito problema no Brasil, assim, e parece que uma fatia dos criminosos, a fatia do andar de cima, cometia o crime e daí com bons advogados acabava se resolvendo. E agora parece uma onda de crime do colarinho branco 2.0, porque tem até gerente de banco envolvida aí. O imaginário do criminoso, assim, que põe arma na cabeça e que rouba um carro, é outra coisa, né? Esse tipo de crime que a gente está falando.
3: Sim, é outra coisa. Mas é importante que se diga, que eu sempre gosto de frisar isso, o Poder Judiciário, o Ministério Público aqui do Rio Grande do Sul têm sido muito sensíveis aí a esse novo modelo de criminalidade. Né? A gente tem que readaptar isso a novos paradigmas. Né?
4: Houve uma...
2: Não, a gente está vendo o delegado tentando ajustar aqui a ligação.
3: Ah, voltou.
2: Novos paradigmas...
3: São novos paradigmas, mas a gente tem que se adaptar a essa nova realidade,
4: claro.
3: Tanto a polícia, tanto o Poder Judiciário, e não só isso, a gente tem que buscar aí os mecanismos de freio para essa nova sistemática.
4: Claro,
3: né? Então,
4: delegado, o senhor me desculpe, a gente agora está com o tempo aqui em cima do laço, mas eu não quero deixar de lhe fazer uma pergunta, se o senhor puder responder resumidamente, é como se proteger, tá? O que eu preciso ter em mente para não fazer esse tipo de investimento com gente que claramente é picareta, né? Se o senhor puder responder brevemente, por favor.
3: Olha, Paulo Germano, eu sempre digo assim que é importante a gente estar atento para esse contato com pessoas desconhecidas, com instituições desconhecidas, instituições que oferecem vantagens acima do praticado pelo mercado, e muitas vezes essas vantagens são oferecidas e elas precisam ser aproveitadas com brevidade. Então a gente tem que ter esse cuidado, porque quando tem essa somatória de fatores, a tendência é que seja golpe.
2: Obrigada, delegado Eibert Moreira, que é responsável pelo departamento que cuida desses crimes cibernéticos aqui no Rio Grande do Sul, e parabéns pelo trabalho mais uma vez.
4: Parabéns.
3: Eu que agradeço a oportunidade.

0: Viu emite alerta vermelho para tempestade com granizo e vento na região de Morro Redondo e Pelotas. Dados do TSE apontam que pretos e pardos representam 49,9% das candidaturas registradas para as eleições de 2026. Governo dos Estados Unidos cogita aplicar novas sanções contra o ministro do STF, Alexandre de Moraes. Céu parcialmente nublado em Porto Alegre, agora faz 20 graus. A segunda-feira será de elevação nas temperaturas do estado. Ainda há previsão de chuva no oeste, na campanha e na região sul. Na capital, mínima 17, máxima de 29 graus. 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
0: Movimento tranquilo em Porto Alegre, sem registros de acidentes pela EPTC. Nas rodovias da região metropolitana, trânsito flui normalmente.
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0: O prazo para a plataforma Discord desativar a funcionalidade de transmissão ao vivo no Brasil termina hoje. A Agência Nacional de Proteção de Dados determinou que o serviço já não deve estar ativo na terça-feira, com base no ECA Digital. O Discord classificou como prematura a decisão da agência, mas admitiu que seu sistema de proteção falhou no caso da morte de uma menina de 13 anos e demorou cerca de 2 horas para derrubar a live. Grão venceu a disputa de melhor filme do prêmio da Assembleia Legislativa de Cinema, a mostra de curtas gaúchos do Festival de Cinema de Gramado. O anúncio dos vencedores ocorreu na noite de domingo em cerimônia no Palácio dos Festivais. O curta também levou o prêmio de melhor ator para Leandro Gomes e de melhor trilha sonora para Otávio Vassão. A produção ainda foi escolhida pelo júri da crítica como o melhor da competição. 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Da redação, Caroline Garski.
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1: 4:08. Bom dia, segunda-feira de volta, neste dia 17 de agosto de 2026, na nossa trilha musical. Aqui no Bom Dia Segunda-feira, hoje, a música da Boemia. Estamos ouvindo Martim da Vila, ele que esteve em Porto Alegre neste final de semana, direto do Araújo Viana. Entre os sucessos, cantou também Ex-Amor, a nossa trilha musical.

0: Os ouvintes participam através da nossa interatividade. Nós recebemos aqui várias mensagens, entre elas a do Roger lá de Pelotas. Temporal muito forte agora em Pelotas. Acompanhando o Bom Dia Segunda-feira aqui em Paraíso do Sul, com vento norte constante. Abraço e um início de semana iluminado para todos. É o Leandro Alencar. Também o Célio na audiência aqui do Bom Dia Segunda-feira. Também, bom dia, que espetáculo acordar com este sambinha. O Bira do IAPI, obrigado pela mensagem. Também Luciano de Morro Grande em Viamão, obrigado pela mensagem. São vários ouvintes mandando aqui seus recados na nossa interatividade. 4:10, vamos com informação. Temporais causam estragos e alagamentos em pelo menos 17 municípios do Rio Grande do Sul. O Douglas Weber traz os detalhes.
1: Pelo menos 17 municípios do Rio Grande do Sul registram ocorrências relacionadas às chuvas intensas e aos temporais entre sábado e este domingo, segundo o relatório mais recente da Defesa Civil Estadual. Os registros incluem alagamentos, inundações, quedas de granizo, destelhamentos e queda de árvores e deslizamentos. Em Turuçu, na zona sul do estado, cerca de 24 pessoas são afetadas por uma inundação provocada por transbordamento de um riacho na localidade de Anderson, às margens da BR-116. As famílias estão sendo retiradas das residências pelo município. Também no sul do estado, em São Lourenço do Sul, registra inundação provocada pelo transbordamento da Lagoa dos Patos. A água atinge a praia de Nereidas e a Avenida Getúlio Vargas na Orla. Em Canguçu, as chuvas provocam alagamentos em diversas residências na área urbana. O município também registra deslizamento de terra na BR-392, causando obstrução parcial da rodovia. Em Arroio do Padre, o transbordamento do Arroio Pimenta provoca inundação na área urbana. Segundo a Defesa Civil, no momento não há pessoas afetadas. Na Serra, em Bento Gonçalves, registra um deslizamento de terra e pedras no quilômetro 215, na BR-470. Em Canudos do Vale, a elevação do nível do rio Forqueta compromete uma estiva na comunidade de Alta Forquetinha. Em Caçapava do Sul, uma residência tem o telhado parcialmente danificado, os moradores deixaram o imóvel preventivamente e são encaminhados para a casa de familiares. Já em Hulha Negra, as chuvas intensas bloqueiam a estrada geral, na localidade de Passo do Neto, e em uma residência fica parcialmente destelhada. O granizo também provoca estragos em diferentes pontos do estado. Em Osório, no litoral norte, 28 residências são atingidas na localidade do Palmital, Livramento e Balneário Atlântida Sul. Em Santana da Boa Vista, 4 casas têm danos. Em Taquaruçu do Sul, 10 residências são atingidas pelo granizo. Em Vista Alegre, 2 famílias são afetadas. Também há registros de granizo em Frederico Westphalen, Harmonia, Tupandi e Xangri-Lá. Em Xangri-Lá, a ocorrência é registrada no balneário Rainha do Mar, mas até o momento não há registro de danos materiais ou humanos. E no Mitoque, 8 árvores caem, sendo que 2 atingem residência e provocam danos materiais. Os registros mais recentes da Defesa Civil mostram que os principais impactos estão concentrados no sul, em pontos das regiões central, serra, norte e litoral do Rio Grande do Sul.
0: 4:13, ouvintes participando da nossa interatividade. Muita chuva com granizo em Pelotas, é o Alexandre Gonçalves de Rio Grande. Também aqui o Ivo Alves de Caicó, Rio Grande do Norte, na escuta. Diego de Pelotas, temporal de novo aqui na cidade. Rosânia do centro de Pelotas também alertando para o temporal. Muita gente lá do sul do estado relatando, então, vento forte, muita chuva nesse inicinho de segunda-feira. Vamos com a informação. SUS passa a contar com um novo sistema de rastreamento do câncer colorretal. Natália Piva.
2: Bom dia, Frederico. O teste monoquímico fecal, conhecido como FIT, é o novo exame para rastreamento do câncer colorretal disponível no Sistema Único de Saúde, o SUS. O novo protocolo é destinado a pessoas de 50 a 75 anos, de ambos os sexos e que não apresentam sintomas. A recomendação é que o exame seja realizado a cada 2 anos. O teste é feito a partir de uma amostra de fezes e identifica a presença de sangue oculto. Pequenas quantidades de sangue que podem estar associadas a pólipos, lesões pré-cancerígenas ou ao câncer colorretal. A detecção é feita por meio de uma solução com anticorpos capaz de reconhecer a hemoglobina humana presente nas fezes. Se o resultado for positivo, o paciente precisa passar por uma investigação mais aprofundada, que pode incluir uma colonoscopia. Especialistas reforçam, no entanto, que o FIT é um exame de rastreamento e não substitui a colonoscopia quando há indicação para o procedimento. A colonoscopia também é utilizada para investigar casos suspeitos em pessoas que apresentam sintomas. Uma das vantagens do novo exame é a praticidade. Não é necessário fazer restrições alimentares antes da coleta. O paciente retira um kit, coleta a amostra em casa e leva o material ao laboratório. Os resultados costumam ficar prontos em 1 a 3 dias úteis. Segundo o Ministério da Saúde, o teste apresenta sensibilidade de até 92% para a detecção de sangue. A expectativa é que a inclusão do FIT no SUS amplie o acesso à prevenção e à detecção precoce da doença para mais de 40 milhões de brasileiros.
0: 4 horas 15 minutos, nós vamos agora até a redação de GZH, por lá está a Caroline Garski, que vai nos fazer companhia nesta semana, lembrando que o Lucas de Oliveira está de férias, por isso na semana passada estivemos com a Stephanie Soares e essa semana será com a Caroline Garski. Caroline, muito bom dia!
3: Bom dia, Fred, bom dia a todos os ouvintes. A madrugada é tranquila, né, aqui em Porto Alegre e região metropolitana, sem grandes ocorrências, né, na área de segurança pública. O trânsito também, segundo a IPTC, é tranquilo. Em outras áreas, regiões do estado, como região sul, região da Campanha, há relatos aí de chuva forte, né, vento forte, também granizo, como em Bagé, onde já são registrados cerca de 1.000 pontos sem luz devido ao temporal que atingiu a cidade durante a noite deste domingo e madrugada dessa segunda-feira. Né? Há um alerta aí vigente da Defesa Civil que é válido até 5 da manhã e outro alerta de cor amarela que está em vigor até 6 horas desta manhã. Conforme o painel da CE Equatorial, como eu já falei, são cerca de 1.000 pontos sem luz. O Corpo de Bombeiros de Bagé deslocou para verificar uma árvore caída em residência. Por enquanto, são essas as informações que nós temos a respeito da chuva, que já vem atingindo aí o Rio Grande do Sul desde a semana passada. Além disso, ainda sobre a situação da chuva no estado, a Defesa Civil emitiu um alerta vermelho para tempestade com granizo e vento na região de Morro Redondo e Pelotas, no sul do estado, Fred.
0: Temos também os serviços, Caroline?
3: Isso mesmo. Serviços, então, agora a semana começa com 4.819 vagas de emprego nas agências FGTACINE do estado. As unidades de Erechim e Nova Santa Rita são as que concentram o maior número de oportunidades. Em Porto Alegre, o Cine Municipal conta com 915 vagas, com destaque para motorista de ônibus urbano e vigilante. O atendimento presencial ocorre nas subprefeituras Nordeste e Restinga, no espaço de oportunidades, na rua Carlos Barbosa, 608, no bairro Azenha, e também na unidade do Centro Histórico, na rua Uruguai, número 83. Os interessados devem comparecer presencialmente e levar documento oficial com foto. Agora, na área da saúde, 2 unidades móveis da Secretaria Municipal levarão atendimento a 6 comunidades de Porto Alegre nesta semana. O ônibus colorido estará na rua Dona Malvina, número 195, no bairro Santa Teresa, nesta segunda-feira. O horário de atendimento é das 9 da manhã às 5 da tarde. O serviço segue também de terça a quinta, das 8 da manhã às 5 da tarde e na sexta-feira, das 8 às 4 da tarde. Já a unidade móvel itinerante atenderá 5 comunidades nos bairros Santa Teresa, Lajeado, Humaitá, Anchieta e Mário Quintana. Nesta segunda-feira, o ônibus estaciona na Rua Rádio TV Gaúcha, número 189, das 10 às 4 da tarde. Estarão disponíveis nesse local vacinas do calendário, consultas médicas e de enfermagem, coleta de citopatológico para prevenção de câncer de colo uterino, teste de gravidez, aplicação de medicação injetável, curativo e retirada de pontos. As comunidades também terão acesso a consultas pré-natal, testes rápidos para HIV, sífilis e hepatites B e C, verificação de pressão e glicose, entre outros serviços. Fred.
0: Caroline, muito obrigado. Seja bem-vinda à madrugada, viu? Vai ficar essa semana conosco aqui. Aliás, amanhã com o Marcelo Drago já na titularidade aqui do Madrugada Gaúcha. Mas seja bem-vinda, viu?
3: Obrigada, Fred. Muito obrigada também pelo apoio aí, né?
0: Vai ter que se adaptar com sono, né? Para aguentar essa madrugada, mudar um pouquinho os hábitos de sono, mas é pouco tempo, né? Daqui a pouquinho já está de volta.
3: A gente se adapta, tudo é adaptável.
0: É isso, obrigado, viu? 4 horas 20 minutos, nós vamos agora com uma história muito legal que a Bruna Oliveira traz aqui no Bom Dia Segunda-feira, a história do feijão sopinha, que é preservada no Rio Grande do Sul, do quilombo à alta gastronomia. Bruna Oliveira.
4: Olá, bom dia, Frederico e ouvintes. Quem vê o prato na alta gastronomia talvez não saiba que da panela salta um caldo rico da história cultural e agrícola do Rio Grande do Sul. Trazido ao Brasil por africanos na condição de escravizados, o feijão sopinha é símbolo de resistência da lavoura à cozinha. Para chegar ao país, a semente atravessou o oceano escondida de todas as formas, nos turbantes, nos cabelos ou costurada em patuás carregados pelas crianças. Aqui em Porto Alegre, o grão está no cardápio de um dos restaurantes mais premiados do estado, o Capincho. No prato que vai à mesa, a versão assinada combina o caldo do feijão sopinha com peixe, abobrinha e outros ingredientes especiais. Cada garfada tem o sabor da história e da regionalidade do Rio Grande do Sul. O cultivo do feijão sopinha no estado é feito atualmente pela Cooperativa dos Povos Tradicionais de Mostardas. Cerca de 6 famílias ainda preservam o seu plantio no litoral gaúcho. Conheça mais sobre a história do feijão sopinha lá em GZH.
0: 4 horas 22 minutos, secas extremas e degradação do solo estarão no centro dos debates da COP17, que inicia hoje na Mongólia. E o Vitor Neto traz os detalhes.
5: Oi, Fred. Bom dia a ti e a todos os ouvintes que acompanham a Rádio Gaúcha. Enquanto a Europa vive uma sequência de ondas de calor extremo e o Brasil está à beira de um El Niño, quase 200 países estarão reunidos entre hoje e o dia 28 de agosto na Mongólia para a 17ª sessão da Conferência das Partes da Convenção das Nações Unidas para o Combate à Desertificação. O foco do encontro será o combate à desertificação, à degradação da terra e aos efeitos das secas. Segundo a ONU, a degradação do solo já afeta até 40% das terras do planeta, com impactos de longo alcance na produção de alimentos, na disponibilidade de água e na subsistência e na economia. Somente na Mongólia, o país anfitrião, 77% do território está degradado. O problema, no entanto, ultrapassa as fronteiras asiáticas. A Europa enfrenta há meses uma seca intensa alimentada por ondas de calor. Dados do Observatório Europeu da Seca, ligados ao programa Copérnicos, apontam que no fim de julho, metade do território da União Europeia e do Reino Unido estava sob algum nível de seca. Inclusive, um levantamento recente indica que a colheita de cereais do Reino Unido está a caminho de ser a pior desde o início dos registros em 1984. E como o Brasil está nesse cenário? As mudanças climáticas e o aumento da estiagem também são sentidos no outro lado do Atlântico. Dados de julho de 2026 do Monitor de Secas revelam que a região nordeste do Brasil registrou o avanço da seca fraca em quase todos os estados, com exceção do Ceará. No sudeste, a estiagem se intensificou no Espírito Santo e no norte fluminense, passando de fraca para moderada, além do avanço no leste do Rio de Janeiro e no centro-norte de Minas Gerais. No norte, houve um avanço em quase todos os estados, com expansão do sul do Tocantins e no noroeste do Amazonas. Na região centro-oeste, o surgimento de seca no leste do Mato Grosso e também no norte do Goiás e do Mato Grosso do Sul, houve um aumento das áreas secas. Diante desse cenário, o Brasil marcará presença no evento para apresentar sua experiência no combate à degradação da terra e na mitigação dos efeitos da seca. Entretanto, é necessário que as ações debatidas na conferência sejam tratadas com prioridade por todos os participantes. Com a proximidade de um novo El Niño, o fenômeno tende a agravar a seca e o calor extremo e as queimadas em diversas regiões, como no norte, nordeste e no centro-oeste do país. No sudeste, o padrão favorece ondas de calor. Embora o Rio Grande do Sul e a região sul como um todo vive atualmente um momento distinto, com previsões de chuvas intensas durante o El Niño, o território gaúcho acumula um histórico recente de fortes estiagens. O episódio mais impactante ocorreu em 2022, ano em que a seca afetou fortemente a economia e levou mais de 300 municípios a decretarem situação de emergência. Como reflexo disso, em todo o Brasil, os preços de alimentos, da água e da energia podem vir a aumentar. Mais informações sobre a COP17, o ouvinte pode conferir na coluna de Rodrigo Lopes em GZH ou na edição impressa do Jornal Zero Hora.
0: Obrigado, Vitor Neto. Temperatura agora em Porto Alegre, na marca dos 19 graus. Bastante chuva lá no sul do estado, 18 graus em Pelotas, 16 graus em Rio Grande. Muita gente mandando mensagem aqui, inclusive, na nossa interatividade, relatando chuva lá no sul do estado. O Alexandre Pintor, de General Câmara, tomando um cafezinho, ouvindo madrugada, temperatura de 20 graus, ótimo dia. Bom dia, Fred. Caiu agora há pouco uma chuvarada com granizo aqui em Pelotas. É o Roberto Machado. Também o ouvinte Arnaldo. Chuva forte em Pelotas com vento e granizo. Também o Taylor de Pelotas. Que horror temporal agora há pouco em Pelotas. Algo que não havia presenciado em vários anos. Assustador. As mensagens chegando aqui na nossa interatividade. 4 horas 26 minutos. Nós vamos com um rápido intervalo e já voltamos com mais. Bom dia, segunda-feira.
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0: 4:29. Bom dia, segunda-feira. De volta ao som de Bebeto, Essa Menina, a trilha musical do Bom Dia, Segunda-feira, desde meia-noite, com as músicas da Boemia.
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0: A gente vai conferir agora uma reportagem especial do André Malinowski, que traz uma idosa de 105 anos de Porto Alegre que já testemunhou uma série de eventos históricos. O André Malinowski conta essa história. Bom dia, André.
2: Bom dia, Frederico Feijó e ouvintes. A porto-alegrense Glacy Aveline de Aveline Berté pode ser considerada uma testemunha ocular da história. Nascida em 30 de novembro de 1920, a moradora do bairro Teresópolis, em Porto Alegre, tem 105 anos de idade. A idosa recorda em detalhes fatos antigos, como a passagem do dirigível Graf Zeppelin sobre a cidade em 1934, a exposição do centenário Farroupilha, realizada no Parque da Redenção, entre 1935 e 1936, a enchente de 1941 e a campanha da legalidade em 1961. Também lembra das dificuldades durante a Segunda Guerra Mundial, no período entre 1939 e 1945. Ela fala o que pensa sobre tantos conflitos.
3: Isso é o homem mesmo que provoca tudo isso, né? Porque não respeita nada, né? Então é isso aí. Por isso que acontecem essas coisas muito ruins.
2: Viúva, com 6 filhos, 13 netos e 8 bisnetos, Dona Glacy exibe saúde invejável. Teve pneumonia no ano passado, mas ficou apenas 2 dias internada no Instituto de Cardiologia. Logo recebeu alta. Também faz tratamento para problema na tireoide. Atualmente necessita de aparelho auditivo e, às vezes, de um andador para auxiliar nas caminhadas. Porém, ainda toma banho sozinha e há pouco tempo cozinhava. Ela conta que nunca fumou, bebia vinho ocasionalmente e tomava refrigerante de forma moderada. Confessa que sempre tomou pouca água e não praticava atividade física. Nas horas de lazer, andava a cavalo. Ela gosta ainda de churrasco. Para se tornar uma centenária, não precisou desenvolver uma fórmula mágica ou fazer algo muito distinto do que a medicina recomenda. Vive em sua própria casa, na companhia de uma das filhas. Tem uma rotina regrada, com horário para acordar, dormir e comer. Ficou curioso sobre o resto dessa história? Acesse a reportagem completa em GZH. Na matéria será possível ver as fotos e o vídeo de Dona Glacy, produzidos pelo fotógrafo Jonathan Heckler. Da redação, André Malinowski.
0: Valeu, André Malinowski, contando a história então. Uma história muito legal, e tem mais detalhes lá em GZH. O número de candidatos no Rio Grande do Sul para as eleições de 2026 caiu 27%. Com o fim do prazo para o registro das candidaturas no último sábado, já é possível traçar um perfil de quem busca representar os gaúchos nos diferentes cargos que estão em disputa. E a repórter Caroline Souza traz mais detalhes.
4: Boa noite, Fred. O Rio Grande do Sul tem 1.043 candidatos nas eleições de 2026. Eles disputam vagas para Assembleia Legislativa, Câmara dos Deputados, Senado e Governo do Estado. O número representa uma queda de 27% em relação a 2022, quando eram 1.433 candidatos. Também é menor do que o registrado nos pleitos de 2018 e 2014. O prazo para inscrição das candidaturas terminou no sábado. Agora, os registros ainda passam pela análise da Justiça Eleitoral, que pode deferir ou indeferir as candidaturas. Segundo o cientista político e professor da PUC-RS, Augusto de Oliveira, a redução está relacionada a um processo de reorganização partidária, influenciado pela cláusula de barreira, ou cláusula de desempenho, como é conhecida. que está em vigor desde 2018. A regra estabelece que os partidos precisam atingir um desempenho mínimo na eleição para deputado federal para ter acesso a recursos do fundo partidário e ao tempo de propaganda no rádio e na televisão. Em 2026, por exemplo, precisam alcançar 2,5% dos votos válidos, com pelo menos 1,5% em 9 estados. Outra possibilidade é eleger 13 deputados federais, distribuídos por pelo menos 9 estados.
5: Em 2014, o Brasil chegou a ser o país com o maior número de partidos parlamentares do mundo, ou seja, o país com a mais elevada fragmentação partidária na história das democracias. Então essa foi uma situação muito grave e que foi trabalhada institucionalmente, né, com regras que tentasse conter a fragmentação partidária, ou seja, reduzir o número de partidos. Então, né, foi estabelecida a chamada cláusula de desempenho, né, uma espécie de incentivo para que os partidos se juntassem em federações ou os partidos pequenos fossem absorvidos pelos partidos maiores. E isso, portanto, leva ao menor número de candidatos.
4: Para o professor, a regra ajuda a reduzir o número de partidos e facilita a compreensão do eleitor sobre as opções em disputa.
5: Isso, na verdade, não é um sintoma negativo para a democracia brasileira, mas é um sintoma positivo, porque o número elevado de partidos e o número elevado de candidaturas torna muito difícil para o eleitor compreender quais são as opções realmente em disputa na política.
4: A maioria dos candidatos também revela um perfil bastante definido. Os homens são 65%, enquanto as mulheres representam 35%. Em 2022, elas eram 33%. O número ainda está distante do perfil do eleitorado gaúcho, que é formado por 53% de mulheres. E essa diferença aumenta quando se olha para quem consegue chegar ao parlamento. Na Câmara dos Deputados, por exemplo, as mulheres são 18% dos parlamentares. No Senado, representam 19%. O cientista político também fala sobre os obstáculos enfrentados pelas mulheres.
5: A gente vive uma sociedade que é uma sociedade que está fazendo alguns avanços recentes no sentido de dar mais condições para que as mulheres tenham acesso à política. Porque a gente vai pensar quem que se elege, né? Elege aquela pessoa que já tem, vamos dizer assim, um peso na sociedade. Muitas vezes nas empresas, hoje em dia também até no futebol, né? Ou então no campo religioso, que são espaços que não são necessariamente abertos ou igualmente abertos para homens e para mulheres. Então, por mais que existam políticas públicas favoráveis à representação das mulheres, de fato a gente vive uma sociedade que não tem essa igualdade social, né?
4: Outro contraste aparece na escolaridade. Quase 6 em cada 10 candidatos têm ensino superior completo. Entre os eleitores, os grupos mais numerosos têm ensino fundamental ou médio. A faixa etária também mudou. Em 2026, candidatos de 40 a 49 anos formam o grupo mais numeroso. Em 2022, predominavam aqueles de 50 a 59 anos. E no recorte racial, 8 em cada 10 candidatos se declaram brancos. São 80%. Entre os eleitores, o percentual é de 74%. E já a participação de candidatos autodeclarados pretos caiu de 11 para 9%. Entre os eleitores, 7% se declaram pretos e 17% pardos.
0: 4:38. A Universidade Federal de Pelotas iniciou um projeto para mapear vestígios das antigas rotas do tropeirismo no Rio Grande do Sul. E o Gabriel Veríssimo traz os detalhes.
6: Pesquisadores do curso de arqueologia da universidade que estão percorrendo 4 municípios gaúchos atrás desses caminhos. A ideia é reconstruir a história e também mapear essas rotas percorridas por tropas de gado no século XVIII aqui no estado. O tropeirismo foi uma prática realizada por um longo período e possibilitou ocupação territorial e também desenvolvimento econômico no Rio Grande do Sul. As tropas transportavam animais e mercadorias para dentro e também para fora do estado por diferentes caminhos que acabaram contribuindo para a formação de cidades e muitas estradas que existem até hoje. A pesquisa está sendo feita através de um convênio inédito firmado entre a Universidade Federal de Pelotas e o Instituto do Patrimônio Histórico e Artístico Nacional, o IFAM. No momento, os pesquisadores estão percorrendo os municípios de Bom Jesus, São José dos Ausentes, São Francisco de Paula e Santo Antônio da Patrulha. O trabalho que precisa ser concluído até o mês de dezembro deste ano. Antes de chegar a esses locais, os pesquisadores fizeram um levantamento de documentos históricos e também de pesquisas científicas, além de analisar imagens de satélite, em busca, então, de possíveis vestígios desses caminhos. Eu conversei com o professor Rafael Corteletti, que é o responsável pela pesquisa, e também que me explicou um pouco sobre como esse trabalho está sendo desenvolvido.
7: Com esse trabalho documental, a gente escolhe lugares para visitar. Os corredores de pedra, né, as taipas, né, os corredores de taipas, mangueiras de fazenda, elas são muito fáceis de serem identificadas por imagem de satélite. Né? E daí a gente faz o registro in loco desses vestígios, faz as medições das estruturas. E todos esses, essa documentação gráfica, essa documentação cartográfica, melhor dizendo, né, e fotográfica, ela vai fazer parte desses relatórios que vão ser entregues, né, pro IPHAN.
6: Ao final, os pesquisadores vão reunir esses dados no Sistema Integrado de Conhecimento e Gestão do IPHAN e também produzir mapas, relatórios e catálogos sobre esse patrimônio encontrado.
0: Obrigado, Gabriel Veríssimo. Um projeto da Defensoria Pública do Estado busca reduzir a desorganização familiar, a vulnerabilidade social e o trauma psicológico enfrentados por quem fica após a morte de mulheres por violência de gênero. E a Adriana Irion traz os detalhes deste projeto.
8: Bom dia, Frederico. Este ano, o Rio Grande do Sul já teve 48 feminicídios, crimes que deixaram ao menos 76 órfãos, sendo 36 crianças ou adolescentes. Com foco em dar atendimento prioritário a essas vítimas indiretas da violência, a Defensoria Pública do Estado tem, desde o ano passado, o projeto Vidas que Ficam. O trabalho funciona para amparar na busca de benefícios e direitos as famílias que assumem os cuidados com os órfãos menores de 18 anos. Com os atendimentos, a Defensoria notou a urgência de os envolvidos receberem apoio psicológico, já que as situações vividas são de extrema violência e exposição de crianças e adolescentes, que muitas vezes assistem a mãe ser morta. Foi firmado convênio com o Instituto Contemporâneo para esses tratamentos. Ainda no ano passado, o foco inicial foi uma parceria com a Defensoria Pública da União para facilitar o acesso à pensão especial para dependentes de vítimas de feminicídio que sejam menores de idade. A pensão foi criada por lei em 2023, mas só agora os pedidos começam a ser analisados pelo INSS. Outra etapa do projeto é a busca imediata por essas vítimas. Com apoio da Secretaria da Segurança Pública, a Defensoria é avisada sempre que é registrado um caso de feminicídio. Desta forma, já começa o acompanhamento para verificar as necessidades daquele núcleo familiar, como questões de legalização de guarda, atendimentos de saúde e vagas em escolas ou creches. Para a defensora pública Paula Simões Dutra de Oliveira, que dirige o Núcleo de Defesa da Criança e do Adolescente e coordena o projeto, o objetivo é interferir o quanto antes nessas realidades, a fim de reduzir a possibilidade de continuação do ciclo de violência nessas famílias. Já estão em atendimento pelo projeto 19 famílias com 27 crianças ou adolescentes sob acompanhamento.
0: E Porto Alegre está em décimo lugar no ranking nacional de municípios com a maior frota de ônibus elétricos. Paulo Rocha conta os detalhes de por que Porto Alegre está nessa colocação.
9: Bom dia, Fred. Bom dia aos ouvintes do Bom Dia Segunda-feira. Este dado coloca Porto Alegre à frente das demais capitais da região sul no que diz respeito à frota de ônibus elétrica em circulação. São 12 veículos que circulam pela cidade desde agosto de 2024. Porém, este dado coloca Porto Alegre atrás de cidades com populações menores, como Osasco, em São Paulo, Cascavel, no Paraná e Cariacica, no Espírito Santo. Os números são da Associação Brasileira do Veículo Elétrico. Conforme a entidade, 1.916 ônibus elétricos foram comercializados em todo o país desde 2022. Nestes 5 anos, a liderança na aquisição foi da cidade de São Paulo, que comprou 1.499 ônibus elétricos e possui hoje 78% da frota no país. Os ônibus em circulação atualmente em Porto Alegre estão distribuídos em 3 consórcios que operam 4 veículos em 5 linhas. Nestes 3 consórcios, a avaliação é de um resultado positivo. Os ônibus elétricos são, em média, 3 vezes mais caros que um veículo a diesel. Porém, compensa a longo prazo, como explica o secretário de Mobilidade Urbana de Porto Alegre, Adão de Castro Júnior.
10: A gente avalia um payback aí de 8 anos, mais ou menos a metade. Ele se equipararia com o diesel entre custo de energia, custo de diesel e aquisição do veículo. Depois, ao longo do 8º ano, ele tende a se tornar mais econômico. E isso, os números que a gente tem no laboratório esse, que é os dos 12 ônibus, vem demonstrando isso. Tanto que ao longo desse projeto a gente já economizou R$2 milhões em diferença de diesel para elétrico. Fora a manutenção, né? Fora a manutenção, que é mais barata. Mas o investimento é alto. Então eu diria que hoje as cidades, elas têm dificuldade de fazer uma substituição mais robusta por capacidade financeira, de fôlego financeiro.
9: Em julho, a Prefeitura assinou o contrato de financiamento no valor de R$448 milhões com o BNDES para a compra de 100 ônibus elétricos e de equipamentos de recarga. Os ônibus são comprados pela Prefeitura, que faz o financiamento para pagamento em 16 anos e fornece os veículos em uma subvenção econômica para as empresas. Isso significa que as empresas não incluem no custo da tarifa os valores da depreciação da frota, o que, segundo a prefeitura, é um cálculo que desonera os custos e é mais benéfico para o passageiro. Os ônibus elétricos a serem comprados pela prefeitura serão adquiridos por lotes. Conforme a prefeitura, a meta é atingir os 100 veículos até 2028. Atualmente, Porto Alegre possui uma frota de 1.200 ônibus. Da redação, Paulo Rocha.
0: 4h46, agora nós vamos com a Agenda Cultural. Jax Machado e a Denise Cruz trazem as principais atrações culturais para os próximos dias.
11: Oi, Fred, muito bom dia aos nossos ouvintes. Nós estamos chegando por aqui com dicas de entretenimento, cultura e lazer na nossa Agenda Cultural.
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6: Com edição de Vicente Nolasco, falamos Denise Cruz e eu, Jax Machado.
7: 4 horas 51 minutos, nós vamos lá para a redação de GZH. Por lá está a Caroline Garski, que traz agora os destaques que estão na capa do site GZH. Fala, Caroline.
8: Bom dia novamente, Fred, a todos que nos acompanham. Capa de GZH, no início da manhã desta segunda-feira, nos traz algumas informações importantes, principalmente agora, neste período eleitoral, né, que recém começou. Quem são os candidatos do Rio Grande do Sul em 2026? O número caiu em 27% e o perfil apresentou mudanças em relação a 2022. Essa é a manchete do site de Zero Hora nesta segunda-feira. A matéria traz aí informações apuradas pela repórter Caroline Souza, e trazendo também informações sobre o Rio Grande do Sul, que vai ter 1.043 candidatos nessas eleições, entre disputas para a Assembleia Legislativa, Câmara dos Deputados, Senado e Governo do Estado. Também trazemos aí em capa de Zero Hora o calor, né, que vai se fazer presente aqui nessa segunda-feira, e uma chuva e frente fria que também está vindo aí essa semana, essa mudança de temperatura brusca, né, e essa matéria traz aí também como vai ser a virada no tempo no Rio Grande do Sul nesta semana. Notícias de esportes também, Grêmio e Inter. Os motivos que fazem o Grêmio manter a confiança em Luiz Castro, matéria em destaque em GZH. E quem é o novo atacante na mira do Inter? Saiba mais, então, em GZH, gaúchagzh.clickrbs.com.br.
7: Caroline, muito obrigado. Bom dia.
8: Bom dia, Fred.
7: 4 horas e 53 minutos. Nós vamos para um rápido intervalo e já voltamos com mais Bom Dia Segunda-feira.
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0: 4:56. Bom dia, segunda-feira de volta neste dia 17 de agosto de 2026. Temperatura lá fora na marca dos 18 graus agora em Porto Alegre. Temos 16 em Rio Grande, 18 em Pelotas, 18 em Caxias, 22 em Santa Maria e 19 graus a temperatura em Passo Fundo. Daqui a pouco temos Gaúcha Hoje no comando de Antônio Carlos Macedo. Macedão, bom dia, boa segunda-feira.
1: Valeu, muito obrigado, Fred, muito obrigado aí pelo abraço e um abraço para os nossos ouvintes, todos que estão na audiência aí, mais uma semana começando e a gente aqui, né, no comando, seguindo em frente, graças a Deus, vamos lá para mais uma semaninha.
0: Agora já na metade para o fim, né, de agosto, né?
1: É, as coisas vão indo para a reta final do ano, né, a própria campanha política agora já oficializada, iniciada ontem, né? Faltam 2 meses aí para a eleição e logo, logo a gente vai estar com tudo definido, vai estar saudando 2027, o Fred.
0: É, exatamente, já a campanha a todo vapor, né, nas redes sociais, nas ruas, muita gente já fazendo campanha, né, Marcelo? É até uma campanha, né, de... É um tempo, eu acho que se comparado às últimas eleições, é o mesmo tempo, né, de duração.
1: Sim.
0: Então tem essa corrida também para fazer a campanha o mais rápido possível, né?
1: É verdade, é verdade. O pessoal tem que agora, né, colocar trabalho aí em cima dos indecisos principalmente, né? Porque quem já está com a cabeça feita para um lado ou para outro, né, já não vai mudar de ideia, mas tem muitos indecisos. E aí esses acabam sendo o grande alvo dos candidatos nesse momento. Né?
0: Com certeza. Macedo, obrigado a parceria. Amanhã Marcelo Drago já volta, já está terminando as férias. Amanhã já estará no comando da madrugada. Eu volto lá para o sul do estado fazendo nosso destaque aqui diário no Gaúcha Hoje. Mas obrigado pela parceria aí nesses últimos dias.
1: Não, valeu. Nós é que agradecemos aí. Aquele abraço. Até
0: um
1: mais.
0: Um abraço. Antônio Carlos Macedo. Macedão comandando o Gaúcha Hoje daqui a pouquinho. E eu agradeço também aos nossos ouvintes que estão participando aqui na nossa interatividade. 51996995218. Muito obrigado a todos que participaram ao longo dessas últimas madrugadas. O Marcelo Drago está de volta amanhã, já no comando do Madrugada Gaúcha desta terça-feira. E eu agradeço aqui a parceria, a companhia, a audiência e o carinho também dos nossos ouvintes. A partir de amanhã já volto lá para o nosso sul do estado. Continue ligado aqui na programação da Rádio Gaúcha. Daqui a pouquinho tem notícia na hora certa e depois Gaúcha Hoje. Fique bem. Uma ótima segunda-feira, uma ótima semana. Até mais. Tchau.

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1: 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Ao menos 27 mil pontos estão sem luz no estado em razão do temporal na madrugada. Governo dos Estados Unidos discute a aplicação de novas sanções contra

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2: O movimento é tranquilo em Porto Alegre, sem acidentes ou bloqueios registrados pela EPTC. Nas rodovias gaúchas também não há ocorrências. Da redação, Caroline Garski.
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0: A semana começa com 4.819 vagas de emprego nas agências FGTAS Cine no estado. As unidades de Erechim e Nova Santa Rita são as que concentram o maior número de oportunidades. Em Porto Alegre, o Cine Municipal conta com 915 vagas, com destaque para motorista de ônibus urbano e para vigilante. O atendimento presencial ocorre nas subprefeituras Nordeste e Restinga, no espaço de oportunidades do bairro Azenha e na unidade do Centro Histórico na Rua Uruguai. Os interessados devem comparecer presencialmente e levar documento oficial com foto. 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Da redação, Gustavo Gossen.
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0: 5:06, 19 graus de temperatura, não chove na Grande Porto Alegre neste amanhecer de segunda-feira. Muito obrigado por nos receber, muito obrigado pela audiência, obrigado pela parceria de sempre. Chegamos ao dia 17 de agosto, segunda-feira. Que seja para todos nós um ótimo dia, com muita paz, saúde e felicidade. Tiago Bittencourt, bom dia.
1: Opa, bom dia, Macedo. Bom dia a ti, bom dia aos ouvintes do Gaúcha hoje. Um amanhecer de temperatura bem amena, bem agradável em Porto Alegre. Estava ouvindo o Fred, né? A Zona Sul já tem instabilidade. A gente tem alguns alertas do IMET abrangendo principalmente essa região do estado, Zona Sul, Campanha. Pega a fronteira com o Uruguai, pega um pouco da fronteira com a Argentina, toda essa região com possibilidade de chuva forte agora pela manhã. Também tem alerta de vento, a gente está recebendo também relatos de vento na costa, né, no litoral, e a gente vai monitorar tudo isso. E eu peço pro pessoal mandar o WhatsApp, né? 99699-5218, 51 é o código de área, e aí nos avisar como é que tá a situação, como é que tá a questão da chuva, do vento. É uma instabilidade que já veio durante toda a semana. Eu acho, Macedo, que o sábado foi o dia, assim, com um pouquinho de tempo firme, assim. Ficou nublado aqui em Porto Alegre, mas não choveu. Mas o domingo foi todo ele de chuva, né? A sexta-feira foi de instabilidade. A gente vem de dias bem, de bastante instabilidade, e é a sequência desses dias. O alerta aqui para Porto Alegre também é pro calor, né? Tava vendo aqui, vai chegar aos 30 graus, então quem ainda não saiu de casa, tá na dúvida, vale um casaquinho leve, vale, mas bota uma camisa arrumadinha por baixo, né? Porque vai esquentar, e aí talvez tenha que tirar esse casaco para poder encarar esse dia mais quente, esse final de dia de calor. 99699-5218 é o nosso WhatsApp. Quem preferir, estamos em imagens no YouTube, no canal da Gaúcha no YouTube. Lá a gente tem o nosso chat, o pessoal pode mandar mensagem por lá também. Nós buscamos mensagens dos ouvintes também no chat no YouTube da Gaúcha. Ó, o Leandro Correia tá lá, tá em Santo Antônio da Patrulha. O Luiz dos Santos tá em... Bom dia, Luiz de Entre Rios do Sul. Norte do estado, 21 graus, sem chuva. Fefe, Pelotas está um horror, muita água. Ronaldo Fernandes, pessoal participando também pelo chat lá no canal da Gaúcha no YouTube.
0: Bom, agora são 5:09, temperatura em Porto Alegre na marca dos 19 graus.
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0: 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Temporal do fim de semana causa estragos e alagamentos em pelo menos 17 cidades gaúchas. Douglas Weber.
3: Pelo menos 17 municípios do Rio Grande do Sul registraram ocorrências causadas pelas chuvas e temporais do final de semana. Em Turuçu, cerca de 24 pessoas são retiradas de casa devido a uma inundação. Canguçu registrou alagamentos e bloqueio parcial na BR-392 e em Bento Gonçalves houve deslizamento de terra e pedras na BR-470. O granizo também provocou danos em municípios como Osório, onde 28 residências foram atingidas, e Taquaruçu do Sul, com 10 casas afetadas. Em Nome Toque, 8 árvores caíram e 2 atingiram residências apenas com danos materiais.
0: Rio Grande do Sul tem 4 alertas ativos do Instituto Nacional de Meteorologia. Tiago Bittencourt.
1: São 2 alertas amarelos de menor gravidade, 1 alerta laranja de gravidade média e 1 alerta vermelho, o mais alto. Todos com validade até às 10 horas da manhã de hoje. O alerta vermelho é para grande acumulado de chuva e abrange o extremo sul do estado, a Campanha e grande parte da fronteira com o Uruguai. Conforme o IMET, há grande risco de alagamentos e transbordamentos de rios e deslizamentos de encostas em cidades com áreas de risco. O alerta laranja é para tempestade na mesma região, chegando a atingir parte do centro do estado e também a fronteira com a Argentina. Há previsão de ventos intensos e queda de granizo. Já os alertas amarelos, um deles é para incidência de ventos costeiros em todo o litoral do Rio Grande do Sul. desde o extremo sul até parte de Santa Catarina. O outro alerta amarelo é para a presença de chuva intensa e possibilidade de tempestade em praticamente todas as regiões do estado, com exceção do norte.
0: E pelo menos 27 mil pontos ainda estão sem luz no estado. Gustavo Gossen.
4: Conforme o painel da CE Equatorial, os municípios com mais falta de energia neste momento são aqueles que registraram chuva com queda de granizo nesta madrugada. Em Bagé, são 7.053 pontos sem luz neste momento. Em Pelotas, 7.500 unidades sem energia elétrica. E também no sul do estado, em Rio Grande, 3.200 pontos sem luz.
0: Chuvarada causa suspensão de aulas e atendimentos de saúde em Canguçu, sul do estado. Frederico Feijó.
5: A suspensão atinge as escolas municipais do interior de Canguçu nesta segunda-feira. Também foram cancelados os atendimentos que estavam agendados nos postos de saúde da zona rural. Segundo a prefeitura, a chuva intensa registrada desde a madrugada de domingo provocou danos tanto na cidade quanto no interior. A Defesa Civil recebeu registros de casas alagadas, desabamentos e danos em estruturas de escolas. Equipes do município seguem percorrendo as localidades atingidas para avaliar os prejuízos.
0: Agora a previsão do tempo. Giovana Dúlios.
6: Uma segunda-feira que vai ser de bastante contraste no tempo entre o sul e o restante do estado. Já tem chuva em Pelotas, no sul, e hoje a instabilidade fica concentrada nessa região e também no oeste e na campanha. Nessas regiões tem previsão de chuva intensa e temporais isolados, com possibilidade de queda de granizo e rajadas de vento de até 80 km por hora. Nas demais regiões, predomina o tempo firme, acompanhado de bastante calor. A máxima hoje chega aos 29 graus aqui em Porto Alegre.
0: Secas extremas e degradação do solo estarão no centro dos debates da COP17, que começa hoje na Mongólia. Vitor Neto.
7: Quase 200 países estarão reunidos entre hoje e o dia 28 de agosto na Mongólia para a 17ª sessão da Conferência das Partes da Convenção das Nações Unidas para o Combate à Desertificação. A COP17 tem o foco do encontro para o combate à desertificação, à degradação da terra e os efeitos das secas. O Brasil marcará presença no evento para apresentar a sua experiência no combate à degradação da terra e na mitigação dos efeitos da seca no país.
0: Número de candidatos no Rio Grande do Sul para as eleições deste ano cai 27%. Caroline Souza.
8: O estado tem 1.043 candidatos nas eleições 2026. São 27% menos do que em 2022. O número também é inferior ao registrado em 2018 e 2014. Segundo analistas políticos ouvidos pela reportagem, a redução está relacionada à reorganização partidária e à cláusula de desempenho, que exige metas de votos para garantir fundo partidário e tempo de TV. Entre os candidatos, 65% são homens e 35% mulheres. Quase 6 em cada 10 têm ensino superior completo e 8 em cada 10 se declaram brancos. A participação de candidatos que se declaram pretos caiu de 11 para 9% em relação a 2022.
0: Polícia do Rio de Janeiro investiga a causa do acidente com ônibus que deixou 10 mortos na região de Petrópolis. Jacques Machado.
9: Ao todo, 10 pessoas morreram no tombamento de um ônibus em Petrópolis, na região serrana do Rio de Janeiro, na madrugada de domingo. A Polícia Civil divulgou o nome de 6 dos 10 passageiros que morreram e todas são mulheres. Entre as vítimas estava Kathleen Poliana Alves Oliveira Salles, de 19 anos, que estava grávida de 4 meses, e Lavínia Eduarda Souza Dias, de apenas 7 anos. O acidente ocorreu na BR-040 por volta das 4h30 da manhã. O ônibus levava 56 pessoas e havia saído de Belo Horizonte com destino a Copacabana. A Polícia Civil de Petrópolis, no Rio de Janeiro, seguirá na investigação.
0: Expo Inter 2026 será lançada oficialmente hoje. Caroline Garski.
10: Um evento no Salão Negrinho do Pastoreio, no Palácio Piratini, marca a 49ª edição da feira. O evento, a partir das 5 da tarde, vai reunir autoridades, representantes de entidades do setor agropecuário, cooperativas e lideranças. A Expo Inter ocorre de 29 de agosto a 6 de setembro no Parque de Exposições Assis Brasil, em Esteio.
0: No Brasileirão, Grêmio perde mais uma fora de casa. Marcos Bertoncello.
11: Grêmio volta a decepcionar jogando fora de casa, é goleado pelo Atlético Mineiro em Minas por 3-0 e agora é o 15º colocado do Brasileiro com 25 pontos. Com a vitória do Santos sobre o Vasco neste domingo, o Inter ingressou momentaneamente na zona de rebaixamento. É o 17º colocado com 23 e precisa de pontos hoje à noite no fechamento da rodada, quando às 8 horas enfrenta o Remo no estádio Beira-Rio.
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5h17, hoje a nossa trilha sonora traz sucessos em versões pop. Aí, Under the Bridge, clássico do Red Hot Chili Peppers, na versão do All Saints.

0: All Saints, uma... dá pra chamar de girl band, né, Macedo? Porque são umas meninas que cantam, semelhante a uma boy band, mas claro, composta por mulheres. E foi a partir dessa música que eu pensei assim, olha, ficou boa, gostei dessa versão, vou procurar outras. E aí tem muitas, viu, Macedo? Só que algumas ficaram muito semelhantes ao original, outras ficaram muito diferentes do original. E aí eu acho que a gente tentou ficar no meio termo, né, Macedo? Não perder tanto o que era o original, que são músicas clássicas, mas também não ficar igual, não ficar uma cópia, um cover. E aí a gente vai buscar músicas muito clássicas, do rock, do soul, da música internacional, que ganharam versões um pouco mais contemporâneas, um pouco mais pop, que é o pop da segunda-feira, a temática da trilha sonora de hoje, né, Marcelo?
1: Isso aí, agora 5h19, vamos à Central de Jornalismo, Gustavo Gossen, muito bom dia.
2: Bom dia, Macedo, bom dia a todos. A gente teve na nossa ronda tradicional, a gente teve um acidente na RS-223 em Ibirubá, uma mulher que ficou ferida, uma mulher de 48 anos. Ela perdeu o controle do carro, bateu em uma árvore, capotou, foi para fora da pista e o carro perdeu, pegou fogo, um Sandero, quilômetro 46. Até foi um milagre, né? A gente tem algumas imagens que a gente não tem autorização ainda para rodar, mas a gente recebeu, a gente está só confirmando. Foi um fogo bem, bem forte, né? Ela conseguiu sair do carro e foi encaminhada para o hospital. Não corre risco de vida esse acidente lá em Ibirubá, felizmente. Na madrugada, como o Thiago disse, a gente teve dois alertas vermelhos da Defesa Civil para riscos de tempestade com granizo na região sul do estado, especialmente Bagé e Pelotas. Foi o que a gente mais recebeu a partir de relatos de ouvintes. Em Bagé, a gente está em contato com os bombeiros de lá, especialmente transtornos de árvores caídas e de alagamentos nos bairros Menino Deus, Passo do Príncipe e Estrela d'Alva. Foi mais para o lado norte da cidade, então em Bagé estão sendo contabilizados esses prejuízos da madrugada e, conforme eu trouxe lá no Top 10, são mais de 7 mil pontos sem luz. Pelotas, Rio Grande também houve essa queda de granizo com temporal na madrugada. Macedo.
1: Agora são 5h20, redes sociais, Gossen.
2: Nas redes sociais, Vasco e Santos, Thiago Mendes, a cena da recusa do aperto de mão a Neymar, essa cena está sendo bastante compartilhada. Na noite, o Neymar escreveu nas redes, orgulho precede a queda, uma indireta no ar. O nome da cantora e apresentadora Xuxa, ela esteve no Domingão com o Hulk, falando sobre a turnê comemorativa, né? Repercute uma fala dela aos críticos. Ela disse assim, fiz esse show para quem gosta de mim. Não sabia que quem não gostava de mim também ia ver. Pode ir, mas pode ficar quieto. E citou o Ney Matogrosso, que faz as performances mesmo com a idade que ele tem, e não é crítica. Ela considera que, por ela ser mulher, ela sofre. Ó, mulher ridícula. Fez essa comparação. Esse recorte também está repercutindo nas redes.
1: É, não entendo as críticas à Xuxa por conta da apresentação, da forma como ela dança, dos figurinos que ela usa. Puxa vida, ela está fazendo uma turnê, que é uma turnê que diz que é despedida, está relembrando momentos de uma carreira que foi marcante, e aí tem gente que eu acho que não tem o que fazer, na falta de não ter o que fazer, vamos criticar o trabalho alheio. E aí cai de pau em cima dela, e acho que ela tem razão nessa questão. É, muito também de machismo, porque se é um homem mais velho que faz, não tem as críticas que estão fazendo, que alguns críticos aí estão fazendo em relação às performances dela na sua turnê, nos shows que ela vem fazendo Brasil afora.
0: E etarismo também, né, Macedo?
1: Também. Ah, etarismo também.
0: Por considerar que ela não tem idade mais para fazer o que ela está fazendo quando... como... Daí ela cita até o Ney Matogrosso, né? Que continua fazendo as performances dele.
1: Com mais de 80 anos.
0: É. E não tá dando certo as críticas, viu, Marcelo? Eu tava vendo aqui, ela esgotou o terceiro show lá em São Paulo. Já tem um quarto show marcado lá para fevereiro do ano que vem. Então, assim, o sucesso tá aí, né, Marcelo? Então...
1: Claro, a Xuxa é uma vitoriosa, né? É uma mulher de sucesso. É uma artista que fez e conquistou uma legião imensa de fãs. E que hoje estavam aí esperando a oportunidade de vê-la, né, mais uma vez em ação, em atividade. E agora que ela está fazendo isso, o sucesso novamente está batendo na porta dela. Claro que as críticas fazem parte de qualquer processo. Agora tem que ter fundamento na crítica. Essa é a observação que eu faço aqui. Pode criticar, mas fundamenta a crítica e não parte para o exagero, como isso aí do... Ah, é ridículo, não tem noção da idade. Que besteira, que bobagem.
0: E sabe que musicalmente, a gente já falou disso aqui, né? A gente fala muito da Xuxa apresentadora, mas os discos da Xuxa, Macedo, até hoje, eles são top ali dos mais vendidos da história, da fonografia brasileira, os shows da Xuxa 1, 5, 3, aparecem sempre nas listas de discos muito vendidos. Então, musicalmente, ela também emplacou muitos sucessos naquela época, e a turnê traz muito disso, daquelas músicas que todo mundo cantou, todo mundo dançou, e é isso que ela está lembrando com O Último Voo da Nave, é o nome dessa turnê. Que, infelizmente, não tem data para Porto Alegre, né, Marcelo? Eu vi que tem São Paulo, Curitiba, Belo Horizonte e Rio de Janeiro. São as datas que tem.
1: Agora são 5h23. A temperatura em Porto Alegre, nesse momento, na marca dos 19 graus. Sucessos em versão pop. Aqui é música lá de trás. Música do que ganhou sucesso na voz do Elvis Presley, na versão Pet Shop Boys. Always in my mind. E é um original de um outro grande nome da música, né? Willie Nelson. Ele gravou a primeira vez. Depois, o Elvis gostou da música, achou que ela cabia como uma luva na declaração de arrependimento que ele queria fazer para a ex-mulher dele. E ele gravou Always on My Mind com muito sucesso. E depois, o duo de música eletrônica Pet Shop Boys fez a sua versão que estamos ouvindo. 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
0: Ó, tem um alerta do trânsito aqui, viu, Macedo? Passei pro Leandro Rodrigues verificar a nossa ouvinte, Simone Bouvier. Ela disse que tem um caminhão parado dentro do túnel da Conceição, é sentido centro-bairro. É quem está indo em direção à Santa Casa, é na chegada a Porto Alegre. É a Simone, ela está vindo de Gravataí, passou por esse caminhão parado dentro do túnel da Conceição, na chegada a Porto Alegre. Tem muito relato da chuva, tá? Em São José do Norte, o José mandou. A Rosane, lá em Pelotas, muita chuva e granizo em alguns bairros. A Luísa diz que em parte de Pelotas o temporal passou, muito vento, agora tem rua alagada e tá calor lá em Pelotas, é o relato da Luísa. O Luciano Reis, lá de Rosário do Sul, diz que lá não tá chovendo, e em Rio Grande chove desde ontem até agora sem parar. É a Lígia quem tá dando esse alerta dessa instabilidade na região sul do estado. Nosso ouvinte de todos os dias, o Luciano Trindade, volta e meia a gente coloca a trilha sonora, ele manda a capa do disco. E aí ele mandou a capa do disco do Pet Shop Boys, ele tem, e ele mandou que a primeira música que a gente colocou, do All Saints, fica repetindo o riff de guitarra dela, ele pensou que tava falhando o 5G dele. Parece que dá uma engasgada, mas tá gostando da trilha sonora. Nosso ouvinte Luciano Trindade, lá de Jaraguá do Sul, Santa Catarina.

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0: 5h32 agora, temperatura em Porto Alegre na marca dos 19 graus. A semana vai começar com calor, pessoal. Passa essa instabilidade que ainda está prevista, especialmente lá para o sul do estado, para a região de Pelotas, onde ainda podemos ter e estamos tendo instabilidade neste começo de segunda-feira. E depois o tempo vai firmar com calor pelo menos até quarta. Bom, aí as coisas mudam novamente, avança a frente fria, vem chuva outra vez. Tempo instável na quinta também, só firmando novamente aí com temperatura baixa na sexta-feira. 5h33, vamos à central de jornalismo. Gustavo Gossen, bom dia.
1: Bom dia. A atriz norte-americana Hayden Panettiere morreu aos 36 anos. Ela ficou conhecida por papéis em produções de sucesso como As Apimentadas, Heroes e Nashville. A notícia foi dada pelo pai dela. A causa da morte não foi revelada, mas se sabe que tem uma investigação em andamento. A imprensa norte-americana apurou que Hayden Panettiere havia viajado com o ex-namorado para Los Angeles no sábado.
0: Agora 5h33, manchete do tempo, Giovana Dullius.
2: Mas cedo entre hoje e amanhã, a instabilidade fica concentrada nas regiões sul, no oeste e na campanha. Nessas regiões tem previsão de chuva intensa e temporais isolados. Inclusive está chovendo desde ontem em alguns locais. Nas demais regiões vai predominar o tempo firme, acompanhado de bastante calor. A máxima hoje aqui em Porto Alegre vai chegar aos 29 graus. Eu estava conferindo aqui o restante da semana. A chuva mais forte, então, ela vai chegar na quarta-feira e a partir daí sim, baixam as temperaturas e o final de semana deve ter bastante frio aqui no estado. Por enquanto, a previsão está marcando mínima de 1 grau na Serra Gaúcha no sábado.
0: É o frio que vai voltar, né? Depois dessa pequena onda de calor de 2-3 dias e vai marcar o começo dessa semana até a volta da chuva, chegada de nova frente fria e queda nas temperaturas. Agora, seguindo em frente, vamos para as ruas. Vamos com o repórter Leandro Rodrigues. Muito bom dia.
3: Bom dia, Macedo. Bom dia para todo mundo. Boa segunda-feira, bom começo de semana. Com tempo seco, a gente olha para cima, vê um céu estrelado em Porto Alegre, a temperatura se percebe mesmo, a temperatura diferente dos dias mais frios. Temperatura que tem até um certo tom assim de algum abafamento, viu? Pelo menos é a nossa primeira impressão. Um casaco leve já vai dar conta, com certeza, de quem está saindo, vai sair na largada do dia. Não vai precisar investir não em jaqueta, não bota jaqueta ou roupa muito pesada, senão perigo passar trabalho ao longo do dia. Mas é importante, claro, sair com algum abrigo, não sair logo de camiseta ou de uma blusa fina, simplesmente baseado nessa previsão de temperatura mais elevada nas próximas horas. Importante ter uma proteção, sim. A gente está fazendo um caminho aqui pela Protásio Alves, mostrando isso para o nosso ouvinte, para quem está nos acompanhando no YouTube da Rádio Gaúcha, fazendo o caminho em direção ao centro, depois de ter ido até um pedacinho da Protásio Alves lá para cima, antes da Martins Félix Berta, e depois fazendo esse trajeto em direção ao centro. Movimento bem do horário, a gente nas últimas horas não teve nada mais sério em matéria de ocorrências de trânsito. O que se desenha agora é um começo de manhã que vai seguir o movimento normal da segunda-feira. Tem esse alerta para o qual nos dirigimos aos pouquinhos em direção ao centro de um veículo, caminhão parado no túnel da Conceição, em direção a Sarmento Leite. Importante para quem está fazendo esse caminho agora ficar atento por ali. Então, eventualmente a gente vai encontrar ainda esse veículo por lá, dependendo do que fez ele parar. Nas últimas horas, portanto, está calmo. A gente destaca que nas rodovias da região metropolitana tem uma série de manutenções previstas tanto para 116 quanto para 290. Na 116 tem pelo menos plano de serviços entre Porto Alegre, Canoas, Esteio, Sapucaia até Novo Hamburgo, além também das regiões de Porto Alegre. E na 290 tem trabalho que pelo menos está programado para se concentrar entre Eldorado do Sul e Pantano Grande. Importante o motorista ficar ligado na sinalização no deslocamento ao longo do dia, Macedo.
0: Valeu, obrigado, Leandro Rodrigues. Agora são 5h37. O som de hoje traz versões pop para clássicos da música internacional. Música clássico do Queen, com a presença também do David Bowie nos vocais ao lado do Fred Mercury. Temos aí a versão do Shawn Mendes para Under Pressure.

5:39. A temperatura em Porto Alegre na marca dos 18 graus. 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

na nossa live no canal da Gaúcha no YouTube, ó, Caxias do Sul, a Carla Figueiredo tá mandando um bom dia e muita gente falando sobre a chuva em Rio Grande. Ó, deixa eu só pegar aqui onde falava em Rio Grande, diz que tem muita chuva em Rio Grande. E aí o pessoal tá relatando isso na nossa live. Ó, Praia do Cassino, muita chuva. O Patrick Antiqueira é um dos que nos alertou aqui. 17 graus a temperatura lá na Praia do Cassino, em Rio Grande. Tem chuva em São José do Norte, o José nos avisou aqui. E em Santa Maria tá 21 graus, tem muita umidade. Tá sem chuva, é o Ari. Quem tá mandando agora pelo WhatsApp da Gaúcha, o 996995218.

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1: 5h41 agora, mais um cover pra você na nossa trilha sonora. Essa é uma das músicas mais regravadas do pop internacional. Can't Take My Eyes Off You, versão da Lauryn Hill.

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0: 5h43, a temperatura em Porto Alegre, na marca dos 19 graus. Vamos em frente com as informações de serviço. Fala, Giovana.
1: A semana começa com 4.819 vagas de emprego nas agências FGTS Cine no estado. As unidades de Erechim e Nova Santa Rita são as que concentram o maior número de oportunidades. Aqui em Porto Alegre, o Cine Municipal tem 915 vagas, com destaque para motorista de ônibus urbano e vigilante. O atendimento presencial ocorre nas subprefeituras Nordeste e Restinga, no espaço de oportunidades no bairro Azenha e também na unidade do Centro Histórico na Rua Uruguai 83. Os interessados devem comparecer presencialmente e levar documento oficial com foto. O serviço agora nesse início de manhã, para quem está saindo de casa, na Transurb é operação normal, com os trens operando com intervalo de 12 minutos. No aeroporto Salgado Filho, partidas e chegadas ocorrendo nos horários previstos. Nesse momento ocorre o embarque do voo que parte para Congonhas, em São Paulo, às 6h20 da manhã.
0: Beleza, agora 5h45. É hora do futebol, é hora de conferir as notícias da dupla Grenal. Dupla Grenal, Leonardo Acosta traz o Grêmio e Rodrigo Oliveira confere o Inter.
2: Com a derrota deste domingo para o Atlético Mineiro por 3-0, o Grêmio se aproxima novamente da zona do rebaixamento e segue a sina. Nenhuma vitória fora de casa na atual edição do Campeonato Brasileiro. Próximo compromisso também é fora, contra o Bragantino em Bragança Paulista no domingo que vem. Jogadores retornaram ontem mesmo, após o jogo, hoje é folga, reapresentação marcada para amanhã desta terça-feira. Para o jogo em Bragança, mudanças devem acontecer. Técnico Luiz Cássio, insatisfeito com o rendimento da equipe, disse ao final da coletiva que algumas peças vão mudar no time. Depois do jogo contra o Bragantino, aí sim o foco é para a Copa do Brasil, onde ocorrerão dois clássicos grenais. Destaques do Grêmio com Leonardo Acosta.
3: O jogo do Inter contra o Remo, hoje às 8h no Beira-Rio, é considerado de alto risco, pelo impacto na tabela de classificação, mas sobretudo pelas características do confronto. O Remo vai se defender, obrigando o Inter a atacar e a deixar espaços para o contra-ataque, um contexto em que o Inter costuma ter dificuldades. Por isso, há um trabalho de mobilização interna. O técnico Paulo Pezzolano priorizou as finalizações nos treinos que antecederam a partida e Mercado e Vijagra são os reforços. A tendência é de que, nas demais posições, o time seja mantido, embora o posicionamento seja mais ofensivo. O time provável do Inter tem Matheus Cunha, Bruno Gomes, Mercado, Maripã e Matheus Bahia, Vijagra, Bruno Henrique, Bernabé, Vitinho, Carboneiro e Alan Patrick. O novo atacante do Inter, o sueco Niklas Eliasson, desembarcou na madrugada deste domingo e nos próximos dias será apresentado oficialmente. Ele é ponta direita e o Inter ainda quer um centroavante. Com o Inter, Rodrigo Oliveira.

0: Até o momento, rodada muito ruim para os gaúchos, né? Em todas as divisões do Campeonato Brasileiro, tem jogo ainda hoje do Inter e do Ipiranga. Mas o restante, acho que todos perderam. Ah, não, o Juventude empatou.
1: Juventude empatou, é um resultado, dá para considerar normal, 0-0 em casa contra o Fortaleza, que é um dos postulantes, a classificação também, time que veio do ano passado da Série A. Não, não é um resultado de todo ruim, Juventude que vinha de uma vitória fora de casa, né? Ficou uma pela outra. Então, segue como segundo colocado da Série B. Mas o Caxias foi surpreendido em casa, perdeu de virada para o Figueirense e se complicou na Série C. O São José na D levou 4-0 do Gama e com isso perdeu a chance de classificação direta para a Série C, mas ainda vai jogar playoffs, onde pode garantir essa vaga. E quem mais? Quem mais?
0: E aí,
1: dupla Grenal, né? O Grêmio que jogou ontem muito mal e perdeu por 3-0 e o Inter que joga hoje tendo que ganhar do Remo para escapar da zona do rebaixamento. Se der empate, não serve. O Internacional não sai do Z4, tem que ganhar o jogo. Aí sobe e vai para a 14ª posição, superando ali o Grêmio, o Mirassol, o Santos, né? Então tá nas mãos do Inter aí melhorar sua posição no campeonato. Agora o Grêmio é um time desorganizado, né, Thiago? Eu não sei o que a direção do Grêmio vê no técnico Luiz Castro para mantê-lo dessa forma, né? Nós já estamos chegando aí na segunda metade de agosto. O time do Grêmio não tem esquema de jogo, né?
0: Uma forma de jogar,
1: não
0: né?
1: Não tem. Ele começou ontem com um esquema com três volantes, que são basicamente marcadores. Aí o time do Grêmio não teve nenhuma criação. Primeiro tempo foi amplamente dominado pelo Atlético Mineiro, que fez 1-0. Aí no segundo tempo ele abre o time assim de uma forma que, olha, até irresponsável. O Grêmio levou 3-0, poderia ter levado mais. O Everton acabou fazendo defesas muito bonitas e difíceis, evitando um placar maior, uma goleada maior. Eu não sei o que a direção do Grêmio vê no Luiz Castro, porque o time com ele não evolui, né?
0: E o detalhe é que as mudanças não melhoraram o time, né, Macedo? O TT entrou mal, o Gabriel Meck no meio não deu aquela resposta que se esperava, e aí ficou...
1: Sim, como é que é o nome dele? O Krononovic aí?
0: O croata?
1: Também não. Num primeiro momento, primeiro lance, até uma bola mal passada pelo Atlético. Alguma coisa, alguém que vai chegar na frente, mas ficou naquilo também, né?
0: É, não, muito desorganizado mesmo o Grêmio. E o Carlos Vinícius sumido também, né, Macedo? Era um diferencial do Grêmio, a bola que ia pra área, que chegava
1: a bola, olha, ontem não chegou uma bola em condições de cabeceio, arremate pra ele, Thiago. Aí o centroavante que tem como ele é o centroavante raiz, né? É aquele que precisa da chance de gol, e aí dificilmente ele erra. E a bola não chegou pra ele em nenhuma oportunidade, realmente... Não sei, eu repito, não consigo entender o que a direção do Grêmio vê no trabalho do Luiz Castro. Ele diz que não gostou da atuação e que vai mudar peças, mas ele está mudando peças praticamente a todos os jogos, né?
0: Eu acho que ele tem essa convicção de que o jogo com os três volantes, dois pontas, é o jogo dele, mas assim, não está dando certo. Então não adianta mudar peça se o esquema não está fazendo o Grêmio jogar, né, Marcelo?
1: Nosso querido Lauro Quadros... usava uma expressão, né, que ele gostava de dizer, que ele não era comentarista de resultado. E muitas vezes até uma vitória demonstrava problemas que mais adiante iam se materializar, né, de uma forma mais aguda, mais forte. E no caso do Grêmio foi isso que aconteceu. O Grêmio ganhou dois jogos, no detalhe, ganhou do Mirassol com um gol de falta no comecinho do jogo e uma pressão imensa do Mirassol no segundo tempo, gol anulado com auxílio do VAR e tudo mais, ficou no 1-0, se classificou. Aí, ato contínuo, vem o jogo contra o São Paulo, o Grêmio sai perdendo, consegue gol de empate, e o jogo se encaminhava para um empate com os dois times sem criar chance de lado a lado, né? Aí sai aquele gol de falta do Pavão em que a barreira abre, uma cobrança que foi mal feita, porque estouraria na barreira, mas a barreira abriu, o Grêmio fez o gol, ganhou de 2-1. E aí durante toda a semana eu ouvi que o Grêmio assim tinha, enfim, encontrado o seu jeito de jogar, que o Grêmio isso, o Grêmio aquilo, o Pelaip deu declarações a favor do técnico, viu só que o Grêmio muda, não está trocando de técnico, foi-se o tempo. Cara, não tinha mudança muito grande, tinha que ver as circunstâncias, como dizia o Lauro, né? Mais do que o resultado, o campo tinha de novo apresentado problemas, que ontem, né, jogando contra um adversário mais forte fora de casa, se materializaram de novo, né? Numa atuação péssima do Grêmio, né?
0: Os ouvintes alertaram aqui, Macedo, acho que se o Inter empatar, ele passa o Mirassol, sai da zona do rebaixamento. Tá com 23 pontos, mesmo número de pontos do Mirassol. O Mirassol ontem que tomou uma chapuletada, né, Marcelo, do Flamengo.
1: 5-1 do Flamengo.
0: É, e aí empatando passa. E o Goiatuba é o adversário do São José nesse playoff, nesse mata-mata, para ver se o São José consegue subir para a Série C. Ficou definido o Goiatuba de Goiás como o novo adversário do São José.
1: Muito bem, agora são 5h52. A temperatura em Porto Alegre nesse momento está na marca dos 19 graus. Vamos lá com mais som da nossa trilha sonora hoje. Clássicos em versões cover do pop.

0: Beyoncé, clássico dos Beatles, Blackbird. Na classificação do Campeonato Brasileiro, a ponta de cima, com a derrota do Palmeiras para o Fluminense e a vitória do Flamengo, se tornou uma disputa bem acirrada, porque a distância entre os líderes hoje é de 3 pontos apenas, mas o Flamengo tem um jogo a menos, né? Então, se vencer esse jogo, ele já ultrapassa o Palmeiras no critério saldo de gols. Saldo de gols, que o saldo do Flamengo é melhor que o do Palmeiras.
1: É.
0: Então tem esse detalhe aí, que é o jogo atrasado do Flamengo. Depois, já numa posição assim um pouquinho mais atrás, o Atlético Paranaense, que no sábado perdeu a chance de subir um pouco mais, empatou em casa com o Bragantino. E o Fluminense, com 38 pontos, são os 4 primeiros do campeonato. Cruzeiro, que ontem ganhou do Corinthians em São Paulo, aparece em quinto. E o Bahia, que ontem empatou contra Chapecoense em Chapecó em 3-3, teve 3 vezes na frente, mas não segurou a vantagem, está em sexto lugar com 34 pontos, são os 6 primeiros. E aí, na ponta de baixo, né, abrindo a zona do rebaixamento com os resultados de ontem, mas um jogo ainda a disputar, a partida contra o Remo, o Internacional, que tem 23 pontos. O Remo tem
1: 22,
0: o Vasco 22, Chapecoense 11. E aí o Inter, se empatar hoje, ele ultrapassa o Mirassol, fica com seus 24 pontos contra 23 do Mirassol. E
1: empurra o Mirassol para a zona, né?
0: Agora um detalhe, o Internacional, em relação a todos esses times aí, todos eles, São Paulo, Santos, ficará com um jogo a mais.
1: Uhum. Então,
2: tem um jogo a mais. Então, o Inter ainda não está assim, né?
0: É isso. No aproveitamento, se ele empatar com o Mirassol, ele ainda fica com aproveitamento de Z4. Mas a realidade, a gente mede em pontos, do ponto de vista até psicológico, ficará fora da zona do rebaixamento. Mas empate é um resultado, puxa vida, né? Que não serve para o Inter hoje, né? Jogando em casa contra um adversário direto na luta contra o descenso, tem que ganhar a partida, né, Thiago?
1: Tem, e depois de um tempão descansando, recuperando jogadores, eu acho que não tem desculpa. Hoje é dia para ganhar do Remo. Me chamou a atenção o Vasco, né, Macedo? Meu Deus do céu.
0: Levou 3-0, com duas falhas grotescas do goleiro, né? Segundo e terceiro gols do Santos. Lances parecidos, né? Cobranças de bola parada para dentro da área, e ele sai mergulhando para cortar. No primeiro, cortou a bola e ela bateu no Willy Arão e entrou direto. E o outro lance, ele deu o rebote, e aí o jogador do Santos marcou o terceiro gol.
1: E é o Léo Jardim, né? O goleiro do Vasco.
0: E o Vasco, que ensaiava aí uma recuperação, eliminando o Fluminense na Copa do Brasil, né? Mas no Brasileirão, é o penúltimo colocado nesse momento, atrás inclusive do Remo, no número de gols marcados, gols sofridos, saldo de gols, enfim, né?
1: O jogo foi no São Januário, jogando em casa, era
0: o Vasco. E contra um time que também estava ali com o mesmo número de pontos do Vasco, né? Não era contra nenhum líder do campeonato. Santos hoje está com 25, mas chegou para o jogo de ontem com os mesmos 22 pontos do Vasco da Gama.
1: Ah, me lembrei o que eu ia falar. Ontem, acho que entrou aquelas novas regras, né? Dos árbitros.
0: Sim, sim.
1: E aí eu fiquei curioso, tá? Porque Atlético Mineiro e Grêmio, dois dos goleiros que mais caem, né, Marcelo? Vamos ser bem sinceros. O Everton e o Everson são aqueles goleiros que volta e meia a gente vê caindo, matando tempo. E surpreendentemente, ontem, zero. Nenhum momento, né? Porque a regra agora é essa, né? Se o goleiro precisa de atendimento, sai um jogador da linha e fica um minuto fora, né? Ontem, tudo tranquilo, jogo todo, sem nenhum tipo de problema com os dois goleiros, tanto do Grêmio quanto do Atlético Mineiro. Regra agora que começa a valer para evitar, né, aquele ganho de tempo, aquela matada de tempo que os goleiros faziam, dizendo que estavam machucados, nem sempre estavam, e aí o time acabava ganhando um tempo. E agora, se o goleiro precisar do atendimento, se entrou a equipe médica, um jogador da linha tem que ser escolhido para ficar do lado de fora um minuto, né, para compensar esse tempo parado para atender o goleiro.
0: Sim, né? Teve um outro momento, o jogo que me chamou a atenção, era uma substituição. E aí o jogador do Atlético estava saindo assim devagar, e o juiz iniciou a contagem, né? Tem um tempo também máximo para saída agora, né? Uhum. Quando ele viu que o juiz abriu contagem, ele apressou o passo e saiu correndo de campo, né? Essas mudanças são bem-vindas, né? Porque elas vão fazer o jogo andar mais, né? Também lateral, se o camarada com a bola na mão demorar mais de 5 segundos para cobrar, também reverte o lateral, enfim, uma série de mudanças aí visando dar mais ritmo, dar mais dimensão pro jogo, né? 5h58 agora.
1: O Giba lembrou que no jogo do Santos com o Vasco, o Neymar, capitão, teve que sair. O goleiro do Santos pediu atendimento, teve que sair. Lá no jogo do Santos com o Vasco teve essa situação.
0: É, e aí o Neymar, que é um dos jogadores que marca pouco, saiu, né?
1: Isso, é o capitão. Não sei se tem que ser o capitão. Se pode...
0: Não, não, é um jogador escolhido. Escolhido, né? Se diz é escolhido, mas de repente é isso. Como o Neymar é um jogador que, do ponto de vista físico, ele não consegue acompanhar, dar o rendimento que outros mais jovens conseguem, de repente ele mesmo se autodefiniu como jogador para sair naquele momento.
1: O né? técnico não escolheu. Quando o técnico demora para escolher, porque tem isso ainda, né?
0: Ah, então aí é o capitão que sai.
1: O capitão que sai. Aí o juiz diz assim, tem que escolher. Quem é? Não escolheu, sai o capitão. Aí vai. Aí sai
0: então
1: o capitão.
0: Então foi isso.
1: Então foi isso que aconteceu. Mas para deixar o jogo mais dinâmico, eu gosto, tá? Eu gosto do jogo jogado.
0: Não, e Thiago, realmente a cera dos goleiros, ela era irritante, né? Porque do nada o goleiro caía, né?
1: Do nada. E no lance seguinte tava dando um balão.
0: Dando balão, fazendo pirueta. É aquela coisa, se o adversário tá pressionando, eu caio e paro o jogo. Termina com isso, né? Bom, vamos lá, notícia na hora certa.
3: 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Notícia na hora certa, no sinal 6 horas. Temporais causam estragos e alagamentos em pelo menos 17 municípios gaúchos. Mulher fica ferida ao bater carro, capotar e veículo pegar fogo na RS-223 em Ibirubá, no noroeste do estado. Número de candidatos no Rio Grande do Sul para as eleições de 2026 cai 27%. Céu nublado em Porto Alegre, temperatura agora de 21 graus. A segunda-feira será de elevação nas temperaturas no estado. Na capital, mínima de 17, máxima de 29 graus. 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
5: Não há ocorrências em aberto na capital agora. Na BR-290, atenção para trabalhos na pista ao longo do dia.

Conforme noticiado pela imprensa norte-americana, Hayden Panettiere havia viajado com o ex-namorado para Los Angeles no sábado. 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

Muito bem! Alô, meu povo maravilhoso! Alô, todo mundo! Olha eu aqui de novo, de volta! Na comunicação da Sananduva FM, a rádio que todo mundo ouve. Eu mesmo, Edson da Costa! Iniciando mais um dia, mais uma jornada aqui na Líder de Audiência. Isso mesmo, estamos aí para mais de 40 municípios, meu povo. Trazendo informação diária, trazendo alegria e muita comunicação, é claro, né? Eu sou Edson da Costa, hoje é dia 17 de agosto do ano de 2026. E como eu disse, você está sintonizado na rádio mais ouvida, mais antiga da nossa cidade, uma das mais antigas da nossa região, a pioneira. 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

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Dito isto, convidamos a você ficar ainda mais sintonizado na Senando FM, porque até poucos instantes estamos em cadeia com a Rádio Gaúcha de Porto Alegre. A partir de agora é ao vivo e em cores diretamente aqui dos estúdios da Sananduva FM, né? Beleza, joia. 6:08, bom dia, boa semana.

0: E a nossa primeira participação musical aqui no Canto Nativo, trouxemos aí o Edson Vargas, Mágoa de Tropeiro, também o saudoso Borca Véia, Balanço do Bugio. Vamos trazer a previsão do tempo na sequência, não sai daí. Olha a hora, 6h14.
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1: Vamos atualizando por aqui a previsão do tempo, minha gente. Olha, com mínimas, né, durante esta madrugada, em torno aí de 12 graus e 9 décimos, a máxima poderá ultrapassar os 30 graus. Teremos uma segunda-feira, o início de semana, de muito calor, né? E não tem previsão de chuva, tá? Para amanhã, mínimas de 18, máxima de 30 graus, não chove também. E a quarta-feira, mínimas de 17, máxima de 26 graus, também não chove, segundo a meteorologia.
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1: 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Dionísio Costa, agora 6h18, alô você, muito bom dia.

0: E olha, passou por aqui o Mano Lima, tchê. Mas que barbaridade. Marcolina pela Graia. Dionísio de Costa, doutor de alma gaiteira. Aquele intervalo comercial, já tô de volta. Olha a temperatura. Deixa eu beliscar a temperatura aqui no centro, em Sananduva, né? Minha nossa, deixa eu me localizar. Agora sim. 17 graus é a temperatura. Confiro, 17 graus. Eu vou e volto na sequência.
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0: E olha, canetas emagrecedoras. Pedidos crescem quase 150% no primeiro semestre deste ano. O pedido de medicamento online GLP-1, as conhecidas canetas emagrecedoras, cresceu quase 150% no primeiro semestre deste ano em relação ao mesmo período do ano passado. Foram 1,3 milhão de pedidos entre janeiro e junho deste ano contra 547 mil no mesmo período no ano passado. Os dados foram divulgados pela Serasa Inspiration. O valor total desses pedidos superou 2,3 bilhões de reais no período.

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5: E a canola no Rio Grande do Sul, cuja semeadura da atual safra foi finalizada, terá uma ampliação diária considerável em relação ao ano passado. Segundo as informações, conforme a estimativa, a canola em junho serão de 353.397 hectares, expansão de 102,64% sobre o cultivo de 2025, enquanto a Conab prevê para esse ano 366,3 mil hectares, quase 75% a mais do ano passado. Vamos às cotações. Olha, do último fechamento até agora, tá? Neste momento, claro que vai, provavelmente, né, tem a possibilidade de alterar durante o dia de hoje. Mas até agora, neste momento, a soja está em R$ 128,00 a saca, o trigo branqueador R$ 72,00, o trigo pão R$ 72,00 e o milho é R$ 60,00 a saca.
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5: 6h29.
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Esse é o programa Canto Nativo, esta é a Sana do BVM. 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Vamos mandando um alô especial aí pro nosso amigo aí, o Pitoco, o Leandro Ferreira. Alô, Pitoco, como é que tá, Leandro? Nosso amigo Pitoco está de aniversário hoje, mas Pitoco, velho. Um abraço, meu irmão. Um abraço pro Pitoco aí. Obrigado sempre pela audiência, né? Tá sempre acompanhando a 97, olha que maravilha. O Luciano Craco, alô, Lute. Um abraço, meu querido. Sananduva, Tapejara, Tapejara, Sananduva. Luciano Craco, Lute, tá de aniversário também, né, Lute? Um abraço, querido. O Lute tá sempre dando carona pra 97 também aí, né? Tá bom? Tudo de bom aí, meu parceiro. E o nosso querido amigo também, olha quantos parceiros de aniversário hoje, o Toco. Lá de São João do Ortiga, alô, Toco. O Renan Bianchi, grande Toco, mas tu tá louco, hein, Toco? Tá de aniversário, Toco, de São João do Ortiga. Minha nossa. Um abraço ao Toco aí. Tudo de bom também. Vamos trazendo música. Olha a hora. 28 para 7.

0: Ouvimos aí o Baitaca Cunhudo de Várzea. Aliás, o Baitaca Festa, o Cunhudo de Várzea, o Cordiona Festa do Morro Feio. E o saudoso José Mendes para Pedro, para. 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Iedo Silva, Pampa na Garupa.
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5: Muito bem, vamos trazendo algumas informações de esportes. Olha, o Corinthians perde em casa para time misto do Cruzeiro pelo Campeonato Brasileiro. Vitória ganha, aumenta a crise do Botafogo e se distancia da zona de rebaixamento. Flamengo goleia o Mirassol e ajuda a dupla Grenal na luta contra o Z4 do Brasileirão. São José é goleado pelo Gama, mas ainda sonha com vaga na Série C do Campeonato Brasileiro. Hoje tem Internacional no Campeonato Brasileiro e Grêmio é goleado pelo Atlético Mineiro. E o presidente Pelaip diz, o presidente Dorico pegou o Grêmio quebrado. Ou Pelaip falou que o presidente Dorico pegou o Grêmio quebrado, né? Na sua entrevista. E o Grêmio venceu e empurrou o Inter para a zona de rebaixamento. O Inter amanheceu na zona de rebaixamento hoje.
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5: Temperatura atualizada no centro em Sananduva, na marca aí dos 17 graus.
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finalizamos o Canto Nativo. Na sequência tem Sertanejo 97. Então fiquem ligados que a gente volta já já. Não saiam daí, meu povo. Já já tem sertanejo aqui na rádio que todo mundo ouve, né? Voltamos já.

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E o Sertanejo 97, aqui na Sananduba FM, a rádio que todo mundo ouve. Tá no ar então, meu povo, olha que maravilha, a partir de agora eu mesmo, Anderson da Costa, entrando no ar aqui na rádio que todo mundo ouve, né? 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Vamos que vamos então, meu povo, até as 9 da manhã, o Sertanejo 97 no ar, aqui na Rádio Mais Ouvida. Alô você, uma semana maravilhosa, não chove hoje, não chove amanhã, não chove depois de amanhã. Será que vai dar para secar os lençóis e os mofos? Daqui a pouquinho a gente atualiza a previsão do tempo de novo para você, tá bom? Alô, meu povo, bom dia!

0: Trio Parada Dura, aceita que dói menos. É o nosso primeiro bloco musical do Sertanejo 97 de hoje, minha gente. Participação da saudosa Marília Mendonça, de Paulo e Paulinho, Seu Lugar é Aqui. E o Daniel, Bebi de Novo. Olha a hora, 7:10.
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0: Muito bem, vamos lá com o primeiro bloco do horóscopo do dia. 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
3: Gente, hoje é segunda-feira, boa semana pra você. Eu sou a Suzy Luiz e tô chegando com as previsões astrais pra essa segunda-feira. Vida longa pra quem dá mais um giro em torno do sol. Hoje, segunda-feira, dia 17 de agosto. Quem nasce no dia 17 de agosto é do signo de Leão, com a personalidade do signo de Câncer. São pessoas com a ligação forte às origens. Também tem um grande afeto familiar, demonstram muito amor pelos pais, mantém uma ligação muito forte com a figura da mãe. Tudo de bom para você que faz aniversário hoje, 17 de agosto, leonino, leonina, Áries, Touro e Gêmeos. As previsões astrais para hoje, Áries, nascidos de 21 de março a 20 de abril. Áries, Mercúrio começa a circular hoje no seu signo, deixando seu jeito mais antenado, comunicativo, que dá um baita agito nos seus contatos. Você vai querer vencer qualquer bloqueio que aparecer na sua frente. A cor para hoje, Áries, é o azul, números da sorte 50, 40 e 13. Touro, nascidos de 21 de abril a 20 de maio, Touro, a lua joga no seu time, protege as suas relações, envia excelentes energias para você realizar os seus sonhos. Se você precisar de um help para colocar algo que deseja em prática, não hesite em correr atrás. A cor para hoje, Touro, é o vermelho, números da sorte 10, 12 e 19. Gêmeos, nascidos de 21 de maio a 20 de junho, Gêmeos, o dia hoje é de folga, mas suas ambições ficam turbinadas. Os astros incentivam você a focar no seu progresso. O interesse no trabalho ganha destaque. Cor para hoje, cinza. Números da sorte, Gêmeos, 13, 58 e 40. Já volto e falo com Câncer, Leão e Virgem. Horóscopo do dia.
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0: Temperatura em 17 graus.
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0: Vamos que vamos, minha gente, vamos que vamos. Olha a sequência na nossa programação desta manhã de segunda-feira. O céu já está mostrando que teremos um dia sem nuvens, né? Daqui a pouquinho, creio eu que o sol já começa a mostrar o seu ar do riso aí. Tá bom? Vamos lá então para mais um bloco musical por aqui. Não se perca na hora, 7h16, muito bom dia.
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começou mais uma por aqui na programação da 97, é líder de audiência. Participação musical aí do João Mineiro e Marciano. Essa é das antigas, hein? Amor e Amizade, Victor e Léo, Cavalo Enxuto e ainda Leonardo a Malvada. É a melhor programação passando por aqui. Olha a hora, 7h25.

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0: Vamos lá então com algumas informações em destaques que serão ampliadas durante a nossa programação aqui na Sana do FM durante o dia de hoje, né? Especialmente no Estúdio Atualidades. Olha, com a campanha nas ruas, Polícia Federal reforça a segurança dos presidenciáveis. Rio Grande do Sul tem previsão de chuva intensa e temporais de granizo e altas temperaturas nessa semana. Empresas do estado devem fazer o recadastramento junto à Receita Estadual até o final de setembro. Justiça do Trabalho Gaúcha homologa mais de 14 milhões de reais em acordos na Semana Regional de Conciliação Trabalhista. E o Rio Grande do Sul registra desemprego de 4,2% no segundo trimestre. 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

0: Vamos que vamos, minha gente. 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Olha a hora certa, agora 7h30.
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0: Eduardo Costa. Eduardo Costa passou por aqui na nossa programação desta manhã, cantando, claro, né? Aí o Tranque a Porta e Me Beije, participação do Chico Rei Paraná, Luiz Guilherme e Daniel Ciumenta, Léo Nascimento, tô por aí. Vamos falar de esporte, já já eu tô de volta.
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0: 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E o Internacional amanheceu na zona de rebaixamento, né? E só a vitória pode trazer alívio ao Colorado. Resultado da rodada do final de semana fizeram com que o Colorado receba o Remo às 8 da noite hoje. O Inter na zona de rebaixamento. E só a vitória importa para o Internacional hoje. Já no lado gremista, o Grêmio foi goleado, né, pelo Atlético Mineiro ontem, com uma superioridade incrível. E o técnico português admite responsabilidade por mais uma derrota fora de casa e mantém a convicção em fazer o time reagir. E por enquanto não há sinais de demitir o técnico gremista. 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
0: 17 graus.
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1: Mais um bloco de previsões astrais por aqui. Câncer, Leão e Virgem. Oi, Câncer. Nascidos de 21 de junho a 21 de julho. Câncer, hoje você começa essa semana com tudo que pode e ter surpresas deliciosas com amigos, parentes, pessoas queridas. A lua deixa o seu jeito mais amável, receptivo. Hoje o amor fica mais animado. Cor para hoje, Câncer, rosa, números da sorte 07, 43 e 16. Leão, nascidos de 22 de julho a 22 de agosto, Leão, a vontade de crescer e de se estabelecer fica no comando. E você não vai pensar em antes em ir atrás dos seus horizontes e trazer mais prosperidade para sua vida. Suas investidas vão se mostrar mais audaciosas. Cor para hoje, branco. Números da sorte 27, 29 e 56. Virgem, nascidos de 23 de agosto a 22 de setembro. Virgem, se depender das estrelas, sua semana começa com vibrações generosas e você pode curtir momentos deliciosos com seus queridos. A lua reforça a sua harmonia. Cor para hoje, prata. Números da sorte 02, 45 e 54. Eu já volto e falo com Libra, Escorpião e Sagitário em mais um bloco de previsões.

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0: Olha a hora, minha gente, faltando apenas 12 minutinhos para as 8 horas da manhã. Vamos com mais música na programação da rádio que todo mundo ouve.
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1: Vamos cobrir, vamos.

0: nossa primeira horinha de programa ficou por aqui com o Jefferson Moraes ainda sobre ontem. Cleiton e Hugo me deu um sinal. Léo Magalhães, vou mudar de cidade. Sabrina Monteiro, se você ama, perdoa. E a gente se enrosca. Temperatura no centro em Sinanduva, 18 graus.
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0: 8:01.
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Vamos então para mais uma linha de sertanejo 97 por aqui na rádio que todo mundo ouve, meus amigos. Olha que maravilha. 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Bora para mais uma linha de programa? 8 e 5. Bom

0: Marcos e Belucci, quem será seu outro amor? Minha nossa, meus amigos. Matheus e Cauã, entenda de uma vez também. Gustavo Lima, pensamentos intrusivos. Olha a hora, 8h16. Já vou pro intervalo e volto já.
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0: 18 graus.
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0: bem, vamos lá com o horóscopo do dia. 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
1: Previsões astrais de volta para essa segunda-feira. Libra, Escorpião e Sagitário. Libra, nascidos de 23 de setembro a 22 de outubro. Libra, o dia começa repleto de energia e você vai pular da cama com disposição de sobra para fazer o que bem entender. Hoje a sua vitalidade vai ficar no modo turbo e o momento não pode ser mais indicado para você entrar em forma, tá? A cor para hoje é o amarelo, números da sorte, Libra 37, 30 e 28. Escorpião, nascidos de 23 de outubro a 21 de novembro. Escorpião, a lua segue no seu paraíso e anuncia que a sorte vai sorrir pro seu lado em matéria de grana. As relações, incluindo o amor, vão ficar blindadas. Para melhorar, Mercúrio manda um incentivo para sua carreira. Cor para hoje é azul, números da sorte 07, 61 e 52. Sagitário, nascidos de 22 de novembro a 21 de dezembro. Sagitário, a sua semana raia animada, como você gosta. Novidades podem fazer parte dessa sua semana. Mercúrio garante um dia perfeito para você curtir com a sua família. O amor conta com momentos deliciosos. Cor para hoje, lilás. Números da sorte 52, 61 e 25. Eu já volto com o último bloco e falo com Capricórnio, Aquário e Peixe.

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Vamos que vamos, minha gente. 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Olha a hora, 8h26, agora vou dar uma acalmadinha por aqui, porque a segunda-feira também

0: A melhor música na melhor rádio. Para começar bem a semana, né, gente? Olha, céu azul lindo e maravilhoso. Voz de Zezé de Camargo e Luciano. Ou melhor, do Zezé de Camargo, né? Irmão da Lua, amigo das estrelas. Panda, calcinha de renda. E ainda passou por aqui o Zé Felipe com Meu Grito de Amor. 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Olha a hora, 27 para as 9. 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
0: Bora com a previsão do tempo atualizada por aqui, né? Na nossa programação desta manhã de segunda-feira. Tivemos mínimas em torno aí de 14 graus durante a madrugada. A máxima poderá ultrapassar os 30 graus. Teremos uma segunda-feira quente, né? Olha, já subiu a temperatura. Estamos com 20 graus neste momento. Olha, que loucura. E não tem previsão de chuva, céu azul. Alguns rabiscos de nuvens, né, no céu, mas nada que comprometa, né? Esse dia maravilhoso, essa semana que está se iniciando. Para amanhã, mínima de 18, máxima de 30 graus. Não tem previsão de chuva também. E a quarta-feira, mínimas de 17, máxima de 26 graus. Também não tem previsão de chuva. Lembrando que pode haver mudanças no decorrer do período.
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0: 24 faltando para as 9.
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1: 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Vai! 21 para as 9!
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0: gente, olha que maravilha, passou por aqui na nossa programação milionário José Rico, né? Agenda rabiscada. Também João Bosco Benite, sem esperar, e o Contribui com Ana Castela. Quem que tá? Bora pro intervalo, 14 para as 9.
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1: O último bloco de previsões astrais para hoje, Capricórnio, Aquário e Peixes. Capricórnio, nascidos de 22 de dezembro a 20 de janeiro, Capricórnio, boas novas, marcam presença hoje. E esse vai ser um dos melhores dias para você interagir e ampliar as suas redes de contato. Ainda por cima, Mercúrio vai trazer muitos estímulos. A cor para hoje é o amarelo, números da sorte 46, 30 e 01. Aquário, nascidos de 21 de janeiro a 19 de fevereiro, Aquário, Sol, Lua, unem forças na sua casa da fortuna e essas boas vibrações fazem com que essa semana interesses financeiros se concentrem em todas as atenções. A cor para hoje, Aquário, é o amarelo, números da sorte 03, 39 e 57. E para fechar as previsões, Peixes, nascidos de 20 de fevereiro a 20 de março, Peixes, hoje o seu astral está no modo alegre e sortudo e para melhorar, Mercúrio começa a circular na casa do dinheiro, abrindo os caminhos. A rota da prosperidade está diante dos seus olhos. Cor para hoje, creme, números da sorte 44, 32 e 50. Amanhã tem mais previsões. Ótima semana para você. Até lá.

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4: Bora finalizar o programa então, gente. Alô, família. Ficamos por aqui com o Sertanejo 97. Na sequência, nosso colega Sandala Santa. E eu retorno já já com a unidade móvel que vai girar por Sananduva, tá bom, gente? Fiquem ligados que na sequência tem informações também diretamente da rua por aí. Tem SAMU, tem EDCT, tem Emater e muito mais. Até já!

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Muito bem, muito bom dia. São 9h06. Estamos chegando, né? Bom dia para você. Tá começando o Estúdio Atualidades. Muita notícia, muita informação, conteúdo, música, na melhor companhia aqui da Sana do VFM. Na sua manhã de segunda-feira, né? Segundou, com tempo bom, calorzinho aí, 17 de agosto de 2026. Estamos aí no 229º dia do ano, 34ª semana do ano, né? 62,7% do 2026 já se passou. Hoje é dia de São Jacinto, dia do patrimônio histórico, dia do pão de queijo, dia nacional da construção social também, né? Vamos conferir a fase da lua nesse 17 de agosto, né? Hoje continuamos indo na lua crescente, melhor, na lua nova, né? Vai até o dia 19, quando começa a lua crescente. Muito bem, temperatura em Sananduva nesse momento está em 20 graus, 3 décimos, umidade relativa do ar em 86%, com o patrocínio da Cooper Campos, produtos confiáveis para casa, campo e lavoura, Mantovani Imóveis e Eletros. 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Principais informações, destaques na imprensa. O governo federal reconhece a situação de emergência em mais oito municípios gaúchos, né? A Agência Nacional de Vigilância Sanitária proíbe dois suplementos alimentares com as campanhas nas ruas. Polícia Federal reforça a segurança dos presidenciáveis. Presidente da

Petrobras afirma que o Brasil pode ser o quinto maior produtor de petróleo do mundo. Mais alguns destaques. El Niño avança para ser o mais intenso em vários séculos. E os temporais causaram estragos em algumas regiões gaúchas no final de semana. Avião de 120 milhões de reais de Daniel Vorcário é alvo de bloqueio judicial e volta do Paraguai. Irã diz estar perto de concluir acordo com Oman para trânsito de navios no Estreito de Hormuz. A autoridade do governo Trump acusa o Brasil de censura após o ex, né, o antigo Twitter, adotar filtro para a eleição. Candidato a presidente, Pablo Marçal, diz ter patrimônio, né, declara um patrimônio de 7,4 bilhões de reais. Mas Pablo Marçal diz estar errado. Presidenciável Renan Santos ataca Lula e Flávio e promete exterminar facções. Assim nós começamos então o Estúdio Atualidades de hoje. Próximo bloco a gente atualiza as informações da região e vamos ampliando muita notícia, muita informação para você. A partir de agora, você fica bem informado então com o Estúdio Atualidades, os principais fatos do dia, informações ou informação com credibilidade, agilidade e análise que você precisa para começar bem, né? Ficar bem informado nesta manhã de segunda-feira. Mais teremos nossa reportagem de rua, também teremos o radar do trânsito, resultados das loterias, previsão do tempo, né? Esse é o Estúdio Atualidades que está no ar a partir de agora, 9h11, bom dia!

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1: Horas e 18 minutos, esse é o Estúdio Atualidades, muitas notícias, informações, música na melhor companhia com você, amanhã de segunda-feira, para a gente começar bem essa semana de trabalho com um tempo bom, né? Sol predominando, temperaturas estão em 20 graus e 8 décimos, pode chegar aos 28 a 29 para hoje, né? As temperaturas nesta segunda-feira, segundo a meteorologia. 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Corsan, nossa natureza, movimenta o Rio Grande. 9h19, a gente vai atualizando algumas informações aqui da nossa região. Uma bebê de apenas 13 dias foi salva pelo SAMU após se engasgar na tarde de ontem no bairro Santa Maria, em Passo Fundo. Segundo informações, os pais estavam caminhando na casa da avó quando perceberam que a filha estava engasgada. Eles pararam na farmácia e pediram ajuda aos funcionários que acionaram o SAMU. A bebê apresentava, né, obstrução das vias aéreas e havia vomitado. A equipe de atendimento chegou ao local e realizou os procedimentos necessários para desobstruir as vias respiratórias. Após ser estabilizada, a menina foi encaminhada ao Hospital São Vicente, onde passou por exames. O estado de saúde é considerado estável. A rápida atuação dos funcionários da farmácia, onde o veículo parou, e do SAMU foi fundamental para o atendimento da criança. Nosso giro pela região segue. Uma motorista foi encaminhada à Delegacia de Polícia de Erechim na noite de ontem, após uma ocorrência de suspeita de embriaguez. Correu no quilômetro 46 da RS-135 em Sertão. Segundo informações da equipe gaúcha de rodovias EGR, foi acionada após populares relatarem que havia uma mulher aparentemente alcoolizada com um veículo parado sobre a rodovia. A condutora dirigiu um Fiat Uno com placas de São Paulo, que teria ficado sem combustível durante o trajeto. O automóvel acabou parando sobre a pista e foi retirado para o acostamento com a ajuda de populares. A Polícia Rodoviária Estadual foi acionada e durante a abordagem constatou sinais visíveis de embriaguez na motorista. Ela se recusou a realizar o teste do bafômetro. Diante da situação, foi encaminhada à Delegacia de Polícia de Erechim para os procedimentos legais. O veículo foi removido por guincho devido às condições precárias de conservação e às pendências identificadas durante a fiscalização. A condutora poderá responder pelo crime previsto no artigo 306 do Código de Trânsito Brasileiro, caso seja comprovado que dirigia com capacidade psicomotora alterada pela influência de álcool, além das medidas administrativas previstas na legislação. Seguimos o nosso giro pela região, né? Nesse segundo bloco do Estúdio Atualidades, um grave acidente de trabalho terminou com a morte de um homem de 53 anos na manhã de sábado em uma propriedade rural de Caseiros. A vítima, morador de Muliterno, segundo informações, realizava o corte de um eucalipto quando acabou sendo atingida pela árvore na região da cabeça. Ele sofreu ferimentos graves e foi socorrido e encaminhado ao Hospital São Paulo, em Lagoa Vermelha. Apesar dos esforços, chegou à unidade hospitalar já sem vida. O acidente foi registrado pelas autoridades e será investigado pela Polícia Civil, que deverá apurar as circunstâncias da ocorrência. E um homem de 35 anos, morador de Tapejara, morreu na noite de sábado durante uma confraternização em Sananduva após um evento. As circunstâncias que levaram à morte ainda não foram oficialmente esclarecidas e deverão ser investigadas pelas autoridades. De acordo com as informações iniciais, né, o homem estaria em uma confraternização quando teria ocorrido uma briga. Conforme esse relato preliminar, ele teria sido atingido por um soco e na sequência caído ao chão. A dinâmica, no entanto, ainda não foi confirmada oficialmente. Quando a equipe de atendimento chegou ao local, o homem já estaria em parada cardiorrespiratória, recebendo manobras de reanimação. Os socorristas deram continuidade ao atendimento com massagens cardíacas, uso de desfibrilador, acesso venoso, oxigênio e outros procedimentos de suporte. Ainda segundo o relato da equipe, a vítima apresentava intenso sangramento pelo ouvido direito e sinais que poderiam ser compatíveis com um traumatismo crânioencefálico. Foi encaminhado ao hospital, onde as manobras de reanimação continuaram por mais de 30 minutos. Conforme as informações, não houve retorno da circulação. Foi posteriormente encaminhado para os procedimentos de perícia. Não há confirmação oficial sobre a causa da morte, sobre a dinâmica da queda ou sobre a eventual participação de outra pessoa na ocorrência. Mais alguns destaques na região. Um adolescente de 15 anos morre após afogamento em açude em Carazinho. Esse fato ocorreu ontem, domingo. Né? Uma criança e um adolescente de 15 anos no açude localizado no Parque da Cidade, em Carazinho. As primeiras informações, nosso giro pela região na manhã desta segunda-feira, 9h24, 21 graus agora a temperatura aqui no centro de Sananduba. A gente faz o intervalo já. Na sequência, temos a nossa reportagem de rua trazendo informações para você.
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1: Primeiras horas da manhã de hoje, não temos registro de acidentes nas rodovias aqui da nossa região, né? O movimento flui normalmente, vamos atualizando o portal da RGR, mostra que estão passando aí na RS-135 de 5 a 7 veículos por minuto. Sentido Passo Fundo Erechim, o trânsito é leve neste trecho e nos dois sentidos. Também na BR-285, o trânsito é leve na região de Passo Fundo, também na região de Lagoa Vermelha.

0: E um acidente da BR-285 deixou dois feridos na região de Passo Fundo. Foi ontem, dia 16, a ocorrência foi registrada por volta das 13h30 da manhã. As informações que a gente trouxe para você no Radar do Trânsito.
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0: Agora 9h27.
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0: 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A Polícia Rodoviária Federal realizou na tarde da última sexta-feira uma escolta humanitária para garantir o rápido deslocamento de uma criança de 7 anos para passar por um transplante renal com urgência. A operação de escolta com viaturas da PRF teve início no começo da tarde de sexta em Passo Fundo, seguindo até o município de Marques de Souza. A partir dali, a criança e sua acompanhante embarcaram no helicóptero da corporação para prosseguimento do transporte até Porto Alegre, onde chegou em torno das 16 horas. O paciente foi encaminhado à Santa Casa de Misericórdia de Porto Alegre, unidade hospitalar de referência nacional para a realização do procedimento. A ação mobilizou equipes da PRF com o objetivo de proporcionar segurança e agilidade ao deslocamento, reduzindo o tempo de percurso, contribuindo para o atendimento médico especializado dentro da janela necessária para o transplante. E próximo sábado, dia 22, acontece o dia D de multivacinação aqui em Sananduva, das 8 horas da manhã às 3 horas da tarde, né, das 8 às 15, em todas as unidades de saúde do município. Atendimento sem fechar ao meio-dia, né? O público-alvo são crianças de 0 a 14 anos, 11 meses e 29 dias. O governo municipal, por meio da Secretaria Municipal da Saúde, promove então o dia D de multivacinação. Compareça à unidade de saúde que você pertence e mantenha a caderneta de vacinação em dia. Então, próximo sábado, dia D de multivacinação. para criança de 0 a 14 anos, 11 meses e 29 dias. Temos informações do EDCT dentro da nossa reportagem de rua, no oferecimento do supermercado Tio João, Cooperativa Casa, Reformare Magnetic, Loja Doce Sabor, Mecânica Rotora, Autoposto Sananduva, 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Edson, bom dia!
12: Muito bom dia, Sandro. Muito bom dia aos ouvintes da Sananduva FM. Iniciamos o nosso primeiro giro de informações nesta manhã de segunda-feira, início de semana, de céu azul, né? Em nossa cidade, a chuva deu uma pausa e a gente começa então a nossa busca por informação nesta semana. Hoje o nosso primeiro giro é com o professor Edson Brambati, do EDCT Sananduva, que vai falar, entre outros assuntos, também sobre o liderança juvenil e, é claro, também sobre a escolinha, né? E sobre o programa Aprendiz. Professor, bom dia, seja bem-vindo.
13: Bom dia, Edson, bom dia aos ouvintes da Sananduva. É uma satisfação mais uma vez estarmos aqui na rádio para falar um pouco sobre os nossos projetos, sobre as atividades que nós vamos desenvolver nessa semana. No Liderança Juvenil, hoje teremos atividade na Escola Loreni Moreira, Santo Expedito do Sul, e nós vamos dar continuidade a um trabalho que nós consideramos de extrema relevância dentro do Liderança Juvenil, que é preparar os jovens não apenas para o primeiro emprego, mas também para os desafios e responsabilidades do mercado de trabalho, seja ele em qual atividade que for, no jovem aprendiz ou no emprego regular. Nós vamos continuar com preenchimento de currículos, vamos fazer com que o jovem crie, quem não tem ainda a senha GovBR, a formatação da ficha aprendiz, com todos os dados, e também, Edson, foi uma solicitação muito intensa nos últimos 15 dias, a mudança de nível, em função de todas as possibilidades que ela oferece, que é assinatura de documentos digital, visualização de documentos, para, enfim, transferência de veículos. Tudo isso precisa que a senha GovBR esteja no nível prata ou ouro, dependendo do documento, dependendo da atividade que o usuário vai fazer. Então, isso nós vamos dar uma ênfase especial hoje no Liderança Juvenil, Edson.
12: Perfeito, então. Professor, também com relação aí ao programa Aprendiz, né? Como é que está o andamento das atividades?
13: Edson, no Jovem Aprendiz, hoje nós vamos continuar com as atividades de contabilidade, e administração, né? Trabalhando com balanço patrimonial, ativo, passivo, demonstração de resultado de exercício, e num primeiro momento pode parecer uma atividade distante entre o mercado de trabalho e o jovem aprendiz, mas não é. Nós temos aprendizes que já estão trabalhando em escritórios de empresas, das cotizadoras, então a gente, dentro do entendimento de cada aprendiz, nós vamos trabalhar com essas questões que são extremamente importantes para quem está entrando no mercado de trabalho. Nós queremos que o jovem aprendiz compreenda perfeitamente, em todas as etapas, como funciona uma empresa, como funciona o mercado de trabalho, Edson.
12: Perfeito. Professor, também as atividades da escolinha, né? Agora a chuva deu uma pausa, a criançada ficou mais feliz agora com as atividades ou não?
13: Estão correndo como nunca. Nós tivemos uma participação no Sub-11, nós temos representando no campeonato estadual, tivemos até uma partida sábado em Porto Alegre, pelo campeonato estadual no Ligaf, e empatamos em 1-1 contra o Atlético. Foi uma atuação destacada do nosso atleta. Também, Edson, um destaque que a gente gostaria de dar, nós temos um pessoal que está nos ouvindo agora em Caxias do Sul, familiares do atleta Saraiva. O Saraiva esteve participando da Liga 17, com atuação muito positiva, e a equipe do Saraiva venceu a Imoré por 1-0 pela Liga Sub-17. Então são resultados expressivos que a gente comemora com os pais, com os apoiadores, e também estamos aguardando as demais categorias e demais competições. Nessa semana esperamos que sejam marcados novos compromissos pela Liga, pelo Campeonato Regional e também pelo Campeonato Estadual. Nós temos mais representantes em mais duas equipes, duas categorias. Participamos no Estadual Sub-11 e Sub-12 e também no Campeonato Regional, além das ligas. E estamos também torcendo pela total recuperação do atleta que passou por aqui, está no Grêmio. que já voltou aos trabalhos com bola. Em breve esperamos que retorne para a equipe.
12: Perfeito. Professor, a gente sabe também que você desenvolve um trabalho muito importante com orientação no trânsito, né? Inclusive tem uma parceria já de longa data com a PRF, né? A Polícia Rodoviária Federal. Gostaria que você trouxesse também algumas informações nesse sentido.
13: Isso. Nós fomos, recebemos um convite e estamos alinhando a participação nas atividades de 7 de setembro. Então, a participação seria com os veículos artesanais que nós temos, para inserir os PCDs, as pessoas que têm deficiência nas atividades, e a participação direta da Polícia Rodoviária Federal. Então, estamos ajustando os detalhes, lembrando que todos os nossos veículos têm laudo de engenheiro mecânico, e uma dos objetivos do nosso trabalho é incluir pessoas com deficiência em todas as atividades, seja na escolinha de futebol, na escola de trânsito, aprendiz ou liderança juvenil. Então, nós estamos finalizando os detalhes, e em breve, com a secretária de Educação, nós vamos definir datas e participação e também faremos um ofício convidando a Polícia Rodoviária para participar. Então, nós colocamos à disposição, Edson, das pessoas que necessitam mais informações sobre as atividades, vai ser sempre um prazer atendê-lo. E agradecemos muito à Rádio Sananduva por esse espaço e os apoiadores, desejando uma ótima semana a todos.
12: Obrigado ao professor Edson Brambati, ao professor Beto, falando aí diretamente do EDCT Sananduva, para você que nos acompanha nesta manhã de segunda-feira. 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
0: 21 graus e meio, máximas de 27 a 29 graus para hoje, né? Para esta segunda-feira. Esse calorzinho de agosto, né? O veranico aí, né? Aproveite o seu dia na melhor companhia.

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7: 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Estamos de volta, né? 11 minutos agora para as 10 horas da manhã, 11 para as 10. 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Vamos trazendo os resultados das loterias, né? A gente faz nesse horário, traz para você os resultados, para você conferir as suas apostas nas loterias oficiais. 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Começamos com a Mega Sena, concurso 3045, dezenas sorteadas. No final de semana foram as seguintes: 23, 29, 33, 42, 43 e 57. 23, 29, 33, 42, 43 e 57. Ninguém acertou as 6 dezenas. O prêmio principal, Mega Sena, está acumulado e para amanhã, R$ 45 milhões de reais. Quina, concurso 7.093, dezenas sorteadas. Final de semana, 21, 41, 57, 63 e 64. Também não houve acertador com as 5 dezenas. A quina está acumulada em 7,6 milhões. Loteria Federal, concurso 6.092. Prêmios sorteados: quinto prêmio 4.461, quarto prêmio 64.337, terceiro prêmio 53.467, segundo prêmio 69.744 e o primeiro prêmio 52.745. 52.745, primeiro prêmio da Loteria Federal. Também tivemos a Loto Fácil, concurso 3.763, confere as dezenas sorteadas: 01, 02, 03, 0405 08 09 14 15 17 20 21 22 23 e 24. Com 15 pontos, uma aposta leva o prêmio de R$1.705.000. Time Mania Concurso 2.429, dezena sorteada 09, 18, 23, 42, 47, 64 e 75. Time do coração, o Atlético Mineiro. Dia de sorte, concurso 1.273, dezena sorteada 07, 08, 15, 17, 20, 23 e 26. Mês da sorte, o mês de outubro. Então, os concursos, né, sorteados aí final de semana, as loterias oficiais que você conferiu as suas apostas.
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7: Muito bem, 7 minutos agora faltando para as 10 horas. Vamos atualizando mais informações aqui na nossa programação. A Secretaria Nacional de Proteção e Defesa Civil reconheceu a situação de emergência em 8 municípios do Rio Grande do Sul afetados por desastres naturais. A portaria número 2606, publicada hoje no Diário Oficial da União, abrange cidades atingidas por chuvas intensas, granizo e inundações nos meses de julho e agosto. São eles, né? São elas Água Santa, Antagorda, Ernestina, General Câmara, Porto Xavier, Redentora, São José do Hortêncio e Vila Maria. Com medidas, prefeituras podem solicitar recursos federais para adoção de assistência à população, restabelecimento de serviços essenciais e recuperação das áreas afetadas. O reconhecimento federal é uma etapa necessária para que os municípios tenham acesso a apoio complementar da União. Após a aprovação dos planos de trabalho apresentados pelas administrações locais, os recursos podem ser destinados a medidas como distribuição de cestas básicas, fornecimento de água potável, kits de higiene e limpeza, além da recuperação da infraestrutura pública danificada. Então, o governo federal reconhece a situação de emergência em mais 8 municípios gaúchos. E a segunda vara federal de Uruguaiana negou o pedido do município de Jaguari para que a Caixa Econômica Federal ressarcisse R$200 mil desviados da conta da prefeitura após uma suposta invasão de hackers. A prefeitura informou que em agosto de 2023 a sua conta corrente vinculada à Caixa foi alvo de acesso criminoso em horário atípico. O ataque resultou em 4 transferências de R$50 mil cada, realizadas sem as autorizações devidas e direcionadas a contas não cadastradas. Com base nisso, a administração municipal sustentou a responsabilidade objetiva do banco por falha na segurança do sistema. Em sua defesa, a Caixa assegurou a regularidade dos seus sistemas, afirmando que funcionaram normalmente e que as transações foram efetuadas com senhas válidas e equipamentos autorizados pelos próprios servidores municipais, vítimas de um golpe de phishing, né, a engenharia social. O banco também destacou que o próprio município, em processo administrativo especial, concluiu não haver responsabilidade da instituição. Ao analisar o conjunto de provas, o juiz Carlos Alberto Souza ressaltou que, embora as instituições financeiras respondam objetivamente pelos danos causados aos consumidores, essa responsabilidade é afastada caso fique demonstrada a culpa exclusiva da vítima ou de terceiros, ou caso se comprove ausência de defeito na prestação do serviço. Segundo o magistrado, o golpe ocorreu fora do ambiente bancário e configurou hipótese de fortuito externo, no qual a conduta das vítimas, ainda que induzidas ao erro, facilitou a atuação dos criminosos e rompeu o nexo de casualidade necessário para responsabilizar a instituição. O juiz rejeitou o pedido de indenização por danos materiais e morais, julgando improcedente a ação. A decisão foi tomada na semana passada, cabe recurso no Tribunal Regional Federal da 4ª Região, né? Então, a Justiça decide que a Caixa não terá de ressarcir a Prefeitura de Jaguari, que alega ter sido alvo de invasão de hackers. E todas as empresas gaúchas inscritas no Cadastro Geral de Contribuintes têm até o final de 2026, ou melhor, até o final de 2025, né, devem realizar o recadastramento junto à Receita Estadual até o final de setembro desse ano, né? A exigência faz parte do programa anual de recadastramento e começou em maio para empresas do Simples Nacional, passando a incluir desde agosto os estabelecimentos do regime geral de tributação. Ao todo, mais de 249 mil empresas estão obrigadas a cumprir o procedimento. Até a metade desse mês, porém, apenas 36,6 mil haviam concluído o recadastramento, o equivalente a 14,7% do público-alvo. A Receita Estadual alerta que na não realização dentro do prazo poderia resultar na suspensão da inscrição estadual. O recadastramento verifica se a empresa está em atividade, seus dados cadastrais estão atualizados e seu e-mail e o telefone celular do representante do domicílio tributário eletrônico, DTE, estão corretos. O procedimento também permite conferir se há um contabilista registrado como responsável pela ficha, pela inscrição fiscal da empresa. Inscrições sem contabilista responsável também ficam sujeitas à suspensão. A orientação é para que as empresas façam o procedimento o quanto antes, evitando transtornos e eventuais contatos adicionais com outros órgãos, caso seja necessário atualizar informações. O processo é 100% digital e as orientações para a realização do recadastramento estão disponíveis no site da Receita Estadual. Então, empresas gaúchas têm até setembro, né, até o mês que vem, final do mês que vem, para fazer o recadastramento na Receita Estadual. Mais de 249 mil estabelecimentos precisam atualizar informações. Apenas 14,7% haviam concluído o procedimento até a metade desse mês, né? Assim a gente fecha a primeira hora do Estúdio Atualidades. Um minuto para as 10 horas. A gente traz logo na sequência a previsão do tempo.
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7: Olha, uma massa de ar quente atua sobre grande parte do Rio Grande do Sul nesta segunda-feira, provocando temperaturas elevadas em diversas regiões gaúchas. A atuação de uma corrente de jato em baixos níveis também favorece a ocorrência de vento norte moderado a forte no centro e na metade norte do estado. O calor será mais intenso no centro do estado, noroeste, vales, Alto Jacuí, Grande Porto Alegre, Planalto Médio e Serra. Em alguns municípios, as temperaturas podem se aproximar dos 35 graus. Mesmo na serra, os termômetros devem superar os 30 graus. Né? O sol aparece acompanhado de nuvens na maior parte do território gaúcho nesta segunda-feira. Entretanto, uma frente semi-estacionária mantém a possibilidade de chuva em pontos do oeste e do sul. No extremo sul gaúcho, onde as temperaturas permanecem mais baixas, a instabilidade pode provocar chuva forte acompanhada de raios e granizo de forma localizada. Então aqui para a região teremos uma segunda-feira de tempo bom, com temperaturas podendo chegar nos 29 graus, 29 ou 30 graus. Para amanhã, terça-feira, também temperaturas seguem altas, máximas de 28 a 30, mínimas em torno de 16 a 18, apenas com nebulosidade e aberturas de sol. Já para quarta-feira, mais presença de nuvens, mínimas em torno de 15, máximas de 25 a 26. E a chuva pode retornar aí na quinta-feira, né, segundo a meteorologia. Agora em Sananduva, 22 graus e meio. 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
7: Agora 10 e 2.
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0: aos 28 a 30 graus aqui para Sananduva e região, né? 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La Scarpa Calçados. 10h06, 10h06, daqui a pouquinho a gente atualiza informações também do agronegócio, vamos trazendo mais notícias, mais informações. Temos uma matéria que vem da agência Rádio Web com o Bruno Moreira, né? Corsan oferece desconto de até 70% para quitação de dívidas.
1: Famílias do Rio Grande do Sul, recentemente beneficiadas pela tarifa social e que possuem débitos com a Corsan, poderão negociar suas dívidas com descontos de até 70% sobre o valor total devido. A ação tem início nesta segunda-feira, dia 17, e vai até 31 de agosto, em parceria com a Defensoria Pública do Estado. O objetivo e o passo a passo são explicados por Luiz Nóbrega, diretor comercial da Corsan.
2: O objetivo dessa campanha é ampliar o alcance da tarifa social ao dar oportunidade para os clientes também regularizarem seus débitos anteriores em condições diferenciadas nesse período. Isso representa um avanço importante na inclusão das famílias de baixa renda e nos serviços de saneamento. Para negociar seu débito, o cliente deve procurar a Corsan através de nossos canais de atendimento. O 0800-646-6444 é o nosso 0800, que você pode falar pelo telefone ou pelo WhatsApp, e pode procurar também uma loja próxima de sua residência, sendo cada cliente avaliado individualmente para que, de fato, a negociação caiba no bolso de cada cliente.
1: A tarifa social garante 50% de desconto na tarifa para o consumo de até 15 metros cúbicos de água por mês aos beneficiados. Tem direito famílias inscritas no CadÚnico com renda familiar mensal por pessoa de até meio salário mínimo, conforme os critérios previstos na legislação. Cerca de 240 mil clientes foram incluídos automaticamente na nova modalidade, além dos cerca de 45 mil que já contavam com o benefício social. Luiz Nóbrega também reforça o papel do trabalho em conjunto com a Defensoria.
2: A parceria com a Defensoria Pública, sem dúvidas, amplia o alcance da ação, levando o benefício a mais famílias. É uma parceria de longa data com a Defensoria Pública, que vem trazendo benefícios, principalmente para as famílias mais carentes.
1: Em caso de dúvidas, a Corsan reforça a orientação para buscar contato pelo telefone gratuito 0800-646-6444 ou em uma loja física. Agência Rádio Web.

0: Produção e reportagem, Bruno Moreira.
1: Muito bem, agora 10:09. E o Tribunal Regional do Trabalho da 4ª Região, com sede em Porto Alegre, homologou 14,3 milhões de reais em acordos durante a Semana Regional de Conciliação Trabalhista 2026, realizada dos dias 3 ao dia 7 de agosto passado. Ao todo foram firmados 395 acordos e realizados 981 audiências para tentativa de conciliação. Os pagamentos renderam 2 milhões de reais em recolhimentos previdenciários e fiscais aos cofres públicos. Durante o evento, as varas do trabalho e os SEJUSCs, né, os Centros Judiciários de Métodos Consensuais de Soluções de Disputas no Rio Grande do Sul, realizaram pautas concentradas de audiências para busca de acordos. Os centros, né, são unidades especializadas em técnicas de conciliação para aprimorar as partes a solucionar conflitos por meio do diálogo. Diferentemente das demais campanhas promovidas nacionalmente, a iniciativa foi regional, adotando o slogan "Chega de peleia, vem conciliar". Os SEJUSCs, né, foram responsáveis por 9,9 milhões de valores homologados. Foram 202 acordos e 479 audiências, né, 9,9 milhões de reais. Então, a Justiça do Trabalho Gaúcho homologa mais de 14 milhões de reais em acordos na Semana Regional da Conciliação Trabalhista. Ocorreu nos últimos dias 3, né, dos dias 3 ao dia 7 de agosto, nos Tribunais do Trabalho do Estado. Agora 10:11, a gente traz música, daqui a pouco a gente traz informações também do agronegócio, nosso colega Edson também com o pessoal do Escritório Municipal da Emater de Sananduva. Sananduva.

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2: 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Informa a temperatura. 23,5 graus.
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2: Notícias, informações, música, conteúdo para você na melhor companhia nas suas manhãs aqui da 97, de segunda a sexta-feira, das 9 às 11h30, né? Esse é o Estúdio Atualidades aqui na nossa programação. Olha, oportunidade de emprego. Menon Atacadista e Demix Distribuidora dispõe de vagas para carregador de mercadorias, período noturno, separador de mercadorias também em período noturno, ajudante de motorista e auxiliar de limpeza. Interessados, comparecer na sede da empresa ou encaminhar currículo para o e-mail rhmatriz3@menonatacadista.com.br. Mais informações no WhatsApp 991497392 ou no 3343-8300. Então são várias vagas disponíveis na Menon para trabalhar no período noturno, a jantar e transporte disponibilizados pela empresa sem nenhum custo, cargos que não exigem experiência e prêmio assiduidade, auxílio odontológico e auxílio educação. São várias vagas que estão na Menon e também na Demix Distribuidora. E a gente traz agora mais informações da nossa reportagem de rua. Hoje é segunda-feira, hoje é o dia do pessoal da Emater, Sananduva, trazendo as informações para a gente do agronegócio, né? 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
11: Estamos de volta para mais informações com a Unidade Móvel nesta manhã de segunda-feira, né? E hoje, claro, a gente vem diretamente aqui da Emater do nosso município, como é de praxe toda segunda-feira, informações para você, amigo agricultor, e também para os interessados, né? Através da Emater da nossa cidade, conversando com o Osmar Mioto para atualizar diversos assuntos de inteira importância. Osmar, muito bom dia, seja bem-vindo.
12: Bom dia, Edson, bom dia, Sandro, bom dia a todos os ouvintes da Rádio Sananduva. É com alegria que voltamos aos nossos lares para levar informações, recados e hoje em especial convites. De imediato nós passamos a divulgar então a programação da semana. Então, nessa semana aqui nós temos então hoje atendimento aqui no escritório. Amanhã nós estaremos com o dia de campo ali na propriedade do Maicon e o Astério Peronte. Na quarta-feira também nós estaremos fazendo atendimento aqui no escritório. Na quinta-feira estamos planejando aí com um jovem fazer um projeto de PNCF, onde os colegas de Tupanci e Cacique Doble vão acompanhar. E na sexta-feira nós temos também atendimento aqui no escritório, bem como também uma prática na APAI sobre a questão da geleia de bergamota. Então, essa mais ou menos é a programação que nós temos para esta semana aqui do Escritório Municipal da Emater. Hoje nós queremos dar uma ênfase, então, sobre a questão do Terraforte. Primeiramente, convidar aos que estão beneficiados aí do Terraforte. Nós temos um seminário em Tapejara, no dia 31 de agosto, iniciando às 13h30. Haverá transporte aqui de Sananduva para os interessados. Então, pedimos que nos confirmem quanto antes possível para nós saber a questão do deslocamento, quantas pessoas, como é que é o transporte, se precisar uma van, se precisar um ônibus, nesse sentido também. Os assuntos que serão tratados lá nesse seminário em Tapejara serão desafios para a virada de chave da agropecuária da Gaúcha, com o Ronaldo, o nosso colega Ronaldo Carbonari. Também tem manejo do solo e da água na agricultura, com o Douglas Rodrigo Kaiser, também engenheiro agrônomo, professor da Universidade Federal da Fronteira Sul. E também tem estratégias de manejo visando a mitigação do déficit hídrico, com Alvadi Antônio Balbinotti Júnior, engenheiro agrônomo e pesquisador da Embrapa Trigo de Passo Fundo. Então, já antemão, né, já convidamos o pessoal para esse dia. Também nós temos um dia de campo, né, relativo aqui então no nosso município, e nesse sentido que eu quero fazer um reforço aí para o pessoal que é beneficiário do crédito do Terraforte, melhor dizendo, que tem as obrigações, né? Que quando assinaram, como se inscreveram para participar do Terraforte, tem a questão da obrigatoriedade de participar dos eventos realizados no município. Então agora, amanhã, nós temos então esse dia de campo sobre leite com resultados de manejo do solo. E então, lembrando a todos que é amanhã à tarde, a partir das 13 horas até as 16 horas. Onde nós temos as parcerias aí com a Prefeitura Municipal, o Sicredi, a Lactalis e a Cressol. Para dar mais detalhes, então, sobre esse dia de campo, vou passar para o colega Mauri Pivotto, que está aqui comigo também. Bom dia, Mauri. Passa o convite aí para o pessoal.
13: Bom dia, Osmar. Bom dia, Edson, Sandro, aos ouvintes da Rádio Sananduva. Então, a gente vai estar com uma atividade bem interessante aí para o pessoal que trabalha com leite ou que quem está retomando também, vai ter a oportunidade, né, de participar desse dia de campo, né? É uma propriedade que pode ser uma referência, assim, né, em resultado econômico e produtivo no município. Então, é uma oportunidade ímpar para quem está investindo na atividade de leite, né, poder observar como é que está o ótimo desempenho da propriedade da família Perondi aí na comunidade do Boa Vista, né? Então, do Maicon Perondi e do Astério Perondi. As três estações que a gente vai apresentar, né, além de conhecer a propriedade, as pessoas vão ter a oportunidade de ouvir o nosso colega Matheus, né, Mignone, do Escritório Municipal de Tupanci do Sul, que ele vai falar sobre plantas de cobertura para um solo resiliente, né? Então, a importância de a gente poder inserir plantas de cobertura dentro do nosso sistema de produção, né? Então, o resultado que essas plantas de cobertura vão propiciar na produção de silagem, principalmente, né? Mas na produção de pastagem também, tá? A segunda estação que a gente vai ter é a apresentação do engenheiro agrônomo Germano Anguinone, né, extensionista aqui de São João da Ortiga. Ele vai falar sobre irrigação, então ele vai falar sobre o uso da água, né, na produção de foragem. Então a propriedade ali dispõe de área irrigada, então é uma oportunidade para o pessoal ver o bom desempenho das pastagens quando a gente tem essa ferramenta disponível, né? Esse ano aí está chovendo bem, mas geralmente sempre acontece aquela estiagem de 20, 30 dias, né? E a irrigação é uma segurança para o produtor de leite, né? Para o produtor de pasto poder ofertar para os seus animais. Então, vai ser abordado esse tema aí, como é que é as políticas públicas que vocês podem acessar para fazer o investimento necessário na irrigação, né? Então, e a questão das obras necessárias para a gente poder fazer uma boa irrigação, tá? E outra estação eu vou apresentar, né, que é a questão do uso de bioinsumos no tratamento de dejeto e na fertilização do solo, né? Então, a gente tem disponível na propriedade ou nos vizinhos, né, sempre um produto, no caso, ou dejeto suíno, ou dejeto bovino, ou dejeto de cama de aviário, por exemplo, que a gente pode utilizar para fertilizar o nosso solo. Então, a gente vai apresentar uma nova metodologia que acelera esse processo de tratamento do dejeto, né, minimizando a questão de cheiro, de mosca, e incrustações. E assim o produtor consegue trabalhar mais facilmente no momento da aplicação. E esse biofertilizante, esse dejeto tratado, ele vai potencializar a produção de pasto na tua propriedade. Então, essa é a terceira estação que a gente vai ter. Então, a gente gostaria de contar com os beneficiários do Alteraforte e os produtores de leite do município, especialmente, que se façam presente e aproveitem essa oportunidade aí.
12: É isso aí, acho que só reforçando o que o colega Mauri coloca aí, né, para a importância desse dia de campo, não só para nós, né, mas acho que é bem, bem interessante até para o pessoal que está como beneficiário do Terraforte e também para o pessoal que trabalha com leite. Eu acho que são atividades que vão agregar na propriedade para que possa ter melhores resultados, né? Onde a margem de lucro ultimamente está muito reduzida, então todos os cuidados que a gente pode fazer para melhorar a produção e melhorar o ganho, isso também significa muito para as propriedades. Então, reforçando, amanhã, a partir das 13 horas, lá na propriedade do Maicon Perondi e do Astério Perondi, ali na comunidade do Boa Vista. Então, lembramos todos, pode participar. Vai ter o pessoal também da Lactalis, que vai estar lá presente, vai estar o pessoal, nossos parceiros aí desse evento aí, que é a Prefeitura, o Sicredi, a Cressol, também estarão lá presentes. Eu acho que é nesse sentido que nós reforçamos, então, novamente, o pessoal que está inscrito no Terraforte, que está participando do Terraforte, participem desse evento, que é um dos eventos mais importantes, então, para esse ano aqui dentro dessa atividade do Terraform. Obrigado, Amaury, pelas colocações. E nós eram essas informações que nós tínhamos para o dia de hoje. Desejamos um bom dia e uma boa semana a todos.
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2: 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Na decoração também na Estilo Nobre, no centro de Sananduva. 10 horas e 33 minutos, as informações então do Escritório Municipal da Imater de Sananduva. Próximo bloco a gente atualiza também informações do agronegócio.
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24: Agora 10h37.
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24: informações do agronegócio, as cotações da carne de frango mostram reação no mercado doméstico, de acordo com o CPEA. A avaliação é que o período de pagamento de salários, em que consumidores geralmente têm maior poder de compra, e a volta às aulas contribuíram para aquecer a demanda e sustentar os preços da proteína. Segundo a pesquisa do CPEA, aponta ainda que os estoques estão relativamente ajustados à demanda, o que evita pressão sobre as cotações. No mercado externo, o cenário também é de preços firmes. Segundo dados da Secretaria de Comércio Exterior, a SESEX, do Ministério do Desenvolvimento, Indústria, Comércio e Serviços, analisados pelo CPEA, as exportações brasileiras de carne de frango in natura ocorreram em ritmo recorde neste início de agosto. Nos 5 primeiros dias úteis do mês, o volume médio diário embarcado atingiu 30 mil toneladas, o maior já registrado em toda a série histórica da Secretaria, iniciada em 97. Outro levantamento do CPEA, divulgado nesta sexta-feira passada, mostra que os embarques de ovos iniciaram o segundo semestre em alta, sustentados principalmente pelo expressivo aumento das vendas externas de produtos processados entre junho e julho. No mês passado, essa categoria, que inclui itens como o valbumina e ovos secos cozidos, registrou o melhor desempenho para o mês de julho de toda a série histórica. Então, o preço do frango reage e embarques iniciam agosto em alta no mercado brasileiro. Canola tem aptidão para 4,2 milhões de hectares no estado, né? A canola no Rio Grande do Sul, cuja semeadura na atual safra já foi finalizada, terá uma ampliação de área considerável em relação do ano passado. Conforme a estimativa divulgada em junho pela Emater, serão 353.397 hectares, uma expansão de 102,6% sobre o cultivo de 2025, enquanto a Conab, prevê 366,3 mil hectares, ou quase 75% a mais, né, do que o ano passado. A demanda aquecida para a produção de biodiesel, com um parque industrial já instalado, em construção ou projetado, explica um ganho de atenção da espécie por parte dos agricultores gaúchos. O recente estudo elaborado pela Rede Técnica Cooperativa, RTC, projeto de pesquisa, assistência técnica e validação de tecnologia mantidos por 30 cooperativas e coordenado pela CCGL, a Cooperativa Central Gaúcha, concluiu que cerca de 50% dos 8,5 milhões de hectares explorados pelas culturas de verão, soja, milho e arroz, do estado, tem aptidão para a oleaginosa. O trabalho avaliou condições de solo e clima para chegar à conclusão das áreas recomendadas. Então, a canola tem aptidão para 4,2 milhões de hectares no estado. Dólar em alta e demanda global impulsionam preços da soja no Brasil. Maior disputa entre compradores internos e externos e perspectiva de estoques mais ajustados dão suporte aos preços, segundo o CPEA. E soja, demanda aquecida, menor relação estoque e consumo sustentam preços nesse início de semana, né? Negociações foram favorecidas, ou estão sendo favorecidas, né, pela valorização do dólar frente ao real. E vendas dos Estados Unidos impulsionam o futuro do milho. E futuro sobe em Chicago nesta segunda-feira. No novo fechamento do Estreito de Hormuz também dá suporte ao cereal. 49ª Expo Inter será lançada oficialmente nesta segunda-feira. A solenidade será realizada no Salão Negrinho do Pastoreio, no Palácio Piratini, com a presença de autoridades. Feira ocorre de 29 de agosto a 6 de setembro, no Parque de Exposições Assis Brasil, em Esteio. E além de trazer preocupações para as lavouras, a ocorrência do El Niño afeta a piscicultura. De acordo com o monitoramento do Instituto Nacional de Pesquisas Espaciais, o INPE, e do IMET, Instituto Nacional de Meteorologia, o fenômeno tem probabilidade superior a 90% de permanecer ativo nos próximos meses, com alta chance de atingir a categoria muito forte entre novembro e janeiro do ano que vem. Segundo o zootecnista Kleber Daniel Almeida, consultor técnico comercial da MKSAB Nutrição, alerta que o fenômeno impacta a produção de peixes de cultivo, né? Segundo ele, com o aquecimento da água, há redução da disponibilidade de oxigênio nos viveiros, o que altera o comportamento dos peixes e exige mudanças na alimentação para preservar a saúde e produtividade dos animais, explicou ele. Os peixes são animais pecilotérmicos, ou seja, sua temperatura corporal acompanha o ambiente. Quando a água aquece, além da faixa ideal para cada espécie, o organismo entra em estresse e passa a priorizar funções vitais, reduzindo o consumo de alimentos. Ao mesmo tempo, a água quente retém menos oxigênio dissolvido e o metabolismo se acelera, o que aumenta ainda mais a demanda por esse recurso. Quando o oxigênio dissolvido diminui, o peixe consome menos porque a digestão também consome oxigênio. Mesmo que ele continue ingerindo ração, o aproveitamento dos nutrientes fica comprometido, já que boa parte da energia passa a ser direcionada para manter o organismo funcionando diante do estresse térmico, afirmou ele, né? Isso afeta o ganho de peso, a conversão alimentar e o desempenho do lote. Então o El Niño muda o comportamento alimentar dos peixes também, né? O fenômeno exige ajustes na nutrição e cuidados com qualidade da água para evitar perdas na produção, alerta aí o zootecnista, né? Consultado pela matéria, né, do jornal Correio do Povo e também do Zero Hora. 14, agora faltando para as 11. A gente faz o intervalo, o próximo bloco temos o pessoal das lojas Quero Quero no Merchan, a nossa reportagem de rua da Sananduva.
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3: Em Sananduva, 24 graus.
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E o índice de atividade econômica do Banco Central caiu 64% em junho, né, na comparação com maio, na série de com ajuste sazonal, informou a autoridade monetária nesta segunda-feira. Em maio, o indicador havia crescido 0,03%, revisado em 0,07%. A queda registrada em junho foi mais intensa do que a retração prevista pela medida da pesquisa Projeções Broadcast de 0,5%. As estimativas do mercado iam de baixa de 1,20% a alta de 0,40%. A atividade econômica cai 0,64%, né? Não 64% como citei, né? 0,64% em junho, ante-maio, afirma o Banco Central. Informações da economia também a gente traz daqui a pouquinho, né? Os indicadores econômicos, vamos ajustando aí e atualizando as informações e as cotações do mercado financeiro. E a Polícia Federal localizou no Paraguai e trouxe de volta ao Brasil ontem uma aeronave avaliada em cerca de 120 milhões de reais e vinculada ao ex-banqueiro Daniel Vorkari, investigado na Operação Compliance Zero. O avião é alvo de ordem judicial de sequestro e está indisponível para transferência. A aeronave pertence a uma holding administrada por Vorkari, né? A justiça determinou ainda a realização de perícia para avaliar o bem, que chegou ontem ao Aeroporto Internacional de Brasília e ficará submetido a medidas judiciais cabíveis. O avião foi localizado no sábado em Assunção após a atuação da Polícia Federal por meio de sua auditância no Paraguai com o apoio da Secretaria Nacional Antidrogas do país. Segundo a PF, foram feitas tratativas com as autoridades paraguaias para viabilizar o retorno da aeronave ao Brasil. A Polícia Federal informou oficialmente apenas que o avião está vinculado a um dos investigados na Operação Compliance Zero, sem identificar o nome. A aeronave, porém, está registrada no nome da Viking Participações, empresa fundada e administrada por Daniel Vorkari. Registros públicos também apontam Vorkari como sócio administrador da companhia. O patrimônio aeronáutico ligado a Vorkari é a Viking. E a Viking, né, já entrou no radar de investigações no Congresso. Em fevereiro, a CPI, né, do crime organizado do Senado aprovou o requerimento para que a Agência Nacional de Aviação Civil, ANAC, fornecesse informações sobre aeronaves, registros de propriedades e transferências de ativos vinculados ao empresário, à Viking e ao Banco Master também. Né? Então, um avião de 120 milhões de reais de Vorkari é alvo de bloqueio judicial e volta do Paraguai. Né? Já está em Brasília à disposição da Justiça.

0: E a autoridade do governo Trump acusa o Brasil de censura após o X, né, o antigo Twitter, adotar filtro para a eleição. A rede social passou a mostrar conteúdos de candidatos apenas para as pessoas que o seguem, respeitando norma eleitoral. 5 faltando agora para as 11, daqui a pouco a gente atualiza as informações e cotações do mercado financeiro. 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
0: 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Bom dia, 24 graus e meio.

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4: Começando a semana com o dólar caindo 0,22% em relação ao fechamento da última sexta-feira, né? Nesse momento, R$ 5,20 é a cotação da moeda norte-americana. O euro dentro da estabilidade é R$ 6,03. Índice Bovespa caindo, né? 0,16% aos 166.666 pontos. O dólar ronda aí 5,21 e bolsa recua com o IBCBR e Galípolo no radar, né? O presidente

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2: Agora 11:05.
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1: Terceira e última hora do Estúdio Atualidades desta segunda-feira, 17 de agosto de 2026, 24 graus e meia temperatura aqui no centro de São Paulo. Daqui a pouquinho a gente atualiza mais uma edição aí da previsão do tempo. 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

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Prévia do PIB do Brasil desacelera e registra um crescimento de 0,2% no segundo trimestre, né? O índice de atividade econômica do Banco Central, IBCBR, considerado a prévia do PIB, né, o Produto Interno Bruto do Brasil, registrou um crescimento de 0,2% no segundo trimestre desse ano, na comparação com os três meses anteriores. O resultado foi calculado após ajuste sazonal, uma espécie de compensação para comparar períodos diferentes. Os dados divulgados pelo Banco Central nesta segunda-feira apontam forte desaceleração da economia brasileira. Isso porque no primeiro trimestre desse ano, o IBCBR teve uma expansão bem maior de 1,3%. O crescimento do índice no segundo trimestre desse ano foi pior resultado desde o terceiro trimestre de 2025, quando houve uma retração de 0,5 ponto percentual. Por setores, foi registrado expansão em agropecuária, 0,3% de alta, indústria 0,5% e retração em serviços 0,1% de baixa no segundo trimestre desse ano. De acordo com o Banco Central, em junho desse ano, na comparação com o mês anterior, o IBCBR registrou uma queda de 0,6%. Na comparação com junho do ano passado, a chamada prévia do PIB teve uma alta de 2%, sem ajuste sazonal. Então, a economia está estagnada, né? E o prévio do PIB do Brasil desacelera e registra o crescimento de 0,2% no segundo trimestre, enquanto a dívida pública sobe para quase 10 trilhões. 11 horas 11 minutos. E a Anvisa proibiu a fabricação, venda e uso de duas marcas de suplementos alimentares, Nilfit e Shark Pro. As resoluções foram publicadas nesta segunda-feira no Diário Oficial da União. No caso da Nilfit, uma análise realizada pelo Laboratório de Química da Unicamp identificou sibutramina, fluoxetina e furosemida no produto. Segundo a Anvisa, nenhuma das três substâncias aparece na composição informada na embalagem. O produto, sob a responsabilidade da empresa RBB Top New, informa em sua rotulagem que é composto por ingredientes como espirulina, extrato de cúrcuma e crômio, entre outros. A presença das substâncias não declaradas foi classificada pela Anvisa como um indício de adulteração. A agência determinou a apreensão e proibição da comercialização, distribuição, exportação, fabricação, propaganda e uso de todos os lotes do Nilfit. E também determinou, né, o recolhimento e suspensão da comercialização, distribuição, fabricação, propaganda e uso de todos os suplementos alimentares da marca Shark Pro, da empresa RCA Labs. A medida foi tomada após uma inspeção sanitária realizada pela Vigilância Sanitária Municipal de Capivari, interior de São Paulo. Foram encontradas falhas graves nas boas práticas de fabricação, entre elas ausência de controle de qualidade das matérias-primas, armazenamento inadequado de matérias-primas, falta de registros de manutenção preventiva dos equipamentos, ausência de estudos de estabilidade dos suplementos, falta de regularização de alguns produtos, entre outras. Informações da Anvisa e também da Agência Brasil. 11 horas 12 minutos e meio.

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4: Em Sananduva, 25 graus.
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A gente atualiza mais algumas informações, mais alguns destaques na imprensa na manhã desta segunda-feira, né? Polícia Civil investiga a morte de menina de 4 anos com sinais de violência na capital Porto Alegre. Também na capital, na região metropolitana, em Novo Hamburgo, mulher de 19 anos morre e homem é ferido em ataque a tiros. E nível do Guaíba segue em redução, mas água ainda está presente em ruas das ilhas da capital, né? Eleições 2026. O empresário Pablo Marçal, do PRTB, disse que sua declaração de bens de 7,4 bilhões de reais ao Tribunal Superior Eleitoral está errada e que mandou corrigir as informações. Marçal registrou candidatura à presidência da República no último sábado, último dia do prazo após a Justiça Eleitoral de São Paulo conceder uma liminar para ele trocar de sigla e se filiar ao PRTB. A candidatura poderá ser negada, pois o candidato foi alvo de uma condenação em função da campanha à Prefeitura de São Paulo em 2024, quando o tornou inelegível por 8 anos. O patrimônio de 7,4 bilhões faria para Pablo Marçal o candidato mais rico das eleições desse ano. O valor é 43,7 vezes maior do que o declarado por ele em 2024, quando disse ter 169,5 milhões de reais em bens. A um veículo, né, da imprensa, Marçal disse que a declaração está errada e que já mandou corrigir as informações. Ele não informou qual seria o valor correto. O preenchimento é de responsabilidade dos candidatos e dos partidos. Na declaração de bens ao TSE, eles precisam informar bens em nome próprio, né, como casas e automóveis e os valores de participações em empresas, além de saldos em contas bancárias, poupanças, ações em bolsa e outras aplicações, né? Então, Pablo Marçal diz que patrimônio de 7,4 bilhões de reais está errado, né? O empresário afirmou que já mandou corrigir as informações junto ao TSE. No esporte, vamos atualizando as informações da dupla Grenal, Grêmio e o Inter, né? Vamos começar com o Inter aqui. O Colorado entra em campo hoje à noite carregando um peso. Após os resultados do fim de semana, o time voltou para a zona de rebaixamento do Campeonato Brasileiro e recebe o Remo no Beira-Rio em uma partida que vale mais do que 3 pontos. Vale alívio, confiança e a chance de interromper uma trajetória que até aqui tem sido marcada por promessas de reação que não saem do discurso, né? A situação é simples, o Inter precisa vencer, não importa se com uma atuação convincente ou jogando nada. O problema é que o time colorado terá de contrariar o próprio histórico recente. A equipe possui a segunda pior campanha como mandante da competição e não sabe o que é comemorar uma vitória desde maio, quando goleou o Vasco por 4-1 no Beira-Rio. Há um outro complicador. Se diante do Flamengo, Corinthians e Palmeiras adversários recentes, a estratégia passou por uma postura mais cautelosa, agora o cenário deve ser outro. O Remo dificilmente assumirá a iniciativa da partida. A tendência é que o time paraense, né, espere atrás e aposte nos contra-ataques, transferindo ao Inter a obrigação de criar jogadas.
Então só a vitória pode trazer alívio ao Inter, né? Depois de resultados da rodada de final de semana, o Colorado entrou na zona de rebaixamento, né? O jogo é na noite de hoje. E no Grêmio, vamos atualizando também informações do Tricolor, né? Pancada em Belo Horizonte não passará em vão no vestiário do Grêmio. A goleada para o Atlético Mineiro resgatou tudo de pior que o clube mostrou ao longo do ano. Ataque inoperante, meio campo travado e defesa com espaço generoso ao adversário. Por isso, Luiz Castro prometeu consequências para o time que decepcionou na derrota por 3-0 em Belo Horizonte. Mexidas virão depois do vexame na eliminação com derrota para o Bolívar e da péssima exibição de domingo. O prazo para dar resposta aumenta a pressão sobre o técnico, né? As cobranças, no entanto, seguem da porta do clube para fora. O executivo Paulo Pelaipe garantiu a confiança da direção na atual comissão técnica. O dirigente lembrou o histórico de demissões nos últimos anos do clube, com as saídas dos ídolos Felipão e Renato Portaluppi, e projetou resposta do trabalho de Castro. O executivo defendeu a continuidade do técnico e falou sobre a dificuldade do clube, mesmo após derrotas. As últimas derrotas, né? 11:29. 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Logo na sequência, a gente traz mais uma edição da Previsão do Tempo. Vamos atualizando para você. Antes tem música, né? Chico Rei Paraná.

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3: As temperaturas seguem elevadas em grande parte do estado nesta segunda-feira. Máximas pode chegar aos 29 ou 30 graus aqui para a nossa região, com sol entre nuvens. Amanhã, terça-feira, também variação de nebulosidade, mínimas em torno de 16, máximas de 30 graus. Para quarta-feira, mínimas em torno de 14, máximas de 25 a 26. Tempo nublado e para quarta-feira. A chuva pode retornar na quinta. Nesse momento, em Sananduva, 27 graus.
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3: 11h35.
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A gente agradece os patrocinadores e também o carinho da sua audiência, sua companhia aqui na Sananduva. Fica aí aquela seleção musical que você gosta. Depois, ao meio-dia e 5, teremos aí o jornal RSA News. Eu retorno às 4 horas da tarde, às 16 horas, aí com o Tamo Junto, né? Aqui na programação da 97. Um abração do Sandro. Ótima segunda-feira. Um bom início de semana de trabalho, né? Um bom almoço também. Até mais.

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6: 11:59.
7: 25 graus.
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14: Olá, muito bom dia. O informativo Vicarto está no ar, chegando com mais atualizações do mercado de grãos. Fique sintonizado com a gente e acompanhe as informações. A soja fechou em alta em Chicago na última sessão da semana e conferiu uma semana de bons preços ao mercado brasileiro. O avanço da comercialização nos últimos dias, porém, ela foi mais lento em relação às últimas semanas. O milho também subiu forte em Chicago com o trigo e a tensão entre Rússia e Ucrânia. No Brasil, porém, a oferta elevada do cereal desafia o produtor e também os negócios, mantendo os preços de balcão estabilizados pela forte oferta. No mercado também a gente pôde ver o dólar, que teve a mais longa sequência de altas do ano e atinge a maior cotação desde o final de março. O último fechamento fechou em R$ 5,22, com alta de 0,5%. No balcão, soja sendo cotado a R$ 129,00 a saca, milho R$ 60,00 a saca e o trigo R$ 72,00, saca de 60 quilos. Estas eram as nossas atualizações do dia de hoje. A todos um bom dia e até a nossa próxima edição.
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21: Meio-dia e quatro.
22: 25 graus.
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0: aqui da Emater, do nosso município, como é de praxe toda segunda-feira, informações para você, amigo agricultor, e também para os interessados, né? Através da Emater da nossa cidade, conversando com o Osmar Mioto para atualizar diversos assuntos de inteira importância. Osmar, muito bom dia, seja bem-vindo.
1: Bom dia, Edson, bom dia, Sandro, bom dia a todos os ouvintes da Rádio Sinanduva. É com alegria que voltamos aos nossos lares para levar informações, recados e hoje em especial convites. De imediato nós passamos a divulgar então a programação da semana. Então, nessa semana aqui nós temos então hoje atendimento aqui no escritório. Amanhã nós estaremos com o dia de campo ali na propriedade do Maicon e o Astério Peronte. Na quarta-feira também nós estaremos fazendo atendimento aqui no escritório. Na quinta-feira estamos planejando aí com um jovem fazer um projeto de PNCF, onde os colegas de Tupanci e Cacique Doble vão acompanhar. E na sexta-feira nós temos também atendimento aqui no escritório, bem como também uma prática na APAI sobre a questão da geleia de bergamota. Então essa mais ou menos é a programação que nós temos para esta semana aqui do Escritório Municipal da Emater. Hoje nós queremos dar uma ênfase então sobre a questão do Terra Forte. Primeiramente convidar aos que estão beneficiados aí do Terra Forte, nós temos um seminário em Tapejara no dia 31 de agosto, iniciando às 13h30. Haverá transporte aqui de Sananduva para os interessados. Então, pedimos que nos confirmem quanto antes possível para nós saber a questão do deslocamento, quantas pessoas, como é que é o transporte, se precisar uma van, se precisar um ônibus, nesse sentido também. Os assuntos que serão tratados lá nesse seminário em Tapejara serão desafios para a virada de chave da agropecuária da Gaúcha, com o Ronaldo, o nosso colega Ronaldo Carbonari. Também tem manejo do solo e da água na agricultura, com o Douglas Rodrigo Kaiser, também engenheiro agrônomo, professor da Universidade Federal da Fronteira Sul. E também tem estratégias de manejo visando a mitigação do déficit hídrico, com Alvadi Antônio Balbinotti Júnior, engenheiro agrônomo e pesquisador da Embrapa Trigo de Passo Fundo. Então, já antemão, né, já convidamos o pessoal para esse dia. Também nós temos um dia de campo, né, relativo aqui então no nosso município, e nesse sentido que eu quero fazer um reforço aí para o pessoal que é beneficiário do crédito do Terra Forte, melhor dizendo, que tem as obrigações, né, que quando assinaram, como se inscreveram para participar do Terra Forte, tem a questão da obrigatoriedade de participar dos eventos realizados no município. Então agora, amanhã, nós temos então esse dia de campo sobre leite com resultados de manejo do solo. E então, lembrando a todos que é amanhã à tarde, a partir das 13 horas até as 16 horas. Onde nós temos as parcerias aí com a Prefeitura Municipal, o Sicredi, a Lactalis e a Cressol. Para dar mais detalhes então sobre esse dia de campo, vou passar para o colega Mauri Pivoto, que está aqui comigo também. Bom dia, Mauri. Passa o convite aí para o pessoal.
2: Bom dia, Osmar. Bom dia, Edson, Sandro, aos ouvintes da Rádio Sananduva. Então, a gente vai estar com uma atividade bem interessante aí para o pessoal que trabalha com leite ou que quem está retomando também vai ter a oportunidade, né, de participar desse dia de campo, né? É uma propriedade que pode ser uma referência, assim, né, em resultado econômico e produtivo no município. Então, é uma oportunidade ímpar para quem está investindo na atividade de leite, né? Poder observar como é que está o ótimo desempenho da propriedade da família Peronde aí na comunidade do Boa Vista, né? Então, do Maicon Peronde e do Astério Peronde. As três estações que a gente vai apresentar, né? Além de conhecer a propriedade, as pessoas vão ter a oportunidade de ouvir o nosso colega Matheus, né? Mignone, do Escritório Municipal de Tupanci do Sul, que ele vai falar sobre plantas de cobertura para um solo resiliente, né? Então, a importância de a gente poder inserir plantas de cobertura dentro do nosso sistema de produção, né? Então, o resultado que essas plantas de cobertura vão propiciar na produção de silagem, principalmente, né? Mas na produção de pastagem também, tá? A segunda estação que a gente vai ter a apresentação do engenheiro agrônomo Germano Anguinone, né? extensionista aqui de

0: São João da Ortiga, ele vai falar sobre irrigação. Então, ele vai falar sobre o uso da água, né, na produção de forragem. Então, a propriedade ali dispõe de área irrigada. Então, é uma oportunidade para o pessoal ver o bom desempenho das pastagens quando a gente tem essa ferramenta disponível, né? Esse ano aí está chovendo bem, mas geralmente sempre acontece aquela estiagem de 20, 30 dias, né? E a irrigação é uma segurança para o produtor de leite, né? Para o produtor de pasto poder ofertar para os seus animais. Então, vai ser abordado esse tema aí, como é que é as políticas públicas que vocês podem acessar para fazer o investimento necessário na irrigação, né? Então, e a questão das obras necessárias para a gente poder fazer uma boa irrigação, tá? E outra estação eu vou apresentar, né, que é a questão do uso de bioinsumos no tratamento de dejeto e na fertilização do solo, né? Então, a gente tem disponível na propriedade ou nos vizinhos, né, sempre um produto, no caso, ou dejeto suíno, ou dejeto bovino, ou dejeto de cama de aviário, por exemplo, que a gente pode utilizar para fertilizar o nosso solo. Então, a gente vai apresentar uma nova metodologia que acelera esse processo de tratamento do dejeto, né, minimizando a questão de cheiro, de mosca, e incrustações. E assim o produtor consegue trabalhar mais facilmente no momento da aplicação. E esse biofertilizante, esse dejeto tratado, ele vai potencializar a produção de pasto na tua propriedade. Então essa é a terceira estação que a gente vai ter. Então a gente gostaria de contar com os beneficiários da Alteraforte e os produtores de leite do município, especialmente, que se façam presente e aproveitem essa oportunidade aí.
1: É isso aí, acho que só reforçando o que o colega Mauri coloca aí, né, para a importância desse dia de campo, não só para nós, né, mas acho que é bem, bem interessante até para o pessoal que está como beneficiário do Terraforte e também para o pessoal que trabalha com leite. Eu acho que são atividades que vão agregar na propriedade para que possa ter melhores resultados, né? Onde a margem de lucro ultimamente está muito reduzida, então todos os cuidados que a gente pode fazer para melhorar a produção e melhorar o ganho, isso também significa muito para as propriedades. Então, reforçando, amanhã, a partir das 13 horas, lá na propriedade do Maicon Perondi e do Astério Perondi, ali na comunidade do Boa Vista. Então, lembramos todos, pode participar, vai ter o pessoal também da Lactares, que vai estar lá presente, vai estar o pessoal, nossos parceiros aí desse evento aí, que é a Prefeitura, o Sicredi, a Cressol, também estarão lá presentes. Eu acho que nesse sentido que nós reforçamos, então, novamente, o pessoal que está inscrito no Terraforte, que está participando do Terraforte, participem desse evento, que é um dos eventos mais importantes, então, para esse ano aqui dentro dessa atividade do Terraforte. Obrigado, Amaury, pelas colocações. E nós eram essas informações que nós tínhamos para o dia de hoje. Desejamos um bom dia e uma boa semana a todos.
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3: Famílias do Rio Grande do Sul, recentemente beneficiadas pela tarifa social e que possuem débitos com a Corsan, poderão negociar suas dívidas com descontos de até 70% sobre o valor total devido. A ação tem início nesta segunda-feira, dia 17, e vai até 31 de agosto, em parceria com a Defensoria Pública do Estado. O objetivo e o passo a passo são explicados por Luiz Nóbrega, diretor comercial da Corsan.
4: O objetivo dessa campanha é ampliar o alcance da tarifa social ao dar oportunidade para os clientes também regularizarem seus débitos anteriores em condições diferenciadas nesse período. Isso representa um avanço importante na inclusão das famílias de baixa renda e nos serviços de saneamento. Para negociar seu débito, o cliente deve procurar a Corsan através de nossos canais de atendimento. O 0800-646-6444 é o nosso 0800, você pode falar pelo telefone ou pelo WhatsApp e pode procurar também uma loja próxima de sua residência, sendo cada cliente avaliado individualmente para que de fato, a negociação caiba no bolso de cada cliente.
3: A tarifa social garante 50% de desconto na tarifa para o consumo de até 15 metros cúbicos de água por mês aos beneficiados. Tem direito famílias inscritas no CadÚnico com renda familiar mensal por pessoa de até meio salário mínimo, conforme os critérios previstos na legislação. Cerca de 240 mil clientes foram incluídos automaticamente na nova modalidade, além dos cerca de 45 mil que já contavam com o benefício social. Luiz Nóbrega também reforça o papel do trabalho em conjunto com a Defensoria.
4: A parceria com a Defensoria Pública, sem dúvidas, amplia o alcance da ação, levando o benefício a mais famílias. É uma parceria de longa data com a Defensoria Pública, que vem trazendo benefícios, principalmente para as famílias mais carentes.
3: Em caso de dúvidas, a Corsan reforça a orientação para buscar contato pelo telefone gratuito 0800-646-6444 ou em uma loja física. Agência Rádio Web. Produção e reportagem, Bruno Moreira.
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5: O Conselho Regional de Medicina do Rio Grande do Sul, CREMERS, se manifestou contra a decisão da Justiça Federal, que suspendeu punições aplicadas pelo Ministério da Educação a faculdades de medicina com baixo desempenho no Exame Nacional de Avaliação da Formação Médica, o ENAMED. Para o presidente do CREMERS, Dr. Regis Angnes, a decisão representa um retrocesso na busca pela qualidade da formação médica e coloca a população em risco.
6: Essas faculdades, ao invés de brigar para melhorar, elas foram brigar para continuar trabalhando de uma maneira não correta. São faculdades que estão com um único intuito: financeiro. Precisamos ter alguma coisa regulando essas faculdades que estão surgindo, que eu chamo de uni-esquina, com preparativo dos seus alunos zero. Nós temos que qualificar essas faculdades. Parar de abrir faculdade e qualificar as que estão aí. O ENAMED já deu uma resposta: 30% dos colegas estão saindo mal formados. Vamos dizer, se você se acidenta, teria confiança de ser atendida por um desses médicos?
5: Na primeira edição do ENAMED, 107 dos 351 cursos de medicina avaliados receberam notas 1 e 2, níveis considerados insatisfatórios e passíveis de sanção. As entidades que pediram a suspensão das punições alegam, entre outras coisas, que o MEC definiu a metodologia de cálculo e as notas após a aplicação da prova e que a decisão é uma oportunidade para melhorar os preparativos. O presidente do CREMERS critica o argumento e afirma que os alunos das faculdades com baixo desempenho precisam reagir.
6: Eles devem pressionar a faculdade para que eles tenham um bom ensino. Eles estão pagando no mínimo R$11 mil por mês. E muitas pessoas estão investindo tudo no filho. E às vezes o filho vai fazer uma faculdade que não é boa, que vai acabar se frustrando. O aluno tem que sempre estar preparado. Você vai ser médico, você terá dificuldades, casos críticos, então tu tem que estar sempre preparado para poder fazer uma prova. Nós temos batalhado diuturnamente, né, para que não tenha essa abertura desenfreada de faculdades.
5: De acordo com o Conselho Regional de Medicina do Rio Grande do Sul, o ENAMED cumpre seu papel ao expor as deficiências estruturais do ensino médico. Flexibilizar as consequências para as instituições que não atingem critérios mínimos é ser omisso diante de um grave problema de saúde pública. O CREMERS também defende que a prova de avaliação da formação médica seja feita não pelo MEC, mas pelo Conselho Federal de Medicina. Agência Rádio Web. Produção e reportagem, Valquíria Reis.
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7: A publicação da portaria do Ministério da Fazenda abriu caminho para a renegociação das dívidas rurais no país. A medida autoriza o pagamento da equalização das taxas de juros nas operações de crédito rural. A partir disso, os bancos ficam habilitados a aplicar os recursos e também oferecer as condições previstas para os produtores que foram atingidos por perdas de produção. Isso tem um impacto direto no Rio Grande do Sul, um dos estados mais afetados por eventos climáticos sucessivos. Por isso, o Banrisul orienta que os produtores rurais procurem as agências imediatamente para iniciar o processo de análise. A subvenção federal tem teto orçamentário e a demanda nacional, que está represada há meses, tende a avançar rapidamente sobre o dinheiro disponível. o Banrisul deve disponibilizar 4 bilhões de reais. De acordo com a assessoria do Banrisul, quem deixar para protocolar o pedido nos próximos dias vai poder encontrar uma fila mais longa e a possibilidade de fundos esgotados. Ainda de acordo com o banco, vai ser necessário apresentar laudos técnicos e demais documentos que comprovem a situação da propriedade. Como a organização desse material exige tempo, o início imediato da renegociação amplia as chances de o produtor cumprir todas as etapas dentro do prazo e com a documentação adequada. Agência Rádio Web, produção e reportagem, Christian Costa.
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8: O mercado ilegal de apostas na internet ainda concentra até 44% dos jogos realizados no país. É o que revela um estudo do Instituto Locomotiva. Apesar de alto, o índice aponta uma queda na comparação com o início do ano passado, sinalizando que as ações do governo federal para combater páginas clandestinas começaram a trazer resultados. O levantamento mostra, no entanto, que mais da metade dos apostadores do país ainda utiliza plataformas não autorizadas ou recorre a práticas proibidas, como o uso do cartão de crédito e a ausência de reconhecimento facial. As entidades do setor alertam que jogar em sites não regulamentados expõe o consumidor a riscos financeiros graves e a falta de proteção contra a perda excessiva de dinheiro. Lembrando que os sites autorizados a operar no país cumprem regras de segurança e devem obrigatoriamente utilizar o endereço com final .bet.br. Por isso, aqueles que escolhem apostar devem checar se a plataforma exige cadastro completo, com validação de foto e aceita exclusivamente pagamentos via Pix ou débito da própria conta. Da Rádio 2, Milena Abreu.
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9: Tribunal Superior do Trabalho muda a regra sobre ações ligadas ao saque do FGTS. A partir de agora, será levado em conta o motivo pelo qual o trabalhador quer retirar o dinheiro do Fundo de Garantia do Tempo de Serviço. Todo mês, a empresa é obrigada a depositar 8% do salário do trabalhador em uma conta em nome dele. E o saque só pode ser feito em situações previstas em lei. A Justiça do Trabalho vai continuar analisando pedidos ligados ao fim ou suspensão do contrato, como demissão sem justa causa, rescisão direta ou acordo. Mas os saques por motivos que não dependem da relação de emprego, como doença grave e financiamento habitacional, por exemplo, devem ser avaliados pela Justiça Comum. O Tribunal Superior do Trabalho entendeu que a ação judicial deve ser encaminhada ao ramo judiciário que leve mais segurança para o trabalhador. Da Rádio 2, Fabio Loutran.
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8: Uma pesquisa realizada pelo Instituto Alana Icoga com 505 jovens de 13 a 17 anos aponta que metade deles fica online mais do que gostaria. Batizado de Adolescência Sem Filtro, o levantamento constatou que, de modo geral, 8 em cada 10 adolescentes do país usam a internet mais de 3 horas por dia. 71%, a maioria, portanto, desejam mudanças para tornar a internet um ambiente melhor no futuro, mas apenas 19% se sentem capacitados para influenciar essa transformação. Os dados revelam ainda prejuízos diretos no cotidiano dos jovens do país, com cerca de 40% deles relatando perdas no tempo de estudo, queda na qualidade do sono e redução da criatividade devido ao tempo excessivo de tela. Por outro lado, a maioria demonstra ter consciência dos riscos e tenta adotar estratégias próprias para o uso mais equilibrado, como limitar o tempo de tela, fazer pausas e desinstalar aplicativos. Outro ponto da pesquisa que vale destacar diz respeito aos impactos na saúde mental. Os adolescentes ouvidos relatam que as sensações durante o uso variam entre positivas e negativas. A diversão é sentida muitas vezes ou sempre por 71% e a felicidade por 63%. Já o cansaço por 27%, a raiva por 23% e 22% relatam sentir ansiedade quando estão navegando na internet. Os percentuais ultrapassam 100% porque os pesquisados puderam indicar mais de um sentimento. Da Rádio 2, Milena Abreu.
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8: A
10: campanha eleitoral para as eleições 2026 começa oficialmente nesta semana, quando passa a ser permitida a propaganda eleitoral nas ruas e na internet. Candidatas, candidatos, partidos, federações e coligações podem divulgar propostas, realizar comícios, caminhadas, carreatas e distribuir material gráfico dentro dos limites estabelecidos pela Justiça Eleitoral. É o que explica o advogado especialista em direito eleitoral, Alberto Urolho.
11: O objetivo das regras para a campanha eleitoral é garantir o máximo possível um equilíbrio na disputa. Por exemplo, quem já está exercendo o cargo e eventualmente é candidato à reeleição não pode utilizar dos benefícios desse cargo, aquilo que vem e é pago com dinheiro público, não pode ser usado para a campanha eleitoral.
10: Na internet, a propaganda é permitida em sites, redes sociais e aplicativos de mensagens, com impulsionamento pago até 1º de outubro. Também são permitidos comícios, alto-falantes e distribuição de materiais, dentro dos horários previstos em lei. A legislação proíbe enquetes eleitorais, propaganda em bens públicos e de uso comum, distribuição irregular de brindes e práticas que possam configurar abuso de poder. Os candidatos que desrespeitarem o estabelecido podem enfrentar uma série de consequências, conforme pontua o advogado atuante em direito eleitoral e partidário, Rafael Morgenthal.
12: A maior parte dos ilícitos, né, como a gente sabe, os ilícitos de propaganda, acabam gerando apenas uma punição de multa. Agora, quando a gente está falando de desinformação dolosa que visa iludir o eleitor e via de regra isso tem sido feito não para promover candidaturas e sim para atacar adversários, aí nós estamos falando sim na rota de colisão com princípios constitucionais importantíssimos, né, que tem a ver com a autenticidade do sufrágio, com a legitimidade do voto e do processo eleitoral, do poder que está sendo ali constituído. Então é natural que essas técnicas de desinformação sejam combatidas com veemência e que candidatos possam ser caçados.
10: O horário eleitoral gratuito no rádio e na televisão começa em 28 de agosto e segue até 1º de outubro. Agência Rádio Web, produção e reportagem, Joyce Santos.
2: 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Após o intervalo, voltamos com mais informações.

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4: Eu sou Humberto Ferretti e esse é o Giro Rural. A safra 25-26 de grãos, que está na reta final, será a maior da história do país. Novo balanço da Companhia Nacional de Abastecimento indica que a colheita chegará a 360 milhões de toneladas, 8 milhões a mais que no ciclo anterior. O rendimento médio, pouco acima de 4.300 toneladas, terá uma pequena alta. E o crescimento será puxado também pela área plantada, 2,1% maior, na casa de 83 milhões de hectares. O preço do algodão em pluma voltou a subir. Dados do CPEA indicam que a libra peso é vendida acima dos R$ 4,20. Com as cotações internacionais em alta, o produtor brasileiro passou a bater mais o pé na hora de negociar. Até por isso, o ritmo de vendas é lento, sem acordo entre compradores e vendedores em relação ao preço e à qualidade. E a indústria que precisa de matéria-prima para agora se vê obrigada a pagar mais para não ficar sem algodão. A cotação do trigo se manteve praticamente estacionada nos últimos dias, apesar de alguns movimentos para cima e para baixo em uma ou outra praça. No Paraná, a tonelada é vendida pouco acima dos R$ 1.400 e no Rio Grande do Sul as cotações estão pouco acima dos R$ 1.300, informa o CPEA. Muito produtor esperava que a baixa oferta pudesse puxar novas altas. Porém, os preços pararam de subir por conta da maior entrada de trigo estrangeiro no país.
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5: A previsão para esta segunda-feira indica chuva e névoa úmida em parte da região sul. No Paraná, muitas nuvens predominam, com menor nebulosidade no norte e névoa úmida no litoral. Em Curitiba, a temperatura varia entre 15 e 28 graus. Em Santa Catarina, o tempo também fica com muitas nuvens e há previsão de névoa úmida, principalmente no litoral. Florianópolis terá mínima de 18 e máxima de 22 graus. No Rio Grande do Sul, há previsão de chuva nas regiões oeste, sudoeste e sul, com possibilidade de pancadas e trovoadas. Em Porto Alegre, os termômetros variam entre 18 e 25 graus. As informações são do Instituto Nacional de Meteorologia. Viviane Bessa, o tempo e a temperatura.
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4: Eu sou Humberto Ferretti e esse é o podcast Na Bola. Somente 3 pontos separam o líder do vice-líder do Brasileirão. No fim de semana, pela rodada 23, o Palmeiras, primeiro colocado, tropeçou de novo e perdeu para o Fluminense por 3-2. Enquanto o Flamengo, que é o segundo, atropelou o Mirassol por 5-1. Agora o Verdão soma 48 pontos contra 45 do rubro-negro, que tem uma partida a menos. Apesar de estar no topo da tabela, o Palmeiras vive um momento de pressão e parte da torcida quer a saída do técnico Abel Ferreira. Já na parte de baixo da tabela, o destaque fica por conta do atropelo do Santos por 3-0 sobre o Vasco, em São Januário. Com o placar, o Peixe deixou a zona de rebaixamento, enquanto o time carioca caiu para a vice-lanterna. O Inter, ultrapassado pelo Santos, entrou no Z4, mas pode sair hoje, caso vença o Remo, 8 da noite no horário de Brasília, em casa, no jogo que fecha a rodada. Em um fim de semana de muitos gols, Chapecoense e Bahia empataram por 3-3. O Atlético Mineiro fez 3-0 no Grêmio e manteve os gaúchos perto do Z4.
6: O Vitória bateu o Botafogo por 1-0, enquanto em Itaquera, o Corinthians perdeu para o Cruzeiro por 2-1. O fim de semana de Brasileirão ainda teve dois empates por 1-1, entre Atlético Paranaense e Red Bull Bragantino e entre São Paulo e Curitiba.
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3: Meio-dia e 35.
4: 26 graus.
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1: Meio-dia e 48.
2: 26 graus.
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Alô, minha gente! Alô, meu povo maravilhoso! Olha eu aqui de novo, de volta! Oh, maravilha! Segundou por aqui com o programa Tarde Demais, mais uma edição, hoje dia 17 de agosto. Eu sou Anderson da Costa e estou chegando por aqui para comunicar até as 15 horas, até as 3, com o Tarde Demais, né? A partir das 3 a gente faz uma horinha de programa, tamo junto. Nosso colega Jean Martinazzi está de férias e a gente segue por aqui no comando da Rádio Mais Ouvida também. Olha que show de bola, até as 3 então, é Tarde Demais com o patrocínio na primeira hora. 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Também está na programação do Tarde Demais. 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Vamos que vamos, meu povo. Tá liberado o WhatsApp da 97 para quem quiser ouvir uma música, quer mandar um alô para alguém. Tá liberado 996730977. Vamos começando assim a primeira parte musical da programação desta tarde de segunda-feira. Temperatura 28 graus, gente. O céu tá azul, a vida é bela e você ligado com a gente.

0: o primeiro bloco do programa, gente. Olha, começamos bem demais, né? Uma participação musical aí da banda Ativa, Eu Ligo Pra Você, Traia Véia, Nova York, esperando na janela. E ainda passou por aqui o Vini Lucas, parece que chega amanhã, sei lá. Boa, beija-flor! Já já eu tô de volta.
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0: Vamos lá com as informações do trânsito. IRS 135 passando de Passo Fundo pelo pedágio, direção ao trevo de Coxilha Tapejara, Sertão, Urubanque, Estação até Erechim. Neste momento, o trânsito está leve, com apenas 4 veículos por minuto passando no pedágio, e é maior de veículos pesados. A 285, que liga Passo Fundo, Lagoa Vermelha e Ramificações, o trânsito foi normal, não tem alteração, e é maior de veículos leves. A 470, Lagoa Vermelha, Barracão, trânsito foi normal, não tem alteração, e é maior de veículos pesados. A IRS 343, que liga Sananduva, Cacique Doble, passando aí por São José até Barracão, também flui normal, não tem alteração. A 126, Sananduva, o trevo de Biaçá, direção ao Lagoa Vermelha, o trevo da 285, trevão de Lagoa, tudo dentro da normalidade, também não tem alteração, e a gente segue o monitoramento online.
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Estamos de volta, olha a hora, gente. Agora, 1h27, e a programação na cena do BFM é diferente, não é? Olha, vamos trazendo Amado Batista. O pessoal mandou um WhatsApp, né? Um alô aí pro Fabrício. Fabrício Pedotti. Alô, Fabrício. Diz que a sua mãe, a dona Claudete Pedotti, né, de São João do Ortigo, tá de aniversário. Tá completando 80 anos. Alô, dona Claudete Pedotti, 80 anos, parabéns, felicidades. Tá aí o Amadão Batista, então. Pra comemorar o aniversário da dona Claudete aí.

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2: É, tem coisas que a gente promete, mas não cumpre, né, gente? 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

0: Muito bem, olha aí que bacana. Passou por aqui a participação musical aí da Maiara e Maraísa, Sorte Que Você Beija Bem. A banda Silverson com sua música nova Boca a Boca, né? Regravação aí. E a primeira na voz do Amado Batista. Pedido musical para homenagear a dona Claudete Petotti, aí de São João da Ortiga. Alô, dona Claudete. 80 anos, querida. Um abraço aí, tudo de bom. Receba o carinho especial, a homenagem do seu filho, né? O Fabrício Pedotti. Muito bem, a nossa homenagem aqui do Tarde Demais também. Beleza? Felicidades aí, querida. Tudo de bom. Gente, bora fazer um intervalo e eu volto na sequência? Não sai daí.
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0: Vamos trazendo a previsão do tempo. Olha, mínimas em torno aí de 14 graus durante a madrugada. A máxima poderá ultrapassar os 30 graus. Não temos previsão de chuva. Para amanhã, mínimas em torno aí de 14 graus também. A máxima poderá ultrapassar os 30. Amanhã também não tem previsão de chuva. E a quarta-feira, mínimas de 17, máxima de 25 graus. Também não chove, segundo a meteorologia. Mas pode haver mudanças no decorrer do período. É a previsão.
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0: 21 pras duas.
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E essa é a primeira hora do programa, né, gente? 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Temperatura 28 graus. 19 para as duas. Quem sabe canta junto.

0: Mercado do Som, no Tarde Demais, né? Minha gente, aqui a música é boa demais. Olha, passou por aqui cantando Ela Tá Te Traindo, Jorge Mateus com Henrique Juliano Chonei, Sabrina Monteiro, Serenata, Cereceiros da Noite e Meu Jeito Louco de Te Amar. 9 para as 2.
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0: Vamos lá com as informações de esportes. Olha, no Internacional, o Inter só a vitória pode trazer alívio para o Colorado hoje. Isso mesmo, resultados da rodada fizeram o Colorado ir para a zona de rebaixamento. E às 8 horas da noite, o Internacional vai receber o Remo no estádio Beira-Rio. Já um lado gremista... Luiz Castro, após a goleada para o Atlético, disse... que tem que mudar algumas coisas. O Grêmio perdeu de 3 a 0 e segue sem vencer fora de casa depois da derrota de ontem para o Atlético Mineiro. E o senhor Luiz Castro permanece no cargo de treinador gremista.

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0: Olha a hora, meu povo, agora faltam apenas 5 minutinhos para as 2 da tarde. Quase fechando a nossa primeira hora, né? Michel Teló, 28 graus.
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0: E a primeira hora do programa ficou por aqui então, né, meu povo? Com o Fernandinho Bernardi. Alô, Fernandinho. Quinto Litrão, Cleiton e Romário com o Zé Felipe. Se Eu Te Perdoar, também teve Michel Teló, Aí a Roça Vence. Seguimos então na nossa programação desta tarde. Eu vou fazer um intervalo, agora são 2:04. Tem informações e eu volto na sequência, não saio daí.
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3: E o governo federal reconhece situação de emergência em mais 8 municípios gaúchos. A Secretaria Nacional de Proteção à Defesa Civil reconheceu a situação de emergência em 8 municípios do estado afetados pelos desastres naturais. São eles: Água Santa, Antagorda, Ernestina, General Câmara, Porto Xavier, Redentora, São José do Hortêncio e Vila Maria. E o índice de atividade econômica do Banco Central considera a prévia do PIB, Produto Interno Bruto do Brasil.

0: 5,3%.
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0: Vamos que vamos, meu povo, para mais uma horinha de programa Tarde Demais. Eu vou até as 4 por aqui, temos uma hora de Tamo Junto também, né? 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Alô especial e para Ana Lúcia. Agora 12h10. Boa tarde, boa semana.
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0: da Sana do BFM, assim é música boa e comunicação. John Albert, Mentirosa, Vitinho Imperador. Eu me apaixonei, Matheus e Cauã, Ilusão de Ótica.
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0: 12:20.
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Vamos que vamos, minha gente. Olha a hora. Agora são 12h23, né? Temperatura na marca dos 28 graus. É segunda-feira, é início de semana. E você ligado na programação, a melhor do seu rádio. Olha o Barreto em Campo Grande.

0: Olha o Wagner Schneider fazendo a participação com Brilha Sol, né? Deixa o amor te levar. Valeria e Matheus, eu quero a praia. Que bom, né? Barreto e Campo Grande. Cowboy Bigode. 29 para as 3.
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0: Foi encontrado uma carteira com documentos e cartões em nome de Gustavo Henrique Vieira na Praça Central de Sananduva. Mesma encontra-se na portaria dessa emissora. Também foi encontrado o cartão Black Visa do Mercado Pago em frente ao edifício Valcentra em Sananduva. O mesmo encontra-se na portaria do edifício Valcentra. 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
0: 27 faltando para as 3.
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De volta, gente. Olha a programação do Tarde Demais. 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

0: o meu sempre digo, essa todo mundo ouve, gente. Olha, para especial aí da banda G10, Mulher Doideira, Nando Moreno, Nosso Amor Terminou, também o Panda com Eu Te Seguro. Quase na finaleira. 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

Finalizamos então o programa Tarde Demais de hoje. Na sequência tem o programa Tamo Junto. Eu vou voltar daqui a pouquinho. No Tamo Junto aí, tá bom, gente? Fiquem ligados que eu volto já.

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Vamos que vamos então, minha gente. Uma horinha de Tamo Junto sob o nosso comando por aqui. 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

0: o programa Tamo Junto também traz música boa pra você na sua tarde de segunda-feira. Olha, o Country B com o MC Daniel, Pampa. O Natan também passou por aqui, Bebeu Pra Esquecer, Demônios da Garoa, Trem das 11, Melody com Mari Fernandes, Virou Love. Olha a hora, gente, agora 3h17.
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2: Informações. Olha, a Anvisa proibiu a fabricação e venda e uso de duas marcas de suplementos alimentares, o NewFit e o Shark Pro. As resoluções foram publicadas hoje no Diário Oficial da União. No caso do NewFit, uma análise realizada pelo Laboratório de Química da Unicamp identificou sibutramina, fluoxetina e furosemida no produto. Segundo a Anvisa, nenhuma das três substâncias aparece na composição informada na embalagem. Empresas do estado devem fazer o recadastramento junto à Receita Estadual até o final de setembro. Todas as empresas do Rio Grande do Sul devem realizar o recadastramento junto à Receita Estadual até o final de setembro, à medida que integra o programa anual de recadastramento e Receita Estadual iniciou em 1º de maio para empresas do Simples Nacional. A partir de agosto passou a incluir estabelecimentos de regime legal de tributação.
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Vamos que vamos, minha gente. Olha a hora, 13h21. Vinte e nove graus, então, de temperatura, né? Se me vê com...

0: Revelação, vacilão, Bruno Marrone, Nana também passou por aqui. Olha o Henrique e Juliano, gente. Briga feia, Cleiton e Romário não namora. Temperatura 29 graus.
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0: 26 faltando para as 4. 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

0: Seguimos então, gente. 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
1: Você pode...

0: bom, então. O Raça Negra cantou aí, o Deus me livre, Humberto Ronaldo, o coração tá demais. Eu não vou mais chorar, não chora não. Murilo Rufi, saudade estranha. Olha a hora, 12 para as 4, 28 graus. 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
0: E olha, chuvas comprometem o desenvolvimento das lavouras de trigo. As precipitações frequentes prejudicam o tratamento fitossanitário, assim como baixa luminosidade e temperatura mais alta favorecem a incidência fúngica do trigo, né? Vamos com as cotações com fechamento durante o dia até este momento, mas pode alterar, né? Até o fechamento do dia ainda. Olha, até agora o soja está aí em R$ 128,00 a saca, o trigo branqueador R$ 72,00, o trigo pão R$ 72,00 e o milho R$ 60,00 a saca.
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Muito bem, gente, vamos finalizando por aqui a edição do programa. Tamo junto, né? A primeira hora sobre o nosso comando. A sequência tem Sandala Santa e eu volto amanhã às 6 da matina. Valeu! Um abraço do Edson e até amanhã.

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5: A gente atualiza as principais informações das últimas horas. Brasil articula a cadeia regional de minerais críticos com o Mercosul. O presidente do Banco Central, Gabriel Galípolo, defende juro contracionista para frear a demanda doméstica. A Agência Nacional de Vigilância Sanitária Anvisa aprova a primeira caneta emagrecedora genérica do Brasil. Ministro Cássio Nunes Marques assume defesa da urna eletrônica em resposta aos Estados Unidos e a colegas do Tribunal Superior Eleitoral. O governo federal reconhece situação de emergência em mais 8 municípios gaúchos devido aos temporais e inundações. Na capital, a polícia investiga a morte de criança de 4 anos com sinais de agressão. Prévia do PIB do Brasil desacelera e registra um crescimento de 0,2% apenas no segundo trimestre. Casas Bahia entra com pedido de recuperação judicial e fecha mais de 200 lojas. Mais algumas informações também aqui na nossa região. Um acidente com 6 veículos deixa a BR-386 bloqueada, né? Em Tio Hugo, colisão envolveu 4 veículos leves e 2 caminhões. Um dos utilitários transportava etanol. O acidente ocorreu hoje, no final da manhã desta segunda-feira. O Hospital São José em São José do Ouro anuncia mudanças na gestão e medidas para buscar equilíbrio financeiro. Mais informações, sananduvfm.com.br.
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5: Agora 4 horas da tarde, com mais 5 minutos.
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1: Bora então, vamos começar a segunda hora do Tamo Junto, na melhor companhia aqui na Sana do VFM, a rádio que todo mundo ouve, né? A partir de agora comigo, Sandro, a gente vai juntos até às 7 da noite, né? Até às 19 horas, até às 5 aí com a segunda e última hora aqui do Tamo Junto, nessa tarde de segunda-feira, segundou com calorzinho, né? Haja saúde para aguentar essas trocas de temperaturas, né? Nesse momento, 28 graus e 3 décimos em Sananduva, o tempo tá bom. Calorzinho em pleno mês de agosto, né? Aqui no sul é complicado, né? Mas lá no centro-oeste, no norte do país, né? Calor de mês de agosto, meado de estação, como diz a música, né? Bastante seca por lá. E aqui no sul, bastante chuva. Alguma gente atualiza aí a previsão do tempo, ao menos até quarta-feira. O tempo permanece assim, né? Com esse calor, amanhã 30 graus.

nossa economia em primeiro lugar. Ótima tarde de segunda para você, está acompanhando a gente aí, está no seu trabalho, está por casa, está no seu carro, está na estrada, obrigado pela carona também, né? 4:08, vamos começar com uma nova sucesso, destaque aí, Eduardo Costa, imagina eu, vou começar com esse som romântico assim, né?

0: É, para uma segunda-feira tá bom, né? Ressaca braba, Rick Renner aqui na nossa programação. Também o Eduardo Costa, música nova dele, né? Sucesso, imagina eu. 4:15, tamo junto aqui na 97, a rádio que todo mundo ouve. Você pode pedir a sua música também, mandar seu recado, né? Então, anote o nosso WhatsApp, salve aí no seu aparelho, né? 996730977. Esse é o nosso contato do WhatsApp para você participar sempre com a gente, né? 996730977. 27 graus e meio a temperatura. Temos informações do esporte nesse bloco.
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0: Em Sananduva, 27,5 graus.
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0: E só a vitória pode trazer alívio ao Internacional, né? Resultados da rodada fizeram com que o Colorado, que recebe o Remo hoje às 20 horas no Beira-Rio, voltasse para a zona de rebaixamento. O Inter entra em campo hoje à noite carregando um peso após os resultados do final de semana. O time voltou para a zona de rebaixamento do Campeonato Brasileiro e recebe o Remo no Beira-Rio em uma partida que vale mais do que 3 pontos. Vale alívio, confiança e a chance de interromper uma trajetória que até aqui tem sido marcada por promessas de reação que não saem do discurso, né? E o Colorado anuncia a contratação de atacante sueco naturalizado brasileiro. O atleta de 30 anos assinou o contrato de empréstimo até junho de 2027 com o Inter. O Niklas Ealisson. E no Grêmio, Braithwaite e Grêmio negam rescisão de contrato. Informação de possível saída antecipada circulou nas redes sociais nesta segunda-feira, mas a equipe e o jogador negam. Vamos mudar algumas coisas, disse o técnico gremista após a goleada para o Atlético Mineiro. E o Tricolor contrata novo profissional para as categorias de base. Fred Cascardo chegará a Porto Alegre nos próximos dias para comandar as categorias de base e trabalhará junto aos atuais executivos da base gremista.
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0: Bora 4h20. 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

0: É a nova do Gustavo Lima, Bala Alojada. Chico Rei Paranaia Clássica, Canarinho Prisioneiro, né? E também Haja Colírio com Guilherme Benuto e Hugo e Guilherme. 4h31. Tamo junto até às 5 da tarde aqui na 97 FM. Todo mundo ouve na sua tarde de segunda, né? Segunda hoje, tempo bom, né? Show de bola aí. 97.7.
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0: E o calor segue para amanhã, terça-feira, né? A previsão é de tempo bom, apenas com variação de nuvens, alguns períodos com mais presença da nebulosidade. Máximas podendo chegar aos 29 ou 30 graus, mínimas em torno de 15 a 18. Quarta-feira, tempo nublado, 16 na mínima, máximas de 25. E a chuva pode retornar na quinta-feira, com as temperaturas em torno de 10 na mínima, máximas de 23 a 24. Agora em Sananduva, 27 graus.
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1: 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Bora começar mais uma sequência, 4h36, logo mais às 5 da tarde, né, 17 horas, tem a voz do Pampa. A gente vai de Gino e Geno, Saudade Cigana.

0: Aí o Zé Neto e Cristiano, largado as traças, Engino e Geno, Saudade Cigana. Acho mais uma sequência de música aqui, né? Tamo junto. Sala do VFM, a melhor programação, a rádio que todo mundo ouve. 17 agora pra 5.
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0: Atualizando as cotações do mercado financeiro, dólar operando em queda de 0,42% a 5,19. O euro em queda também de 0,33% a R$ 6,01. Aí, Ibovespa caindo 0,08% aos 166.797 pontos. O índice Ibovespa começou o dia operando em baixo de 0,28%. Né? Nesse momento, queda de 0,08%, próximo ao fechamento do pregão de hoje.
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0: 26,5 graus.
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finaleira do Tamo Junto aqui na 97 de hoje. Faltando 13 minutos para as 5 da tarde, para as 17 horas. Eu já vou lá fazer o mate, né, para a gente matear juntos. Daqui a pouquinho temos a voz do Pampa, a melhor da música do Rio Grande para você. Aqui na Sananduva, né? A gente segue na comunicação comigo, Sandro. Obrigado aos patrocinadores, Tamo Junto. E volta amanhã, a partir das 3 horas da tarde, né? Você que tá com a gente aí, né, nessa tarde de segunda-feira, um bom começo de semana de trabalho para todo mundo. Um abração pro Sandro. Espero daqui a pouquinho na voz do Pampa. Léo Magalhães, música nova dele, né? Norinha, até mais.

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4: É isso aí, moçada. Estamos chegando com a voz do Pampa a partir de agora, 5 da tarde, 1 minuto, né? 17:01. Está começando a programação gauchesca e a gente segue na comunicação comigo, Sandro, nesse final de tarde, né? Desta segunda-feira, segundo, de tempo bom, de calor, né? Nesse momento, as temperaturas aqui no centro de Santa Fe estão em 27 graus. Umidade relativa do ar em 72%, né? Segunda-feira, 17 de agosto, 229º dia do ano. Estamos aí na 34ª semana, 62,7% do ano já se passou, né? E vamos conferir a fase da Lua, Lua Nova, até o dia 19, onde inicia a nova fase, a Lua Crescente. Hoje é dia de São Jacinto, dia do patrimônio histórico, dia do pão de queijo. Com um cafezinho aí, vai bem, né? Então, nesse 17 de agosto. E eu já vou te convidar para participar também. Você pode solicitar sua música, pode mandar o seu recado. Nosso WhatsApp está aí sempre à sua disposição, né? 996730977. Se você não tem o nosso contato do WhatsApp, adiciona aí no seu aparelho, né? Na sua agenda. 996730977. 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Bora começar o programa de hoje com os quatro gaudérios e o Trancão de Livramento, né, tia moça? Finalzinho de detalhes pra você, né? 17:03 agora.

0: A voz romântica do nativismo, né? Wilson Paim, Trem de Lata. E também o grupo Os Quatro Gaudérios, né? Trancão de Livramento. Assim começamos a voz do Pampa de hoje, desta segunda-feira. 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
6: Em Sananduva, 26 graus.
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6: 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E esse calorzinho, né, nesse início de semana, não, contrasta aí com o próximo final de semana. Olha só, tá prometendo 0 grau para domingo, 2 positivos para sábado, 8 para sexta-feira, né? Temperaturas vão cair durante a semana, chegando a 0 grau aí no domingo, que tá prometendo a meteorologia, né? Então, haja saúde aí, né, moçada? Barbaridade. Retorno do frio, né? Vozes Rurais, João de Almeida Neto.

0: Luiz Carlos Borges, Tchau Mameceiro e também o João de Almeida Neto, Vozes Rurais, né, moçada? 17 horas e 27 minutos, melhor da música do Rio Grande, na companhia com você nesse final de tarde, de segunda-feira, enquanto você vai mateando, né? Além da boa música gaúcha, também tem informação. E a gente vai trazer informações do agronegócio logo na sequência. Daqui a pouco também teremos o radar do trânsito, 18 horas. Você confere, né, o resumo aí dos destaques de hoje, as notícias e informações em mais uma edição do RSA News. Então acompanhe com a gente.
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0: E a área de trigo no Rio Grande do Sul deverá encolher em 31,3% ante a do ano passado, ou queda de 1,1 milhão para 794 mil hectares, segundo o levantamento da safra de grãos da Conab, anunciado na semana passada. E a produção encolhe de 5,58 milhões para 2,32 milhões de toneladas, uma queda de mais de 35% conforme a mesma projeção. Além disso, outra circunstância poderá comprometer ainda mais a produção gaúcha, as chuvas intensas e frequentes. O clima ganhou importância nas perspectivas para a nova safra gaúcha. O excesso de chuvas dificulta os tratos culturais e, combinado a baixa luminosidade e temperaturas favoráveis, aumenta o risco de doenças. Conforme o informativo conjuntural de Emater, na última sexta-feira, a elevação das temperaturas acelerou o crescimento e antecipou as fases de enlogação do colmo, espigamento e início do florescimento em parte das lavouras. Por outro lado, a canola tem aptidão para 4,2 milhões de hectares no estado. Segundo o estudo, considera seu cultivo possível em metade das lavouras de verão do estado. A área da canola nesse ano mais que dobrou em relação ao ano passado, segundo levantamento. A renegociação de dívidas rurais esbarra em prazo e excesso de exigências. O governo libera a renegociação de dívidas rurais, mas acesso ao crédito segue difícil. Soja dispara em Chicago com inundações e tempestades nos Estados Unidos e preços sobem no Brasil nesta segunda-feira. 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
0: 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Empurrando o peito, Paulo Feijó, no seu trabalho solo hoje, um dos vocalistas do grupo Serranos.

0: Os monarcas taureando e o Paulo Feijó empurrando o peito. 18 minutos para as 18 horas, você está na companhia da Sarando VFM, a voz do Pampa, com o melhor da música do Rio Grande, né? Segunda-feira, começando a semana de trabalho, temperatura 24,5 graus. Olha a oportunidade de emprego. A Menon Atacadista e a Demix Distribuidora dispõem de vagas para carregador de mercadorias no período noturno, para separador de mercadorias também em período noturno, para ajudante de motorista e para auxiliar de limpeza. Interessados, comparecer na sede da empresa ou encaminhar currículo para o e-mail rhmatriz3@menonatacadista.com.br. Também mais informações no fone WhatsApp 549-9149-7392 ou 3343-8300. Para trabalhar no período noturno, né, a jantar e transporte disponibilizados pela empresa sem nenhum custo, cargos que não exigem experiência e prêmio assiduidade, auxílio odontológico e auxílio educação. Então são várias vagas na Menon e também na Demix. 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
0: 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Em Sananduva, 24,5 graus.
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0: E hoje pela manhã, no final da manhã de hoje, né, foram registrados um grave acidente na BR-386, no quilômetro 218, entre os municípios de Tiúgo e Ibirapuitã. A ocorrência envolveu 6 veículos, sendo 4 automóveis e 2 caminhões. A rodovia ficou bloqueada por várias horas, né, para a retirada dos veículos. Não temos informações se houve vítimas fatais, né? Apenas atendimento aí dos feridos. E nas últimas horas, nas rodovias aqui da nossa região, não há registro de acidentes, o movimento flui normalmente, estão passando, vamos atualizando aqui o portal da EGR, né, de 5 a 7 veículos por minuto no sentido Passo Fundo Erechim, na RS-135. O trânsito é leve nos dois sentidos neste trecho.
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0: 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Em mais uma edição, né, do RSA News, 18h30, a gente atualiza também a previsão do tempo. Olá. Pialo da Saudade, na voz do saudoso Zé Cláudio Machado.

0: Ele é Grupo Carqueja aí, né? Vaneira do Peão Ajustado. Também o Serranos e o Rancho de Beira de Estrada e Zé Cláudio Machado com o Xotezito e Pialo da Saudade. Meio minuto para as 18 horas, temos logo na sequência informações em mais uma edição do RSA News. Acompanhe com a gente então para ficar bem informado.
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4: Manchetes, os principais acontecimentos, as últimas horas, vamos atualizando. O dólar fecha a R$ 5,20 em queda de 0,36% e Bolsa tem décima baixa consecutiva. Polícia Federal encontra mensagens de Lulinha tratando de negócios com lobista. Lulinha orientou o lobista a cobrar dono de contratos milionários com o governo, diz o site Metrópolis. Tribunal de Contas da União apura possíveis falhas na fiscalização da qualidade dos combustíveis no país. Gastos públicos. Lula libera 278 bilhões de reais do caixa público em ano eleitoral. Tribunal Superior Eleitoral terá sala de situação com Big Techs nos dias das eleições 2026. E o Brasil articula a cadeia regional de minerais críticos com o Mercosul. A Agência Nacional de Vigilância Sanitária, Anvisa, aprova a primeira caneta emagrecedora genérica do Brasil. IBGE diz que segue funcionando normalmente após anúncio de greve de servidores. Acidente com 6 veículos deixa feridos na BR-386 e bloqueia o trânsito em Tio Hugo. E a BP Choque recupera Fiat Palio furtado em Passo Fundo. Acidente de trabalho faz vítima fatal em Caseiros. As informações, destaques, né? Você pode acessar o nosso portal, sanandovfm.com.br e também seguir a gente nas redes sociais, né? Facebook e Instagram.

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1: Agora 18:04.
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2: E começamos a segunda hora da Voz do Pampa de hoje, né? Desta segunda-feira, 17 de agosto. 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Mas que baita gauchada, César Oliveira e Rogério Melo, agora 18h08.

0: Essa foi a vaneira para o Laçador com o Grupo Galderiaço e César Oliveira e Rogério Melo. Mas que baita gauchada, né? 18 horas 16 minutos.
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0: 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Em Sananduva, 21 graus e meio. 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
12: Agora 18h21. Início de noite, né? Final de tarde, início de noite dessa segunda-feira. Temos um clássico do nativismo. Edson Otto, Prece ao Minuano.

0: Os Tiranos, música Bertucci, Cavalo Preto, né? E um clássico aí do cancioneirismo, também o saudoso Edson Otto, um clássico do nativismo, com a prece ao minuano, né, moçada? 18h29.
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0: 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Para amanhã, terça-feira, tendência de tempo bom, apenas com aumento de nebulosidade e as temperaturas permanecem. Né, o calor permanece, máximas de 29 a 30 graus, mínimas em torno de 16 a 19. Para quarta-feira, tem possibilidade de chuvas, né? Pode chegar a chuva em torno de 1 a 2 milímetros para quarta, mínimas 16, máximas de 23 a 24. Quinta-feira as temperaturas começam a cair, né? 11 na mínima, máximas de 23 a 24 graus, de 8 a 12 milímetros de chuva para quinta-feira. E se prepara que o próximo final de semana está prometendo ser gelado, né? Uma inversão aí nas temperaturas, né? Está marcando 0 grau para domingo, 2 graus positivos para sábado e 8 graus positivos para sexta-feira. Agora em Sananduva, a temperatura está em 22 graus.
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0: 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É nosso amigo Dalton. Um abraço, moçada. 18h35. Daqui a pouquinho a gente atualiza as informações da dupla Grenal, né? O Inter joga hoje pelo Brasileirão. E a Adair de Freitas, estampa missioneira. Um abraço, Erechim. Tio Chico Ferrarese, sempre ligadito com a gente, né? Um abraço, Chico.

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4: Vamos lá, né? Atualizando as informações da dupla Grenal. Inter joga hoje. Inter e Remo se enfrentam nesta segunda às 20 horas pela 23ª rodada do Brasileirão. O jogo ocorre no estádio Beira-Rio. O Colorado vem de um empate contra o Palmeiras na última rodada. O clube paraense também somou um ponto após o 2-2 com o Atlético Mineiro. E de olho no Grenal, o zagueiro do Grêmio vira dúvidas para o próximo jogo do Brasileirão. O zagueiro Gustavo Martins deixou o jogo contra o Atlético Mineiro no domingo durante o intervalo. Embora a situação física do defensor não seja motivo de maiores preocupações, ele deve ficar de fora do próximo compromisso. Às vésperas do primeiro Grenal da Copa do Brasil, a tendência é de que ele seja preservado contra o Bragantino no próximo domingo pelo Brasileirão.
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1: Início de noite, né? 14 para as 19, olha, o Pet Shop Vicasa está com vaga de emprego aberta e atendente de balcão e serviços gerais, né? Requisitos, ensino médio completo, CNH categoria B, experiência prévia na área de vendas e disponibilidade para trabalho aos sábados. Mais informações no Pet Center Vicasa, na Pet Shop Vicasa, está aí na Ângela Raimundi, logo abaixo dos Correios em Sanandu. Assim a gente vai encerrando o programa Voz do Pampa de hoje, desta segunda-feira, né, moçada? Tempo bom, dia bom, né? Amanhã repete o calor, depois as tendências é de queda na temperatura, podendo chegar a zero grau para domingo, que está prometendo a meteorologia. Próximo final de semana vai ser gelado, né? Haja saúde para aguentar essas oscilações, né? Mas vamos metendo mate aí, né? Chazinho de carqueja aí. 13 para as 19, um abraço, Sandro. Uma boa noite de segunda. Obrigado aos nossos patrocinadores e anunciantes pela parceria, moçada. Carneador de Tropa com Ricardo Porto. Até mais.

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2: Olá, boa noite.
1: Boa noite para você que nos acompanha em todo o país.
2: Segunda-feira, 17 de agosto de 2026.
1: Vamos ao destaque do dia.
2: Petrobras confirma a existência de petróleo no litoral do Amapá.
1: Empresa seguirá com estudos para determinar a quantidade e a qualidade do óleo encontrado. Luana Karen.
3: O poço onde a Petrobras encontrou petróleo está localizado a cerca de 175 quilômetros da costa do Amapá, a uma profundidade de quase 2.900 metros.
2: Brasil registra redução de 30% nas mortes por malária em 2025 em relação ao ano anterior.
1: Foram registrados ainda 118.037 casos, 15% a menos que em 2024. Graziele Bezerra.
4: Se diagnosticada a tempo, a malária tem cura e o tratamento é eficaz.
2: E ainda, arte nas escolas.
1: Homologadas as diretrizes para o ensino na disciplina de educação básica.
2: O estudo deve ser organizado em 4 componentes: artes visuais, dança, música e teatro. Thaís Antônio.
5: De acordo com as novas diretrizes, o ensino de arte nas escolas deve aproximar os estudantes das diferentes formas de fazer e vivenciar a disciplina.
1: E hoje, na apresentação da Voz do Brasil, eu, Mariana Jungmann e Luciano Seixas.
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1: É na costa do Amapá que foi descoberta uma nova riqueza do Brasil.
2: A Petrobras anunciou a existência de petróleo num poço que está sendo perfurado pela empresa.
1: Assim que concluída a perfuração, será feito o levantamento da quantidade de petróleo na região.
2: Hoje, autoridades visitaram um navio sonda da empresa, embarcação adaptada para a perfuração de poços em águas profundas e ultraprofundas.
3: Com a descoberta da Petrobras da presença de petróleo em poço perfurado na margem equatorial, uma comitiva do governo federal visitou nesta segunda-feira o navio sonda da empresa. A embarcação está localizada em região de águas profundas no litoral do Amapá. De acordo com a presidente da Petrobras, Magda Chambriard, o poço começou a ser perfurado em outubro do ano passado e em mais alguns dias deve ter o trabalho de avaliação concluído.
6: Nós descobrimos óleo no poço morfo, mas que até agora confirmou todas as nossas expectativas de um potencial relevante de petróleo na margem equatorial, mais especificamente no litoral do estado do Amapá. Esse poço vai acabar nos próximos, talvez, 15, 20 dias, né? Vamos ver quando é que ele acaba. Logo a seguir, nós temos que delimitar essa descoberta, ou seja, a gente tem que saber quanto é que de petróleo tem de fato nessa área, né?
3: Na semana passada, a Petrobras já havia confirmado a presença de hidrocarbonetos na região. Os hidrocarbonetos são compostos orgânicos formados exclusivamente por átomos de carbono e hidrogênio e onde são encontrados indicam presença de petróleo e gás natural. Com a exploração de novos poços, a Petrobras pretende garantir segurança energética para o futuro. Como destaca o ministro de Minas e Energia, Alexandre Silveira.
7: Que a gente possa se orgulhar de ter assim, 90% da nossa energia elétrica limpa e renovável e 50% da matriz geral. E, portanto, nenhum brasileiro em sã consciência pode abrir mão da sua soberania e das suas riquezas naturais para poder combater miséria, combater fome e fazer desenvolvimento.
3: O poço onde a Petrobras encontrou petróleo está localizado a cerca de 175 quilômetros da costa do Amapá, a uma profundidade de quase 2.900 metros. De acordo com a Petrobras, atualmente cerca de 80% do petróleo extraído no Brasil vem do pré-sal. Essa exploração deve chegar ao pico até 2035, indicando a necessidade de outras fontes de combustível fóssil. Reportagem Luana Karen.
1: Como deve ser crescer o ensino de arte nas escolas. O Ministério da Educação homologou diretrizes para o ensino do componente curricular na rede de educação básica.
2: O documento estabelece que o ensino deve ser organizado em 4 eixos: artes visuais, dança, música e teatro.
1: O anúncio dessas diretrizes ocorreu hoje. A repórter Thaís Antônio acompanhou tudo e traz os detalhes ao vivo para a gente aqui no estúdio. Boa noite, Thaís.
5: Boa noite, Mariana. Boa noite, Luciano. E ouvintes da Voz do Brasil, de acordo com as novas diretrizes, o ensino de arte nas escolas deve aproximar os estudantes das diferentes formas de fazer e vivenciar a disciplina. E para isso ser feito, a arte deve ser dividida em 4 componentes curriculares: artes visuais, dança, música e teatro. O texto complementa a Base Nacional Comum Curricular, que estabelece os conhecimentos, competências e habilidades esperados dos estudantes ao longo da educação básica. Com isso, as escolas passam a ensinar conteúdos, métodos e processos de criação em arte como prática educativa e não apenas como atividade secundária ou recreativa. Outro destaque é a aproximação entre professores, artistas e mestres e mestras das culturas populares. A resolução reconhece a importância de incluir esses saberes no processo educativo por meio de um trabalho colaborativo com professores de artes visuais, dança, música e teatro, como explica o ministro da Educação, Leonardo Barchini.
8: Primeiro, a gente fortalece as 4 linguagens separadamente, elas obviamente atuam em conjunto, mas a gente fortalece cada uma das 4 linguagens: as artes visuais, a música, a dança e o teatro. E a gente reconhece que na formação de professores com essas diretrizes, também precisaremos ter habilitação em cada uma dessas especificidades, dessas 4 linguagens, teremos que ter formação específica. Então, isso eleva o ensino das artes a outro nível.
5: A resolução também define orientações para a organização do currículo, a distribuição dos professores, a estrutura física e pedagógica das escolas e os processos de avaliação. Todas essas medidas devem considerar princípios como equidade, acessibilidade, inclusão e justiça social. Mariana e Luciana, com vocês.
2: Obrigado pelas informações, Thaís Antônio.
1: A malária é caracterizada por febres altas, calafrios, tremores, dores de cabeça, podendo estar associada também a vômitos e náuseas.
2: Causada principalmente pela picada de mosquitos infectados, a maior parte de casos da doença estão no norte do país.
1: Mas, no ano passado, caiu o número de infectados pela malária, bem como de óbitos em função da doença.
9: A malária contaminou cerca de 118 mil pessoas no ano passado, 15% a menos do que em 2024. Os resultados foram apresentados nesta segunda-feira, durante um congresso da Sociedade Brasileira de Medicina Tropical. O número de mortes em função da doença também caiu, especialmente na região amazônica, que concentra o maior número de casos, como disse o ministro da Saúde, Alexandre Padilha.
10: Em 2025, nós tivemos uma redução de mais de 50% dos óbitos por malária, mais de 40% de redução de malária em terra indígena, mais de 40% de malária em áreas de assentamento rural, assentamentos na região amazônica brasileira, que é nas duas regiões com maior incidência de casos de malária, e tivemos o menor número de internações por malária.
9: Em menor escala, a infecção pode ocorrer devido à transfusão sanguínea, compartilhamento de agulhas contaminadas ou da gestante para o bebê, mas o principal modo de transmissão é pela picada de fêmeas infectadas do mosquito Anopheles, também conhecido como carapanã ou mosquito prego, de acordo com o presidente da Sociedade Brasileira de Medicina Tropical, Gustavo Romero.
11: Por isso, a gente tem, às vezes, muita dificuldade, né, de definir exatamente aquela população que efetivamente está em risco, né? Os mosquitos se mexem, né? E os mosquitos

0: administrado em dose única, ele impede que o paciente abandone o tratamento, como explica o infectologista Marcos Lacerda.
1: Comparando com as medicações que são tradicionalmente usadas para malária, que vão de 7 a 14 dias, resulta num benefício muito grande para o paciente. É que as pessoas se tratam enquanto tem febre, geralmente 2, 3 dias, depois ela para de usar a medicação. E isso, então, faz com que as recaídas aconteçam. Praticamente metade dos casos que estão registrados hoje no Brasil são de recaídas. Então, uma medicação que iniba a recaída é uma medicação altamente estratégica no controle da malária no país.
0: O medicamento está disponível tanto para pacientes maiores de 16 anos e com mais de 35 quilos, quanto para crianças a partir de 2 anos e com peso mínimo de 10 quilos. Reportagem Graziele Bezerra.
2: Entre junho e julho, foram confirmados 21 casos de sarampo no estado de São Paulo.
3: Neste fim de semana, o ministro da Saúde, Alexandre Padilha, esteve no estado, em Grajaú, acompanhando a vacinação contra a doença.
2: E comentou que o reforço na imunização visa prevenir a circulação e a transmissão do sarampo.
4: Em 2026, nós já temos aqui na cidade de São Paulo cerca de 20 casos também com relação de importados, são cepas que circularam nos Estados Unidos e no Canadá, e esse esforço é para manter esse bloqueio, para não permitir que aconteça em São Paulo em 2026, o que aconteceu em 2019, quando começou um surto assim e se propagou para ter 20 mil casos de sarampo em 2019. Naquele momento o Brasil perdeu o certificado de livre do sarampo. Reconquistamos o certificado 2024 e queremos manter São Paulo, o estado de São Paulo e o Brasil livre do sarampo.
3: Para crianças de 6 a 11 meses, a dose aplicada durante a estratégia é considerada dose zero e não substitui as doses previstas no calendário nacional de vacinação aos 12 e aos 15 meses.
2: Para as demais idades, os profissionais de saúde verificam a necessidade de vacinação de acordo com a faixa etária e a situação vacinal de cada pessoa.
3: A cada hora, mais de 1000 vidas são perdidas devido às doenças cardiovasculares em todo o mundo, segundo a Organização Mundial de Saúde.
2: Estima-se que cerca de 18 milhões de pessoas morrem anualmente em decorrência de condições que afetam o sistema circulatório.
3: De acordo com a Sociedade Brasileira de Cardiologia, o Brasil ocupa o nono lugar em número de mortes cardíacas.
2: E hoje, 17 de agosto, marca o início da Semana da Saúde Vascular, que promove conscientização, prevenção e diagnóstico precoce.
5: Seu Manuel Arruda da Silva tem 80 anos. Quando precisou ser atendido para tratar de um ferimento, descobriu um grave comprometimento na circulação. Uma cirurgia vascular conseguiu inicialmente melhorar o fluxo de sangue, mas a amputação da perna direita acabou sendo inevitável. Hoje, 8 meses depois, seu Manuel agradece pela vida.
6: Eu estou aqui ainda, estou aí. Contando a história.
5: Histórias como a de seu Manuel Arruda ajudam a explicar por que as doenças que comprometem a circulação continuam sendo um importante problema de saúde pública. Elas estão entre as principais causas de morte no país. Muitas dessas condições se desenvolvem de forma silenciosa. Por isso, a prevenção e o diagnóstico precoce são fundamentais para reduzir complicações e salvar vidas. O cirurgião vascular do Hospital Universitário de Brasília, Paulo Saad, alerta para hábitos e cuidados que podem prevenir doenças vasculares.
7: Controlar a glicemia, controlar a pressão, controlar as gorduras no sangue e cessar o tabagismo.
5: O aposentado Humberto dos Santos, de 62 anos, sofreu um infarto em 2022. Após o episódio, teve um AVC que comprometeu a fala e os movimentos. Desde então, faz tratamento no Hospital Universitário de Brasília. O filho, Leandro dos Santos, que o acompanha no tratamento, fala sobre um vício que colaborou para agravar o quadro de doenças cardiovasculares de seu Humberto.
8: Eu sempre fui fumante, né?
9: E aí vocês acham que a causa principal foi essa?
8: Creio que seja, né? Cigarro.
5: O especialista Paulo Saad fala sobre alguns sinais que indicam que é hora de procurar um médico.
7: Um paciente que caminha uma curta distância e já começa a ter dor, aquele paciente que faz o esforço e tem dor no peito. Então esses sinais significam que o músculo

0: que está trabalhando. Se você tem uma obstrução da circulação, esse oxigênio não chega na quantidade necessária, esses pacientes precisam procurar ajuda urgentemente.
1: A informação é uma aliada dos pacientes na hora de reconhecer sintomas precoces, procurar atendimento no momento certo e adotar medidas que melhoram a qualidade de vida. Por isso, na semana de 17 de agosto, é comemorada a Semana da Saúde Vascular, período dedicado à conscientização sobre doenças que afetam o sistema circulatório. Reportagem Luciana Colares de Holanda.
2: Hoje também é Dia do Patrimônio.
3: A data foi criada para marcar a importância de preservar a arte, a cultura e a história que estão por trás de tantas tradições brasileiras.
2: O patrimônio pode ser material, como conjuntos de casarões históricos ou determinados prédios e igrejas, ou imaterial, quando está ligado a festas tradicionais, por exemplo.
3: Hoje, mais cedo, eu conversei com o presidente do Instituto do Patrimônio Histórico e Artístico Nacional, Davidson Guzmão, sobre a preservação e a conservação dessa memória coletiva. Acompanhe. Presidente Davidson Guzmão, bem-vindo à Voz do Brasil para a gente falar de história, cultura, nesse Dia do Patrimônio, né? Eu queria que o senhor começasse, então, explicando por que que a gente precisa de um dia para marcar esse tema e quais são as provocações que essa data faz.
4: Mariana, primeiro quero dizer que é um prazer estar aqui para a gente falar de algo que é tão importante para o reconhecimento da diversidade cultural brasileira, que é o patrimônio cultural. Uma das nossas principais atribuições e competências é a ampla divulgação e promoção do patrimônio cultural, exatamente para que essa diversidade seja reconhecida não só pelo Estado, mas que ela seja reconhecida e percebida também pela sociedade. E é por isso que a gente tem um dia dedicado ao patrimônio cultural, o dia 17 de agosto, que é um dia que foi escolhido em razão do nascimento, a data de aniversário de Rodrigo Melo Franco de Andrade, que foi o primeiro presidente do IPHAN e que ficou 30 anos ficou 30 anos fazendo a gestão do IPHAN e que foi a pessoa que inaugurou um sistema de proteção de patrimônio cultural no Brasil. Então, esse a justificativa, vamos dizer assim, é por causa, né, do nascimento de Rodrigo Melo Franco, que a gente tem o dia 17 de agosto escolhido, mas é sobretudo por conta da importância do patrimônio na vida das pessoas no dia a dia.
3: Agora, as celebrações vão se prolongar ao longo de todo esse mês. Qual é o tema desse ano e o que está previsto na programação?
4: Esse ano o tema é patrimônio criativo, inclusão produtiva, trabalho e renda. Exatamente para marcar uma dimensão do patrimônio cultural, que é a dimensão da cidadania e da produção de renda, da possibilidade de trabalho e renda para pessoas que vivem do patrimônio cultural. Vou dar um exemplo, o ofício de paneleiras lá em Goiabeiras, um bairro lá no Espírito Santo, né, em que a gente tem um bem cultural que é o ofício de paneleiras, um saber tradicional relacionado ao fazer a panela, né, que é produzida, a panela de barro que é produzida, onde é feita a famosa moqueca capixaba.
3: Aquela panela tradicionalíssima de fazer a moqueca capixaba, né?
4: Exatamente. E que tem uma dimensão, uma relação muito direta com o mercado, que, portanto, afere renda, né? Ofere renda para aquelas paneleiras. Então, esse é um exemplo importante, mas a gente tem vários outros, né, de pessoas, de detentores que vivem diretamente do patrimônio cultural, de centros históricos que são dinamizados a partir do patrimônio que é reconhecido, desse centro histórico que é reconhecido em algumas das nossas cidades no país.
3: E aí a gente tem uma programação prevista, as pessoas podem checar essa programação onde, como é que funciona?
4: Isso, a gente tem uma programação em todos os estados do Brasil, nós teremos atividades, essa programação ela está disponível no portal do IPHAN, www.iphan.gov.br. Quem quiser acessar e ver o que vai estar acontecendo no seu estado, pode acessar a programação lá no portal do IPHAN na internet.
3: Lembrando aqui que IPHAN se escreve com PH, né?
4: Exato.
3: Que é Instituto do Patrimônio Histórico e Cultural. Presidente, no próximo ano também vamos ter outra celebração importante, que são os 90 anos do IPHAN, né? Quais são os principais desafios que ainda permanecem em relação à preservação do patrimônio.
4: Isso, ano que vem o IFAM completa 90 anos e nós estamos aí pensando numa série de atividades e programação que deve ocorrer ao longo do ano todo. Em termos de desafios, a gente tem vários desafios, porque o patrimônio cultural ele se relaciona com o dia a dia das pessoas, com o dia a dia das cidades. E aí eu posso aqui, acho que nomear dois. Um que está na ordem do dia e que a gente tem discutido muito é no que a gestão do patrimônio se relaciona, por exemplo, com as mudanças climáticas, né? Então, o aumento da intensidade de chuvas, das temperaturas, como que isso se relaciona com o patrimônio cultural na gestão dos centros históricos, que cuidados nós devemos ter e como nós devemos pensar ações de prevenção, adaptação e mitigação a essas mudanças climáticas. Esse é um desafio que está na nossa ordem do dia e que nós estamos pensando como tratar desse enfrentamento às mudanças climáticas no âmbito da gestão do patrimônio cultural. Um outro desafio é aquele que, na verdade, é um desafio e é, ao mesmo tempo, diretriz para a gestão do patrimônio cultural, que é a gestão compartilhada. Então, a articulação com estados e municípios, a articulação com a sociedade civil organizada para a gestão do patrimônio, para que essa gestão, ela, de fato, ela seja compartilhada entre os órgãos de poder público e a sociedade.
3: Pois é, e é importante que a sociedade mesmo se envolva, né, presidente, nesse tema, cobre a preservação do patrimônio na sua cidade, no seu estado. Como que é possível fazer isso?
4: Bom, hoje a gente tem a participação social como um princípio que atravessa a maioria das políticas públicas no Brasil, inclusive a de patrimônio cultural. Então, hoje, a sociedade, as pessoas podem procurar os órgãos de patrimônio de sua cidade, do seu estado, podem procurar o IFAM tem representação, tem superintendências em todos os estados e podem procurar também as instâncias de controle social que trabalham com patrimônio cultural, os conselhos de cultura e, em alguns casos, os próprios conselhos de patrimônio que existem nos municípios e nos estados.
3: Lembrando, né, presidente, que até para deixar um pouco mais palpável para as pessoas, quando a gente fala de patrimônio, a gente está falando tanto daquele casarão histórico, aquele prédio antigo, aquela igrejinha, mas também do fazer cultural muito típico. Tudo isso é dever nosso, como sociedade, ajudar a preservar, né? O senhor mencionou aí as paneleiras, por exemplo. Tudo isso é patrimônio e é dever da sociedade proteger, né?
4: Exato, é tudo isso e muito mais. Na verdade, a gente faz uma divisão entre patrimônio material e imaterial, mas quando a gente está falando de patrimônio, a gente está falando de valor, na verdade, sobretudo, né? Então, é importante a gente entender que o patrimônio material, as edificações, as obras de arte, elas são reconhecidas e entendidas como integrantes da nossa identidade, como elementos que ajudam a compreender a nossa história, as várias memórias e identidades que existem no país, porque são atribuídos valores a essas coisas. Da mesma maneira, as várias celebrações, os conhecimentos tradicionais, os fazeres, os saberes, né, lugares que são importantes, né, para a compreensão das memórias dos vários grupos formadores da sociedade brasileira, para usar o termo da Constituição, também são importantes. É o chamado patrimônio imaterial.
3: É isso aí. Nós conversamos com Davidson Guzmão, presidente do Instituto do Patrimônio Histórico e Artístico Nacional. Falei errado mais cedo. Instituto do Patrimônio Histórico e Artístico Nacional. Muito obrigada, presidente, pela sua entrevista aqui à Voz do Brasil.
4: Obrigado, Mariana. A gente está à disposição da Voz do Brasil e de todos os brasileiros para conversar sobre o patrimônio. Essa é a nossa função, nosso métier e é, sobretudo, a nossa alegria.
2: Concursos federais têm novas nomeações e convocações.
3: As medidas publicadas no Diário Oficial da União contemplam aprovados nas duas edições do Concurso Público Nacional Unificado e no Comando do Exército.
2: Todas as nomeações foram homologadas antes do início do período de defesa eleitoral.
3: Para o CPNU-2, estão autorizadas 69 nomeações de candidatos de nível superior. E para a primeira edição do CPNU, são 40 vagas de contratação temporária.
2: Quem está na lista de espera do primeiro concurso público unificado deve realizar uma nova manifestação de interesse entre os dias 24 de agosto e 4 de setembro pelo aplicativo SouGov ou pela versão web do serviço mediante login.
3: Quem não se manifestar no prazo será excluído do banco de candidatos aprovados em lista de espera de todos os cargos do CPNU 1, inclusive para fins de contratação temporária.
2: abertas as inscrições para o selo Patrocinadores do Futuro 2026.
3: Uma iniciativa que pretende reconhecer a contribuição de empresas e entidades para a promoção, para a proteção previdenciária de seus trabalhadores e associados.
2: A participação é gratuita e voluntária.
3: As inscrições vão até 31 de agosto e são realizadas por formulário eletrônico disponível no site gov.br/previdência.
2: O regulamento completo e as orientações também estão disponíveis no portal do Ministério.
3: Essas foram as notícias do Governo Federal.
2: Uma realização da Secretaria de Comunicação Social da Presidência da República.
3: Com produção da empresa Brasil de Comunicação.
2: Fique agora com as notícias do Poder Judiciário e do Congresso Nacional. Boa noite.
3: Uma boa noite. Até amanhã.
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7: Poder Judiciário inicia a 33ª semana Justiça pela Paz em Casa.
8: Para a STJ, prisão em flagrante de mãe em estado diverso da morada dos filhos não impede concessão de regime domiciliar.
7: TSE inaugura o Centro de Divulgação das Eleições 2026, o CDE.
8: Boa noite, eu sou o Arthur Filho.
7: E eu sou Walter Lima.
8: A partir de hoje até sexta-feira, 21 de agosto, o Poder Judiciário Brasileiro se mobiliza na 33ª Semana Justiça pela Paz em Casa.
7: Coordenada pelo CNJ, em parceria com os Tribunais de Justiça Estaduais, a iniciativa promove mutirões de julgamentos e audiências para dar rapidez aos processos de violência de gênero, além de realizar ações de conscientização em todo o país. Carolina Chaves.
9: A campanha é realizada 3 vezes ao ano, nos meses de março, agosto e novembro. O foco é fortalecer a política judiciária no combate à violência doméstica e familiar contra a mulher. Segundo o presidente do STF e do CNJ, ministro Edson Fachin, esta semana, mais uma vez em todo o Brasil, os tribunais de justiça prepararam programações especiais.
10: Será o nosso esforço concentrado de julgamentos, de audiências e mutirões voltados à proteção de mulheres em situação de violência. Os números nos impactam. Os números mostram um judiciário que tem pressa.
9: Na última edição, realizada em março deste ano, foram proferidas mais de 16 mil sentenças, realizadas mais de 10 mil audiências e concedidas 11.648 medidas protetivas de urgência.
8: O fato de uma mãe ser presa em estado diferente de onde filhas menores residem não impede por si só a concessão da prisão domiciliar.
7: Essa conclusão é do STJ. Fátima Uchoa.
11: Durante viagem de ônibus interestadual, a mulher foi presa em flagrante e teve a prisão preventiva decretada após serem encontradas drogas na mochila dela. A defesa informou que a mulher era mãe de 2 meninas menores de 12 anos e pediu a prisão domiciliar. O Tribunal de Justiça do Paraná negou o pedido porque as crianças já estavam com a avó em outro estado. Mas no voto que prevaleceu na sexta turma do STJ, o ministro Og Fernandes explicou que mesmo com a gravidade da acusação e a expressiva quantidade de droga apreendida nesse caso, essas circunstâncias isoladamente não impedem o regime domiciliar.
8: O Tribunal Superior Eleitoral inaugurou hoje o Centro de Divulgação das Eleições 2026, o CDE.
7: O espaço instalado no TSE em Brasília foi preparado para atender aos profissionais de imprensa envolvidos na cobertura das eleições de outubro deste ano. Rimac Souto.
12: A inauguração foi feita pelo presidente do TSE, ministro Cássio Nunes Marques.
13: A ideia é que o Centro de Divulgação das Eleições seja mais do que um espaço de trabalho para os profissionais que acompanharão as eleições. O objetivo é que se torne um ambiente de diálogo aberto com a Justiça Eleitoral, em que a transparência e o acesso à informação não encontrem quaisquer obstáculos. O trabalho realizado por vocês, jornalistas, de dentro e de fora do país, é essencial para que a sociedade tenha acesso a informações corretas e contextualizadas sobre o processo eleitoral. Nunca é demais sublinhar que uma imprensa livre e participativa é sinônimo de democracia. A Justiça Eleitoral tem na imprensa uma aliada, por compartilhar com ela a paixão pela democracia e pela informação de qualidade.
12: Ao inaugurar o CDE, o ministro também lançou a campanha Eleições 2026, Coisa de Pele.
8: Comissário de bordo demitido por se recusar a tomar a vacina contra a Covid-19 deve receber as verbas rescisórias.
7: O TST entendeu que ele tinha uma justificativa médica para não se vacinar. Simone Moura.
14: O comissário da Gol foi demitido por justa causa em novembro de 2021, durante a pandemia. Ele disse que não tomou a vacina porque tinha risco elevado de trombose. Inclusive, apresentou o laudo médico que indicava a contraindicação à vacinação. Mas a empresa alegou que o atestado não tinha respaldo científico. A justa causa foi mantida na primeira instância, mas o Tribunal Regional do Trabalho do Rio de Janeiro afastou a punição. No TST, ao analisar recurso da Gol, o entendimento é que a recusa à vacina pode, em tese, ser considerada ato de indisciplina ou insubordinação.
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8: A você uma boa noite.
7: E até amanhã.
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15: Eu sou Paula Groba.
16: E eu sou Ricardo Nakaoka.
15: E estes são os destaques de hoje do Jornal do Senado, que começa agora.
16: Senado terá esforço concentrado e fim da escala 6x1 pode entrar na pauta.
15: Avança projeto que prevê biometria de recém-nascidos para evitar troca e tráfico de bebês.
16: Instalada comissão sobre MP que amplia crédito para motoristas.
15: Boa noite.
16: Boa noite.
15: Mesmo com as campanhas eleitorais em curso, o Senado vai manter a agenda de votações. O presidente do Senado, Davi Alcolumbre, convocou os parlamentares para um novo esforço concentrado de 31 de agosto a 4 de setembro.
16: Entre os temas que podem ser analisados está o fim da escala de trabalho 6x1. Os detalhes com a repórter Raíssa Abreu.
17: Os senadores e senadoras voltam a se reunir para votar temas prioritários na semana de 31 de agosto a 4 de setembro. O anúncio foi feito pelo presidente Davi Alcolumbre. Na pauta, o fim da escala de trabalho 6x1, a PEC da Segurança Pública e a criação da Política Nacional de Minerais Críticos e Estratégicos.
18: Então eu decidi, como presidente do Senado, que uma semana seria semipresencial e a outra semana de esforço concentrado presencial. Então eu queria que os gabinetes fossem avisados, as assessorias avisadas, para que no próximo esforço concentrado nós estejamos todos aqui presentes no plenário, se for possível, os 81 senadores.
17: Essa é a segunda data de esforço concentrado de votações do segundo semestre. Na primeira, de forma semipresencial, foram votados, por exemplo, o projeto que cria o Programa de Desenvolvimento da Indústria de Fertilizantes e uma medida provisória que socorreu vítimas de desastres naturais. Esforço concentrado é como se chamam as reuniões centralizadas em períodos curtos, na tentativa de votar projetos urgentes, apesar do período eleitoral, quando os parlamentares estão em campanha em seus estados. Esse ano, 2/3, ou 54 das vagas do Senado, estão em disputa. Para saber mais sobre a função do Senado e dos senadores e senadoras, visite o especial Eleições 2026 da Agência Senado em senado.leg.br.
15: A troca de bebês e o tráfico de crianças são riscos que podem ser evitados com mais segurança e identificação nas maternidades. Um projeto aprovado pela Comissão de Constituição e Justiça prevê a coleta de dados biométricos do recém-nascido logo após o parto.
16: A medida busca garantir a identificação segura do bebê e dar mais proteção às famílias. Os detalhes com o repórter Bruno Lourenço.
19: Pelo texto, o procedimento de identificação biométrica deverá registrar as impressões digitais da mãe e a dos pés do bebê. Essa essas informações constarão da declaração de nascido vivo. A relatora, senadora Roberta Scioli, do Republicanos de Roraima, defendeu a medida. A
20: exigência de vinculação individualizada e rastreável entre a identificação biométrica da mãe e do recém-nascido, destinada a assegurar a autenticidade, identificação e a integralidade das informações registradas.
19: A senadora doutora Eudócia, do PSDB de Alagoas, reforçou que a iniciativa aumenta a segurança do registro civil e previne a troca, o roubo, as adoções irregulares e o tráfico de bebês.
21: E aí nós iremos mudar a história dos nossos recém-nascidos para não terem o risco de serem trocados ou de ser confundido contra o bebê, enfim, de ter algum tipo de fraude.
19: A proposta passará por um turno suplementar de votação na CCJ antes de poder seguir diretamente para análise da Câmara dos Deputados.
15: O presidente da Comissão de Relações Exteriores defendeu um acordo para evitar uma escalada comercial com os Estados Unidos. Isso porque uma disputa comercial pode ter impactos diretos na economia e nas relações entre os dois países.
16: Diante do novo tarifaço americano, o governo brasileiro abriu um processo de reciprocidade e o Senado acompanha as negociações. O repórter Pedro Pincer tem mais informações.
22: O governo brasileiro anunciou a abertura formal do processo para avaliar se o tarifaço dos Estados Unidos contra exportações nacionais será respondido com base na Lei da Reciprocidade Econômica, que é um novo mecanismo da legislação brasileira para disputas comerciais. O Palácio do Planalto informou que o procedimento foi iniciado a partir do compartilhamento do pedido pela Secretaria Executiva da Câmara de Comércio Exterior com os demais integrantes do seu Comitê Executivo de Gestão. O consultor legislativo do Senado, Marcos Túlio Bezerra, lembrou que o Brasil pode pôr sobre a mesa pautas essenciais para os Estados Unidos, como direitos autorais que afetam as big techs e patentes de medicamentos.
23: Então, se com a ameaça das medidas, a possibilidade de adoção das contramedidas aqui pelo governo brasileiro, o governo já consiga ser bem sucedido em retomar a negociação, a gente já considera que a lei vai ter um sucesso.
22: Em nota, o presidente da Comissão de Relações Exteriores, senador Nelsinho Tradi, do PSD de Mato Grosso do Sul, afirmou receber com atenção à decisão do Poder Executivo. Para o senador, o Brasil precisa estar preparado para agir quando necessário, sem esquecer que as relações bilaterais com os Estados Unidos ocorrem há mais de 200 anos e que todas as possibilidades de entendimento devem ser buscadas antes de uma escalada comercial.
15: Quem trabalha ao volante, o veículo é ferramenta de trabalho e fonte de renda. Mas, na hora de trocar o carro ou renovar a frota, o acesso ao crédito pode ser um obstáculo.
16: Para facilitar esse financiamento, o Congresso vai analisar uma medida provisória sobre o tema. A senadora Leila Barros foi eleita presidente da comissão mista, que vai examinar a proposta. A reportagem é de Marcela Cunha.
24: A senadora Leila Barros, do PDT do Distrito Federal, destacou que o texto foca em uma categoria que hoje reúne mais de 2 milhões de brasileiros, motoristas de aplicativo, taxistas, entregadores e motofrentistas. Esses trabalhadores dependem de seus veículos diariamente, mas esbarram na burocracia dos bancos na hora de financiar um novo modelo. Ao assumir a presidência da comissão mista, a senadora Leila ressaltou que a falta de crédito acessível acaba penalizando quem mais trabalha.
25: Quem trabalha por aplicativo sabe como é difícil chegar ao sistema financeiro apresentando uma renda variável e conseguir crédito com juros e prazos razoáveis. Muitas vezes, o resultado é continuar trabalhando com um veículo antigo e compromete uma parcela cada vez maior da renda do trabalhador.
24: Para facilitar os financiamentos, a medida provisória prevê o uso de recursos do Fundo de Investimento em Infraestrutura Social e a criação de mecanismos de garantia pública. Além de gerar renda, a proposta foca em cidades sustentáveis, incentivando frotas de baixo carbono e pontos de recarga de baterias. A relatora será a deputada Amanda Gentil, do Progressistas do Maranhão.
26: Eleições 2026.
15: Em 2026, o eleitor vai às urnas para escolher quem vai representar seu estado ou distrito federal no Senado. Mas, afinal, o que faz um senador? Além de participar da criação e da revisão das leis, Ele tem a missão de fiscalizar o governo federal e exercer atribuições exclusivas do Senado.
16: A reportagem de Yasmin Rodrigues explica como funciona esse trabalho e por que o Senado tem um papel central na democracia brasileira.
0: O Senado Federal é uma das duas casas do Congresso Nacional e representa os estados e o Distrito Federal. Senadores e deputados federais apresentam, discutem e votam propostas que podem virar leis. O Senado também tem o chamado papel revisor. Depois de aprovada em uma das casas, a proposta é analisada pela outra, que pode fazer mudanças antes da aprovação final. Para o presidente do Senado, Davi Alcolumbre, o trabalho dos parlamentares é uma responsabilidade de todos.
1: Isso não é uma missão de um homem, nem de uma mulher, nem da mesa diretora. Isso é a missão dos 81 senadores, de todos os partidos constituídos no Brasil, de 513 deputados federais e deputadas, porque só a união pode transformar verdadeiramente a vida das pessoas.
0: Senadores e deputados também têm a função de fiscalizar o Poder Executivo. Isso significa acompanhar as ações do governo federal, avaliar políticas públicas, analisar as contas da Presidência da República e criar CPIs. Mas o Senado tem atribuições que são exclusivas da Casa. Uma delas é aprovar as autoridades indicadas pelo presidente da República, como ministros dos tribunais superiores, o procurador-geral da República, diretores do Banco Central e embaixadores. Outra é autorizar operações de crédito da União, dos estados, do Distrito Federal e dos municípios. E, por fim, o Senado é responsável por julgar o presidente da República em um processo de impeachment, depois que a Câmara dos Deputados autoriza a abertura do processo.
16: Com trabalhos técnicos de Eliseu Caires, o Jornal do Senado fica por aqui. Acompanhe agora as notícias da Câmara dos Deputados. Boa noite.
15: Boa noite e até amanhã.
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3: Câmara aprova diretrizes para desenvolvimento do futebol feminino.
4: Deputados reduzem a carga tributária para resseguradoras nacionais.
3: Parlamentares regulamentam a profissão de conservador-restaurador.
9: Boa noite. Avança na Câmara a proposta que regulamenta a profissão de conservador-restaurador de bens culturais. A medida era uma demanda histórica da categoria, como informa a repórter Paula Bittar.
10: A Comissão de Constituição e Justiça da Câmara aprovou uma proposta que regulamenta o exercício das profissões de conservador-restaurador de bens culturais e de técnico em conservação-restauração de bens culturais. De acordo com o texto aprovado, poderá atuar como conservador-restaurador de bens culturais móveis e integrados quem tiver diploma de curso superior na área, reconhecido pelo Ministério da Educação ou expedido por instituição estrangeira e revalidado no Brasil, ou mestrado ou doutorado na área expedido por instituição brasileira reconhecida pelo Ministério da Educação ou por instituição estrangeira e revalidado no Brasil, desde que tenha elaborado dissertação ou tese em tecnologia da conservação e restauração de bens culturais móveis e integrados e comprove pelo menos 5 anos de atividades técnicas e científicas próprias do campo. Também poderão exercer a profissão aqueles com diploma de outros cursos superiores que exerçam atividades na área há pelo menos 5 anos até a data de publicação da lei e os que tenham concluído até a data de publicação da lei curso de especialização na área observada a carga horária mínima exigida pelo Ministério da Educação. Entre as atribuições do conservador-restaurador de bens culturais móveis e integrados estão realizar procedimentos de conservação e restauração em bens culturais, ministrar aulas relacionadas ao tema, desenvolver e coordenar projetos e pesquisas científicas sobre o tema e elaborar laudos técnicos, orientar e supervisionar acondicionamentos e acompanhar o transporte de obras de valor histórico, artístico e cultural como courier. Já para atuar como técnicos em conservação e restauração de bens culturais móveis e integrados, é preciso ter curso de educação profissional técnica de nível médio na área, no Brasil ou no exterior e revalidado no país, ou então atuar na atividade comprovadamente há mais de 5 anos e não possuir escolaridade técnica exigida até a data da publicação da lei. Entre as atribuições desse profissional estão realizar exame técnico do estado de conservação de bens culturais móveis e integrados e auxiliar em eventos como seminários e exposições sobre o tema. Entre os deveres e responsabilidades do conservador, restaurador e do técnico estão assumir apenas trabalhos que possam realizar com segurança dentro dos limites de sua formação, não utilizar produtos, materiais e procedimentos técnicos que ponham em risco a integridade do bem cultural e, na compensação de acidentes ou perdas, não encobrir ou modificar o que existe do original, de modo a não alterar suas características e condições físicas após o evento. A autora do projeto, deputada Fernanda Melchion, do PSOL do Rio Grande do Sul, considerou a aprovação uma vitória para os profissionais e para as universidades. Segundo ela, os profissionais pleiteiam essa legislação.
6: Eles tinham apresentado essa iniciativa com então o deputado Chico Alencar, que nesse ano não exerceu um mandato federal. E eu apresentei, portanto, esse projeto, que depois foi qualificado pelas contribuições das universidades que têm o curso, como é o caso da UFPEL, na Universidade Federal do Pará, eu tive conhecendo a formação e o trabalho, que contribui enormemente para a preservação de bens culturais, o nosso patrimônio, a valorização da carreira, o incentivo à formação técnica, se aproxima de padrões internacionais, né, de conservação e restauração.
10: A proposta considera bem cultural móvel o objeto de natureza artística, histórica, documental, científica e tecnológica. Isso abrange obras de arte, documentos, artefatos arqueológicos, etnográficos e de cultura popular e elementos paleontológicos de ciências naturais, científicos e tecnológicos, possíveis de serem deslocados ou transportados. Já o bem cultural integrado está vinculado à superfície construída de um bem imóvel ou da natureza. Isso inclui pinturas artísticas ou decorativas, retábulos, esculturas, ourivesaria, cerâmica, azulejaria, estuques, relevos, elementos decorativos e tecnologias que envolvam os elementos construtivos e os materiais de construção empregados nas vedações, revestimentos e acabamentos. A proposta que regulamenta o exercício das profissões de conservador, restaurador de bens culturais e de técnico em conservação, restauração de bens culturais, segue agora para o Senado, a menos que haja recurso para votação antes pelo plenário da Câmara. Da Rádio Câmara, de Brasília, Paula Bittar.
26: Educação.
7: Beto Prento, do PSD, exalta a expansão dos cursos de medicina nas universidades estaduais do Paraná. O deputado cita a criação do curso de medicina em Apucarana e o lançamento da graduação no campus da Unespar em Paranavaí, além do curso de enfermagem em Paranaguá.
9: Na opinião de Beto Prento, a ampliação das vagas em cursos da área de saúde contribui para a formação de profissionais que atuarão no Sistema Único de Saúde. O parlamentar reforça que as graduações são gratuitas e oferecem oportunidades para estudantes da rede pública.
26: Saúde.
7: Paulo Soares, do Podemos de São Paulo, apresentou projeto que visa descentralizar e regionalizar os serviços do SUS, usando estruturas hospitalares atualmente desocupadas em cidades menores para ampliar atendimentos e reduzir mortes em filas de espera.
9: Paulo Soares cita a cidade de Bauru como exemplo, com a morte de 1.123 pacientes à espera de leitos nos últimos 5 anos. O congressista cobra mais atenção do governo federal às regiões interioranas, com a disponibilização de profissionais e equipamentos.
26: Previdência.
7: Rodrigo Hollenberg, do PSB do Distrito Federal, apresentou projeto que amplia o acesso ao benefício de prestação continuada. A proposta eleva para meio salário mínimo por pessoa o limite de renda familiar e permite descontar gastos com alimentação especial, medicamentos e terapias.
9: Rodrigo Hollenberg também defende a regulamentação da avaliação biopsicossocial. Ele sustenta que a medida é necessária para garantir o acesso efetivo das pessoas com deficiência aos benefícios previstos em lei.
7: Dani Cunha, do PL do Rio de Janeiro, defende projeto que permite a pais ou responsáveis por crianças e adolescentes com deficiência trabalhar sem perder o benefício de prestação continuada. Pela proposta da deputada, a remuneração de até 10 salários mínimos não entraria no cálculo da renda familiar.
9: Dani Cunha afirma que a regra atual desestimula o retorno ao mercado de trabalho, especialmente de mãe solo, já que qualquer aumento de renda pode resultar na perda do benefício da criança. Ela acrescenta que o texto também autoriza a dedução de despesas com o tratamento da deficiência.
26: Comissões.
7: Luiz Lima, do Novo, do Rio de Janeiro, destaca os resultados da CPMI do INSS na investigação de descontos indevidos em aposentadorias. De acordo com o deputado, a comissão ajudou a identificar operadores financeiros, servidores e entidades suspeitas de participação nas fraudes.
5: A gente teve a felicidade de mostrar para o Brasil, ser um facilitador até para a Polícia Federal e para o STF, das pessoas envolvidas. Servidores do próprio INSS, operadores financeiros, recebedores de propina, sindicatos de fachada. Então a gente tem mais de 20 pessoas hoje presas e percebeu o quanto o brasileiro dispõe de tempo e de inteligência para fraudar, para enganar.
9: Luiz Lima acrescenta que três entidades investigadas teriam desviado mais de 6 bilhões de reais de aposentados, com descontos mensais que chegavam a 50 reais. Na avaliação do deputado, a CPMI contribuiu para recuperar recursos e dificultar a repetição das fraudes.
26: Segurança Pública.
7: Bom Gás, do PT gaúcho, defende a aprovação de projeto que criminaliza a misoginia, entendida como ódio ou discriminação contra mulheres por sua condição de gênero. O deputado pondera que esse tipo de conduta alimenta a violência e viola a dignidade das mulheres.
9: Bom Gás pede que a Câmara vote logo a proposta, já aprovada pelo Senado. O parlamentar rejeita a ideia de que o projeto promova censura contra homens, mas diz que o objetivo é responsabilizar quem incentiva ou dissemina práticas de discriminação contra as mulheres.
7: Roberto Monteiro Pai, do PL do Rio de Janeiro, agradece a aprovação de uma moção de louvor ao filho Gabriel Monteiro na Comissão de Segurança Pública. Segundo o deputado, a homenagem reconhece a atuação do ex-vereador no combate à criminalidade.
9: Roberto Monteiro Pai também destaca o trabalho da policial civil do Distrito Federal, Deise Andrade, no enfrentamento ao feminicídio e à violência sexual contra crianças. O parlamentar ressalta a importância das ações de combate à violência contra as mulheres.
26: Economia.
7: A Câmara aprovou um projeto que reduz tributos pagos por empresas resseguradoras nacionais. O repórter Marcelo Lascher nos conta quais as medidas propostas.
8: O plenário da Câmara aprovou o projeto que reduz a carga tributária para resseguradoras nacionais. Resseguradoras são empresas que assumem parte dos riscos das seguradoras. Elas são responsáveis por uma espécie de seguro do seguro, usado principalmente em operações de grande valor ou com potencial para gerar perdas elevadas. O principal benefício proposto pelo projeto é a redução da alíquota da Contribuição Social sobre o Lucro Líquido, a CSLL, que hoje é de 15% e passa a ser de 9%. A proposta foi apresentada pelo deputado Isnaldo Bulhões Júnior, do MDB de Alagoas, com a justificativa de que as resseguradoras nacionais perderam o mercado a partir de 2019, com a eliminação de restrições à atuação de resseguradores estrangeiros. Segundo Isnaldo Bulhões Júnior, as resseguradoras estrangeiras não recolhem no Brasil CSLL e Imposto de Renda sobre Pessoa Jurídica, como as nacionais. Por isso, o projeto também isenta as empresas brasileiras de um adicional do imposto de renda. O projeto recebeu parecer favorável do relator, deputado Fernando Monteiro, do PSD de Pernambuco, mas não teve apoio do governo, como explicou o deputado Ayrton Faleiro, do PT do Pará.
11: Nós estamos tratando de um projeto que ele traz implicações financeiras, ordenamento de despesa, impactos nas finanças. Nós estamos numa reta final de governo, que tem um plano econômico em curso, que tem compromissos com a sociedade para fazer entregas. É hora de nós trazermos e aprovarmos aqui coisas que venham trazer impacto financeiro.
8: Para o relator, Fernando Monteiro, a arrecadação pode inclusive vir a aumentar, mesmo com benefício fiscal. Segundo ele, a proposta beneficia as empresas nacionais e pode forçar as estrangeiras a abrirem subsidiárias no país. Já o autor da proposta, Isnaldo Bulhões Júnior, diz que não há prejuízos para a arrecadação.
12: Não há um equívoco, não há nenhum prejuízo, não há nenhum problema. Apenas equaliza a empresa nacional, a empresa brasileira, dentro da concorrência com as empresas estrangeiras.
8: O projeto que reduz a carga tributária para resseguradoras nacional seguiu para análise do Senado. Da Rádio Câmara de Brasília, com informações de Antônio Vital, Marcelo Larcher.
26: Desenvolvimento Regional.
9: Leonardo Gadelha, do Podemos, reivindica o aumento da quantidade de água da transposição do Rio São Francisco destinada à Paraíba. O deputado afirma que o volume previsto atualmente para o estado é insuficiente para atender às demandas da população e do desenvolvimento regional.
7: Leonardo Gadelha argumenta que os canais da transposição comportam uma vazão superior à autorizada pela Agência Nacional de Águas. O parlamentar pede uma revisão da distribuição entre os estados do Nordeste diante do risco de agravamento da seca com a ocorrência de fenômenos climáticos extremos.
26: Transportes.
9: Euclides Petersen, do Republicanos de Minas Gerais, propõe financiar a modernização, ampliação e recuperação de aeródromos públicos de interesse regional. A ideia é criar um programa nacional que use incentivos fiscais para captar recursos de pessoas físicas.
7: Pela proposta, os contribuintes poderiam destinar parte do imposto de renda a projetos aprovados pelo governo. Segundo Euclides Petersen, a medida amplia a conectividade aérea e estimula o desenvolvimento econômico, o turismo e o acesso a serviços públicos no interior.
26: Trabalho.
9: Chico Alencar, do PSOL do Rio de Janeiro, defende a aprovação de um projeto de sua autoria que estabelece o fim dos penduricalhos, que são parcelas adicionais incorporadas aos salários de funcionários dos três poderes e que extrapolam o teto constitucional de R$ 46 mil reais brutos.
7: O legislador cita que 91% dos magistrados recebem acima do teto e, em sua avaliação, a medida vai combater a desigualdade salarial no país. Chico Alencar também cobra do Senado a aprovação do fim da escala 6x1 como medida de combate à desigualdade social.
9: Daniel Almeida, do PCdoB da Bahia, apoia as reivindicações da Campanha Nacional dos Bancários. O deputado destaca a recomposição dos salários, o reajuste do vale-refeição, a participação nos lucros e melhores condições de trabalho nas agências e no regime remoto.
7: Daniel Almeida também pede mudanças nas regras dos planos de saúde dos bancos públicos. Segundo o parlamentar, alterações normativas dos últimos anos fizeram os bancários arcarem com uma parcela crescente dos custos.
26: Meio ambiente.
9: O delegado Matheus Laiola, do União do Paraná, apresentou o projeto que proíbe a caça esportiva em todo o país. A proposta altera a lei de proteção à fauna e também revoga dispositivos que tratam da regulamentação dessa modalidade de caça.
7: Segundo o delegado Matheus Laiola, a caça esportiva não pode se sobrepor à proteção dos animais e à preservação da biodiversidade. O parlamentar afirma ainda que a medida busca eliminar brechas na legislação e reforçar a proibição de práticas de caça voltadas ao lazer.
26: Esporte.
9: A Câmara aprovou uma política de incentivo ao futebol feminino no país. O repórter Antônio Vital tem mais informações sobre a proposta.
13: A menos de um ano da realização da Copa do Mundo Feminina no Brasil, o plenário da Câmara aprovou o projeto do governo que define diretrizes para o desenvolvimento do esporte no país. O projeto inclui o futebol feminino como prioridade na política pública esportiva nacional, com foco na profissionalização e na equidade de oportunidades. O texto também exige a elaboração de um plano de legado social, esportivo e financeiro da Copa do Mundo da modalidade, prevista para ocorrer entre 24 de junho e 25 de julho do ano que vem em 8 capitais. A proposta prevê que o Ministério do Esporte deverá promover condições favoráveis para o futebol feminino e incentivar a igualdade salarial e a participação de mulheres na gestão do esporte e na arbitragem. O projeto limita a inscrição de atletas não profissionais em competições oficiais. Na principal divisão nacional, o limite será de 4 atletas amadoras por equipe, com redução gradual até alcançar a total profissionalização do esporte. O texto prevê ainda a criação de protocolos para combater a discriminação, a intolerância e a violência contra as mulheres no esporte. A medida abrange atletas, árbitras, treinadoras, torcedoras e demais profissionais. O projeto recebeu parecer favorável da relatora, deputada Jaque Rocha, do PT do Espírito Santo. Ela acrescentou na proposta diretrizes como a proteção da integridade física e psicológica das jogadoras, o combate ao racismo e à violência. No plenário, o relator foi o deputado Ayrton Faleiro, do PT do Pará, que defendeu medidas de incentivo para a modalidade.
14: Achamos por bem que a gente incentive o futebol feminino. O futebol, na sua essência, ele cumpre uma função de integração, de convívio social.
11: E quando a gente fala de futebol, a gente vem em primeira visão muito o futebol masculino. Mas se a gente for para, inclusive, os interiores de cada um dos nossos estados, nós vamos ver lá um crescente movimento também nos clubes profissionais da participação feminina.
13: Na mesma sessão, a Câmara aprovou o projeto que reconhece o futebol praticado no Brasil como manifestação da cultura nacional. Os dois projetos foram enviados para análise do Senado. Na Rádio Câmara de Brasília, Antônio Vital.
7: Danley de Deus Interholz, do PSD Gaúcho, sugere ao Ministério da Educação medidas para melhorar a formação dos profissionais de educação física para o atendimento de estudantes com deficiência. Ele defende a atualização dos cursos superiores para fortalecer a inclusão.
9: A sugestão de Danley de Deus Interholz também prevê mais atividades práticas, estágios e formação continuada sobre o tema. Ele avalia que a preparação atual é insuficiente e pode deixar professores inseguros para garantir a participação efetiva de alunos com deficiência nas aulas.
7: Termina agora o Jornal Câmara dos Deputados, produzido pela Rádio Câmara, com trabalhos técnicos de Wellington Teles e a apresentação de Márcio Aquiles Sardi e Val Monteiro. Boa noite.
9: Uma boa noite para você. Ouça agora o Minuto do TCU.
26: Minuto do TCU.
17: O Tribunal de Contas da União aprovou acordo para resolver conflitos sobre penalidades aplicadas a empresas do setor de produtos de origem animal. São casos de suspensão de atividades e interdição de estabelecimentos, ocorridos entre 2017 e 2022. O problema surgiu com a mudança da legislação. Era preciso definir como tratar os processos que ainda estavam pendentes e quais regras deveriam valer para as infrações cometidas antes da nova lei. O acordo permite que as empresas regularizem essas pendências de forma voluntária, sem incluir casos que envolvam riscos sanitários.

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1: 8 e 1.
2: 20 graus.
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2: Em o nosso território, tá de volta, gente. Boa noite pra você, boa noite. Uma excelente noite, obrigado pela sua audiência, agradecendo aí aos nossos patrocinadores do programa, Giareta Implementos Agrícolas, tem queima de estoque ali na Giareta, pagamento facilitado para 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E o nosso Território Sertanejo dá sequência com muita música boa para você.
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2: 20 horas e 3.

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2: Muito bem, o nosso Território Sertanejo de volta pra você, com você, edição desta segundona. Obrigado pela sua audiência. Muita música boa tocando aqui na programação da sua rádio. Mandar um salve aí, pessoal que acompanha nosso programa pela internet também, né? Você pode acessar nas redes sociais da 97, seguir a gente lá também. Obrigado pela sua audiência, pela sua preferência. Vamos dando sequência aqui, que a música boa, o melhor do sertanejo, não para, né, meu querido?
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2: No Território, 20 horas e 18.

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2: 8h31.
3: 20 graus.
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0: do nosso território sertanejo. Programação show da sua noite. Obrigado pela sua audiência, né? Você que tá trabalhando aí, dando carona pra gente. Uma excelente noite. É o nosso território. Em minha comunicação, Jean Martinazzo, muito prazer. 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Um abraço lá, o Davizito, tamo junto, meu querido. Um abraço, obrigado pela parceria, tamo junto. Fernandão, o que é isso, meu querido? 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Pessoal que acompanha a nossa programação, é o nosso Território Sertanejo, levando muita música boa pra você aqui na programação show da sua rádio. Tamo junto!
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0: Olha a hora, 20 horas e 36.

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1: E o melhor do sertanejo aqui na 97, gente. Território Sertanejo pra você e com você. Obrigado pela sua audiência. Dando carona aí pra nós, meu querido. Uma excelente noite, tá bom? Tá pegando a estrada aí, vamos devagarinho, sem pressa. Atenção redobrada, bastante atenção, né? E o nosso território dá sequência com muita música top aqui no seu rádio. Tamo junto, boa noite.
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1: 20 com 52.